0: a vida vai melhorar.
1: 1 hora e 3 minutos.
2: O túmulo de Jesus. Quando visitamos um cemitério, encontramos muitos túmulos e sepulturas, monumentos de mármore enfeitados e canteiros floridos. Muitos personagens históricos foram sepultados com honrarias e em belos monumentos, tendo seus nomes e feitos gravados em mármore ou esculpidos em bronze, mas sempre com a frase "aqui jaz". O túmulo de Jesus é diferente de todos. Está vazio e aberto, pois o próprio anjo pronunciou: "Ele não está aqui, ressuscitou como havia dito", mostrando ao mundo a vitória do nosso Redentor. A ressurreição de Jesus é a garantia da nossa ressurreição.

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1: 21 horas e 10 minutos.

0: graças a Deus. Eu quero cumprimentar os nossos irmãos, nossos ouvintes, com a paz do Senhor. Meus irmãos e minhas irmãs, quem está falando é o pastor Darcy Messias. Eu quero aproveitar essa oportunidade e falar acerca da campanha, a campanha de sexta-feira, que é uma campanha de libertação espiritual. O que é uma libertação espiritual? É uma pessoa, por exemplo, que vai para a igreja, que ela ainda não está liberta, ela fuma e quer largar o cigarro, não tem força. Uma pessoa que bebe, tem vontade de largar a bebida, até larga por alguns dias, mas depois ela volta a beber novamente. Pessoas que são viciadas nas drogas, no crack e todo tipo de vícios. Então, sexta-feira é o dia da libertação espiritual. Uma pessoa que ouve vozes do além, que vê vultos, uma pessoa que tem maus pensamentos, é uma pessoa que precisa de passar por um processo de libertação. Sexta-feira é para isto. Uma pessoa que só vive doente, tomando medicamentos, fazendo tratamentos médicos e não cura, ela precisa de passar por um processo. O que é o processo? É o que nós fazemos aqui na sexta-feira. Vem para cá que você vai ver como é a maneira que nós tratamos o assunto espiritual. Uma pessoa que várias e várias vezes já passou pela sua mente de você sair de casa, de você sumir no mundo, não deixar endereço. Uma pessoa que já veio várias vezes na sua mente aquele pensamento de suicídio. Então você precisa de passar por esse processo de libertação. Então veja bem, há pessoas que ela tem ataques epiléticos, crises de choro, crises de nervosismo, crise de desmaio, pessoas que fazem as coisas e depois ela não lembra o que fez, pessoas que brigam, ela faz coisas, falam coisas que ela está possuída por um espírito e no outro dia ela amanhece diferente, fala: não vi nada, eu não vi nada. Esta pessoa precisa de libertação. Agora veja bem, ela não vem, mas a mãe vem por ela, a esposa, alguém da família vem por ela, vem interceder, vem no lugar dela, vem como se fosse ela. É aí que a oração entra em ação e os milagres acontecem. Por exemplo, oração aqui, ó, como essa aqui, ó, que é essa oração de expulsação, de repreensão, e sai, queima, sai, sai, sai. Quer ver? Escuta aqui e você tira as suas conclusões.
1: Diz aí: queima ele, queima ele. Cadê a igreja do Senhor Jesus Cristo? Cadê a sua voz, meu irmão? Cadê a sua voz, minha irmã, para repreender os demônios? Demônios dos problemas, sai desta casa, sai desta família. Demônio do pecado, demônio do adultério, sai. Demônio em nome de Jesus Cristo, expulsa minha irmã. Cadê a voz do povo de Deus? Está fraco, levante a voz, expulsa a igreja. Não adianta, Satanás, não adianta, não adianta, não adianta, não adianta. Divisão de famílias, demônio das causas impossíveis, demônio que não deixa o povo ter vitória em nada, o sangue de Jesus te repreenda agora, o sangue de meu Jesus Cristo é poderoso para te expulsar neste corpo, neste casamento, nos pais, nos filhos, na esposa, no esposo. Sai daí, Satanás! Obreiras, obreiras, aqui, obreira! Jesus, olha a mulher vomitando a macumba aí, olha a mulher vomitando a macumba aí, ó, tá vomitando, olha aí, tá saindo um monte de coisa, queima Jesus, olha aí, a mulher já começou a vomitar a macumba, irmãos, coisas feias que ela tá vomitando, queima Jesus da macumba.
0: Graças a Deus, estamos de volta, mostrando para o povo que ela, que ele, que as pessoas pode libertar, pode se tornar uma pessoa liberta, desde que ela queira, desde que ela se esforce para receber esta libertação. E nesta sexta-feira, às 9 da manhã, às 3 da tarde e 7 da noite, nós estaremos aqui na igreja Deus é Santo, orando, clamando, buscando para Deus agir, para Deus libertar as pessoas que ainda não foram libertas. Eu quero chamar aqui todas as pessoas que um dia estiveram em um centro de macumba, em um terreiro de macumba. Você que um dia foi convidada, foi lá, talvez com a boa intenção, e você foi porque você não conhecia a palavra de Deus. E ao invés de você buscar a libertação, você buscou mais problemas, você buscou mais sofrimento, espíritos, e hoje você é aquela pessoa que está na igreja, mas você não é uma pessoa feliz, não é uma pessoa liberta, não é uma pessoa que pode dizer assim, eu vivo bem, eu estou bem. Não, um dia você está bem, um dia você está alegre, um dia você está feliz, e de repente você começa a perder a vontade de viver, o ânimo, a alegria, o prazer de viver. Começa a vir na sua mente, no seu coração, que você não vai durar muito tempo, que vai morrer logo. Começa a ouvir na sua cabeça que você não vai conseguir as coisas, que as coisas nunca vai dar certo na sua vida. E agora, nós vamos ouvir aqui momentos só de libertações, revelações profundas, revelações que as pessoas chegam na igreja de um jeito e quando sai da igreja, ela sai de outro jeito. Vamos ouvir aqui. Fala pra cá. Olha pra cá, porque o negócio vai pegar. Vai pegar pra valer. E olha aqui, ó. Ó, essa moça que puxou assim, você. E eu quero orar pra você.
2: Eu quero olhar para essa moça. Vem aqui, eu quero te ajudar. Vai lá buscar ela lá, porque não. Eu vejo a cor diferente. Eu vejo a coisa diferente. Eu estou vendo a coisa totalmente diferente. Ela está vendo de um jeito, estou vendo de outro.
3: Vitória, Jeová.
2: Oh, glória a Deus. Fica aqui. Meu Deus do céu. Você está bem assim, ó. Pesado, aquele peso assim. Ó, ó, ó. É que ela vai dar o olhar assim. Você está sentindo um peso dentro de você. Uma coisa estranha que você não sabe explicar como é que é.
4: É verdade.
2: Hã?
4: É verdade.
2: É verdade. Põe uma para cá. Ela não, vai, ela não pode ir embora assim. Põe a mão para cá, quem tem Deus na vida aí. Irmãos, tem coisa pesada contra essa mulher. Tem coisa muito pesada feita contra ela. Você não pode imaginar o que o capeta está preparando para ela e a família dela. Você está preparando a morte para essa família toda aí. Você quer destruir mesmo totalmente a família dela, hein? Olha aqui, ó. Diga, queima ele aí, vai. Olha aqui, ó. Olha aqui, ó. Olha aqui, ó. Manifesta aí, bicho velho. Manifesta aí, saindo aí. Você está escondido dentro da casa dela. Tem um objeto lá dentro da casa dela que está te segurando também. Que ela ganhou de presente. Que ela ganhou de presente, hein? Manifesta aí. Manifesta aí, saindo agora. Fogo de Jesus, queima ele. Queima ele, segura irmã sobre ele. Queima ele, queima ele, queima ele agora. Vai embora agora desse corpo. Obra do diabo. Sai dessa vida. Se prepara. Você queria, né? Você queria, né? Parar ela para não vir mais nessa igreja. Você queria que ela não voltasse mais nessa igreja. Alguém já aconselhou ela para não vir mais nessa igreja. É, você não conseguiu. Solta ela aí. Solta ela aí. Solta ela aí. Fogo nele, Jesus. Vai queimando. Vai queimando essa legião de demônio. Que está amarrando a vida dela. Colocando doença na cabeça dela. No coração dela, para matar ela. Você não vai conseguir, capeta. Você não vai conseguir. Você não vai, não vai, não vai. Levanta a mão aí, quem tem Deus. Você não vai conseguir. Você não vai conseguir isso. Você não vai, legião. Ela não é sua. Ela não é sua. Ela não é sua. Ela custou o sangue de Jesus. Diga, queima aí, irmão. Diga. Sai da vida dela. Sai do corpo dessa mulher. Sai do corpo dela. Você vai sair ou não?
5: Vai sair ou
2: não? Não falou nada para mim. Você vai sair ou não vai?
6: Eu vou ter que sair porque você não para de orar. Esse povo,
2: o povo não pode parar de orar, irmão. A oração incomoda ele, irmão. Oração é uma força poderosa. Sai da vida dela. Sai da vida dela agora, enchida da morte. Legião da morte. Sai da vida dela. Saia. Em nome de Jesus Cristo, Salvador da glória. Pega toda a bagagem sua e vai embora para nunca mais voltar. Sai. Amém. Abre os olhos. Olha para mim. Como é que você chama?
4: Diego.
2: Hoje não estava boa de jeito nenhum, né?
4: Não.
2: Olha para mim. Não é que você pensou. Algo tomou a tua cabeça, assim, tua mente. Você pensou de sumir de casa várias vezes.
4: Várias vezes, é verdade.
2: Você pensou de dar um cabo na sua vida também várias vezes.
4: É verdade. Pensou? Momento de angústia.
5: Hã?
4: Momento de angústia.
5: Tentou alguma vez?
4: Não.
5: Mas que vem outra vez, né?
4: Vem.
5: Jogar mais de carro.
4: Sim.
2: Meu Deus do céu. Quem crê que Deus está curando, libertando, salvando ela?

Atenção, muita atenção, Curitiba, e atenção, Paraná, porque sexta-feira nós estamos aqui no jejum, estamos aqui na oração, para Deus usar a nossa vida para mudar. E atenção, Paraná, porque sexta-feira nós estamos aqui no jejum, estamos aqui na oração,

católicos estão convidados para vir para a igreja juntamente com todos os crentes de todas as igrejas, pessoas de todas as religiões. Vem para cá. Eu tenho certeza, meus irmãos, que o nosso Deus, ele vai fazer alguma coisa. Qual o endereço dessa igreja, pastor? É a Igreja Pentecostal Deus é Santo, Avenida Marechal Floriano Peixoto. Avenida Marechal Floriano Peixoto, 6711. É aqui que nós estaremos orando, buscando a sua libertação.

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2: 21:33.
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4: Senhor, para todos, amados ouvintes, quem vos salva, sua irmã em Cristo Messias, sejam bem-vindos, sejam bem-vindas a esta programação por este meio de comunicação. E neste momento, na mesa de áudio, a jovem Ana Glória, e na responsabilidade desta programação, meu esposo, pastor Darcy Messias, e quem vos salva, sua irmã em Cristo Messias. Neste momento, eu já quero chamar a preciosa atenção do povo de Deus, está se aproximando a grande vigília neste sábado em Curitiba, em Paraná. Forme suas caravanas. Já ficamos sabendo que tem gente que vai vir de Santa Catarina para cultuar a Deus conosco. E você que tão perto, meu irmão, você que tão perto, minha irmã, e não vai vir a presta vigília, eu creio que você vai vir sim, em nome de Jesus. É uma noite que nós vamos, né, buscar o Senhor enquanto se pode achar, invocar o Senhor enquanto está perto. Precisamos estar revestidos com o poder de Deus. E como que a gente vai encontrar esse poder? É na vigília, na madrugada com Deus, neste sábado para domingo, a partir das 23 horas até as 5 horas da manhã, 5 e meia da manhã. O povo de Deus ali clamando, Deus usando a vida do presbítero Jefferson, juntamente com ele, a participação especial do meu esposo, pastor Darcy, vários presbíteros ali, diáconos, obreiros, obreiras, vários grupos de louvores, o grupo Vencendo pela Fé, pessoas louvando individualmente, os visitantes recebendo as bênçãos, cultuando a Deus conosco. Esta madrugada de sábado para domingo, neste final de semana, vai ficar pequena esta noite, devido ao que Deus estará fazendo, usando o servo do Senhor na autoridade da palavra, na ousadia do Espírito Santo, nas revelações profundas, vários presbíteros ali juntamente com o presbítero Jefferson, vários diáconos, o povo de Deus em peso fazendo a obra, e você que vai estar conosco recebendo as bênçãos do Senhor Jesus, vem estar conosco nesta madrugada de sábado para domingo, porque vai valer a pena. O Senhor está de olho no seu povo para abençoar, e eu creio que Deus vai ter bênçãos maravilhosas, promessas se cumprindo nesta vigília sobre a vida dos irmãos e das irmãs, sobre as nossas vidas, porque o Senhor, né, tem milagre, né? O milagre não cessou, Deus tem algo para fazer sobre as nossas vidas, renovo espiritual, trazer uma renovação. Neste sábado para domingo, nós queremos contar com a presença de todos vocês que estão acompanhando esta programação. Não importa o teu credo religioso, o importante é você estar presente, porque o Senhor vai resplandecer o agir de Deus sobre a tua vida, o teu lar, a tua família, nesta madrugada de sábado para domingo, nesta vigília maravilhosa com o tema Buscai ao Senhor enquanto se pode achar, invocar enquanto está perto. Em nome de Jesus, é tempo da gente buscar, né? Os dias difíceis estão aí, a palavra de Deus se cumprindo, e muita gente desapercebida, preste bastante atenção, que nós temos que agir como as virgens prudentes, e não como as loucas. As loucas deixaram o tempo passou, e quando elas precisaram do azeite, aí era tarde demais. E as prudentes não, elas tinham nas suas vasilhas e ainda tinha de reserva, porque elas eram prudentes. Então nós temos que fazer parte da prudência, não da loucura que está acontecendo neste mundo. Desperta, povo de Deus, porque a salvação agora está mais próxima do que quando nós aceitamos o Senhor como Salvador. Então desperta, Curitiba, desperta, Paraná. Você que está aí em cima do muro, desça. Você que está aí à beira do caminho, entra no caminho, porque o dono da seara se aproxima. O noivo está vindo para buscar a igreja, e a igreja não pode estar dormindo, a igreja não pode estar fria, ela tem que estar quente, tem que estar aquecida pelo Espírito Santo. E nesta madrugada de sábado para domingo, Deus vai trazer um grande avivamento sobre o seu povo. Desperta, Curitiba, vamos dar as mãos, vamos buscar a presença do Senhor, porque Ele tem o melhor para conceder para o seu povo, para continuar continuar vencendo pela fé e conquistando não somente nesta vida, mas a vida eterna, que é a salvação. Então nós aguardamos a presença de todos vocês nesta vigília, aqui na Avenida Marechal Floriano Peixoto, 6711, próximo ao terminal do Aue, quase em frente ao Tubo da Passarela, bem ao lado da Alvorada Autopeças, aqui na sede da Igreja Pentecostal Deus é Santo, neste final de semana, de sábado para domingo, a partir das 23 horas e 30 minutos até 5h30 da manhã, 6 horas, porque Deus vai abrir os céus, o Espírito Santo vai ser derramado sobre o povo que ali estiver, e Deus vai trazer um grande avivamento, um renovo sobrenatural estará acontecendo nesta vigília agora, de sábado para domingo, e todos vocês são nossos convidados. Em nome de Jesus, aproveita a oportunidade, porque Deus tem algo reservado para te entregar, em nome de Jesus. 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

0: 21:47.
1: Um Pai Nosso. Não digas Pai, se a cada dia não te comportas como um filho. Não digas Nosso, se vives isolado em teu egoísmo. Não digas que estás no céu, se só pensas nas coisas terrenas. Não digas santificado seja o teu nome, se não o honras. Não digas venha a nós o teu reino, se o confundes com o êxito material. Não digas faça-se a tua vontade, se não a aceita como é. Não digas assim na terra como no céu, se duvidas da existência do inferno. Não digas o pão nosso de cada dia, se não te preocupas com quem tem fome. Não digas perdoa as nossas ofensas, se guardas rancor de teus irmãos. Não digas livra-nos do mal, se amas o pecado. Não digas amém, se não entendes e não dás crédito às palavras do Pai Nosso. Às vezes, refletir em tempo pode fazer a diferença entre a vida ou a morte eterna. Sempre a decisão é nossa.

0: 21 horas e 52 minutos.
1: Visão divina. Outro dia entrei numa loja, vi um anjo por trás do balcão. Maravilhado com aquela visão divina, perguntei-lhe: Anjo do Senhor, o que vendes? Ele respondeu-me: Todos os dons de Deus. Custam muito caro? Perguntei. Não é tudo de graça, é só escolher, respondeu. Contemplei então a loja, vi jarros e vidros de fé, pacotes de esperança, caixinhas de salvação e sabedoria. Tomei coragem e pedi: Por favor, embrulhe para mim muito amor de Deus, todo o perdão dele, um punhado de fé, bastante felicidade e salvação eterna para mim e para toda a minha família. O anjo do Senhor anotou meu pedido, separou os itens e acondicionou tudo num pequeno embrulho que cabia na palma da minha mão. Surpreso, perguntei-lhe: Como é possível caber tudo isso aqui nesse pacotinho? O anjo do Senhor respondeu-me sorrindo: Na loja de Deus, não vendemos frutos, apenas sementes.

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1: 21 horas e 56 minutos.

0: ou meus irmãos, ou minhas irmãs, povo cristão, povo católico, você que está parado, está afastado, você que está sofrendo, sofrendo espiritualmente falando, tem muita gente agora que estão me ouvindo, que está sofrendo, sofrendo para valer, sofrendo espiritualmente falando, angústia na alma, angústia no coração, no entendimento, na carne. E você sabe que remédio não vai resolver problemas espirituais. Remédios, medicamentos, tratamentos é para a carne, não é para a alma, não é para o lado espiritual, o lado emocional. Você sabe disto. Remédio é para remediar. E olha, eu quero convocar, mas convocar mesmo, a senhora, o senhor, a moça, o rapaz, que está me ouvindo agora, para vir estar comigo, conosco, nesta sexta-feira, para você receber ajuda espiritual. Ajuda. Você está precisando de ajuda espiritual. Como isso, pastor? Precisando de sentar, conversar com o pastor, receber uma oração, receber uma unção com óleo, receber uma palavra, ser revelado por Deus para mudar os seus planos. Às vezes você está pensando uma coisa e é outra. É preciso que você saia da sua casa. Não tem lugar melhor do que a igreja numa hora desta. E uma igreja que tem algo espiritual, algo que você sente que tem, algo divino, algo que vai preencher o vazio da sua alma, que vai mudar a sua vida, que vai fazer você se encaixar, se entender e achar a solução. Você não pode bater em qualquer porta. Você não pode chegar numa igreja que tem um menino lá acima do altar, pulando, sapateando, gritando, corre para lá e corre para cá, prometendo que vai resolver seu problema. Eu vou comprar sua briga, eu vou resolver isso, eu vou resolver aquilo. Isso é meninice. Isso é um adolescente que não sabe, que não entende o que é o campo espiritual. Eu sei que vocês estão prestando atenção e dizendo, é verdade. Chega numa igreja, lá está um menino lá com um celular na mão. Não é com a Bíblia não, com um celular na mão. Aí quando você chega, ele deixa o celular e vai te atender. Não tem nada de Deus, porque ele não estava orando. Você não chegou lá e achou ele de joelho no chão para ter uma palavra de Deus em seu favor. Você não encontrou ele com a Bíblia na mão, buscando um conhecimento bíblico, uma orientação bíblica para te orientar. Você achou ele lá com o celular na mão. O que ele estava procurando? Pensa bem, como é que ele vai te ajudar? Se ele que está precisando de ajuda, você já viu aquela passagem que fala assim, cego guiando cego, ambos cairão no buraco, no abismo. Então você não precisa perder tempo para lá e para cá e para lá. Não, mas eu vou na igreja. É como se não estivesse indo. Não, eu frequento uma igreja, mas é como se não estivesse frequentando. Você entra vazio e sai vazio. Você entra confuso e sai mais confuso. Então você precisa de uma igreja, de um lugar onde você sente que Deus está nesse lugar, que Deus está orientando ali, falando com o pastor, com o dirigente da igreja, para te trazer uma palavra de Deus para a sua alma, uma solução de Deus, talvez algo bem diferente do que você está pensando e procurando. Quantas vezes nós deparamos com isto? Nós vamos numa igreja e nós escutamos uma palavra que nós não queríamos escutar. Uma palavra que nós não estávamos pensando em ouvir. Aquela palavra que talvez machucou o nosso coração. Que coração? Coração carnal. O coração mundano. Coração cheio de pecado, de erro, de vaidade, de mundanismo, de adultério. Aquela palavra confrontou o nosso eu. Mas você vai embora, às vezes, até meio revoltado. Não volto mais aqui. Não vou mais nessa igreja. Mas você deita na cama e aquela palavra fica te incomodando. Hoje, amanhã, depois. E de repente você volta. Não é porque você quer voltar, é porque Deus tem uma obra na sua vida, um plano, um objetivo, um propósito. Eu me lembro de um testemunho aqui de uma mulher chamada Aparecida, que ela veio aqui na igreja Deus é Santo com a perna podre. Os médicos, os enfermeiros fugiam dela. Ela veio na igreja, chegou aqui na igreja, ela caiu, manifestou. Ela ficou com raiva de mim e não quis vir mais. Mas quando foi um dia, ela disse: foi o único pastor que me curou em nome de Jesus. A perna dela ia ser amputada. Era uma macumba pesada, uma macumba forte. E ela diz: foi o único pastor que desafiou essa macumba. Como é que eu vou ficar contra esse homem de Deus? Uma mulher que era macumbeira, feiticeira, bruxa, mas chegou aqui na Deus é Santo, ela foi curada. Mas ela foi embora com raiva de mim, porque o que estava nela saiu. Mas ele saiu, mas jogou nela um mau pensamento, uma seta, para ficar com raiva de mim. Quanta gente que vem na igreja e vai embora falando mal. Não gosto do pastor Messias, não gosto do jeito dele, pregação dele, os cultos dele. Por quê? Porque é o que está na pessoa, o que está na pessoa se revolta, fica ali indignado, revoltado, porque a gente confrontou o diabo, confrontou a macumba, confrontou a bruxaria, a morte. Vamos ouvir então, para a glória de Deus.
1: Tem alguém com a perna inchada? Quem é que está com a perna inchada aqui assim, ó? Está dando um trombose? Vem cá, vem aqui na frente, correndinho. Pisou no objeto macumba. Deus vai libertar ela. Vamos manchar essa macumba que fizeram? É na esquerda ou na direita? Na direita. É o que mesmo? O que você tem aí? Misericórdia. A senhora era macumbeira? Era macumbeira? A senhora mexia com macumba? A senhora incorporava o bicho mesmo, subia o bicho? Misericórdia, mano. Lá na macumba, o senhor brigou com a macumbeira?
2: Não, a gente demandou, né? Porque as mães de santo, uma demanda com a outra, para tomar os filhos de fé.
3: Tomar os filhos?
2: De fé.
3: A filha de fé?
2: É, daí eu...
3: Fé de quê?
2: Pra puxar pra gente, quem tem um santo mais forte.
3: Meu Deus.
2: Não, briguei com ela. Ela, primeiro ela fez a minha cabeça, né? Raspei pro santo, né? Daí depois eu briguei com ela, porque eu tomei o filho de fé dela.
1: Então o senhor era mais forte que ela?
2: Ah, na feitiçaria eu era.
3: Fazia os baixos mesmo.
2: Tudo. Trabalhei bastante tempo na federação aqui em Curitiba.
1: A senhora era uma mulher que veio aqui na. Na Unifranc aqui? Ah, muitos anos atrás. Vamos desmanchar aqui uma macumba que não foi desmanchada ainda. Mãe de santo. Quer? Sanca? Mãe de santo?
2: É mais do que Iaô, mais do que mãe pequena. Mãe de santo. Agora sou filho de Deus, graças a Deus.
1: Põe a mão pra cá. Tem uma macumba na mão, não, na perna dela. E nós vamos desmanchar agora. Levanta a mão para cá. Cadê as mãos? Vamos desmanchar. Nós vamos ver a perna dela curada. Diga amém aí, povo de Deus. Vamos lá. Põe a mão para cá. Nome de Jesus. Satanás dos infernos, solta a perna dela agora. Solta a perna dela, Satanás. Nome de Jesus, solta aí. Solta aí, Chu. Solta aí, Chu. Solta aí, Chu. Nome de Jesus, solta. Solta a perna dela. Solta a perna dela. Solta o corpo dela. Toda
4: esse demônio.
1: Vocês
4: que
1: não gritam, ele grita aí.
4: Fazer os dois se separar. Jesus, o teu sangue tem poder. Jesus, queima os demônios. Queima as legiões. Queima as castas. Queima, meu Deus, todo espírito maligno, toda força que estiver atuando contra esse casal, contra essa família, contra esse lar. Jesus, o teu sangue tem poder. Vai de encontro agora todos os casais que estão em brigas, confusões, separações, divórcio. Ô Jeová, ô meu Senhor, visita agora as famílias, visita, meu Deus, visita agora os lares, os casamentos, visita agora, meu Deus, toda a família, toda a família, todo lar, todos, Senhor da glória, em nome de Jesus Cristo, visita agora, Senhor, vai de encontro à minha casa, à minha família, meus filhos, meu Deus, vai de encontro os meus netos, genros, Senhor da glória, vai de encontro a minha mãe, meus irmãos, irmãs, cunhados, cunhadas, meu Deus, os meus sobrinhos, ó Jeová, ó meu Deus, faz alguma coisa, meu sogro, em nome de Jesus Cristo, meu Deus, faz alguma coisa, vai queimando agora, vai queimando aqueles demônios que lutam contra a família, para destruir a família, para fazer a família ser destruída. Jesus, queima agora, passa o teu sangue, o sangue de Jesus, o sangue de Jesus que nos dá vitória, o sangue de Jesus que nos dá vitória, o sangue de Jesus Cristo, o sangue do meu Deus, o sangue de Jesus que nos dá vitória, Senhor da glória, Espírito Santo, vai queimando, vai repreendendo, vai jogando por terra, meu Deus, essas legiões, esses demônios, esses ataques do inimigo, esses ataques de Satanás, essas pelejas e batalhas, essas macumbas, feitiçaria, bruxaria, magia negra, vai saindo agora, em nome de Jesus Cristo, em nome de Jesus Cristo, meu Deus, meu Pai da glória, meu divino Espírito Santo, derrama na nossa cabeça, derrama na nossa cabeça, meu Deus, o óleo santo, Deus, derrama na nossa cabeça a vitória, meu Senhor, Espírito Santo, derrama em nós, meu Deus, derrama em nós a vitória completa, a vitória, meu Deus, Senhor da glória, em nome de Jesus Cristo, meu Deus, Pai querido, Pai Santo, poderoso, visita, visita, meu Deus, visita, Senhor, visita, visita, meu Deus, Pai, visita os irmãos, visita as irmãs, meu Deus, visita lá o irmão Paulo Henrique, visita ele, a família dele, visita a sua esposa, visita lá em Paracatu, o trabalho do irmão Paulo Henrique, visita ele, visita todo aquele povo que trabalha com o irmão Paulo Henrique, visita agora, meu Deus, Senhor, visita, Senhor, cobre ele com teu sangue, cobre ele, a casa dele, a família dele com teu sangue, meu Deus da glória, Espírito Santo da verdade, ó meu Deus, ó Senhor, ó Jesus, ó Espírito Santo de Deus, abençoa, abençoa, meu Deus, abençoa, abençoa o irmão Paulo, abençoa a família dele, cobre ele com teu sangue, cobre ele com teu sangue, meu Deus, cobre ele com teu sangue, meu Deus, visita o irmão Paulo, visita a família dele, sua esposa, visita, meu Deus, seus filhos, seus subordinados, ali na fazenda de Paracatu, meu Deus, ó, meu Deus, ali está a Tauara, ali está o Pedro, meu Deus, ali está a Tâmara, ali está aquela equipe, meu Deus, trabalhando, Senhor, a Fernanda, Deus, abençoa, cobre ele com teu sangue, cobre aquela fazenda com teu sangue, não deixa Satanás, não deixa os demônios, não deixe os espíritos malignos, olha aí o doutor Antônio, a irmã Eliane, meu Deus, aquela família toda, aquela família completa, meu Deus, toda aquela família, cure Brandão, Senhor, põe as tuas mãos, Senhor, faz alguma coisa ali em Paracatu, tira, meu Senhor, toda a tribulação, toda a perturbação, todo o ataque do inimigo contra aquela fazenda, contra aquele povo, meu Deus, unge aquele gado, unge aquela terra, aquele solo, unge, meu Deus, vai ungindo, Senhor, aquele leite, vai ungindo aquela fazenda, aquelas plantações, aquele milho, aquela ração, ó Deus, visita, Senhor, visita, Jeová, visita, meu Deus, visita, visita, visita aquele povo, dando vitória, a saúde do irmão Paulo, unge o coração dele, as pernas dele, o joelho, unge a mente dele, unge aquele povo ali, meu Deus, unge a mente do irmão Paulo, a família dele, Deus, unge a mente da Tauara, unge a mente do Pedro, unge a mente da Tâmara, unge a mente dos funcionários, unge, meu Deus, unge a mente de todos que estão envolvidos ali, meu Deus, na fazenda, Senhor, lá em Paracatu, Minas Gerais, eu quero orar também por todos, meu Deus, todos, todos, todos, oh glória, todos, meu Deus, que estão em fazenda, trabalham em fazenda, Senhor, glória, todos que têm fazenda, trabalham com fazenda, mexe, luta, lida com fazenda, meu Deus, guarda eles, debaixo do sangue de Jesus, todos que plantam, todos que estão investindo, meu Deus, plantando, colhendo, arando, gradeando, colhendo, meu Deus, todos que estão envolvidos com gado, gado de leite, gado de corte, Senhor, guarda, meu Deus, livra, Senhor, de todo mal, e haja lucro, e haja prosperidade, e haja fartura, em nome do Senhor Jesus, oh glória a Deus, Oh glória, oh glória, oh glória, oh glória a Deus. Guarda, meu Deus, em nome do Senhor Jesus. Oh graças a Deus, oh graças a Deus, oh graças a Deus, bendito, santo, santo, santo, santo, santo, santo, santo, santo, santo, santo, santo, santo, santo, meu Deus, olha a igreja, Deus é santo, olha a obra, Deus é santo, olha os obreiros, pastores, sim, meu Deus, olha toda a igreja, Deus é santo, todo o ministério, Deus é santo, Senhor da glória, em nome de Jesus Cristo, Deus, olha todo o povo que está, meu Deus, envolvido com a igreja, no bom sentido, todos que estão envolvidos com a obra, Deus é santo, Deus, abençoai os dirigentes de igreja, abençoai, meu Deus, abençoai a sua família, seus familiares, seus parentes, Senhor, oh meu Deus, olha a família, Deus é santo, e olha a família vencendo pela fé, em nome de Jesus Cristo, em nome de Jesus Cristo, Salvador, meu Deus, manda fogo do céu, meu Deus, e queima toda a força do inimigo, queima, como o inimigo é forte, o povo não sabe, o inimigo não é brincadeira, o inimigo é terrível, Jesus queima ele, tira dele as forças de lutar contra nós, somente o Senhor pode tirar as forças do inimigo, tirar dele as armas, Senhor, meu Deus, amarre, amarre os demônios, amarre os espíritos malignos, amarre as legiões, amarre as castas, os principados, oh Jesus, amarre, não deixa nós cair no laço do diabo, não deixa nós cair no laço do inimigo, não deixa nós sermos vencidos por Satanás, pelos demônios, pela macumba, não deixa, meu Deus, toque nós e reveste nós, da cabeça até os pés, Senhor, reveste nós, vai revestindo, Deus, vai protegendo nós, da cabeça aos pés, Senhor, meu Deus, vai guardando nós, meu Deus, aonde nós estiver, não deixa o diabo nos atingir, não, não deixa a ira, a revolta de Satanás nos atingir, não, não deixa, Senhor da glória, não deixa, Espírito Santo, guarda nós, esconde nós, livra nós, meu Deus, livra, Senhor, oh glória, oh Deus poderoso, guarda nós, guarda, meu Deus, guarda, meu Deus, a nossa igreja, guarda o ministério, Deus é santo, Senhor, guarda, livra, venha livrar a nossa igreja dos ataques de Satanás, quando Satanás, ele persegue uma igreja, um ministério, um pastor, os obreiros, ele vai com tudo para destruir, meu Deus, se essa igreja não estiver orando, jejuando, vigiando, se essa igreja não der lugar para Deus, ó Senhor, não buscar o Senhor, o bicho velho é terrível, o bicho velho não é brincadeira, mas o sangue de Jesus tem poder, o sangue de Jesus Cristo, o sangue de Jesus Cristo, o sangue de Jesus Cristo, o sangue de Jesus Cristo, o sangue de Jesus Cristo é poderoso, o sangue de Jesus tem poder, guarda, meu Deus, os irmãos de outras igrejas, os irmãos de outros ministérios, guarda, meu Deus, vai livrando, vai protegendo, vai guardando, meu Deus, vai guardando, vai livrando, meu Deus, livra, livra da ira dos Satanás, livra da revolta de Satanás, dos ataques, é ataques espirituais, é ataques emocionais, é crises espirituais, crises emocionais, crises com doenças, crises na área da finança, na área da família. Meu Deus, queima, meu Deus, queima, meu Deus, queima, meu Deus, queima, meu Deus, queima, meu Jesus, queima, meu Deus, queima, queima agora toda a revolta do inimigo, toda a revolta de Satanás, toda a revolta do adversário, toda a revolta do bicho. Meu Deus, amarre ele, tira as forças dele, tira, Senhor, tira as forças do inimigo, tira, meu Deus, dá-nos força, dá-nos força e tira as forças do inimigo, do maligno. Oh, Satanás, perde as suas forças agora, no nome de Jesus Cristo, perde a sua força, perde a sua força, perde a sua força, perde a sua força, em nome de Jesus Cristo, perde a sua força, perde a sua força, em nome de Jesus, em nome de Jesus agora, perde a sua força, perde Satanás, perde a sua força, perde a sua força, perde a sua força, em nome de Jesus. Demônio da morte, demônio do ataque, demônio daquela batalha, aquela guerra, aquela peleja, que a pessoa não entende, que a pessoa que não é espiritual não entende, a pessoa que não tem o Espírito Santo não entende, a pessoa que não tem os dons de Deus, que não tem uma direção de Deus na vida dele, não entende, ele se entrega, ele sai da igreja. Meu Deus e meu Pai, Senhor da glória, oh Jesus, oh meu Deus, meu Deus, meu Deus do céu, meu Deus da glória, Espírito Santo, Espírito de Deus, Espírito da verdade, em nome de Jesus Cristo, em nome de Jesus Cristo, todo o trabalho de macumba, trabalho de feitiço, de bruxaria, que foram feitas, que foram preparadas, aquelas ferramentas que foram preparadas contra nós, meu Deus, meu Pai, meu Salvador, meu querido Jesus, meu querido Espírito Santo, meu querido Deus, todas aquelas ferramentas malignas forjadas contra nós, não tem força, não tenha força contra nós, a macumba, todo tipo de macumba, todo tipo de bruxaria, todo tipo de magia negra, todo tipo de trabalho, todo tipo de demônios que levantar contra nós, que seja repreendido, repreendidos, em nome de Jesus, em nome de Jesus Cristo, em nome de Jesus Cristo, todo tipo de trabalho, de oferendas que foram mandadas contra nós, contra essa família, meu Deus, repreenda, meu Deus, repreenda, vai repreendendo, vai queimando, vai jogando por terra, meu Deus, todo tipo de bruxaria, todo tipo de magia negra, todo tipo de demônios, todo tipo de espíritos malignos, todo tipo de ataques, de legiões, de castas, principados, potestades, todo levante do inimigo que caia por terra, meu Deus, todas as setas de Satanás, os dardos inflamados do maligno, que seja repreendido pelo sangue de Jesus, pelo sangue de nosso Senhor Jesus, meu Deus, meu Deus, meu Deus, fecha a boca do inimigo, fecha a boca do maligno, fecha a boca do dragão, fecha a boca da serpente, da antiga serpente, que tem lutado, batalhado, pelejado contra o povo de Deus, mas em nome de Jesus, não vai nos atingir, nem o mal nos sucederá, e nem praga alguma chegará a nosso batalhado, pelejado contra o povo de Deus, mas em nome de Jesus, não vai nos atingir, nem o mal nos

em nome de Jesus, em nome de Jesus, em nome de Jesus, em nome de Jesus, sai, em nome de Jesus, sai, toda fortaleza, toda batalha, toda guerra, toda peleja, todo ataque, ataque de baixo, de cima, de lado, de frente, de todos os lados, meu Deus, repreenda essa campanha de oração, que vai até domingo, meu Deus, ô Jesus, meu Deus, essa campanha que vai até domingo, meu Deus, vai repreendendo os demônios, vai repreendendo, meu Deus, Satanás, caia por terra, meu Deus, olha os nossos críticos também, meu Deus, Senhor da glória, Espírito Santo da verdade, meu Deus, guarda nós de todos aqueles que levantarem contra nós, mas o sangue do meu Deus, o sangue de Jesus é poderoso, Senhor da glória, Deus, eu quero te apresentar agora, eu quero apresentar a Deus agora, eu quero tirar 10 minutos para apresentar a Deus as almas, meu Deus, todas as almas paradas, afastadas, desviadas, todo aquele povo que saiu da igreja, aquele povo que saiu do evangelho, aquele povo que saiu da palavra, e que a palavra saiu dele, dela, todo aquele povo, meu Deus, que parece que nunca foi crente, aquele povo que parece que nunca foi de igreja nenhuma, aquela sensação é que eles, Satanás lavou na cabeça deles, limpou, fez uma lavagem na mente deles, tudo aquilo que eles aprenderam, tudo aquilo que eles aprenderam um dia, que hoje parece que eles nunca foram de igreja nenhuma, parece que nunca foram crentes, parece que nunca foram obreiros, obreiras, pastores, aquela pessoa que perdeu totalmente o temor de Deus, que perdeu o caráter, que até a vergonha também, perderam a vergonha, o caráter, o moral, o respeito, meu Deus, aquela pessoa que está virada, meu Deus, o sangue de Jesus tem poder, aquela pessoa, meu Deus, que está virada, meu Deus, como Satanás entrou naquela vida, aquela pessoa rebelde, desobediente, aquela pessoa carnal, mundana, aquela pessoa escarnecedora, blasfemadora, meu Deus, esta gente, eu coloco elas na mão de Deus, aquele povo que vive zombando, escarnecendo, criticando igreja, criticando pastor, falando mal, que o tempo que teve dentro de igreja, que ele viu isso, que ela viu aquilo, que viu algo no pastor, que viu algo nos crentes, que viu algo na família dos pastores, aquela pessoa que não viu, não enxergou o que Deus fez na vida dela, quantas curas milagrosas, quantos livramentos Deus deu, foram curados de câncer, foram curados de ataques de leucemia, meu Deus, quanta gente assim curadas, ataques epiléticos, convulsões, desmaios, pessoas que foram desenganadas, e o Senhor curou dentro da igreja, o Senhor curou elas, não tinha nada, e o Senhor deu para elas as bênçãos, hoje tem casa, hoje tem isso, tem aquilo, foi dentro da igreja, foi dentro da igreja que Deus deu, e hoje ela não vê nada disso, a mente dela está cega para aquilo que Deus fez, para aquilo que Deus fez, a soberba entrou no coração dela, a vanglória, a exaltação, a grandeza, e ela não vê que foi Deus que deu, meu Deus, eu coloco essa gente diante de Deus, está na mão de Deus, o Senhor saberá como tratar com essa gente, o Senhor saberá como tratar com essa pessoa, com essa família, este povo rebelde, estragado, que não quer nada com Deus, que não quer nada com o Senhor Jesus Cristo,

0: Aquele povo que conhece a verdade, aquele povo que conhece a verdade, que nasceu na verdade, que hoje vive na mentira, no engano. Meu Deus, como é que tem gente assim? Como é que tem gente que aprendeu a santíssima verdade? Meu Deus, que viveram na verdade por alguns anos e hoje saíram da igreja, não sei o nome da igreja, mas da igreja, estão aí murmurando, blasfemando, pecando, maldizendo, meu Deus, murmurando contra o Espírito Santo. Eu entrego essa gente, eu entrego essa gente nas mãos de Deus, Senhor da glória, Espírito Santo. Quantas pessoas que saíram de uma igreja verdadeira, de uma igreja de Deus, e foi lá para aquela igreja do homem, a igreja do falso profeta, a igreja do mundo. Ela diz que foi lá porque lá pode, que lá é permitido isso, lá pode aquilo, lá pode aquilo outro, e na igreja que ela estava não podia. Então ela foi para lá porque lá pode, pode fazer as coisas que o mundo manda fazer. Meu Deus, ela foi lá por causa que lá é permitido isso, aquilo, aquilo outro, pecado. Essas almas, essas vidas estão diante de Deus. Essas almas estão diante de Deus. Essas vidas estão diante do Senhor. Meu Deus, o Senhor vai tratar. Eu te peço, o Senhor vai tratar com essa gente. Não vai deixar esse povo ir para o inferno, não. O Senhor não vai deixar essa gente ir para o inferno. O Senhor não vai deixar esse povo ir para o inferno. Meu Deus, é o meu pedido. Meu Deus, é a minha oração. Meu Deus, é o meu clamor. O Senhor não vai deixar essa gente morrer desviada, morrer no pecado, perder a salvação. O Senhor não vai deixar, não deixa, não deixa essa gente continuar desviada, não deixa essa gente morrer desviada, morrer no pecado, na vaidade, no mundanismo. Meu Deus, não deixa, Senhor, alcança aquelas vidas, alcança, meu Deus. É o meu pedido, é o meu pedido aqui hoje. Não desiste daquela vida, daquelas pessoas. Não desista, meu Deus, por mais que ela te traiu, por mais que ela te negou, por mais que ela te deu tanta tristeza, meu Deus, por mais que elas te aborreceram, Senhor da glória, aquelas pessoas que mais o Senhor abençoou, foi as que mais te deu dor de cabeça, mais te deu tristeza. Meu Deus, Senhor, não desista daquele homem, daquela mulher, não desista daquela criatura. Meu Deus, não desiste. O Senhor sabe como agir com ela, o Senhor sabe como tratar com ela. Se ela não quiser o Senhor, por amor, pela palavra, se não quiser o Senhor, meu Deus, por tudo que o Senhor fez por ela, se ela não quiser o Senhor, pelo sacrifício de Jesus na cruz, meu Deus, que o Senhor saberá como tratar com ela. Eu entrego ela na mão de Deus, na mão de Deus elas estão, meu Deus, elas estão nas tuas mãos, em nome de Jesus, nome de Jesus, Pai, entrego nas tuas mãos aquele povo rebelde, estragado, aquele povo que não quer nada contigo, aquele povo, meu Deus, que jurou fidelidade lá nas águas do batismo, aquele povo que jurou fidelidade até a morte, está aí dando trabalho para o nosso Deus, Senhor da glória, Espírito Santo, em nome de Jesus, salva as almas, Senhor, salva as almas, meu Deus, salva as almas, meu Deus, salva as almas, meu Jesus, salva as almas, meu Jesus, arranca as almas das garras do inimigo, das garras do maligno, das garras de Satanás, arranca, Senhor, as almas, arranca aquela pessoa que está bebendo, drogando, aquela pessoa que está até na macumba, voltou para a macumba, aquela pessoa que voltou a beber, fumar, drogar, meu Deus, assaltar, envolver com crime, envolver com homicídio, meu Deus, delas, tem gente que já tentou suicídio, meu Deus da glória, meu Deus poderoso e santo, meu Deus amado, meu Deus bendito, meu Deus poderoso, Senhor, eu quero almas, eu quero é almas para Deus, eu quero é almas para Cristo, eu quero almas para o meu Deus, me dá capacidade, Senhor, me dá sabedoria de Deus, me dá inteligência espiritual, me dá conhecimento, me dá uma mente aberta, me dá uma mente aberta, meu Deus, para o evangelho da salvação, o evangelho da santidade, da santificação, o evangelho, porta, caminho estreito, porta apertada, caminho apertado, é esse evangelho de Cristo, é esse evangelho que o homem não quer, esse evangelho do reino que o homem não quer, meu Deus, mas em nome de Jesus, dai-nos uma palavra poderosa, para aquela pessoa cair em si, o filho pródigo só voltou, porque acabou tudo, o filho pródigo só voltou porque acabou tudo, tudo que levou foi destruído, meu Deus, muita gente só vai voltar, quando acabar tudo, quando as portas se fechar, meu Deus, Senhor, muitos vão voltar, só depois que a doença bater no corpo dele, a luta, a tribulação, meu Deus, faz ele entender, meu Deus, muitos não vão voltar pelo amor, não vão voltar pela fé, pela obediência, pela palavra, muitos só vai voltar, meu Deus, pela dor, pelo problema, pela luta, mas que eles voltam, e voltam para ficar firme na tua presença, meu Deus, meu Deus, meu Deus, meu Jesus, faz o filho pródigo, faz a filha pródiga voltar para a casa do Pai, em nome de Jesus, em nome de Jesus, em nome de Jesus, meu Deus, Senhor, eu quero ver a nossa igreja cheia, eu quero ver os cultos cheios, eu quero ver, meu Deus, aquele povo que há muitos anos eu não vejo, aquele povo, meu Deus, que virou as costas, que depois da pandemia, nunca mais eu vi, Senhor, cadê aquele povo, cadê aquelas vidas, cadê aquele povo, meu Deus, que saiu, que foi embora, meu Deus, que foi embora, que largou a casa do Pai, largou a igreja, largou os cultos, largou as campanhas, meu Deus, largou as orações, largou a palavra, quantos deles estão enganados, enganados, iludidos, por revelações falsas, por profecias falsas, por visões e recados falsos, quando eles mesmo diz, Deus falou comigo, Deus mostrou, aquele povo mentiroso, que vive falando que Deus falou, quando Deus nunca falou com eles nada, o Senhor nunca falou com eles nada, e eles ficam dizendo que o Senhor mandou sair, depois mandou voltar, depois mandou sair de novo, meu Deus, aquele espírito de confusão, Senhor da glória, Espírito Santo, cadê, cadê essa gente, que o diabo, que o demônio entrou na mente dele, na mente dela, fazendo confusão, fazendo engano, Senhor da glória, Espírito Santo, meu Deus, meu Jesus querido e amado, essa gente, eu quero ver na igreja, eu quero ver nos cultos, adorando a Deus, reconciliando, preparando para a morte, para a vida, preparando, meu Deus, para partir para a eternidade com Cristo, Senhor, Senhor, Senhor, Senhor, Senhor, oh glória, glória, glória, glória, graças a Deus, eu oro agora aqui, meu Deus, 7, 8 minutos com a Priscila aqui agora, 8 minutos com a Priscila, em nome de Jesus Cristo, meu Deus, glória, bora Priscila Messias, glória, 8 minutos Priscila, corre Priscila, meu Deus, dá a Priscila vitória, em nome de Jesus, meu Deus, glória. Glória!
1: Oh, Jesus.
0: Glória a Deus!
1: Não limpa meu cabelo, não. Senhor, meu Deus, Senhor, meu Pai, nós colocamos agora as nossas vidas, meu Deus, diante da Tua presença, Espírito Santo. Fortaleça, Senhor. Não, agora não. Fortaleça, Senhor, a nossa alma, Senhor, a nossa vida. Diante da Tua presença, Senhor, neste momento, Deus, nós queremos apresentar, Senhor, a vida, Jesus, dos irmãos, ó Pai, que estão na Tua casa, meu Deus, na Tua presença, Senhor, que estão na frente da obra, do ministério, meu Deus. Olha quantos obreiros, obreiras, meu Senhor, que não mede esforços para estar na Tua casa, Senhor. Quantos que moram em área rural, meu Deus, mas não mede esforços para cultuar ao Senhor. Meu Deus, fortalece a todos, Senhor, todos que estão na frente, todos que estão na obra do Senhor, lutando, combatendo o pecado, ganhando almas para o Senhor. Grandes são as pelejas, grandes são as batalhas, grandes são as lutas que os irmãos passam diariamente, meu Deus, para perseverar na Tua presença. Segura na mão de cada um, Senhor, fortaleça a vida de cada vida, de obreiro, obreira, membros que estão perseverando na Tua presença. Espírito Santo da verdade, olha os irmãos que não medem esforços, meu Deus, em estar nas campanhas de oração, de jejum, mesmo levantando cedo, mesmo levantando de madrugada para trabalhar. Estão nos propósitos, meu Deus, de oração, de consagração a Ti, ó Deus. Nós apresentamos estas vidas neste momento. Fortaleça estas almas, Senhor. Encoraja cada vida, meu Deus. Eu tenho certeza, Senhor, que cada irmão e cada irmã que se esforça na Tua presença, grande será a recompensa do Senhor. O Senhor há de honrar a vida de cada pessoa que não olha para a dificuldade, que não olha para a distância, que está sempre disponível para as oportunidades que são lhe ofertadas para fazer a Tua obra. Jesus, o Teu sangue é poderoso para guiar a cada um nesta caminhada. Quantos obreiros, meu Deus, que a Sua esposa não serve ao Senhor, quantas obreiras que os maridos não servem a Ti, Senhor, quantos filhos, ó Deus, que os pais não são servos do Senhor, ou quantos pais que os filhos estão longe da Tua presença, e mesmo assim, eles estão na Tua obra, lutando, combatendo o mal, orando dia após dia, para que o marido, a esposa, os filhos possam voltar para a Tua casa, meu Deus, possa voltar para a Tua presença, e a família unida, meu Deus, pregar a Tua palavra. Deus de graça, Deus de compaixão, Deus de misericórdia, cuida de cada um, Senhor, cuida de cada obreiro, de cada obreira, Senhor, que está na frente de uma congregação. Quantos dias e quantas horas eles passam lá na frente, meu Deus, da igreja, ali cuidando, não somente ministrando a palavra, mas fazendo as reformas, limpando, indo atrás das almas e nas casas, não mede esforços, meu Deus. Quantos, meu Deus, que vão aos hospitais, nas penitenciárias, evangelismos, meu Deus, para ver as almas na Tua casa à noite. Jesus, oh Senhor, eu creio. E o Senhor está vendo o esforço de cada um. Quantos que não vê a hora de terminar o trabalho para ir para a casa do Senhor, para fazer a Tua obra. Eu creio, Senhor, que grande vai ser a colheita destas vidas. Senhor, honra a fé de cada um. Não deixa ninguém desanimar. Não deixa ninguém retroceder, Senhor. Não deixa ninguém voltar para trás. Cuida de cada um com o Teu sangue. Alegra eles, meu Deus, fortaleça eles, meu Pai. Se estiverem cansados, leva no colo, mas não deixa parar. Cuida, Senhor, de cada irmão, de cada irmã que está orando agora, que está chorando na Tua presença, em prol das almas. Quantos pedidos são entregues nas mãos dos obreiros, obreiras, para serem apresentadas a Deus. Quantas fotos, quantos nomes são entregues nas mãos dos irmãos todos os dias para serem apresentados ao Senhor. E desta maneira o inimigo se levanta furiosamente para querer parar este irmão, porque este irmão orando, o inimigo cai por terra. E desta maneira grandes são os combates, grandes são as lutas que enfrentam diariamente por causa do teu nome, Senhor. Cuida de cada alma neste momento, proteja estas vidas, Senhor, honra a fé de cada um, abra as comportas dos céus. Eu não sei o que esta irmã precisa, Senhor, eu não sei o que esta irmã necessita, mas o Senhor sabe o que cada um precisa nesta oração, nesta campanha. Eu creio que tem irmãos colocando pedidos diante do Senhor, que só o Senhor sabe, a esposa, o marido, os filhos não sabem, a igreja não sabe, mas o Senhor sabe cada pedido de oração que estão sendo apresentadas ao Senhor neste momento. Deus, anima este irmão, encoraja, dai força, dai fé, dai ânimo, dai o crescimento espiritual, dai sabedoria, meu Deus, para ganhar almas para o teu reino. Quantos membros, meu Deus, que um dia também quer fazer parte da igreja, como obreiro, obreira, mas é tímido, meu Deus, a vontade é grande, mas a timidez quer falar mais alto. Eu peço ao Senhor, dai força para eles, meu Deus, dai encorajamento espiritual, repreenda essa timidez, esta vergonha que está atrapalhando este irmão de crescer na tua obra. Espírito Santo, ajuda este irmão, meu Deus, entrega o talento a esse obreiro, a essa obreira que tanto pede o dom da palavra, o dom da libertação, o dom do louvor, o dom de ganhar almas, o dom de fazer com que as vidas venham correr para ti. Entrega talentos, meu Deus, a esse irmão que está dias de campanha, dias, meu Deus, orando, clamando, buscando, intercedendo, Senhor, faz a grande obra nestas vidas. Olha este casal que está na frente, meu Deus, nesta obra, guarda o pastor Darcy Messias, meu Deus, guarda o teu servo, guarda a irmã Rose Messias, meu Deus, proteja este casal, Senhor, fortaleça, livra da fúria do maligno, Senhor, cerca eles com os teus anjos, meu Deus, dai saúde, prospera, repreenda todo mal, todo levante do maligno, caia por terra agora, em nome de Jesus Cristo. Olha os irmãos orando em prol do teu servo aqui agora, Senhor, guarda ele, meu Deus, guarda uma Rose Messias, Senhor, que está junto com o teu servo, orando, jejuando, na tua casa, de dia e de noite, fortaleça eles, meu Deus, proteja de toda tempestade maligna. Grandes são as dificuldades, as pelejas, meu Deus, mas eu creio, Senhor, que tu és um Deus tremendo, tu és um Deus poderoso, que está cuidando, que está fortalecendo, que está livrando. Grandes foram os livramentos que já foram feitos, realizados, que o meu pai e minha mãe já visualizaram, e quantos outros que eles não visualizaram, mas o Senhor cuidou, o Senhor protegeu, o Senhor esteve com eles, continua guardando eles, meu Deus, continua cuidando de cada um com o teu sangue, renova as forças, dá visão de águia, Senhor, dá visão de crescimento, proteja de todo mal ou da obra contrária contra os teus servos, seja repreendido agora, oração contrária, bate retirada aqui agora, em nome de Jesus. Dai livramento, Senhor, dai a tua proteção, dai a unção, a graça, o renovo. Usa ele, ó Pai, o teu servo, a tua serva, cada dia mais. Olha os obreiros orando aqui agora, olha talvez a diretoria orando também, os membros, os frequentadores, todos que oram em prol do teu servo, da cooperadora Rose Messias. Guarda eles, meu Deus, guarda, guarda, guarda, dai unção, dai graça, poder e virtude, repreenda toda a enfermidade que queira assolar, sai agora, no sangue diz o teu poder, ou da macumba, contra o casal, sai agora, o sangue diz o teu poder, reveste, Senhor, reveste com a tua proteção, reveste, Senhor, com o teu cuidado, com o teu amor, com a tua graça, em nome de Jesus Cristo, meu Deus.
0: Em nome de Jesus, glória. Haverá milagre financeiro, haverá bênção financeira, haverá vitória financeira desta família a partir de hoje, haverá vitória, haverá milagre financeiro, haverá negócios, ganhos, causas, ganhas, em nome de Jesus, haverá crescimento financeiro na vida do povo de Deus, haverá crescimento financeiro, haverá novas ideias, em nome de Jesus, haverá novos projetos, haverá novas visões do campo financeiro, em um país que está atravessando uma batalha financeira, em um país, meu Deus, que o povo está quebrando, está falindo, as empresas fechando, meu Deus, olha o tanto de empresa fechando, olha o tanto, meu Deus, de empresas fechando no Brasil. Deus, o Senhor tem uma promessa com o teu povo, o Senhor tem uma promessa de cuidar do teu povo, meu Deus, cuida do teu povo que tem negócio, que tem empresa, comércio, loja, não deixe os irmãos quebrar, não deixe os irmãos fechar as empresas, Senhor, o Senhor é o Deus que vai suprir as necessidades do teu povo, meu Deus, supra as necessidades desse pai de família, que comprou uma casa fiado, comprou uma casa a prestação, comprou uma casa, um carro a prestação, financiado, financiamento, meu Deus, e agora não sabe o que fazer, sem dinheiro, sem condições financeiras, abre as portas, meu Deus, para o teu povo, abre as portas, meu Deus, abre as portas, Senhor, abre as portas, Senhor, para o teu povo, não deixe ninguém perecer, não deixe ninguém falir, quebrar, não deixe os irmãos vender o que tem barato, não, não deixa no desespero, quantos irmãos que são fiéis, que são honestos, que não quer sujar o nome, que não quer dar o prejuízo para ninguém, aí na luta, aí no apuro, no aperto, eles vendem as coisas tão barato, não deixa isso acontecer, não deixa, meu Deus, dá ao teu povo sabedoria para passar por essa crise, meu Deus, esse tempo de vaca magra, meu Deus, meu Deus, meu Jesus, orienta teu povo, orienta os empresários, trabalhadores, orienta, meu Deus, o homem do campo, da lavoura, fazenda, sítio, meu Deus, o homem na cidade, meu Deus, o teu povo, que está na cidade, trabalhando na cidade, vivendo na cidade, morando na cidade, que trabalha, meu Deus, em nome de Jesus, não deixe, Senhor, não deixe acabar, não deixe o devorador, o destruidor, não deixa acabar com aquilo que os irmãos lutaram, quantos anos lutando, batalhando, meu Deus, eu creio que haverá uma saída, eu creio que o Deus, dono do ouro da prata, ele vai dar um jeito, ele vai ter um escape para o povo de Deus, que está aí lutando, batalhando honestamente, meu Deus, olha, meu Deus, olha aquele que ganha tão pouquinho, aquele que ganha só um salário mínimo, meu Deus, quanta gente que tem que pagar aluguel, pagar luz, pagar água, comida, comprar remédio, quanta gente, meu Deus, de idade, Senhor da glória, que está no extremo, sem saber o que fazer, porque o salário é pouquinho, meu Deus, pagar plano de saúde, meu Deus, tem misericórdia, meu Deus, tem misericórdia, meu Deus, do nosso país, do nosso Brasil, socorre o nosso Brasil, socorre, meu Deus, socorre o nosso país, socorre, meu Senhor, socorre o teu povo aqui no Brasil, tem homens honestos, tem homem direito, homens e mulheres honestos, honesta, trabalhadores, que não quer dar prejuízo para ninguém, não quer roubar de ninguém, não quer ver o outro derrotado. Senhor da glória, Espírito Santo, em nome de Jesus Cristo, abençoa teu povo, abençoa. Eu quero orar pela nossa igreja, Deus é Santo. Eu quero orar pelos obreiros, pelas obreiras, pelos membros que estão aí lutando, batalhando, pelejando, estão se esforçando na obra de Deus, pelejando, meu Deus, também junto com os irmãos da nossa igreja, os irmãos de outras igrejas estão orando, batalhando, pelejando, se esforçando. Parece que tem dia que não vai aguentar, que não vai suportar a luta, a prova, a tribulação, mas o Senhor é Deus, o Senhor é Deus, o Senhor é Deus, o Senhor é Deus. Eu apresento os dirigentes de igreja, eu apresento os irmãos que têm família, esposa, filhos, as irmãs que o seu marido não é crente, ah, meu Deus, os filhos não são crentes, Senhor da glória, está ela aí sozinha, lutando, batalhando, carregando a sua cruz, e ainda carregando o marido nas costas, os filhos, do mesmo jeito aquele irmão, que a esposa não é crente, os filhos não são crente, meu Deus, está ali na luta, na guerra, na batalha, na peleja, meu Deus, oh Senhor, abençoa eles, dando a eles a vitória, dando a eles a bênção de Deus, dando a eles o socorro divino, Senhor da glória, aquele e aquela que caiu e quer levantar, aquele e aquela que saiu da igreja, que está parado, está envergonhado, está fraco, está triste, levanta ele, levanta ela, Senhor, levanta, perdoa, Deus perdoa, tenha misericórdia, Senhor, tenha compaixão, levanta o caído, fortalece o fraco, meu Deus, anima os irmãos que estão na campanha comigo, meu Deus, visita mais uma vez a Esther Souza, Karina Marques, o presbítero Jefferson, Sharon, Priscila, também o irmão Cristian, o cooperador Cristian, o irmão Tiago, o presbítero Raimundo, o irmão Doni Santos, Rosenilda Ruda, Sonismar, Sonimar, da Silva, Eleni, Arlete, Isaías, Fabíola, a irmã Rose Domingo, o presbítero Clóvis Domingos, meu Deus, Josnei, Marcos Ribas, meu Deus, a Marina, visita a Silete, Jéssica, José Disseu, Mainara, Jurema, está aí na campanha conosco, Gislane, ó meu Deus, está aí o Luiz Henrique, o Gilson, a irmã Rosana, Silvia Alves, o G.D. Edson Rosa, a Yara Souza, a Arlete Soares, Henrique Marcelino, Tereza, Marcos Borges, meu Deus, visita eles agora, meu Deus, aquele casal, meu Deus, Senhor, aquela irmã que pediu oração para o seu cunhado, para a sua irmã, meu Deus, faz um milagre, meu Deus, faz um milagre, faz um milagre, meu Senhor, faz alguma coisa na Leia, também no Mateus, faz alguma coisa, meu Deus, faz alguma coisa, glória, glória, glória, glória, glória, Jesus, olha Jesus, o teu povo que tem nos ajudado, que tem sido coluna na nossa igreja, meu Deus, os dizimistas, que tem ajudado essa igreja, com a sua oferta, com o seu dízimo, abençoa, meu Deus, oh meu Deus, abençoa a Priscila também, em nome de Jesus, Senhor da glória, todos os dizimistas, todas as colunas vivas, todos os provedores, que tem sido uma bênção, um abençoador, na igreja Deus é Santo, abençoa o seu trabalho, seu serviço, sim meu Deus, todos os dizimistas que sejam promovidos por Deus, que cresça, cresça, haja crescimento na vida dos dizimistas, haja crescimento em tempo de crise, em tempo de dificuldade, em tempo de luta financeira. Há uma promessa do Senhor, há uma promessa, meu Deus, na vida dos dizimistas. Abençoa, consagra, dá eles a vitória, dá eles a bênção, meu Deus. Os irmãos de negócio, tem tantos irmãos que trabalham comprando, vendendo, irmãos que têm um comércio, irmãos que têm sua empresa, sua loja, que têm o seu trabalho, tem o seu ganha-pão sincero. Deus abençoe em nome de Jesus. Amém, glória a Deus, aleluia, e glória a Jesus. Já estou voltando com vocês agora.

0: escuta aqui. Escuta aqui. Não sai daqui, não. Por favor, por bondade. Ó. Tem época na nossa vida. Escuta aqui. Tem época na nossa vida. Que tem a hora que vem quebrando, o vento vem quebrando tudo. Vocês já passaram por isso, não foi uma vez nem duas. Tem época que vem quebrando o vento, o terremoto, que vem, meu Deus do céu. Tem hora que tranca tudo, as portas se fecham. Tem hora que a doença vem, tem hora que a luta vem. Vem no casamento, na família, na saúde, no financeiro, no espiritual, é na igreja. E tem hora que a gente se sente sozinho. Quem é que não já passou por isso? Que atira a primeira pedra. Que se sente sozinho, que se sente abandonado. Você se sente traído. Ah, eu já passei por isso. Eu sei o que é isso. Aquela pessoa que você mais ajudou ele. Que você mais ajudou ela quando você está lá na prova, lá embaixo, ela passa perto de você, dá uma risada, dá uma gargalhada. Sabia que ia acontecer isso com ele, ele merece. Você já ajudou ele, você já tirou da boca para dar para ele, no modo de falar. Você já partiu o pão com ele, você já ajudou ele, meu Deus do céu. Aí você fala assim, no seu pensamento, fulano vai me ajudar. Que eu ajudei ele, assim, o ser humano falando, eu já ajudei ele uma época, já ajudei ela uma vez, duas, assim, lá dentro da cabeça, ele vai me ajudar, quer ver? Ele passa para você, faz que não te conhece, gente, mas dá uma tristeza, não dá não? Gente, mas dá uma tristeza, como o ser humano é ingrato. Se Deus tratasse nós desse jeito, mas Deus não trata, porque Deus ele é amor. Deus ele é amor, ele é justiça, mas ele é amor. Então, a passagem na Bíblia, que ainda que a sua mãe te abandone, Deus falando, ainda que a sua mãe te abandone, te despreze, eu jamais vou te desprezar. E tem gente agora desse jeito, que está passando no estreito. Não é que Deus manda lhe dizer, não é essas conversas fiadas, não. Ah, porque Deus manda lhe. Não. Ó, fica firme. Fica firme. Se tiver bom, fica firme. Se tiver ruim, fica firme. Não espera nada do homem, porque maldito é o homem quando confia no homem. Não espera nada do homem, não fica esperando nada do homem. Vai para o joelho, vai para a madrugada, vai para as 3 horas da madrugada de joelho. Você vai ver que Deus vai falar contigo. Deus vai te mostrar. Deus vai te revelar. Se tem uma hora maravilhosa para nós orar, toda hora é bom. Mas madrugada é que o povo está dormindo. A fila é curta. É pouquinha gente que está orando. Você tem que descobrir esse segredo. Tem uma passagem que fala assim, ó, eu amo aos que me amam, e aos que de madrugada me buscam, me acharão. Não foi Deus que falou assim? Você fala, mas não foi Deus? Não, não foi Deus que falou isso. Foi a sabedoria que falou. Foi a inteligência que falou isso. Eu amo aos que me amam. E aos que de madrugada me buscam, me acharão. Riquezas e honra está comigo. riquezas duráveis e justiça. Não foi Deus que falou isso, não. Pastor Darcy Messias da Silva. Não foi Deus que falou essa palavra, você tem que entender isso. É a sabedoria que está falando. Eu amo os que me amam. Você ama a sabedoria? Eu amo quem me ama. E os que de madrugada me buscam e me acharão. Vocês têm um minutinho para mim? Pega a sua Bíblia aí para te mostrar a vocês que não foi Deus que falou isso. Hein? Vocês têm interesse na palavra de Deus? Porque é essa aí que vai te segurar. Pega a sua Bíblia aí. Eu vou te mostrar que não foi Deus que falou isso. Não foi Deus que falou, eu amo aos que me amam, e aos que de madrugada me buscam, me acharão. Não foi Deus que falou. E quem foi que falou então? Você vai aprender agora. Ah, eu queria que o povo ficasse aqui, mesmo mais 170 pessoas, gente. 148, Priscila, é isso? Não, eu queria umas 170 pessoas aqui para aprender essa palavra. Essa palavra é muito poderosa. Essa palavra é muito profunda. Provérbios 8. Provérbios 8. Parece que está diminuindo, parece que o povo não gosta da palavra. Parece que o povo não é chegado na palavra. Parece que o povo não gosta da palavra, da sabedoria. Opa, então tá bom, fica aí. Se você puder ajudar alguém, nós chegar a 170 pessoas, prometo que não vou demorar muito tempo. Ó, não foi Deus que disse, eu amo os que me amam. Pastor Messias, foi quem? Você vai aprender na Bíblia agora. Pega a Bíblia para você tirar suas dúvidas. Priscila, cadê o óculos do pastor? Você pegou, Priscila, a Bíblia? Mas o óculos você não pegou, Priscila. Priscila. Mulher. Olha, irmão, escuta aqui. Quando você pega o livro de Provérbios, capítulo 8, você dá uma olhadinha no texto para você ver. O que que diz o texto aí? A excelência e justiça dos preceitos da sabedoria. Mas até aqui parece que ninguém... Vamos lá. Ó, não chama porventura a sabedoria? Escuta aqui. E a inteligência não dá sua voz? No cume das alturas, junto ao caminho... Mas nas encruzilhadas das veredas, ela se coloca. Ela quem? A sabedoria. Da porta das portas da cidade, a entrada da cidade, a entrada das portas está clamando. A voz, ó homem, clamo, e a minha voz se dirige aos filhos dos homens. Entendei, ó simples, a prudência, e vós loucos, entendei de coração. Ouvi, porque proferirei coisas excelentes, aos meus lábios se abrirão para equidade. Porque a minha boca proferirá a verdade, e os meus lábios abominam a impiedade. Injustiça são todas as palavras da minha boca, não há nelas nenhuma coisa tortuosa, todas elas são retas para o que bem as entende, e justas para os que clamam conhecimento. Aceitai a minha correção, e não a prata e o conhecimento, mais do que o ouro fino escolhido. Porque melhor, escuta aqui, ó, porque melhor é a sabedoria do que os rubins. De tudo que se deseja, nada se pode comparar com ela. Agora, olha aqui, ó. Olha aqui, povo de Deus. Olha aqui, igreja do Senhor. Olha aqui, ó. O versículo 12. Eu, a sabedoria, habito com a prudência e acho a ciência dos conselhos. O temor do Senhor é... O temor do Senhor é aborrecer o mal. Escuta mais um pouquinho. A soberba e a arrogância e o mau caminho e a boca perversa aborreço. Meu é o conselho. Escuta aqui mais um pouquinho. Meu é o conselho e a verdadeira sabedoria. Eu sou o entendimento. Eu sou o entendimento, minha é a fortaleza. Escuta mais um pouquinho. Por mim reinam os reis e os príncipes ordena justiça. Aliás, por mim reinam os reis e os príncipes ordenam justiça. É isso mesmo. Por mim governam os príncipes e os nobres, sim, todos os juízes da terra. Eu amo, olha aí, ó, eu amo aos que me amam, e os que de madrugada me buscam me acharão. Riquezas e honra estão comigo, sim, riquezas duráveis e justiça. Melhor é o meu fruto do que o ouro, sim, do que o ouro refinado, e as minhas novidades melhores do que a prata escolhida. Faça andar pelo caminho da justiça, no meio das veredas do juízo, para fazer herdar bens permanentes aos que me amam e encher os seus tesouros. Agora, escute esse negócio aqui. Ó, a sabedoria existe desde a eternidade. Onde é que nós paramos aqui? Para fazer herdar bens permanentes aos que me amam e encher os seus tesouros. Agora, olha aqui, ó. O Senhor me possuiu no princípio, e os seus caminhos antes as suas obras mais antigas. Olha só, desde a eternidade fui ungida, desde o princípio, antes do começo da terra, antes de haver abismo fui gerada. Escuta, igreja de Deus, antes de haver abismo fui gerada, antes ainda de haver fontes carregadas de água. A sabedoria falando, que ela estava antes de ter tudo, antes que os montes fossem firmados, antes que os outeiros fossem gerados, ainda que não tinha feito a terra, ainda ele não tinha feito a terra, falando de Deus agora, nem os campos, nem sequer o princípio do pó do mundo, quando ele preparava os céus, ele é Deus, ali estava eu, quando compensava ao redor a face do abismo, quando firmava as nuvens de cima, quando fortificava as fontes do abismo, quando punha ao mar o seu termo, para que as águas não trespassasse o seu mando, quando compunha os fundamentos da terra, então eu estava com ele, que era Deus, né? Sabedoria falando, eu estava com ele e era seu aluno, e era cada dia as suas delícias, folgando perante ele todo o tempo, folgando no seu mundo habitável, achando as minhas delícias com os filhos dos homens. Eu já estou encerrando. Agora, pois, filhos, ouvi-me, porque bem-aventurados serão os que guardam os meus caminhos. A sabedoria falando. Ouvi a correção, não rejeiteis, e sede sábio. Bem-aventurado o homem que me dá ouvido, velando as minhas portas, cada dia, esperando as ombreiras da minha entrada. Só mais dois versículos. Porque o que me achar, achará a vida e alcançará a favor do Senhor. Mas o que pecar contra mim, violentará a sua própria alma. Todos que me aborrecem, amam a morte. Vocês entenderam, meus irmãos? Será que vocês sabiam que quando Deus criou tudo, quando não existia nada, escuta isso aqui, que isso aqui é muito profundo. Quando não existia nada, só existia o Pai, o Filho e o Espírito Santo, e a sabedoria. Deus não fez nada sem a sabedoria. A sabedoria existe quando não existia nada. Quando Deus fez as coisas, Deus fez as coisas com a sabedoria. Você viu aqui? Que aqui está falando da sabedoria. Ela está falando: eu amo aos que me amam, aos que de madrugada me buscam me acharão. Eu estou com os reis, eu estou com os honestos, com os direitos, eu estou com os sábios, e tatatá, e pererê, parará, papapá, papapá. Vocês viram aqui? Que quem fala isso aqui é a sabedoria. Se ela falou de Deus aqui, ela, o Senhor estava comigo, ou eu estava com o Senhor. Então foi Deus que disse: eu amo os que me amam. Não foi Deus que disse, eu amo os que me amam. O que falou foi a sabedoria. Eu amo os que me amam, e aos que de madrugada me buscam me acharão. Vocês viram aí? É bom vocês dar mais umas duas leituras para vocês tirar todas as suas conclusões. A sabedoria já edificou a sua casa, já lavrou as suas sete colunas. Vocês entenderam? Agora deixa eu perguntar ao povo aqui, já para nós encerrar. Vocês sabiam disso? Escreve aqui agora. Eu quero ver quem vai escrever aqui agora. Você sabia que quem falou isso aqui não foi Deus? Foi a sabedoria? Aqui não está dizendo: eu, Senhor, amo os que me amam. Não. Aqui falou uma vez ou três vezes do Senhor. Ela falando do Senhor. Ela citando o Senhor. Ela dizendo que ela era aluna do Senhor. A sabedoria era aluna do Senhor. Deus estava, quando Deus fazia os planejamentos de como criar as coisas, Deus usava o quê? O poder e a sabedoria. Vamos lá, Priscila, cadê o povo? Por favor, Priscila Messias.
1: Pastor Messias.
0: Cadê o povo falando? Vamos lá, Priscila, fala aí, Priscila.
1: Aí uma Conceição falou: eu sabia.
0: Glória a Deus.
1: Na minha simplicidade de pensar, creio que a sabedoria é Jesus Cristo.
0: Não, a sabedoria não é Jesus. Aqui está falando de sabedoria. Aqui não falou de Jesus Cristo.
1: Que era Deus, por isso que temos que examinar as escrituras. Vamos ver aqui no Facebook. Diácono Rosival falou: não sabia. A Adriana: não sabia. Quem mais aqui está aqui conosco? Demais irmãos estão glorificando a Deus.
0: Bota na tela para me ver, por favor.
1: Posso colocar também do YouTube.
0: A sabedoria é que diz: eu amo aos que me amam. Então nós temos que amar a sabedoria, nós temos que buscar a sabedoria em tudo, fazer as coisas com ela. Não vamos fazer nada sem ela, não vamos fazer nada sem a sabedoria. Deus é a própria sabedoria. Não sabia, estou muito feliz em saber. Sim, já sabia, o pastor já tinha falado. Na live passada, eu não sabia, Gilson, fiquei sabendo agora. Amém. Que mais? Peço oração, estou com dor no peito. A sabedoria foi aluna de Deus, está certinho, está certinho. É, não sabia, mas hoje já sabia isso. Sim, sabia. Ó, irmão, em sim, numa live, glória a Deus. Vamos lá, Márcio Roberto, cadê o povo? Sinto cercado, Deus é a própria sabedoria. Então, meus irmãos, minhas irmãs que me ouvem agora, você acha que o tolo busca sabedoria? Você acha que o arrogante, que o soberbo, que o cheio de vanglória, ele busca sabedoria? Quem busca sabedoria é o sábio. Quem busca sabedoria é o inteligente. E a sabedoria, ela é um dom, ela é uma dádiva de Deus. Que tem gente que não tem estudo, não tem faculdade, mas tem sabedoria. Tem gente que não tem diplomas, não tem isso, não tem aquilo, mas é uma pessoa inteligente, que aprendeu na vida, aprendeu com Deus. Tem gente, meus irmãos, que ele tem uma sabedoria extraordinária. Você quer ver uma pessoa que tem sabedoria? Pessoa calada. Uma pessoa que fala demais, ela não é sábia. A Bíblia diz que até o tolo, quando ele cala, ele passa por sábio. Todo mundo tem medo, tem preocupação, uma pessoa calada. Provérbios 17:28. Até o tolo, quando ele cala. Se ele calou ali, ele, ainda que ele não é, mas ele passa por sábio. Agora, o tolo, o arrogante, o soberbo, ele não aprende. Ele não aprende nunca. Ele não aprende e não quer aprender. Ele erra, ele vive no erro, ele vive errando, ele vive tropeçando. Ele não aprende nunca, meus irmãos. Está velho e repetindo 100 vezes os mesmos erros. Ele não aprende nunca. Ele não aprende nunca. Ele está ali quebrado, falido, arrebentado, estourado. Perdeu o casamento, perdeu a esposa, o marido, perdeu os filhos. Ele saiu da igreja, saiu da empresa. Era uma pessoa que estava lá ganhando bem, era sócio ou era gerente. E de repente, por qualquer coisinha, ele discutiu lá, brigou com todo mundo, xingou todo mundo, falou palavrão. Depois ele ficou sem ambiente ali dentro. Saiu porque não tinha mais ambiente para ele. Depois que ele fez tanta burrice, tanta besteira, maltratou um, maltratou outro, maltratou. Depois ele não tinha ambiente para ele correr. Ele é arrogante. Se ele tivesse sabedoria, ele ia falar: ô, fulanos, vocês me perdoam. Eu estava errado. Eu errei. Eu estava nervoso, eu estava agitado, eu estava passando por um problema lá e tal. E uma pessoa dá um jeito, quando ele é sábio. Eu passei por uma luta, eu não estava bem. Eu estava nervoso, eu estava agitado, eu estava passando por um problema lá e tal.

A soberba, a tola, nunca fala de eu errei. O tolo nunca fala eu errei. O que está errado é você. E fica aquela gritaria, aquela arrogância, aquela soberba, falando alto. Vê se dois sábios discutem. Vê se dois sábios brigam, empurram o outro, vai para o revólver. Não, fala o seguinte, ó, fulano, vamos fazer o seguinte. Você tem um advogado seu, eu tenho o meu. Deixa eles resolver aí, tá bom? A gente deixa os advogados resolver isso aí. Deixa o seu advogado, o meu advogado, resolver esse problema aí, tá bom? O que eles resolver, ele está resolvido. Pronto, eles continuam ali, como se fosse amigo, ainda que tenha aquela, mas eles não demonstram arrogância, soberba, vanglória, não, grito, eu vou te matar, não, de jeito nenhum. Ele deixa as coisas ser resolvido com sabedoria. Hoje está todo mundo alterado, amanhã nós resolvemos isso aí. Amanhã ou depois da manhã, fica calmo, tá bom? Se eu errei aí, tá, eu errei, você me perdoa. Eles sabem, saberão resolver os problemas. Não é em vão que eles têm as coisas, que eles conquistaram as coisas com sabedoria. O tolo trabalha, trabalha, trabalha, trabalha, não tem nada. Quem de vocês que não conhece alguém assim? Parente seu, irmão, irmã, tio, cunhado, familiar, que morre de trabalhar. O que tem, ele dá para os outros. As pessoas aproveitam dele. Os sábios, os intelectuais, os inteligentes, os aproveitadores. Eu não vou dizer que o sábio, mas os aproveitadores aproveitam dele. As coisas dele não têm valor. As coisas dele não têm valor. Ele vende de graça, ele vende fiado, ele vende para pessoa desonesta. Ele comprou à vista e vendeu fiado, parcelado, para quem não vai pagar. Para quem não vai pagar. Aí ele vai ter uma dor de cabeça para o resto da vida, porque a pessoa que comprou dele não está pagando, não quer pagar, não vai pagar. Ele jogou tudo fora. Vocês estão entendendo, meus irmãos e minhas irmãs? Então, nós temos, eu, vocês, nós temos que buscar a sabedoria de Deus. A inteligência. Quando Salomão orou, Salomão não pedia a Deus riqueza. Salomão não pedia a Deus dinheiro, riqueza, vingança dos seus inimigos. Salomão pediu a Deus o quê? Sabedoria. Entendeu, Priscila? Dinheiro não, Priscila só pensa em dinheiro, gente. Meu Deus, Priscila. Salomão pediu o quê? Sabedoria. Cobrando o bobo do irmão ali, gente. Olha. Já está cobrando você, né? Vendeu ontem, já está cobrando hoje. Mas não cobrou juro, não? Cobrou com juro. Sangue de Jesus, meu Deus. Senhor, perdoa a Priscila. Oh, meu Deus, isso é uma brincadeira aqui, irmãos. Irmão, vamos encerrar. Vamos encerrar orando ao Senhor de madrugada. É hora de buscar sabedoria de madrugada, no silêncio da madrugada. Está todo mundo dormindo, só você ali calado, pensando, orando. Ali que vem as profundas revelações. É hora de Deus falar. É hora do Espírito Santo falar e revelar. Vamos orar? Senhor Deus Todo-Poderoso, no céu e na terra, em nome de Jesus Cristo, meu Deus, abençoai o teu povo, dando ao teu povo sabedoria, inteligência, conhecimento, meu Deus, dando ao teu povo prudência, em nome de Jesus. Deus, o começo da sabedoria,

temor do Senhor. Deus, oh meu Deus, o temor do Senhor é o começo da sabedoria. Coloque em nosso coração o temor do Senhor. Espírito Santo, nos orienta, nos dá direção na prova, na luta, na dificuldade, nos momentos tenebrosos ou tenebrosos. Ajuda nós a ser calmo, ser paciente na hora que os nervos estão. Só o Senhor que sabe. Meu Deus, dá-nos sabedoria, dá-nos calma, paciência. Em nome de Jesus, Pai. Graças a Deus. Glória a Deus. Amém. Vou parar por aqui por causa do horário. Meus irmãos, não esqueça, meus irmãos, de ajudar a nossa igreja. Você sabe que todo final da live eu peço vocês. Eu sei que vocês têm ajudado. Graças a Deus. Eu sei que vocês têm ajudado. Aqui tem um povo fiel. Aqui tem um povo temente. Aqui tem um povo que ama essa igreja. Aqui tem um povo que ama essa obra. Que ama primeiramente a Deus e a sua palavra. E que ama essa igreja. Deus é santo. Tem um povo aqui que ama essa obra. Meus irmãos, então está na mão de Deus, na mão de vocês, para os irmãos enviar aquilo que o Senhor Deus tocar no seu coração. Aquilo que o Espírito Santo falar para você ajudar, para o Senhor ajudar, ajuda, meus irmãos. Porque se Ele está tocando é porque Ele sabe da necessidade. A igreja hoje está aí trabalhando hoje com dois pedreiros e um servente hoje. Hoje, quinta-feira. Cadê o irmão Cristo aqui para mostrar para o povo? Para onde vai o dinheiro de vocês? Para onde vai o dinheiro dos irmãos? Cadê o povo trabalhando lá? Para onde vai o dízimo de vocês, irmãos? Rádio, aluguéis, luz, viagem de pastores, salário, ajuda pastoral dos pastores que estão no campo, advogado que cuida dos papéis da igreja, contador, os irmãos que conferem os relatórios, que conferem os documentos, os irmãos que trabalham na rádio aqui, nós temos aqui a rádio online, nós temos as lives, nós temos aqui três pessoas que trabalham na live, o irmão Manuel. Nós temos aqui o Cristian, a Priscila, nós temos aqui a Ana Glória, nós temos aqui o Nilton, né? Que trabalha aqui. São várias pessoas que trabalham aqui fazendo. Vamos lá. Glória a Deus. Está aí, ó, para vocês verem, ó. Vocês estão vendo isso? Foi hoje. Foi hoje. Só que os irmãos têm que colocar o negócio da cabeça, né? Hã? Não, eles não podem trabalhar assim, sem o... Não. Pode tirar isso aí. Na manhã eu vou cobrar deles. Aí tem capacete aí? Pode tirar isso aí que eu vou cobrar deles. Mas, gente do céu. Tem que ter o capacete. Tem que ter o capacete. Se tem um capacete aí, por que eles não colocam? Deus me livre. Meus irmãos, Deus abençoe vocês. Permanecei e continuai na paz do Senhor Jesus. Amanhã, meio-dia, eu volto com vocês, orando, fazendo aquilo que Deus vai determinando que nós façamos. Nós vamos ter três cultos essa sexta-feira aqui. Estamos em campanha de libertação, de revelação, cura divina. 9 da manhã, 3 da tarde, 7 da noite. Eu vou estar aqui com vocês durante o dia, aqui na Igreja Pentecostal Deus é Santo, Avenida Marechal Floriano Peixoto, 6711. Eu vou estar aqui com os irmãos. Semana que vem em diante nós vamos partir para outro tipo de live, tá, Priscila? Com testemunho, com gravação e colocando os testemunhos, as pessoas aqui. Deus abençoe a todos, paz do Senhor Jesus.

0: Vamos lá. Põe a mão para cá. Nome de Jesus. Satanás dos infernos. Solta a perna dela agora. Solta a perna dela, Satanás. Nome de Jesus, solta aí. Solta aí, Chu. Solta aí, Chu. Solta aí. Solta aí, Chu. Nome de Jesus, solta. Solta a perna dela. Solta a perna dela. Solta o corpo dela. Toda ma... Vocês não gritam, ele grita aí, ó. Queima ele, queima ele. Vai, igreja. Legião do inferno. Legião da macumba. Legião dos terreiros de macumba. Legião dos terreiros de macumba. Você, capeta, que entrou na perna dela, que está matando ela aos poucos. Essa macumba nunca foi desmanchada. Hoje, agora, eu vou desmanchar essa macumba em nome de Jesus. Escuta aqui. O que foi? Foi? Você quiser que você usava ela na macumba?
1: Ela foi meu cavalo há muito tempo.
0: Quantos anos ela foi teu cavalo?
1: Deus, dos 7 até os 53.
2: Dos 7 anos até?
1: Dos 53.
2: Quantos anos? 46 anos. 46 anos, Daniela.
1: Ela era muito boa.
2: Era boa?
1: Boa.
2: Pra quê?
1: Pra fazer as coisas que eu pedia. Ela entregou a irmã dela pra mim numa cabeça de porco. E eu matei ela.
2: Matou a irmã dela?
1: Matei.
2: Você mata mesmo?
0: A cor está amarrada em nome de Jesus. Solte pela minha fé em nome de Jesus. Está amarrado. Amarrado. Amarrado em nome de Jesus. Para você provar que você está derrotado, ajoelhe agora. Ajoelhe em nome de Jesus. E aí, cadê a autoridade? Para provar que é derrotado, põe o rosto dela no chão e levanta. Em nome de Jesus, rápido! Bota o rosto no chão! Bota o rosto no chão! Bota o rosto no pó! É em nome de Cristo! Vai! Dobra o joelho aí, dobra o joelho! Dobra o joelho! Bota o rosto no pó! Isto! Diga, queima ele aí! Queima ele aí! Queima ele aí! E não vai levantar não! E não vai levantar! E não vai levantar! E não vai levantar! Agora eu quero ver você levantar por conta própria aí. Eu quero ver você levantar por conta própria. Só vai levantar quando eu mandar. Quando eu mandar. Em nome de Jesus. Agora levante, estou mandando. Você pode mandar lá na macumba. Lá você manda. Aqui quem manda é Jesus Cristo. Aqui quem manda é Jesus e nós, os crentes. Levanta em pé. Levanta em pé. Nome de Jesus. E agora vai tirar essa doença da perna dela aí. É para tirar agora. Tira a macumba aí. Quem está na porta, sai da porta, sai da porta. E vai jogar lá fora. Joga lá fora a macumba. Lá fora. Lá fora. Lá fora. Lá fora. Joga. Joga. Tira, tira, tira tudo, tira tudo, tira tudo, tira tudo, tira tudo, tira tudo, tira tudo, desenterra a macumba, desenterra a macumba, vai, vai orando aí agora, vai. Cadê vocês? Cadê vocês? Cadê vocês? Desenterra, põe pra fora a macumba, põe pra fora, põe pra fora, põe pra fora, põe pra fora, põe pra fora, põe pra fora, nome de Jesus, nome de Jesus. Nome de Jesus, nome de Jesus, nome de Jesus, nome de Jesus, nome de Jesus, nome de Jesus, nome de Jesus. Arranca da perna agora a macumba aí. Arranca da perna dela. Arranca da perna dela. E do corpo dela. Aonde tiver aquela macumba enterrada lá, no cemitério, você vai desenterrar agora. Desenterra agora. Desenterra agora. Eu estou mandando. Estou mandando. Nome de Jesus. Diga aí, está derrotado, igreja? Falou e está derrotado aí. E não tem conversa fiada aqui não. Lá na macumba, o nome seu lá. Rapidinho, não quero perder tempo.
1: Chamo Marabó.
2: Marabó?
1: Marabó.
2: Tem mais Marabó aí, só tem um? Tem aí, Tracarrua, Preto Velho, Maria Batista.
1: Eu só sou companheiro do Enxuviludo e Viludo. E do meia-noite nós somos subordinados do Lucifer.
0: Então tá. Vai pro inferno agora, Lucifer, com a sua gangue agora. Vai pro inferno agora. Vai pro inferno agora. Em nome de Jesus Cristo. Em nome de Jesus Cristo. Agora! Ô da legião do diabo! Sai do corpo dela! Saia! Saia! Sai das pernas dela! Sai do corpo dela! Saia daí! Sai daí! Expulsa aí, irmão! Cadê vocês, irmão? Cadê vocês, irmão? Saia! Todo mal! Saia! Doença maldita! Macumba! Saia! Nome de Jesus! Está curada.

0: Aí está, meus irmãos, o desafio do pastor contra Lúcifer, contra os principais demônios, os príncipes. São forças maiores, são potestades, legiões, que isso aí não sai, se não for mesmo com oração, com jejum, com um desafio grande. Senão a pessoa fica a vida toda dentro de igrejas e não resolve nada. É o que está acontecendo com a senhora, com o senhor, com a sua família. Não, eu tenho uma igreja, eu tenho um lugar para frequentar. Não, eu vou em tudo quanto é lugar. Aonde falar de Deus, eu vou. Onde tiver Deus, eu entro. Esta é a palavra de quem não conhece Deus. De quem não conhece a palavra de Deus. Ele quer algo bem leve, bem suave, que não confronta ele, que não confronta o diabo. Ele não entende, ele não compreende o que é o campo de guerra, o campo de batalha. Está aí essa mulher, conhecida aqui em Curitiba, macumbeira, que era procurada por políticos, por empresários, e ela na miséria, ela na pindaíba, doente, desenganada, iam cortar a perna dela, mas quando ela entrou que dentro da igreja, Deus é santo, o diabo foi confrontado, o inimigo foi repreendido, foi expulso, o inimigo foi arrancado da perna dela, e hoje ela está curada, não precisou de cortar a perna dela, e ela era crente, meus amados irmãos, obreira, pregadora, missionária, que viajava por aí com a perna enfaixada, pregando cura, e era doente. Ela deve estar me ouvindo agora. Sabe que a pessoa que às vezes recebe a bênção e vai embora e não volta mais. Recebe a cura e não vem mais, porque ela é confrontada a seguir. Esse povo não quer seguir. Eles querem receber a bênção e ficar em casa, fazendo, concordando com tudo que ele acha que deve concordar e fazer. Porque quando a pessoa olha um pastor, um homem de Deus, não sabe o que ele passou, o que ele passa, o que ele enfrenta, a renúncia, que ele renunciou, e as pessoas de hoje não querem mais renunciar, os crentes de hoje, eles querem viver de qualquer maneira, morrendo, podre. Você oferece a ele a solução, ele quer a solução do jeito dele. Por isso que está desse jeito. Agora vamos ouvir ela contando como foi o resultado desta revelação que vocês ouviram aí. Ela foi revelada e o demônio falou na boca dela. O demônio bradou e nós repreendemos, mandamos ele tirar a macumba. Assim como ele pôs, ele teve que tirar. Vamos ouvir ela mesma contando.
1: Eu mesma, o primeiro dia que eu vim aqui, eu fiz a campanha e vim 4 dias e não manifestei, né? Eu falei, não vou mais lá não, porque não fui revelado da minha perna, né? Porque eu tava vindo para buscar da perna. Aí o dia que eu fui revelado da perna, que eu manifestei, quando eu fui embora, eu falei assim, sabe de uma coisa? Eu não vou lá mais nesse homem não, porque faz 10 anos que eu tô liberta agora, como é que manifestei aí? Não vou mais lá não. Daí ele apoiava na minha mente, não vai lá não, porque você vai nos outros lugares, nas outras igrejas, você não cai. Agora você foi lá, ele caiu, e caiu. Daí, mas eu fiquei aquela semana inteira, falei, não vou ir lá. Mas quando foi no final da semana, no domingo, eu olhei na minha perna, a ferida que estava aberta, estava bem fechadinha. Eu falei assim, não, mas algum mistério tem, né? porque fechou a ferida, estava em carne viva. Falei, não, acho que eu vou voltar, sim, eu vou sim. Daí vim de novo.

0: tá aí. Quanta gente que vem à igreja, manifesta e não volta mais. Vem para a igreja, nunca manifestou, nunca caiu em igreja nenhuma. O dia que vai numa igreja que tem unção, que tem poder, que tem verdade, que tem santidade, que tem doutrina, o bicho vai cair. Uma igreja forte, ungida por Deus, fortalecida por Deus, consagrada por Deus, o bicho não vai ficar em pé, ele vai cair. Ele vai cair por terra. Foi o que aconteceu com esta senhora, que chegou aqui, manifestou, e o bicho saiu da perna dela, mas ela ficou com raiva do pastor Messias. Não foi ela, foi o bicho. O maligno estava oprimindo ela, com muita gente que saiu daqui e não voltou mais. Obreira, obreiro, pastores que estavam aqui e cobrados a mudar de vida, cobrados a viver em novidade de vida, a viver em santidade, viver em oração. E eles não gostaram, foram embora. Estão aí escutando o rádio, doente, enfermos, enfermas, cheio de doença, de macumba, cheio de demônio, de espírito mal, destruindo. Mas eles não vêm. Por que que não vêm? Porque uma força maior segura eles, uma força maligna, uma força diabólica, satânica, oprimindo, atacando, mudando os pensamentos deles, mudando, tirando tudo que é bom na cabeça e colocando dúvida, incredulidade, ódio, mágoa. Aquele que ajudou eles, aquele que orou por eles, agora eles têm como inimigo, tem como inimigo. Aquele que arrancou ele do fundo do poço, aquele que arrancou ela da miséria, e hoje, ao invés de agradecer a Deus pela vida do pastor, não, sai da igreja com raiva, com ódio, com mágoa, não volto lá mais, não volto lá mais naquela igreja, aquele homem, aquele pastor, está aí sofrendo, sabendo que o lugar deles é a Deus é santo. Foi o único lugar onde eles viveram bem. Foi o único lugar que um dia eles tiveram força para orar, para jejuar, para consagrar. Meus irmãos, minhas irmãs que me ouvem agora, eu quero te convocar. Eu quero te convocar, desafiar você a sair da sua casa nesta sexta-feira. Está conosco aqui na igreja Deus é Santo, aqui na Avenida Marechal Floriano Peixoto, 6711, aqui na Vila Auer, 9 da manhã, 3 da tarde e 7 da noite. O que eu vejo que o diabo faz é fazer o povo fugir do jejum. O diabo não gosta de jejum. E quando fala em jejum, as pessoas correm, mas não é as pessoas, é quem está nas pessoas. Ao invés da pessoa entender que é para o bem deles, eles correm, eles preferem viver doente, macumbado, oprimido, perturbado, do que pagar o preço do jejum. Escuta aqui, escuta aqui. O que você não vê aqui?
1: Eu vejo muita oração, muita oração. Se os crentes imaginassem cada glória a Deus, o tanto de espírito imundo que corre para fora, é que nem borboleta. É que nem borboleta. Porque não vai pensar o senhor que eles não vêm, eles vêm atrás das pessoas até na porta da igreja. Eu, muitas vezes, cutuca as pessoas para ficar conversando. Dou glória a Deus quando o senhor fala, comporta, irmã, porque aquilo lá é um espírito maligno, fazendo conversar para tirar a atenção da palavra de Deus. Como o senhor pregou hoje, que a palavra é que liberta, e a palavra é que liberta mesmo.
0: Então, esses crentes que ficam conversando na hora do culto, então já é o próprio demônio.
1: Vai, Eu tinha até um papel lá na minha casa explicando como que o inimigo fazia para poder desviar os crentes. Fazia beber água na hora da palavra, conversar, ficar contando de briga que brigou lá na casa com o marido. Então, ele põe tudo aquilo na mente, na hora ali. A pessoa não se desliga, não desliga do mundo e liga diretamente com Deus, né? Ele fica ali. Então, o inimigo fica ali soprando as coisas na cabeça dele, cutucando as crianças.
0: Sexta-feira, 9 da manhã... 3 da tarde, 7 da noite, aqui na Igreja Pentecostal Deus é Santo. Esta sexta-feira agora. É agora. 9 da manhã, 3 da tarde e 7 da noite. Vem para cá. O seu milagre depende da sua fé. Igreja Pentecostal Deus é Santo, Avenida Marechal Floriano Peixoto, 6711, Vila Auer. Deus abençoe a todos. Paz do Senhor Jesus.
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Bom, meus irmãos, nós vamos agora falar com Deus nesta madrugada de quinta para sexta. E nesse exato momento, eu quero convocar o povo, povo de fé, povo que ora, povo que acredita no poder de Deus, pessoas que têm aquela fé viva, que quando eles colocam o joelho no chão, a oração sobe ao céu. E nesse exato momento, eu quero orar com vocês. Eu, pastor Messias, estou aqui na rádio para nós juntos clamar a Deus. Senhor nosso Deus, Senhor nosso Pai, em nome de nosso Senhor Jesus Cristo, meu Deus, coloca tuas mãos santas agora e repreenda essa obra do diabo, essa perturbação na mente, essa perturbação no coração. Deus, em nome de Jesus Cristo agora, repreenda, dá-nos o poder de repreender esta perturbação no cérebro, na mente, nos pensamentos. Deus, em nome de Jesus Cristo, Salvador, Senhor, toque nosso corpo agora, toque nossa vida. Deus, toca agora, toca na nossa vida. Jesus, toca agora no nosso coração, toca agora nos ossos, que sai agora tudo quanto é tipo de demônios que agem com doença nos ossos, doenças mandadas, doenças crônicas, doenças malignas, doenças diabólicas, vai saindo agora. Em nome de Jesus, sai. Em nome de Jesus, sai agora. Tudo quanto é tipo de demônios, demônio da cegueira, da mudez, sai. Demônio da paralisia, em nome de Jesus Cristo, sai agora. Sai. Sai, demônio. Sai. Espírito imundo, espírito maligno, o Senhor Deus te repreenda, em nome de Jesus Cristo. Sai agora, sai do pescoço, sai da cabeça, sai dos ossos, sai agora, vai saindo agora, sai, em nome de Jesus, sai. Espírito do diabo, espírito imundo, espírito maligno, espírito diabólico, Jesus te repreenda agora. Vai saindo, vai saindo, vai saindo, vai saindo agora, em nome de Jesus Cristo. Em nome de Jesus Cristo agora, sai, sai do estômago, sai, sai do estômago, sai do esôfago, obra maligna, sai da cabeça aos pés, sai agora, aonde estiver alojado, aonde estiver escondido agora, ó Jesus, queima. Ó Jesus, queima agora esse demônio que está escondido nos ouvidos, colocando surdez. Sai dos ouvidos, Satanás. Demônio da labirintite, demônio da loucura, da perturbação, da ansiedade. Demônio, o Senhor te repreenda aqui agora, em nome de Jesus Cristo, Salvador. Meu Deus, queima. Meu Deus, queima agora, vai queimando, Jesus vai repreendendo agora, passa o teu sangue agora, passa o teu sangue nos umbrais desta casa, desta porta. Deus, em nome de Jesus Cristo, o sangue de Jesus tem poder,
O sangue de Jesus Cristo é poderoso. O sangue de Jesus tem poder. O sangue de Jesus Cristo é poderoso. E nesse sangue, no poder desse sangue, no poder desse nome, no poder de Deus, no poder do nome de Jesus, Jesus agora, nesse nome, Jesus, eu repreendo, meu Deus, toda a força do mal, toda a força do inferno, dos demônios, dos espíritos, das legiões e das castas, meu Deus, repreenda, meu Deus, queima, Jesus queima agora, Jesus queima, Jesus queima agora, vai queimando, vai queimando, vai queimando, Jesus, vai queimando agora, meu Deus, alcança a nossa igreja, Deus é santo, meu Deus, alcança os nossos pastores, nossos obreiros, nossas obreiras, nossos membros, nossos casais, nossas crianças, nossos irmãos de outras igrejas também, que estão orando conosco, meu Deus e meu Pai, Senhor da Glória, Senhor Jeová, Espírito Santo, alcança agora, alcança, meu Deus, com livramento, alcança, meu Deus, com a proteção divina, meu Deus, alcança agora, alcança, meu Senhor, meu Deus, alcança agora, ó Deus, ó Espírito Santo da verdade, meu Deus, alcança agora, alcança, meu Deus, a minha casa, alcança a minha família, meus parentes, meus familiares, Deus, alcança agora, vai alcançando com a vida, com a saúde e com a proteção de Deus. Ó Senhor da Glória, ó Espírito Santo da verdade, ó meu Deus, em nome de Jesus, meu Deus, em nome de Jesus, meu Deus, em nome do Senhor Jesus, agora, manifesta o teu poder, manifesta os milagres, as maravilhas de Deus, a unção, meu Deus, a salvação das almas, Senhor. Oh, meu Deus, alcança as almas perdidas, as almas que estão desviadas, paradas, afastadas. Meu Senhor, quanta gente, meu Deus, quanta gente, meu Deus, que estão andando rumo ao abismo, rumo à escuridão das trevas, desviadas, desligadas, fora da salvação, fora do caminho da vida eterna, meu Deus, arranca essas almas das garras do inimigo, arranca essas almas, meu Deus, das garras de Satanás, arranca essas almas das garras do inimigo, meu Deus, olha essa família que está aí desorientada, separada, dividida, filho para um lado, pai por outro, mãe por outro, Senhor, em nome de Jesus, em nome do Senhor Jesus, Pai, Deus, em nome de Jesus Cristo, Salvador, ó Jesus, alcança as almas, alcança as vidas, meu Pai, quanta gente está fraca na fé, quanta gente, meu Deus, que tomava a Santa Ceia, que participava da Santa Ceia, dignamente, ó Deus, ó Senhor da Glória, ó Espírito Santo da verdade, meu Deus, meu Jesus, e hoje estou aí desviada, afastada, parada, Senhor da Glória, Espírito Santo, quantas almas, quantos homens que pregavam, que dirigia a igreja, homens que eram conhecidos, homens que preservava, que cuidava, que zelava da doutrina santa, e hoje estão caídos, fracassados, casamentos destruídos, meu Deus, não deixa acontecer que esses que ainda estão em pé, estão com vida espiritual,
meu Deus, ó Senhor da glória, ó Espírito Santo de Deus, meu Deus, não deixa cair, fracassar, Senhor, tenha misericórdia, meu Deus, tenha misericórdia, meu Deus, tenha misericórdia, meu Deus, tenha misericórdia, Senhor, tenha misericórdia, meu Pai, Espírito Santo da verdade, meu Deus, tenha misericórdia, Senhor, tenha compaixão e piedade, Deus, tem misericórdia, não deixe essas almas se afundar, não deixe essas almas perecer, Deus, levanta um povo para servir a Deus, levanta um povo conosco para honrar o nome do Senhor, o nome do Pai, do Filho e do Espírito Santo. Meu Deus, levanta a obra, Deus é santo, com autoridade, com unção. Oh, meu Deus, oh, meu Pai dos céus, meu Deus, meu Deus, meu Deus, em nome de Jesus Cristo, em nome de Jesus Cristo, meu Deus, em nome de Jesus Cristo, Salvador, em nome do Pai, do Filho e do Espírito Santo de Deus, Senhor, meu Jesus, me dá a palavra, meu Jesus, meu Deus, meu Senhor, me dá unção, me dá autoridade, meu Deus, me dá graça, me dá força, Espírito Santo de Deus, ah, meu Senhor da glória, ah, meu Senhor Jesus, Deus Pai de Jesus Cristo, Deus Pai de Jesus Cristo, meu Deus dos céus, meu Deus da glória, meu Senhor, meu Jesus amado, meu Jesus Santo, Deus, me orienta, me dá direção, me dá sabedoria, me dá força, me dá graça, me dá ânimo, me dá unção, meu Deus, me dá visão das coisas espirituais, das coisas celestiais, das coisas invisíveis, meu Deus e meu Pai, em nome do Senhor Jesus, em nome do Senhor Jesus, Pai, em nome do Senhor Jesus, em nome do Senhor Jesus, meu Deus, em nome do Senhor Jesus, Pai, cobre com teu sangue, cobre com teu sangue, cobre com teu sangue, cobre com teu sangue, cobre com teu sangue, meu Deus, cobre com teu sangue nessa madrugada, faz alguma coisa, meu Deus, dá uma saída para nós, dá uma saída para o teu povo, uma saída divina, um escape, Deus, tu sabes como fazer, tu sabes como criar um escape, uma oportunidade, Senhor, tu sabes, meu Deus, tu sabes, meu Pai, só tu sabes, Deus, perdoa nossos pecados, perdoa nossas iniquidades, Deus, perdoa, Deus, em nome de Jesus Cristo, Salvador, ah, meu Deus, perdoa, perdoa, Senhor, perdoa, Espírito Santo da verdade, Deus da glória, Deus, Pai, Filho, Espírito Santo, meu Deus, meu Jesus amado, meu Jesus santo e poderoso, meu Senhor da glória, faz alguma coisa, meu Deus, faz alguma coisa, Senhor, faz alguma coisa por nós, Jesus, faz alguma coisa por nós, Jesus, Deus da glória, nos orienta, dá-nos uma direção nova, uma direção vinda de Deus, Senhor, dá-nos um renovo espiritual, Senhor da glória, derrama sobre nós a tua graça, a tua força, a tua fortaleza, o teu renovo, Senhor da glória, não deixa nós envelhecer na fé, não deixa nós envelhecer espiritualmente, Senhor, nos renova, meu Deus, a cada dia,
Deus nos renova a cada instante, Senhor. Ah, Jesus nos renova. Derrama, meu Deus, sobre a nossa vida um renovo espiritual. Oh, glória a Deus. Oh, glória. Oh, graças a Deus. Espírito Santo da verdade. Meu Deus, derrama. Derrama nessa madrugada uma saída, um escape, uma porta, um livramento, uma proteção divina. Meu Deus, abre as portas, meu Deus, as portas para quem está devendo, abre as portas, meu Deus, em favor do povo que tem ajudado a igreja. Deus é santo, os dizimistas fiéis, os irmãos, as irmãs, o povo que tem confiado, que tem olhado para a igreja, Deus é santo, com o olhar de acreditar no nosso trabalho, num tempo tão difícil, num tempo de tanto escândalo. Meu Deus, meu Pai, um tempo de tanto escândalo. Dinheiro, dinheiro, dinheiro, dinheiro. É só dinheiro, é só dinheiro. Não se fala mais em salvação de almas. Não se fala mais em vida eterna, na volta de Jesus, no arrebatamento da igreja. Não se fala mais em santidade. Não se fala mais, meu Deus, em vida eterna, em caminho apertado, em porta estreita. Senhor da glória, Espírito Santo, Deus, Jesus, abençoa a obra. Deus é santo, que seja uma igreja diferente, que seja uma obra diferente, meu Deus, dessa reta final. Senhor, Senhor, meu Deus e meu Pai, derrama, derrama sobre nós os milagres, as maravilhas de Deus. Ó Jeová, ó Espírito Santo de Deus, meu Pai, meu Senhor, meu Jesus querido, abra as portas em favor do teu povo. Abra as portas, meu Deus, abra as portas, meu Pai, em favor dos irmãos, das irmãs que têm nos ajudado, que têm sido uma coluna nesta obra, para pagar o rádio, para pagar a prestação do imóvel, nossa sede própria, os aluguéis da nossa igreja. Deus é santo. Ó Deus, ó Pai do céu, Espírito da recompensa, derrama, derrama saúde, derrama saúde. Haja cura nessa casa, haja cura nessa casa, meu Deus. Meu Deus, haja cura, haja saúde, haja saúde, haja saúde, haja saúde, meu Deus, no nome de Jesus, no nome de Jesus Cristo, Salvador. Senhor, coloca na minha boca as palavras espirituais. Deus, coloca na minha mente a unção. Deus, coloca no meu entendimento a unção, a sabedoria de Deus, o entendimento, o autocontrole de Deus. Senhor, fortalece a minha mente, fortalece o meu entendimento, fortalece-me com sabedoria, com inteligência, com entendimento, com conhecimento. Meu Deus, meu Senhor, meu Jesus querido, unja minha mente, unja essa obra, Deus é santo, unja a igreja, Deus é santo, no Paraná, Santa Catarina, Rio Grande do Sul, São Paulo, Minas Gerais, Goiás. Ó Deus, derrama nessa obra o renovo, o crescimento espiritual. Meu Deus, não deixa essa igreja envelhecer, não deixa essa igreja ficar uma igreja velha, cansada, acomodada, não deixa essa igreja
ser uma igreja enferrujada. Senhor, levanta homem de Deus, levanta homens, homens santos, homens convertidos, homem de Deus, ganhador de almas, não ganhador de dinheiro. Senhor, levanta homens, meu Deus, para arrancar as almas das garras do inimigo, das garras do mundo. Meu Deus, Jesus, ó Espírito da sabedoria, da inteligência, ajuda-nos a ganhar almas, porque quem ganha almas sábio é. Senhor da glória, Espírito Santo de Deus, em nome do Senhor Jesus, meu Deus, ó glória, ó graças a Deus, fica conosco, meu Deus, nesta madrugada, nesta semana, Senhor, neste mês, neste ano, ó Deus, e todos os dias, como o Senhor prometeu, eis que estou convosco todos os dias até a consumação dos séculos. Glória a Deus, glória a Deus, glória o nome de Jesus, graças a Deus, graças a Deus, graças a Deus, glória o nome de nosso Senhor e Salvador Jesus Cristo. Amém e amém e amém, Senhor, e amém.

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2: Meia-noite e 25 minutos.
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1: Meia-noite e 31 minutos.
2: A embalagem. Um jovem preparava-se para sua formatura na universidade. E sabendo que seu pai poderia dar-lhe um bom presente, disse-lhe que um carro era tudo o que queria. Na manhã da formatura, o seu pai o chamou em seu escritório e disse como estava orgulhoso em ter um filho como ele e quanto amava. Ele entregou uma caixa embrulhada para presente. Curioso e desapontado, o jovem abriu a caixa e encontrou uma Bíblia. E disse: "Com todo o seu dinheiro, você me dá uma Bíblia." E saiu de casa. Passaram-se alguns anos e o jovem lembrou-se do seu pai e concluiu que ele estava muito velho e que talvez devesse ir vê-lo, pois não tinha estado com ele desde o dia da formatura. Enquanto se preparava para viajar, recebeu uma triste notícia. Seu pai havia morrido. E quando chegou na casa de seu pai, uma tristeza intensa e um grande arrependimento tomaram conta do seu coração. Então começou a olhar as coisas que seu pai havia deixado e achou a Bíblia e começou a virar as páginas. Seu pai havia sublinhado um versículo, Mateus 7:11. "Se vós, pois, sendo maus, sabeis dar boas dádivas a vossos filhos, quanto mais vosso Pai que está no céu dará bens aos que lhe pedirem." Enquanto lia estas palavras, viu uma chave de carro com a etiqueta de uma concessionária e a data de sua formatura dizendo: "Pago à vista." Muitas vezes perdemos as bênçãos de Deus só porque elas não estão na embalagem que desejamos.
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0: meia-noite e 36 minutos.
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0: graças a Deus. Eu quero cumprimentar os nossos irmãos, nossos ouvintes, com a paz do Senhor. Meus irmãos e minhas irmãs, quem está falando é o pastor Darcy Messias. Eu quero aproveitar essa oportunidade e falar acerca da campanha, a campanha de sexta-feira, que é uma campanha de libertação espiritual. O que que é uma libertação espiritual? É uma pessoa, por exemplo, que vai para a igreja, que ela ainda não está liberta, ela fuma e quer largar o cigarro, não tem força. Uma pessoa que bebe, tem vontade de largar a bebida, até larga por alguns dias, mas depois ela volta a beber novamente. Pessoas que são viciadas nas drogas, no crack e todo tipo de vícios. Então, sexta-feira é o dia da libertação espiritual. Uma pessoa que ouve vozes do além, que vê vultos, uma pessoa que tem maus pensamentos, é uma pessoa que precisa de passar por um processo de libertação. Sexta-feira é para isto. Uma pessoa que só vive doente, tomando medicamentos, fazendo tratamentos médicos e não cura, ela precisa de passar por um processo. O que que é o processo? É o que nós fazemos aqui na sexta-feira. Vem para cá que você vai ver como é a maneira que nós tratamos o assunto espiritual. Uma pessoa que várias e várias vezes já passou pela sua mente de você sair de casa, de você sumir no mundo, não deixar endereço. Uma pessoa que já veio várias vezes na sua mente aquele pensamento de suicídio. Então você precisa de passar por esse processo de libertação. Então veja bem, há pessoas que ela tem ataques epiléticos, crises de choro, crises de nervosismo, crise de desmaio, pessoas que fazem as coisas e depois ela não lembra o que fez, pessoas que brigam, ela faz coisas, falam coisas que ela está possuída por um espírito e no outro dia ela amanhece diferente, fala: não vi nada, eu não vi nada. Esta pessoa precisa de libertação. Agora veja bem, ela não vem, mas a mãe vem por ela, a esposa, alguém da família vem por ela, vem interceder, vem no lugar dela, vem como se fosse ela. É aí que a oração entra em ação e os milagres acontecem. Por exemplo, oração aqui, ó, como essa aqui, ó, que é essa oração de expulsação, de repreensão, e sai, queima, sai, sai, sai. Quer ver? Escuta aqui e você tira as suas conclusões.
1: Diz aí, queima ele, queima ele. Demônio do adultério, sai, demônio. saco, Maria! Sai desta vida agora, Satanás! Eu te repreendo pelo sangue de Jesus Cristo! Eu te repreendo pela oração da igreja! Eu te repreendo pelo nome de Jesus Cristo! Sai, espírito dos problemas! Demônio das causas impossíveis! Demônio das perejas! Das tribulações! Sai desta vida agora! Em nome de Jesus Cristo! Expulsa minha irmã! Cadê a voz do povo de Deus? Está fraco! Levante a voz! Expulsa a igreja! Não adianta, Satanás! Não adianta! Não adianta! Não adianta! Não adianta! Não adianta! Não adianta! Não adianta! Não adianta, Satanás! Não adianta! Não adianta! Sai! Sai! Sai! Sai! Sai desta casa, diabo! Sai dessa casa, diabo! Sai desse corpo, Satanás! Sai, demônio da divisão de famílias! Demônio das causas impossíveis! Demônio que não deixa o povo ter vitória em nada! O sangue de Jesus te repreenda agora. O sangue de meu Jesus Cristo é poderoso para te expulsar neste corpo, neste casamento, nos pais, nos filhos, na esposa, no esposo. Sai daí, Satanás! Obreiras, obreiras aqui, obreira! Queima, Jesus! Olha a mulher vomitando a macumba aí! Olha a mulher vomitando a macumba aí, ó! Tá vomitando! Olha aí, está saindo um monte de coisa. Queima, Jesus, olha aí. A mulher já começou a vomitar macumba, irmãos. Coisas feias que a mulher está vomitando. Queima, Jesus, a macumba.
0: Graças a Deus, estamos de volta, mostrando para o povo que ela, que ele, que as pessoas pode libertar, pode se tornar uma pessoa liberta, desde que ela queira, desde que ela se esforce para receber esta libertação. E nesta sexta-feira, às 9 da manhã, às 3 da tarde e 7 da noite, nós estaremos aqui na igreja Deus é Santo, orando, clamando, buscando para Deus agir, para Deus libertar as pessoas que ainda não foram libertas. Eu quero chamar aqui todas as pessoas que um dia estiveram em um centro de macumba, em um terreiro de macumba, você que um dia foi convidada, foi lá, talvez com a boa intenção, e você foi porque você não conhecia a palavra de Deus, e ao invés de você buscar a libertação, você buscou mais problemas, você buscou mais sofrimento, espíritos, e hoje você é aquela pessoa que está na igreja, mas você não é uma pessoa feliz, não é uma pessoa liberta, não é uma pessoa que pode dizer assim, eu vivo bem, eu estou bem. Não, um dia você está bem, um dia você está alegre, um dia você está feliz, e de repente você começa a perder a vontade de viver, o ânimo, a alegria, o prazer de viver. Começa a vir na sua mente, no seu coração, que você não vai durar muito tempo, vai morrer logo. Começa a vir na sua cabeça que você não vai conseguir as coisas, que as coisas nunca vai dar certo na sua vida. E agora, nós vamos ouvir aqui momentos só de libertações, revelações profundas, revelações que as pessoas chegam na igreja de um jeito e quando sai da igreja, ela sai de outro jeito. Vamos ouvir aqui.
2: Olha para cá. Olha para cá porque o negócio vai pegar. Vai pegar para valer. E olha aqui, ó. Ó, essa moça que puxou assim, você. Eu quero orar para você. Eu quero orar para essa moça. Vem aqui, eu quero te ajudar. Vai lá buscar ela lá, porque não. Eu vejo a cor diferente. Eu vejo a cor diferente. Eu estou vendo a coisa totalmente diferente. Ela está vendo de um jeito, estou vendo de outro.
3: Vitória, Jeová.
2: Oh, glória a Deus. Fica aqui. Meu Deus do céu. Você está bem assim, ó. Pesado, aquele peso assim. Ó, ó, ó. É que levantar o olhar assim. Você está sentindo um peso dentro de você. Uma coisa estranha que você não sabe explicar como é que é.
4: É verdade.
2: É verdade. É verdade. Põe uma para cá. Ela não pode ir embora assim. Põe a mão para cá, quem tem Deus na vida aí. Irmãos, tem coisa pesada contra essa mulher. Tem coisa muito pesada feita contra ela. Você não pode imaginar o que o capeta está preparando para ela e a família dela. Você está preparando a morte para essa família toda, hein? Você quer destruir mesmo totalmente a família dela, hein? Olha aqui, ó. Diga, queima ele aí, vai. Olha aqui, ó. Olha aqui, ó. Olha aqui, ó. Manifesta aí, bicho velho. Manifesta aí, saindo aí. Você está escondido dentro da casa dela. Tem um objeto lá dentro da casa dela que está te segurando também. Que ela ganhou de presente. Que ela ganhou de presente, hein? Manifesta aí. Manifesta aí, saindo agora. Fogo de Jesus, queima ele. Queima ele, segura irmã sobre ele. Queima ele, queima ele, queima ele agora. Vai embora agora desse corpo. Obra do diabo. Sai dessa vida. Se prepara. Você queria, né? Você queria, né? Parar ela para não vir mais nessa igreja. Você queria que ela não voltasse mais nessa igreja. Alguém já aconselhou ela para não vir mais nessa igreja. Mas você não conseguiu. Solta ela aí. Solta ela aí. Solta ela aí. Fogo nele, Jesus. Vai queimando. Vai queimando essa legião de demônio. Que está amarrando a vida dela. Colocando doença na cabeça dela. No coração dela para matar ela. Você não vai conseguir, capeta. Você não vai conseguir. Você não vai, não vai, não vai. Levanta a mão aí quem tem Deus. Você não vai conseguir. Você não vai conseguir isso. Você não vai, legião. Ela não é sua. Ela não é sua. Ela não é sua. Ela custou o sangue de Jesus. Diga, queima aí, irmão. Diga. Sai da vida dela. Sai do corpo dessa mulher. Sai do corpo dela. Você vai sair ou não? Não falou nada para mim. Você vai sair ou não vai?
5: Ei! Vai não! Vai!
6: Não tem que sair porque você não para de orar! Esse povo!
2: O povo não pode parar de orar, irmão! A oração incomoda ele, irmão! Oração é uma força poderosa! Sai da vida dela! Sai da vida dela agora, enche da morte! Legião da morte! Sai da vida dela! Saia! Em nome de Jesus Cristo, Salvador da Glória. Pega toda a bagagem sua e vai embora para nunca mais voltar. Sai! Amém. Abre os olhos. Olha para mim. Como é que você chama?
4: Diego.
2: Hoje não estava boa de jeito nenhum, né?
4: Não.
2: Olha para mim. Não é que você pensou? Algo tomou a tua cabeça e assim, tua mente. Você pensou de sumir de casa várias vezes.
4: Várias vezes, é verdade.
2: Você pensou de dar um cabo na sua vida também várias vezes.
4: É verdade. Fechou? Momento de angústia.
5: Hã?
4: Momento de angústia.
5: Tem alguma vez?
4: Não.
5: Mas que vem voltar a ver, né?
4: Vem.
5: Jogar mais de carro.
4: Sim.
2: Do céu. Quem crê que Deus está curando, libertando, salvando ela?

Atenção, muita atenção, Curitiba, e atenção, Paraná, porque sexta-feira nós estamos aqui no jejum, estamos aqui na oração, para Deus usar a nossa vida para mudar a sua vida. 9 da manhã, tarde à noite, eu quero te pedir, irmã católica, eu quero convocar todos os católicos. Há no meu coração um desejo, uma vontade de ajudar os católicos, de orar pelos católicos. E sexta-feira eu quero pregar, eu quero falar de libertação. Todos os católicos estão convidados para vir para a igreja, juntamente com todos os crentes de todas as igrejas, pessoas de todas as religiões, vem para cá. Eu tenho certeza, meus irmãos, que o nosso Deus, ele vai fazer alguma coisa. Qual o endereço dessa igreja, pastor? É a Igreja Pentecostal Deus é Santo, Avenida Marechal Floriano Peixoto. Avenida Marechal Floriano Peixoto, 6711. É aqui que nós estaremos orando, buscando a sua libertação.

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0: 1:03.
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2: Paz do Senhor para todos, a dos ouvintes, quem vos salva, sua irmã em Cristo Jesus Messias. Sejam bem-vindos, sejam bem-vindas a esta programação por este meio de comunicação. E neste momento, na mesa de áudio, a jovem Ana Glória e na responsabilidade desta programação, meu esposo, pastor Darcy Messias, e quem vos salva, sua irmã em Cristo Jesus Messias. Neste momento, eu já quero chamar a preciosa atenção do povo de Deus, está se aproximando a grande vigília neste sábado em Curitiba, em Paraná. Forme suas caravanas. Já ficamos sabendo que tem gente que vai vir de Santa Catarina para cultuar a Deus conosco. E você que tão perto, meu irmão, você que tão perto, minha irmã, e não vai vir para essa vigília, eu creio que você vai vir sim, em nome de Jesus. É uma noite que nós vamos, né, buscar o Senhor enquanto se pode achar, invocar o Senhor enquanto está perto. Precisamos estar revestidos com o poder de Deus. E como que a gente vai encontrar esse poder? É na vigília, na madrugada com Deus, neste sábado para domingo, a partir das 23 horas até as 5 horas da manhã, 5 e meia da manhã. O povo de Deus ali clamando, Deus usando a vida do presbítero Jefferson, juntamente com ele, a participação especial do meu esposo, pastor Darcy, vários presbíteros ali, diáconos, obreiros, obreiras, vários grupos de louvores, o grupo Vencendo pela Fé, pessoas louvando individualmente, os visitantes recebendo as bênçãos, cultuando a Deus conosco. Esta madrugada de sábado para domingo, neste final de semana, vai ficar pequena esta noite, devido ao que Deus estará fazendo, usando o servo do Senhor na autoridade da palavra, na ousadia do Espírito Santo, nas revelações profundas, vários presbíteros ali juntamente com o presbítero Jefferson, vários diáconos, o povo de Deus em peso fazendo a obra, e você que vai estar conosco recebendo as bênçãos do Senhor Jesus, vem estar conosco nesta madrugada de sábado para domingo, porque vai valer a pena. O Senhor está de olho no seu povo para abençoar, e eu creio que Deus vai ter bênçãos maravilhosas, promessas se cumprindo nesta vigília sobre a vida dos irmãos, das irmãs, sobre as nossas vidas, porque o Senhor, né, tem milagre, né? O milagre não cessou. Deus tem algo para fazer sobre as nossas vidas, renovo espiritual, trazer uma renovação. Neste sábado para domingo, nós queremos contar com a presença de todos vocês que estão acompanhando esta programação. Não importa o teu credo religioso, o importante é você estar presente, porque o Senhor vai resplandecer o agir de Deus sobre a tua vida, o teu lar, a tua família, nesta madrugada de sábado para domingo, nesta vigília maravilhosa com o tema Buscai ao Senhor enquanto se pode achar, invocar enquanto está perto. Em nome de Jesus, é tempo da gente buscar, né? Os dias difíceis estão aí, a palavra de Deus se cumprindo, e muita gente desapercebida, preste bastante atenção, que nós temos que agir como as virgens prudentes, e não como as loucas. As loucas deixaram o tempo passou, e quando elas precisaram do azeite, aí era tarde demais. E as prudentes não, elas tinham nas suas vasilhas e ainda tinha de reserva, porque elas eram prudentes. Então nós temos que fazer parte da prudência, não da loucura que está acontecendo neste mundo. Desperta, povo de Deus, porque a salvação agora está mais próxima do que quando nós aceitamos o Senhor como Salvador. Então desperta, Curitiba, desperta, Paraná. Você que está aí em cima do muro, desça. Você que está aí à beira do caminho, entra no caminho, porque o dono da seara se aproxima. O noivo está vindo para buscar a igreja, e a igreja não pode estar dormindo, a igreja não pode estar fria, ela tem que estar quente, tem que estar aquecida pelo Espírito Santo. E nesta madrugada, de sábado para domingo, Deus vai trazer um grande avivamento sobre o seu povo. Desperta, Curitiba, vamos dar as mãos, vamos buscar a presença do Senhor, porque Ele tem o melhor para conceder para o seu povo, para continuar vencendo pela fé e conquistando não somente nesta vida, mas a vida eterna, que é a salvação. Então nós aguardamos a presença de todos vocês nesta vigília, aqui na Avenida Marechal Floriano Peixoto, 6711, próximo ao terminal do Aue, quase em frente ao Tubo da Passarela, bem ao lado da Alvorada Autopeças, aqui na sede da Igreja Pentecostal Deus é Santo, neste final de semana, de sábado para domingo, a partir das 23 horas e 30 minutos até 5 e meia da manhã, 6 horas, porque Deus vai abrir os céus, o Espírito Santo vai ser derramado sobre o povo que ali estiver, e Deus vai trazer um grande avivamento, um renovo sobrenatural estará acontecendo nesta vigília agora, de sábado para domingo, e todos vocês são nossos convidados. Em nome de Jesus, aproveita a oportunidade, porque Deus tem algo reservado para te entregar, em nome de Jesus. 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
2: Uma hora e 15 minutos.
3: A resposta de Deus. Quando você diz, não posso resolver, Deus diz, eu dirijo os teus passos. Quando você diz, é impossível, Deus diz, tudo é possível. Quando você diz, me sinto só, Deus diz, não te deixarei, nem te desampararei. Quando você diz, eu não posso fazer, Deus diz, tudo podes. Quando você diz, não mereço perdão, Deus diz, eu te perdoo. Quando você diz, tenho medo, Deus diz, não temas, eu sou contigo. Quando você diz, estou muito cansado, Deus diz, eu te farei descansar. Quando você diz, ninguém me ama de verdade, Deus diz, eu te amo. Quando você diz, não sei como seguir, Deus diz, eu te ensinarei o caminho. E quando perguntares, que caminho me conduz a Deus? Deus diz, meu filho amado Jesus Cristo.

0: 1 hora e 20 minutos.
1: Seria difícil traduzir todos os sentimentos contidos num abraço. O que poderíamos dizer então do momento quando pudermos abraçar Jesus? Com certeza este abraço será diferente de todos aqueles que demos ou recebemos em toda a nossa vida. Porque será o abraço da vitória final, do triunfo do bem sobre o mal e da certeza de que valeu a pena amar Jesus. E nesse mesmo sentimento de amor, paz e comunhão, queremos abraçar você e convidá-lo a juntos dedicarmos cada dia mais nossas vidas a Jesus, para que em breve o sonho de abraçá-lo seja uma realidade.

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1: Uma hora e 25 minutos.

Ô meus irmãos, ô minhas irmãs, estamos aqui de novo para comunicar ao povo de Deus que nesta sexta-feira nós teremos aqui na nossa igreja Deus é Santo, três oportunidades para você mudar de vida. Três oportunidades para você deixar de sofrer com essa doença, com essa enfermidade que você carrega sobre o seu corpo. Essa doença crônica, essa doença maligna, diabólica, essa doença herdada, hereditária, que foi deixada pelos seus avós, seus pais. E não é só doenças, heranças malditas de não ser bem sucedido na vida, não ter paz, aquela pessoa triste, angustiada, aquela pessoa que sempre está reclamando da vida, sempre chorando, sempre pensando no pior. Eu estou falando com você, com o senhor e com a senhora, que vive debaixo de uma maldição hereditária, maldição de sofrimento, de não dormir à noite, maldições de ver vultos, ouvir vozes. Você que percebe que alguma coisa estranha te acompanha, alguma coisa mandada maligna te perturba, nunca foi feliz na vida amorosa, na vida sentimental, nunca foi feliz na área financeira, não para com nada, não ajunta nada, quanto dinheiro que já ganhou, e tudo foi para o brejo, foi de água abaixo. Você mesmo, que não para com nada, é uma maldição na tua vida, que não deixa você parar emprego nenhum, não deixa você parar com nada, não para igreja nenhuma. Isso é uma maldição que tem que ser quebrada. Como? Você tem que aprender. Você não aprende dentro de um minuto. Você precisa sentar no banco da igreja e ouvir um dia, dois, três, quatro, cinco, seis, sete, participar das campanhas de oração, de ensinamento, e mudar o seu pensamento, limpar o seu pensamento, limpar o seu coração de toda essa sujeira, essa impureza que veio sobre a sua vida. E é nesta sexta-feira, 9 da manhã, 3 da tarde e 7 horas da noite, as obreiras, os membros da igreja, os irmãos de outras igrejas, fazer um jejum proposital, um jejum para quebrar as forças do inimigo, do adversário, do maligno. Então eu quero convocar a igreja Deus é Santo para nós jejum, para quebrar as forças do inimigo, do adversário, do maligno. Então eu quero convocar

0: de uma outra igreja, que lá não caía endemoniada, aqui caiu a vida toda, não libertava, uma luta para aquela mulher libertar. Quando ela acabou de libertar, ela foi embora, voltou para onde ela estava lá a vida toda sofrendo. Tem gente que acostumou a sofrer, tem gente que gosta mesmo é de sofrer, tem gente que gosta de voltar para trás, de viver o passado, de viver o sofrimento, de viver a angústia, a amargura. Tem gente assim, que não olha para frente, ela vive só olhando para trás, querendo voltar e voltando, por isso que vive sofrendo, por isso que não tem nada, por isso que não ajunta nada, por isso que não é feliz. Mas já tem um povo de fé, tem um povo que acredita no poder de Deus, tem um povo que pensa grande, que aprende a orar. Irmão, igreja que não ora não tem força, igreja que não ora não tem poder de Deus, igreja que não jejua não tem poder de Deus. É uma igreja morta, é uma igreja vazia, é uma igreja que vive de aparência, de igreja bonita, igreja bonita. Um povo que vive ali dentro com uma vida feia, arrasada, doente e macumbado, enfeitiçado, mas não sai dali. Ali a vida toda, escutando pregação bonita, pregação teológica, escutando cântico bonito, louvores bonitos, com a vida feia. Aqui não tem esse tipo de coisa. Cânticos bonitos, igreja bonita, pregação bonita, não. Aqui nós temos o poder de Deus, libertação, oração poderosa, oração para quebrar as forças do diabo, para repreender os demônios, para repreender as obras de bruxaria. E nesta sexta-feira é o culto das divinas revelações, culto das profundas revelações de Deus e a oração poderosa para repreender demônios. Vida queima! Vida queima!
1: Acontecendo com você, hein, Pombagira? Tá acontecendo o quê? Hein?
2: Eu quero acabar com o casamento dela, eu tô conseguindo!
1: Estava conseguindo. Como é que é?
2: Eu vou fazer ela trair o marido dela!
1: Quer fazer ela trair o marido dela? Olha aí. Quem faz os maridos trair as esposas e as esposas trair o marido? É o bicho. Vamos ver. O nome seu mesmo é quem? Quem é você?
2: Pombagira!
1: Vem! Ô, Pombagira, você está no meio dos dois, então?
2: Tô!
1: Pra matar.
2: Se ele brigar com ela, eu faço ele brigar com ela, ela brigar com ele. Eu vou fazer ele matar ela, ou ela matar ele!
1: Eu não vou nem expulsar, deixa só você expulsar. Pode expulsar.

Atenção, Curitiba, e atenção, povo do Paraná. Nesta sexta-feira, no horário das 9 da manhã, 3 da tarde, 7 horas da noite, que aqui estaremos nós, os pastores da Igreja Deus é Santo, enfrentando com armas pesadas. Que armas pesadas? Que ferramentas pesadas são essas? Fé, oração, jejum, dons do Espírito Santo, que são as armas que estão escritas na Bíblia Sagrada, as armaduras celestiais. Meu irmão, minha irmã, que está sofrendo, será que você não já percebeu que isso aí é obra de macumba, de feitiçaria, bruxaria, magia negra? Que isso aí não sai com palavra bonita, com pregação bonita, com cântico bonito. Isso aí não sai assim, com igreja bonita, com louvor bonito. Isso aí só sai com jejum e oração. Diz o Senhor Jesus, isso é casta, força do mal. Por isso que a Igreja Deus é Santo, nesta sexta-feira, nós estaremos todos nós em consagração, em jejum, para enfrentar os demônios, para enfrentar os espíritos, as castas, as legiões. E o senhor, a senhora, não pode ficar de fora. Anote o endereço, anote o endereço da nossa Igreja Pentecostal Deus é Santo, Avenida Marechal Floriano Peixoto, 6711, aqui na Vila Auer, aqui bem perto do terminal Vila Auer, aqui na Praça da Passarela, ao lado, bem ao lado da Alvorada Autopeças. Corre para cá. Você acredita no poder das revelações que vem de Deus? Então vem para cá. O teu milagre depende da sua fé. Não é só de Deus. Depende da sua fé, do seu esforço. Sai dessa vida. Sai daí, dessa casa. Vem para a casa de Deus. Vem buscar força. Vem buscar força. Buscar cura, libertação. Em nome de Jesus Cristo. Nós, os pastores, estaremos aqui o dia todo para atender. Meu Deus, uma equipe de irmãos, mais pastores, obreiros, obreiras, para te ajudar, e a sua vida vai mudar. Você vai ver, em nome de Jesus.

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2: Uma hora e 40 minutos.
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0: 1:46.
1: 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Com meu Jesus irei morar. Tenho já sonhado com aquelas moradas, que olho algum aqui não viu e nunca verá. Tem beleza incapaz de ser comparada, pois a glória do Senhor presente está. Muito mais bonito que o sol no poente é o encontro de irmãos de fé redimidos. 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

0: 1:54.
1: O alpinista. Depois de muitos anos de preparação, um alpinista resolveu escalar um alto monte. E quando começou a subir, percebeu que seria mais difícil do que esperava. Mesmo assim, decidiu seguir a escalada. Mas começou a escurecer, e não era possível enxergar quase nada, pois não havia lua e as estrelas estavam cobertas pelas nuvens. E quando estava a poucos metros do topo do monte, escorregou e caiu. Mas ele havia cravado estacas de segurança com grampos a uma corda que estava fixada em sua cintura. E de repente, sentiu um puxão muito forte que quase o partiu pela metade. E naquele momento, suspenso no ar e em completa escuridão, começou a gritar: "Oh meu Deus, me ajude!" E sentiu como que uma voz lhe dissesse: "Corte a corda que te mantém pendurado." Houve um momento de silêncio e reflexão. Ele se agarrou mais ainda à corda e pensou que se a cortasse, morreria. As horas foram passando, e no dia seguinte, a equipe de resgate encontrou um alpinista que morreu congelado, agarrado com as duas mãos a uma corda apenas 2 metros do chão. Muitas vezes perdemos a batalha por falta de fé e discernimento em ouvir e obedecer à voz que vem do céu.

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1: João capítulo 10. O versículo que eu quero ler com vocês é o versículo de número 1. Vamos lá, lê para mim aí. Todo mundo, a minha Bíblia é diferente. Fala assim, ó. Na verdade, quem não entra pela porta das ovelhas, deixa eu ler para vocês na minha Bíblia, acompanha a de vocês. Aqui diz assim: eu lhes asseguro que aquele que não entra no aprisco das ovelhas pela porta, mas sobe por outro lugar, é ladrão e aquele que entra pela porta é o pastor das ovelhas. O porteiro abre-lhe a porta e as ovelhas ouvem a sua voz. Ele chama as suas ovelhas pelo seu nome. E como é que fala aí? E as leva para fora. Depois de conduzir para fora todas as suas ovelhas, vai diante delas e estas o segue, porque conhece a sua voz. Aqui diz o seguinte: mas nunca seguirão um estranho, na verdade, fugirão dele, porque não conhece a voz de estranhos. Jesus usou esta comparação, mas eles não compreenderam o que lhes falava. Pode assentar. Glória a Deus. Se você tiver força para dar glória a Deus, para bater palma, tem força aí ainda? Glória a Jesus. O que que Jesus está falando aqui na Bíblia? Ovelhas. Ele está falando de ovelha, aquelas ovelhas lá do pasto, não. Jesus não morreu por ovelhas. Jesus não morreu por animais. Ele morreu por nós, morreu por mim, por você, por nós, e está falando de ovelhas. Quando ele é pastor de ovelhas, e ovelhas não anda por aí seguindo a voz de quem não é pastor. Escuta isso aqui: ovelha, ela é ovelha. Se ela é ovelha, ela sabe quem é pastor. Ela sabe quem é pastor. Um crente verdadeiro, ele olha para o pastor verdadeiro e descobre: esse é verdadeiro. E esse não é verdadeiro, esse é falso. Quem entendeu, levante a mão. Um pastor verdadeiro, ele olha para as ovelhas verdadeiras e olha e sabe separar ovelhas verdadeiras e ovelhas que não são ovelhas. Porque a missão dele, a prática dele, a experiência dele é tão grande que ele sabe separar, que ele sabe dividir. É isso que Jesus queria dizer para aquele povo: as ovelhas não escuta a voz de estranhos. As ovelhas não dão ouvido à voz de estranhos. A ovelha verdadeira, ela ouve a voz do pastor verdadeiro. O pastor que se preocupa com as ovelhas. Pastor que se preocupa com as ovelhas. Não é o pastor que se preocupa com dinheiro, com a lã das ovelhas. Esse não é pastor. Esse que toma o dinheiro do povo não é pastor. Ele é um ladrão, ele é um salteador, ele não tem nada de Deus na vida dele. Ele usa a Bíblia, ele usa a fé, ele usa os dons por interesse próprio, para fazer o seu pé de meia, para enricar em cima das pessoas que estão ali sendo enganadas por ele. Quem é verdadeiro não vai ficar ali. E logo ele vê: isso aqui não é meu lugar. Aqui falta algo. Aqui não tem algo que a minha alma precisa. Eu quero ouvir uma palavra aqui hoje, e não estou vendo essa palavra. Até agora, o homem lá de cima do altar só falou de dinheiro. Até agora, ele só falou de riqueza. Só falou que Deus vai curar. Só falou que Deus vai dar dinheiro, vai dar casa, vai dar carro. Só falou que Deus vai dar as coisas desta vida. Peraí. E o Deus não tem nada para mim lá em cima? Deus só tem aqui? Hein? Deus não tem nada para mim após a morte? Quer dizer que morreu, acabou? Quem tem a visão de um pastor de uma igreja, diz logo. Porque aqui é passageiro. Ele vai dizer aqui é passageiro. Aqui passa logo. Você já notou o que é a eternidade? Eu fiz uma comparação do tamanho do tempo. Eu não sei se vocês vão entender isso. O tamanho do tempo é mais ou menos o tamanho do mundo. Você sabe aonde é o final do mundo? Você sabe aonde é o final desse espaço chamado mundo, cheio de planetas? Você sabe quantos milhões tem a Terra, milhões de quilômetros da Terra até o Sol? Você sabe quantos milhões? Presta atenção. Passou agora um cometa, um troço aí, raspando a Terra. Quem ficou sabendo disso aí? Um dia desse aí. Falaram aí. Quem ficou sabendo? Passou raspando a Terra. Sabe quantos quilômetros? 42 milhões de quilômetros. Raspando a Terra. Raspando a Terra. A 42 milhões de distância. Você já viu a velocidade dele? Quem prestou atenção aí que os cientistas falaram qual a velocidade? Hein? 7 mil quilômetros por hora, meu. Se eu não estou enganado, 7 mil. Você sabe quanto tempo, escuta aqui, andando a 7 mil quilômetros por hora, você sabe quanto tempo ele vai ficar andando para passar perto da Terra novamente? Daqui a 50 mil anos. Daqui a 50 mil anos, ele vai passar novamente raspando a Terra a 42 milhões de quilômetros de distância. Aí eu penso, gente, se eu observo aqui, olha, aqui eu vejo a distância. 42 milhões de quilômetros, diz que é raspando a Terra. Que tamanho é esse mundo? Se daqui 50 mil anos ele andando assim, sem parar, a 7 mil quilômetros por hora, um avião anda 800 quilômetros, a 800 quilômetros, ele anda 7 mil quilômetros, segundo o que está escrito lá. Você está vendo o que é o mundo? Agora, vamos falar do tempo. O tempo de Deus. Escuta aqui. A Bíblia diz que mil anos para Deus, mil anos é como um dia. Mil anos é como um dia. Mil anos para Deus é como um dia para nós. Pensa bem, mil anos para Deus é como um dia. Agora você imagina, meus irmãos, se lá não tem fim, se aqui não tem fim, os cientistas não sabem o fim do mundo, o tamanho do mundo. Você imagina, lá não tem fim o tempo, a matemática lá não tem fim. E nós aqui, o que nós somos? Um pensamento assim, olha para cá, em relação ao tempo da eternidade. Porque se morresse, acabasse, eu ia fazer o que aqui? Hein? Se morreu, acabou, o que que vocês estão fazendo aqui, irmão? Perdendo o seu tempo? Não pode beber. Ah, não pode fumar. Ah, não pode ter 2, 3, 4 mulheres. É pecado. Ah, não pode usar drogas. Ah, não pode usar isso. Ah, não pode pintura, não pode vaidade. Mas por quê? Por que não pode? Por que não pode? Por que não pode? É porque nós estamos plantando não para esta vida. Nós estamos plantando para a eternidade. Escuta isso aqui, da glória a Deus. Nós estamos fazendo para a eternidade, irmão. Vocês estão entendendo ou vocês não estão entendendo nada? Se morresse, acabasse, eu queria saber de ser crente nada. Não vai ter juízo final mesmo, morreu, acabou, igual um cachorro, igual um porco. Porco não tem alma, cachorro não tem alma, gato não tem alma. Eu vou perder tempo ficar aqui em cima do altar fazendo o quê? Besteira? Debaixo de uma ilusão? Uma coisa que eu não tenho certeza? Ah, eu quero saber. Mas por que eu estou aqui? Porque eu sei que está ordenado ao homem morrer uma vez. Depois disso, como é que fala a Bíblia? Segue-se o juízo. Quem entendeu, levante a mão. Lá vai comparecer diante de Deus todo mundo. Você que quer, você que não quer, vai comparecer lá. Eu não vejo assim, vai comparecer lá. Você vendo ou não vendo, vai comparecer lá. Ah, mas eu não entendo isso, não quero entender. Vai comparecer lá os ateus, os macumbeiros, os padres, os pastores. Vai comparecer lá os crentes fiéis. Os infiéis vão comparecer diante de Deus. Aleluia. Cada um para receber a sua obra. Quem fez a obra boa aqui na terra vai receber lá o galardão da justiça, o galardão da recompensa, o galardão da fidelidade. E quem não quis nada com Deus, o que vai receber lá? Pensa bem. Ele vai receber a condenação dele para ser lançado dentro do inferno. E o inferno vai ser lançado dentro de um lago de fogo. Um lago de fogo. Assim diz a Bíblia. Ah, eu não creio nisso. Não tem problema, vai comparecer do mesmo jeito. É aí que vai comparecer mesmo. Abra sua Bíblia rapidinho para nós dar glória a Deus. O livro de Marcos, no capítulo 16. Mas dando glória a Deus aí, irmão. Dando aleluia. Marcos, capítulo 16, no versículo de número 15 e 16 também. Vamos para a Bíblia. Vamos para a Bíblia, meus irmãos. Marcos 16, 15 e 16. O que diz aí na Bíblia, vocês? Vamos lá, todo mundo. E disse-lhes: ide por todo mundo e pregai o evangelho a toda criatura. Agora olha aí o que você tem que prestar atenção. Como é que fala aí? Quem crer e for batizado será? E quem não crer? Será o quê? Será o quê? Ah, mas eu não roubei, ó. Eu não matei. Eu não fiz nada de errado. Só não era crente. Só não cria. Eu não creio em Deus. Eu não creio em Deus. Eu nunca vi ele. Aqui diz que vai ser condenado ao inferno. É aquele que diz assim: olha, eu tenho meu pensamento, eu tenho meu jeito de, minha forma de ver as coisas. Vocês veem de um jeito, eu vejo de outro jeito. Do meu jeito. Vai para o inferno. Vai para o inferno. Por quê? Porque nós não temos que ver do nosso jeito. Nós não temos que ver e nem viver do nosso jeito. Nós temos que ver e viver do jeito de Deus. Ele fez você e eu para ser do jeito dele, para viver do jeito dele, para obedecer o jeito dele, irmão. Glória a Jesus. Aí quando a gente está na igreja para servir a Deus, quando a gente está na igreja para servir a Deus, a gente está para não servir a nós. Aí nós negamos nós mesmos. Nós olhamos para uma coisa, não posso. Outra, não posso. Que não é. O que eu posso fazer, eu faço. O que eu não posso fazer. Toda hora não a vontade, não os pensamentos, não os desejos, não o olhar, não o escutar. Em troca de quê? Presta atenção. Em troca de quê? Isso aí tem que ter uma recompensa. É o que nós vemos agora. Quem crer e for batizado será salvo. E quem não crer será o quê? Condenado. Pode ser quem for. Não, mas eu nunca roubei, eu sou melhor do que os crentes. Os crentes estão lá na igreja, lá, mas ó, cabelão, não sei o quê, mas é linguarudo, fofoqueiro, guarda mágoa, guarda ódio. Eu não. Eu sou bonzinho. Não vai salvar. Porque você não vai salvar você. Você não é o teu salvador. Você depende, eu dependo do Salvador. Quem morreu por mim não foi eu. Quem morreu por mim foi Ele, o Senhor. Ele é o meu Salvador e eu dependo dEle. Eu tenho que sujeitar Ele. Eu digo para mim mesmo, toda hora eu digo para mim mesmo. Eu falo assim, Darcy Messias, eu não concordo com você. Eu não concordo com as minhas atitudes. Eu, Darcy Messias, não concordo. Eu não concordo comigo. Eu concordo com isso aqui, ó. Quem está entendendo, diga amém. Eu concordo com a Bíblia. Eu não concordo com a minha opinião. Você não tem que ficar concordando com a sua opinião. Você está perdido. Você está perdidinha. Você está perdidíssimo. Eu não concordo com a minha vontade. Mas eu concordo com a vontade de Deus. Amém, igreja? Eu concordo com a vontade de Deus. Quando fui para a igreja, escuta isso aqui. Quando fui para a igreja, eu tive uma proposta de fazer um teste no Goiás, o time de Goiás. E eu jogava junto com os jogadores veteranos do Goiás, aqueles que foram dispensados pela idade. E eles falaram assim, Darcy, você vai passar na peneira bonitinho. Você joga demais, Darcy. Eu vou te apresentar lá pro não sei quem lá do Goiás. Eu vou levar você lá. Eu sou amigo do fulano. E você vai passar direitinho, que você joga demais. Vamos. Ah, vamos, rapaz. Aí vem a outro. Não, ele passa. Passa ou não passa? Passa. Esse cara joga demais. Esse cara joga demais. Esse menino joga demais. Você vai. Nessa altura, eu já jogava em time amador. De carteirinha assinada, tudo documentado. Vamos. Eu não, vamos não. Aí quando eu falei assim, agora eu vou. Naquela semana, eu vou. Foi naquela semana que eu fui para a igreja. Foi naquela semana que Deus me chamou. Foi naquela semana que eu larguei tudo para trás. Tudo, ficou tudo para trás. Você imagina? E aí, meus irmãos, eu passava no cantinho do campo de futebol. Não era um estádio cercado, era um campo cercado de tela, onde nós treinava. E quando eles via eu passar com a Bíblia na mão, eles paravam o jogo. Eles paravam o treino. Parava. Olha lá quem vem lá. Aí, gente, eu não concordo com esse rapaz. Esse cara ficou louco. Esse Darcy ficou louco, incutiu com o negócio de igreja, de religião, de crente. Rapaz, isso é para velho, cara. Vem para cá, larga esse negócio de igreja, rapaz. Você tem um futuro brilhante no futebol. Vamos, rapaz, para aí, vem para cá. Corria todo mundo para me pegar, para me botar dentro do campo. Falei, não, agora minha vida é outra. Ah, eu não acredito, meu Deus do céu. E você? Eu não acredito. Virou crente, esses crentes que não podem jogar futebol, não... Ah, Darcy, por favor, cara, larga esse negócio aí, vamos treinar, você vai fazer um teste aí no Goiás, vamos. Eu bem calmo dizia, não, eu fui chamado por Deus, agora meu negócio é outra coisa, meu negócio agora é um outro chamado. Deus me chamou, não foi para jogar bola, Deus me chamou, foi para ser um crente. Olha eu aqui como crente. Olha eu aqui como servo de Deus. A partir de hoje, eu vou servir a Deus. Eu vou ser crente. Mas, gente, os meus amigos de bola ficavam quase chorando. porque eles não entendiam, como muita gente não entende. Está aqui na igreja, mas você não entende que Deus tem com você. Você vai sofrer primeiro, sofrer, perder tempo sofrendo. Você tem que ganhar tempo gozando a alegria. Você tem que ganhar tempo e não perder tempo. Você tem que desfrutar que você talvez não está vendo hoje. Você não está vendo. Você está perdendo e não está vendo. Tem que desfrutar o que Deus tem para você nesta vida e depois a salvação. Ô irmão, abre os olhos. Ô moça, abre os olhos. Irmão, enxergue, irmão. Enxergue. E aí foi a minha luta. Meu Deus do céu, no comecinho. E aquela batalha na minha mente. Aquela batalha, aquela luta. Porque eu, na minha vontade, queria jogar bola. Mas do outro lado, eu queria servir a Deus. A luta. O comecinho não foi fácil. A luta. Eu vi aquela cena de bola bater no chão. Aquele troço ficava na minha cabeça o dia todo. Quem entendeu, levante a mão. Eu escutava as músicas. No comecinho, quando eu aceitei Jesus, meus primos falaram assim, Darcy, vamos pro baile hoje. Olha a tentação. Vamos pro baile hoje. Não, eu não posso não. Eu sou crente. Você não vai dançar não, rapaz. Olha a tentação do diabo. Você está vendo? Vamos pro baile hoje. Não, eu não vou não. Vamos, rapaz. Você não vai dançar. Aí. Não vou não. Bora. Rapaz, não precisa dançar não. Então tá bom, então vamos embora. Você imagina. Ó, pega essa faca aqui, bota aqui. O outro com a faca, porque se os caras vierem em nós, nós metemos a faca neles. Olha o crente com a faca na cintura. Olha o crente com o punhal. Você está vendo que tentação do diabo? Você está vendo? Aí, eu me lembro como se fosse hoje, tinha um tal de Zi, o Zi era o mais perturbado de nós. Aí o Zi foi dançar com a moça lá, o Zi era magrinho. E a faca aqui, e ele dançando. E a moça, que negócio é esse aí? A moça, ei, que esforço está me arranhando aqui? Não, fica calmo, não é nada não. Esse troço está me incomodando aqui, rapaz, chega para lá. Não, não tem nada não. A faca, o cabo da faca, perturbando a moça. A moça pensando que era outra coisa. Ah, meus irmãos amados, dá vontade de rir. Como Satanás pega a pessoa, se não tiver força, se não tiver Deus, ele leva a pessoa para o mau caminho. Quem entendeu? Levante a mão. Igual o boi está comendo para morrer. O boi está comendo, ó. O porco está comendo para morrer. Entendeu? Quem entendeu? O frango está comendo muito, aquela fome. Não sabe que está comendo para morrer. 45 dias, 40 dias. Ele está morrendo, comendo para morrer, aquela pressa, o boi comendo para morrer, aleluia. O porco comendo para morrer. Assim também a pessoa esforçando para fazer as coisas erradas para morrer eternamente. E nós temos que esforçar para viver eternamente, para fazer a vontade de Deus eternamente, porque aqui é passageiro. Aqui é passageiro. Aqui é tudo passageiro. Se imagina, passa rápido. Se o cometa passou aí a 7 mil quilômetros por hora, eu comparo a nossa vida desse jeito também. Você era menininho um dia desse, minha irmã. Ei, você era menininho. Estava brincando de carrinho. Aquela ilusão. Cavalinho de pau. Ei. Um dia desse. Ei, irmã, você estava um dia desse com a bonequinha. Brincando. Né? Brincando, um dia desse você estava aí. Brincando. Agora você está velha, cabeça branca. Olha a minha cabeça branca também. Velho. Ninguém gosta de chamar de velho, né? Já estamos velhos, irmão. Vocês não viram? Olha o outro ali que diz que nasceu de ficar velho. O cabelo caiu tudo, cara, da cabeça dele. Ficando careca, sinal de velhice. Mas não aceita não. Então a gente vai ficando velho sem perceber, e o tempo vai passando, e vai, quando a gente quer abrir os olhos para a vida, a morte já chegou. Quem entendeu, levante a mão. Já, lá na minha terra, um fazendeirão lá, fala o homem trabalhador, fala o homem direito, fala o homem que todo mundo gostava dele, comprava e pagava, todo mundo queria trabalhar para ele. Um homem trabalhador, um homem muito maravilhoso. E a família dizia: pai, para, você está velho, pai, está cansado. Não, meu filho, eu vou trabalhar mais um pouco. Quando eu sentir que eu não aguento mais, aí eu vou parar. Quando eu sentir que eu não aguento mais, eu vou parar. Minha fome é trabalhar. Meu fraco é trabalhar. Pai, para. Os netos: vou. Você está rico demais, desfruta. Não, meu filho, eu vou trabalhar mais um pouco. Aí, quando ele falou assim: hoje eu parei. Eu não vou mais trabalhar. A partir de hoje eu paro, gente. Família, quero reunir vocês. E quero dizer para vocês que hoje eu paro meu trabalho. Agora eu vou desfrutar do meu trabalho. Tá bom? A partir de hoje, então, vocês tocam o barco, tocam a fazenda, vocês tocam aí, tá bom? Eu vou agora passear, tá bom? Tá bom, pai? Tá bom? Parabéns pela atitude. Naquela semana, ele procurou um médico. Por que que ele parou? Porque ele não quis falar para ninguém. Por que que ele parou? E estava com um tumorzão dentro dele avançado. Ele não queria falar para ninguém. Não queria contar para ninguém. Quando ele, naquela semana, foi no médico, o médico falou assim: olha, seu fulano, se o senhor tivesse vindo 6 meses antes, o senhor ia escapar. O senhor tem 30, máximo 60 dias de vida. O senhor não tem mais do que isso. O tumor está avançado demais. O tumor espalhou. O senhor não cuidou. Por que você não cuidou? Ah, eu não tinha tempo para trabalhar, para isso não. Minha vida foi trabalhar. Pois é, o senhor tem de 30 a 45, máximo 60 dias. Sabe o que ele falou? Oh, Deus, dá-me vida para mim desfrutar. Dá-me vida para mim desfrutar o meu trabalho. Dá-me vida. Era tarde demais. Já não adiantou mais nada. A morte veio e levou ele. Por quê? Por quê? Um homem tão sábio, tão inteligente, aos olhos dele, mas não era inteligente aos olhos de Deus. Aos olhos de Deus, ele é tão sábio e tão tolo. Sábio e tolo. Sábio de um jeito ignorante. Com ele mesmo. Tão tolo que ele não cuidou da sua saúde. Tão tolo que ele não cuidou da sua vida. Tendo tanto dinheiro, adiantou ter tanto dinheiro, adiantou ter tantos milhares, milhares de cabeça de gado, não adiantou nada. Quando ele quis abrir os olhos, era tarde demais. É assim que vai acontecer com muita gente. Quando quiser abrir os olhos, é tarde demais. Não tem mais salvação para ele. Porque ele e ela teve o tempo todo para decidir, não decidiu. Não, mamãe, eu vou decidir depois. Não, depois. E o depois não chegou mais. No dia que ele quis, a porta já tinha fechado. Então, nessa noite, vamos usar a inteligência, vamos aproveitar a vida aqui na terra, na presença de Deus. Vamos ganhar a bênção de Deus, ganhar a saúde, ganhar as coisas materiais, mas na presença de Deus, servindo a Deus, honrando a Deus, fazendo a vontade de Deus. Vamos, irmão. Deus tem tudo para nos dar. Abra sua Bíblia aí no livro de João, no capítulo 10, no versículo 9. 9 e 10. O que que diz na sua Bíblia aí? 9 e 10. Ô, irmão Paulo, lê bem alto para escutar aí.
2: Eu sou a porta, se alguém entrar por mim, salvar-se-á.
1: Ó, salvar-se-á.
2: E entrará.
1: E sairá.
2: E achará
1: pastagem. E agora? O diabo não vem senão
2: a roubar,
1: a roubar, a matar e destruir. Eu vim para que tenha vida e tenha com abundância. O que é abundância? É vida, é fartura, é gozo da alma. Deus tem o melhor para nós nessa terra. Nessa terra tem o melhor. E além daqui, ele tem o melhor no céu. É lá que é o melhor. É o melhor dos melhores. É lá, irmão. Pensa bem. Eu digo assim: qual é o pecado crente ser rico? Qual é o pecado crente ter saúde? Qual é o pecado crente morar numa mansão? Andar no carro mais caro? Se Deus deu para ele, tem que desfrutar mesmo. Você trabalhou para isso, ele foi fiel, lutou. Por que não pode morar numa casa boa? Qual é o pecado crente morar numa mansão? Andar no carro mais caro? Se Deus deu para ele, tem que desfrutar mesmo. Você trabalhou.

0: Você trabalhou para isto. Qual é o pecado? Você viajar no hotel, no avião, em classe. Como é que chama classe? Hein? Classe A. Qual é o pecado? Você trabalhou para isso. Hein, irmã? Qual é o pecado? Você ter um relógio bom, um celular bom, vestir uma roupa boa. Qual é o pecado? Cuidar da sua saúde. Foi Deus que te deu. Qual é o pecado, irmão? O Deus deu, foi para quem? Deus deu, foi para os filhos dele. Os filhos dele têm que desfrutar de abundância nesta terra. Foi Jesus que disse 100 vezes a mais.
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3: 2:32.
4: Graças a Deus, glória a Deus, paz do Senhor e Salvador Jesus Cristo. Quero aproveitar aqui agora, em nome de Jesus, quero falar de sexta-feira, aqui nossa sede nacional das igrejas Deus é Santo, sexta-feira da libertação, sexta-feira da cura, às 9 da manhã, às 7 da noite, pastor Darcy Messias, o anjo dessa igreja, o líder espiritual dessa obra, vai sair nossa sede nacional pregando a palavra de manhã e à noite. E às 3 da tarde, por bondade e misericórdia de Deus, e acho que vos fala, Senhor, irmão em Cristo, o cooperador Christian Garcia, vou estar pregando a palavra do Senhor às 3 da tarde em nossa sede nacional. Eu creio que o nosso Deus há de operar milagres, sinais, prodígios e maravilhas. Eu creio que o nosso Deus há de agir de uma forma sobrenatural nesta sexta-feira de cura e de libertação. Você é da Grande Curitiba, que está nos acompanhando, a capital Sorriso do estado do Paraná, vem estar conosco nesta sexta-feira, que o nosso Deus vai agir, nosso Deus vai operar, nosso Deus vai usar a vida do pastor Darcy Messias de uma forma gloriosa, de uma forma poderosa, e os milagres irão acontecer para a glória do Senhor. Você está nos acompanhando, você não pode perder essa oportunidade de receber a sua bênção, a sua vitória, em nome de Jesus.
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5: Seu nome?
6: Deolinda. Antes de eu vir aqui, eu tinha ido fazer os exames e constou que eu estava cheia, estava com 8 pedras nos rins, 5 no direito e 3 no esquerdo. Aí eu vim aqui e foi revelado pelo Espírito Santo de Deus que estaria mesmo com o rim afetado, muito afetado. Aí foi orado e foi resolvido que foi fazer um novo raio-x, uns 15 dias após a revelação. Aí, a partir do dia que foi orado, nunca mais senti mais nada. Fiquei estranha, né? Mas continuei na fé. Aí fui fazer.
5: Foi fazer os exames?
6: Fui fazer outro exame e deu negativo, não deu mais nada.
5: Curada por Jesus.
6: Por Jesus.
5: Sumiu 8 pedras do zinho.
6: Graças a Deus.
5: Amém.
6: Amém.
5: Seu nome?
7: Gertrudes.
5: Conte a bênção, irmã Gertrudes.
7: A minha bênção é o seguinte, essa época atrás, era para mim fazer uma operação da vista, mas eu vindo aqui na igreja, eu fui revelada e em nome de Jesus Cristo estou curada.
5: Não sente mais nada?
7: Nada.
5: Foi curada das vistas?
7: Das vistas.
5: Eu tava fazer uma cirurgia?
7: Estava com a cirurgia marcada já.
5: E não precisou?
7: Graças
5: a
7: Deus.
5: Foi revelada?
7: Foi revelada.
5: O poder da revelação? O
7: poder da revelação. E tem mais uma bênção do meu filho. Ele, uma noite, eu levantei de madrugada, 4 horas, ele estava de croque na cama, chorando. Daí ele disse, mãe, me acuda que eu estou morrendo. Eu disse, você não vai morrer. Eu peguei, voltei para minha cama, peguei um envelope, levei e pus na enfermidade que ele tinha. Daí no outro dia eu levei ele no médico, ele era do coração. Ele estava morrendo do coração. Uma veia jogava o sangue, mas não saía de volta. Então, aquela veia estava entupida. Eu disse, põe esse envelope e fica com esse envelope aqui. Ele ficou 3 dias com o envelope e está curado, em nome de Jesus.
5: E fez o exame, não deu mais nada?
7: Não deu mais nada, graças a Deus.
5: Curado o coração,
7: em nome de Jesus.
5: É milagre de Deus.
7: Graças a Deus, em nome de Jesus.
5: Irmãos, milagres acontecem.
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1: Nair Pinto Menezes. O milagre foi que eu tinha HIV 3 anos e eu fui revelado em outras igrejas aí que Deus estava me curando, mas não aconteceu o milagre. Aí um dia eu estava aqui, Deus usou o pastor, que o médico tinha dito para mim que eu ia tomar remédio até o fim da minha vida, mas não aconteceu assim. Aí eu fiz outro exame, deu indetectado. Aí agora fiz outro exame, deu negativo, tá tudo negativado e não vou tomar mais remédio, tô curada pra glória de Deus. A palavra que eu dou é que venha pra igreja, Deus é santo, e buscar a Deus aqui, aqui acontece muito milagre, não percam tempo, não fico sofrendo, não fico sofrendo com esses problemas aí, que Deus ele cura, Deus ele resolve tudo, leia o Deus de milagre.
2: Maria Aparecida Pereira dos Santos. A minha bênção, irmãos, é que Deus me curou da AIDS, né? Na igreja Deus é santo. Deus me fez essa obra, me curou da AIDS, que é desenganado pelos médicos. E os médicos falaram, né, para meu pai que eu só tinha 8 dias de vida, mas quando deu 15 dias, né, irmãos, eu saí daquele hospital. E, na verdade, eu tenho 2 exames que estão comigo em casa, né? 2 exames que estão, assim, reagente e não reagente.
3: Eu recebi um milagre da minha filha, que ela estava com HIV. Meu irmão disse, vai que ela vai fazer o exame, vai dar tudo bem, não vai ter nada. E eu trouxe tá aqui o antes e o depois. Ué, ela estava tomando coquetel, que é os remédios, e ela foi uma semana pegar o exame dela, segunda-feira fez, e foi quinta-feira pegar. Ela chegou em casa, mãe, não tenho mais nada, mãe, tô curada, diz ela. E ela disse que vai vir aqui ainda na igreja também.
4: Tá curada.
3: Tá curada, não tem mais nada.
5: Neuza, hoje é a segunda vez que eu estou vindo aqui na igreja. A primeira vez eu vim com diagnóstico de câncer de útero. Fui revelada, Jesus curou e hoje eu estou curada. Comprovado, porque já estava até na mesa de cirurgia para fazer a cirurgia. E a doutora, na hora, ela mudou de ideia. Eu estava orando e a minha filha lá embaixo orando, esperando por mim. E de repente a doutora mudou de ideia, disse, eu não vou fazer essa cirurgia hoje. Vamos passar para outro dia, marcou outro dia. E no dia seguinte eu estive aqui na igreja, fui revelada, Jesus me curou, e no dia que ela marcou, eu fui lá e não tinha nada. Ela disse que não ia fazer...

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1: 2 horas e 42 minutos.

0: 2:48.
1: O amigo. Meu amigo não voltou do campo de batalha, senhor. Solicito permissão para ir buscá-lo, disse um soldado ao seu tenente. Permissão negada, replicou o oficial. Não quero que arrisque a sua vida por um homem que provavelmente deve estar morto. O soldado, ignorando a proibição, saiu e uma hora mais tarde regressou mortalmente ferido, transportando o cadáver do seu amigo. O oficial estava furioso e disse: já tinha dito que ele estava morto. Agora eu perdi dois homens. Diga-me, soldado, valeu a pena trazer um cadáver? E o soldado respondeu: claro que sim, senhor. Quando o encontrei, ele ainda estava vivo e pôde me dizer: tinha certeza que você viria. Amigo é aquele que chega quando todo mundo já se foi. Jesus, o amigo certo das horas incertas.
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3: Senhor, para todos, amados ouvintes, quem vos salva, sua irmã em Cristo Messias, sejam bem-vindos, sejam bem-vindas a esta programação por este meio de comunicação e, neste momento, na mesa de áudio, a jovem Ana Glória e na responsabilidade desta programação, meu esposo, pastor Darcy Messias, e quem vos salva, sua irmã em Cristo Messias. Neste momento, eu já quero chamar a preciosa atenção do povo de Deus, está se aproximando a grande vigília neste sábado em Curitiba, em Paraná. Forme suas caravanas. Já ficamos sabendo que tem gente que vai vir de Santa Catarina para cultuar a Deus conosco. E você que tão perto, meu irmão, você que tão perto, minha irmã, e não vai vir para essa vigília, eu creio que você vai vir sim, em nome de Jesus. É uma noite que nós vamos, né, buscar o Senhor enquanto se pode achar, invocar o Senhor enquanto está perto. Precisamos estar revestidos com o poder de Deus. E como que a gente vai encontrar esse poder? É na vigília, na madrugada com Deus, neste sábado para domingo, a partir das 23 horas até as 5 horas da manhã, 5 e meia da manhã. O povo de Deus ali clamando, Deus usando a vida do presbítero Jefferson, juntamente com ele, a participação especial do meu esposo, pastor Darcy, vários presbíteros ali, diáconos, obreiros, obreiras, vários grupos de louvores, o grupo Vencendo pela Fé, pessoas louvando individualmente, os visitantes recebendo as bênçãos, cultuando a Deus conosco. Esta madrugada de sábado para domingo, neste final de semana, vai ficar pequena esta noite, devido ao que Deus estará fazendo, usando o servo do Senhor na autoridade da palavra, na ousadia do Espírito Santo, nas revelações profundas, vários presbíteros ali juntamente com o presbítero Jefferson, vários diáconos, o povo de Deus em peso fazendo a obra, e você que vai estar conosco recebendo as bênçãos do Senhor Jesus, vem estar conosco nesta madrugada de sábado para domingo, porque vai valer a pena. O Senhor está de olho no seu povo para abençoar, e eu creio que Deus vai ter bênçãos maravilhosas, promessas se cumprindo nesta vigília sobre a vida dos irmãos, das irmãs, sobre as nossas vidas, porque o Senhor, né, tem milagre, né? O milagre não cessou, Deus tem algo para fazer sobre as nossas vidas, renovo espiritual, trazer uma renovação. Neste sábado para domingo, nós queremos contar com a presença de todos vocês que estão acompanhando esta programação. Não importa o teu credo religioso, o importante é você estar presente, porque o Senhor vai resplandecer o agir de Deus sobre a tua vida, o teu lar, a tua família, nesta madrugada de sábado para domingo, nesta vigília maravilhosa com o tema Buscai ao Senhor enquanto se pode achar, invocar enquanto está perto. Nome de Jesus, é tempo da gente buscar, né? Os dias difíceis estão aí, a palavra de Deus se cumprindo e muita gente desapercebida. Preste bastante atenção que nós temos que agir como as virgens prudentes, não como as loucas. As loucas deixaram o tempo passar, o tempo passou, e quando elas precisaram do azeite, aí era tarde demais. E as prudentes não. Elas tinham nas suas vasilhas e ainda tinham de reserva, porque elas eram prudentes. Então nós temos que fazer parte da prudência, não da loucura que está acontecendo neste mundo. Desperta, povo de Deus, porque a salvação agora está mais próxima do que quando nós aceitamos o Senhor como Salvador. Então, desperta Curitiba, desperta Paraná, você que está aí em cima do muro, desça, você que está aí à beira do caminho, entra no caminho, porque o dono da Seara se aproxima. O noivo está vindo para buscar a igreja, e a igreja não pode estar dormindo, a igreja não pode estar fria, ela tem que estar quente, tem que estar aquecida pelo Espírito Santo. E nesta madrugada, de sábado para domingo, Deus vai trazer um grande avivamento sobre o seu povo. Desperta Curitiba, vamos dar as mãos, vamos buscar a presença do Senhor, porque Ele tem o melhor para conceder para o seu povo, para continuar vencendo pela fé e conquistando não somente nesta vida, mas a vida eterna, que é a salvação. Então nós aguardamos a presença de todos vocês nesta vigília, aqui na Avenida Marechal Floriano Peixoto, 6711, próximo ao terminal do Aue, quase em frente ao Tubo da Passarela, bem ao lado da Alvorada Autopeças, aqui na sede da Igreja Pentecostal Deus é Santo. Neste final de semana, de sábado para domingo, a partir das 23 horas e 30 minutos até 5h30 da manhã, 6 horas, porque Deus vai abrir os céus, o Espírito Santo vai ser derramado sobre o povo que ali estiver, e Deus vai trazer um grande avivamento, um renovo sobrenatural estará acontecendo nesta vigília agora, de sábado para domingo, e todos vocês são nossos convidados. Em nome de Jesus, aproveita a oportunidade, porque Deus tem algo reservado para te entregar, em nome de Jesus. 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
1: Heróis da oração. Sem a oração, Noé não teria construído a arca. Abraão não seria pai da fé. Isaac não teria recebido uma virtuosa esposa. Sem a oração, Jacó não seria Israel. José não teria vencido. Moisés não seria grande como líder se o seu lugar preferido não fosse o Monte Horeb, Monte da Oração. Sem a oração, Elias não seria o homem do fogo. Eliseu não seria movido pelo sobrenatural de tal forma que até nos seus ossos havia unção. Sem a oração, Ana não teria tido um filho. Salomão não seria o homem mais sábio da terra. Sem a oração de Josué, o sol não teria parado. Sem a oração, Neemias não seria o grande construtor do muro de Jerusalém. Os três jovens hebreus não seriam libertos da fornalha. Daniel não seria milagrosamente guardado ou ser lançado na cova dos leões, se não fosse homem de oração. Assim como os heróis da fé, sejamos também heróis da oração.

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1: Graças a Deus, Senhor meu Deus, Senhor meu Pai, em nome do Senhor Jesus, meu Deus, há uma necessidade de orar, há uma necessidade tão grande de orar, de viver orando de dia e de noite, como os homens do passado que orava de dia e de noite, Senhor. As mulheres, aqueles homens que estão registrados no livro da Bíblia, de Hebreus, capítulo 11, livro dos heróis da fé, aquele povo orava de dia e de noite, Senhor, aquele povo jejuava de dia e de noite, pregava de dia e de noite, Jesus, oh meu Deus, eu tenho que orar, eu tenho que orar por esse povo, meu Deus, eu tenho que orar por essas almas, por essas vidas que tem nos ajudado, meu Deus, oh meu Deus, olha os irmãos aí que tanto tem me ajudado, meu Deus do céu, oh Senhor da glória, Espírito Santo, meu Deus, em nome de Jesus, em nome de Jesus Cristo, Senhor, em nome de Jesus Cristo, meu Deus, vai rompendo todas as barreiras, todas as muralhas, todo levante de Satanás. Satanás, o Senhor te repreenda agora. O sangue de Jesus tem poder para te repreender. O sangue do meu Deus é poderoso para te queimar. Senhor, repreende as enfermidades, as doenças, os males. Repreende a opressão dentro desta casa. Repreende, Senhor, a fortaleza do mal dentro desta casa. Ó Deus, repreenda, Senhor, repreenda, Espírito Santo, todas as forças do mal, todas as potestades, os poderes do mal. Meu Deus, repreenda agora que levantar contra nós. Senhor, repreenda. Meu Deus, vai amarrando, vai acorrentando. Meu Deus, vai acorrentando agora os demônios, os espíritos que têm segurado a mão do povo. Quantas pessoas que têm se fechado as mãos, o coração. Quantas pessoas, meu Deus, que Satanás tem tirado elas da igreja, das igrejas. Quantas pessoas, meu Deus, que eram fiéis. Pessoas que lutavam de dia e de noite, fazendo a tua obra, trabalhava de dia e corria para a igreja à noite. Ó Deus, quantas pessoas que trabalhavam à noite e corria de dia, fazendo a tua obra. Meu Deus, em nome de Jesus Cristo, meu Deus, quantas pessoas, Senhor, que tinham prazer de lutar, de orar, de jejuar, de pregar, tinha prazer de dirigir uma igreja, de viajar fazendo a tua obra, ganhando as almas para o teu reino. Não tem coisa melhor do que ganhar almas, não tem coisa melhor do que ver a obra crescer, Deus, não tem coisa melhor, não tem alegria, meu Deus, maior do que ver a obra de Deus crescer. Senhor Jesus, oh meu Deus, levanta, meu Deus, Salva, meu Deus. Levanta, meu Deus, as almas. Salva as almas. Meu Deus, salva as almas. Salva as almas. Salva as almas, Senhor. Abre o coração do povo. O coração fechado, amarrado, trancado. O coração agarrado com as coisas desta vida, com as coisas deste mundo. Que tudo acaba, tudo perece, tudo vai ficar aqui, vai ficar no cemitério, vai ficar para os outros. Meu Deus, tudo um dia vai acabar. Oh Senhor, oh Espírito Santo, faz nós entender isso, faz os irmãos entender isto, que ninguém leva nada. Que ilusão no coração do homem, como o homem é fácil de ser seduzido, iludido pelas coisas materiais, que um dia vai ficar tudo para trás. Oh meu Deus, eles se matam, eles morrem, eles brigam pelas coisas materiais. Eles mentem por causa do bem-estar material. Senhor da glória, Espírito Santo, meu Deus, meu Deus, meu Deus, quanta gente que trabalha de dia e de noite, não tem tempo para te servir, não tem tempo para Deus, não tem hora para servir a Deus. Oh meu Deus, não tem hora para comer, nem para a família, para descansar, não tira as férias, nada, só trabalhar. Meu Deus, quantas pessoas que perderam o prazer das coisas espirituais, tornaram escravo do trabalho, escravo do serviço, escravo do dinheiro, escravo do salário, do emprego, da empresa, escravo do horário, escravo do relógio, escravo do tempo, não tem tempo para nada, não tem tempo para nada. Deus do céu, Deus da glória, liberta as almas, Senhor. Quantas estão paradas, afastadas, desviadas do evangelho, quantas estão morrendo sem salvação, vão morrer sem salvação e não vai levar nada, só vai levar a alma para o abismo, para o Hades, para ser atormentada de dia e de noite. Meu Deus, oh Jesus, oh Espírito Santo de Deus, oh meu Deus, salva as almas, Senhor, transforma os corações, Jesus, transforma os corações, Jesus, transforma as vidas, Jesus, liberta as almas, me liberta, liberta cada dia minha alma, liberta meu coração, liberta minha mente, meu Deus, liberta cada um de nós cada dia. Vai santificando, vai trazendo pureza, vai trazendo alegria na minha alma, na alma dos irmãos, meu Deus. Senhor da glória, abençoe, meu Deus, as aberturas das igrejas, Deus é santo. Oh Jesus, oh Jesus, prepara a condição, prepara irmãos, prepara pessoas do coração aberto, a mão aberta, para nos ajudar, pessoas católicas, evangélicas, de todas as religiões. Meu Deus, prepara, Senhor, prepara, Espírito Santo. Oh meu Deus, oh Deus, tu és dono do ouro e da prata, envia recurso, envia condições financeiras, envia, meu Deus, condições para nós poder ter horários de programa de rádio de dia e de noite, nós ter pessoas para trabalhar, pessoas para evangelizar, viajar, abrir igreja, dirigir igreja. Ó Senhor da glória, ó Deus do céu, abençoa os irmãos que nós já temos, dando a eles saúde, força, graça, alegria. Ó meu Deus, abençoa os irmãos que estão lutando comigo, ajudando nós a fazer esta obra. Ó Deus, recompensa eles, dá eles alegria, dá-lhes gozo na sua alma. Meu Deus, mostra para eles como vale a pena nós nos desgastarmos nosso corpo na obra de Deus. Ó Deus, como é gostoso a gente cansar, a gente às vezes se estressar fazendo a tua obra. Ó Deus da glória, ó Espírito Santo da verdade, meu Deus, implanta dentro de nós a força, o poder, a graça, a unção, a autoridade, a fé e a coragem. Não deixe nós nos abatermos nas lutas, nas provações, nas tribulações, nas dificuldades, nas necessidades. Ó Deus, ó Senhor, abençoa teu povo, que tem sido um canal de bênção para esta obra. Quantas pessoas que têm me ajudado, quantas pessoas que estão nos ajudando, Senhor, e quantas outras que vão nos ajudar. Ó Deus, abençoa a vida deles, abençoa o dia a dia deles, o trabalho, a saúde, meu Deus, a família, os negócios, a vida espiritual. Ó meu Deus do céu, meu Deus, derrama força, derrama força, Senhor, dai-nos força, meu Deus. Ô, Jeová, eu quero sentir dentro de mim força, autoridade, poder. Meu Deus, a carne está fraca, mas o Espírito está pronto, meu Deus. Ô, Deus da glória, dai aos irmãos força, espiritualidade, santidade. Dai a mim, ó Deus, dai a nós, meu Deus. Ô, Senhor da glória, meu Deus, Jesus querido, Jesus poderoso, eu me lembro das passagens da Bíblia Sagrada, quando o Senhor passava noites e noites nos montes, nas vigílias das madrugadas, com Pedro, Tiago e João, eram os três que estavam contigo, meu Deus, ó Deus da glória. Eram os três escolhidos para a oração. Meu Deus, Jesus, eu me lembro da Bíblia, quando fala de Paulo, de Filipe, aqueles homens que deram a vida, que deram o tempo deles na tua obra. Ó Deus, Elias, Eliseu, que lutaram. Ó Senhor da glória, aqueles homens de Deus, como Abraão, que se envolveram de dia e de noite, no trabalho, na obra de Deus, como Moisés, que lutava com aquele povo, trazendo o povo do Egito para Canaã, como Noé, que lutou, fazendo a arca, trabalhando a tua obra. Meu Deus, aqueles homens que deram a vida, morreram, te servindo, dirigindo igrejas, conduzindo um rebanho, meu Deus. Ó Senhor da glória, Deus, aqueles homens que foram provados, experimentados, como Davi, que lutou de dia e de noite diante de Israel. Ó Deus de Samuel, ó Deus da Bíblia Sagrada, ó Deus do céu, ó Deus da glória, Senhor, fica conosco, Espírito Santo, mostra para nós como vale a pena nós lutarmos, nós batalharmos de dia e de noite na tua obra, meu Deus. Senhor da glória, haja aprovação, haja crescimento, meu Deus, que nossos olhos possam ver o trabalhar do Senhor. Ó, meu Deus, ó, meu Pai, ó, Espírito Santo, me orienta, fala comigo, me revela, me mostra o caminho da vitória, me mostra o caminho, meu Deus, me mostra o caminho da vitória cada dia, vai revelando, vai mostrando, vai agindo, meu Deus. Ó, meu Deus, abençoa o teu povo que agora estão orando, estão clamando, estão buscando. Ó Deus da glória, ah, meu Deus, dá eles a recompensa, faz as coisas fluir na vida deles, faz as portas se abrir, faz a saúde deles mudar, meu Deus, faz os negócios dar certo, Senhor, Espírito Santo, faz a coisa fluir, meu Deus, porque a tua palavra diz, operando Deus, quem impedirá? Meu Deus, Senhor Jesus disse, sem mim nada podeis fazer. Ó, meu Deus, não deixa nosso trabalho sem vão. Não deixa, Senhor, nossa luta sem vão. Os companheiros de batalha que estão lutando. Ó, meu Deus, ó, Jeová, faz nós nos alegrarmos com a obra de Deus. Com a obra de Deus, faz nós ver o campo, a seara, sendo abençoada. Ó Deus, abençoe os ceifeiros, abençoe os trabalhadores da última hora, meu Deus. Ó Jeová, ó meu Deus, não deixe o povo esquecer dos compromissos, dos votos, das responsabilidades com a obra do Senhor, meu Deus, com o ide do Senhor, que não é fácil, não é fácil deixar nossa família, nossos pais, irmãos, e sairmos pelo mundo, levando a tua palavra. Ó Deus, faz nós ver, faz nós enxergar o céu, já nesta vida, faz nós ver, ó Deus, a glória que há de ser revelada, a recompensa, meu Deus, para que cada dia nós possamos nos envolver mais e mais na tua obra. Ó Deus, ó Deus, ó Deus, a Bíblia diz que o nosso trabalho não será em vão do Senhor. Ó Deus, a Bíblia diz, ó Senhor, que aquele que planta, colhe. Eu quero colher os frutos da justiça. Eu quero ver, meu Deus, meu trabalho, a minha vida, que eu estou dando a tua obra. Eu quero ver a recompensa, eu quero ver as almas, eu quero ver a obra crescer. Eu quero ver Deus levantar obreiros. Ó Jesus, me dá sabedoria, me dá capacidade para me liderar o rebanho, para me lutar, saber administrar, resolver os problemas, julgar os problemas com sabedoria. Ó Jesus querido, me ajuda. Olha o povo orando agora comigo. Abençoa os irmãos que estão orando, que estão buscando conosco. Dai aos irmãos a recompensa, a saúde, a força, a alegria e a paz, meu Deus. Ó Deus meu, ó Deus maravilhoso, a tua presença é que nos encoraja, a tua presença é que nos alegra, meu Deus. Oh, aleluia, aleluia, Jeová, o grande ande clama a lavastéria. Oh, aleluia, Jeová, oh, graças a Deus, graças a Deus. Meu Deus, me usa com poder para revelar, para curar, para que as bênçãos aconteçam, meu Deus. Jesus, eu te peço, abençoa os irmãos que estão me ajudando, abençoa as irmãs de todas as igrejas que estão nos ajudando, abençoa os irmãos da Deus é Santo, abençoa todos, meu Pai, que a tua bênção seja com eles, desde agora e para sempre. Amém, Jesus. Graças a Deus, amém.

0: 3 horas e 23 minutos.
1: Diante do amor, os olhos enxergam mais longe, as mãos seguram mais firmes, os pés caminham mais seguros. Diante do amor, o longe se torna perto, o pequeno se torna grande e o feio se torna bonito. Diante do amor, a verdade é revelada, o egoísmo é expulso, o erro é esquecido. Diante do amor, conseguimos transpor barreiras que pareciam intransponíveis. Conseguimos alegrar corações que estavam adormecidos pelo ódio. Construímos pontes sólidas entre homens. Que o amor de Deus esteja em nossos corações sempre.

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1: 3 horas e 28 minutos.

graças a Deus. Eu quero cumprimentar os nossos irmãos, nossos ouvintes, com a paz do Senhor. Meus irmãos e minhas irmãs, quem está falando é o pastor Darcy Messias. Eu quero aproveitar essa oportunidade e falar acerca da campanha, a campanha de sexta-feira, que é uma campanha de libertação espiritual. O que que é uma libertação espiritual? É uma pessoa, por exemplo, que vai para a igreja, que ela ainda não está liberta, ela fuma e quer largar o cigarro, não tem força. Uma pessoa que bebe, tem vontade de largar a bebida, até larga por alguns dias, mas depois ela volta a beber novamente. Pessoas que são viciadas nas drogas, no crack e todo tipo de vícios. Então, sexta-feira é o dia da libertação espiritual. Uma pessoa que ouve vozes do além, que vê vultos, uma pessoa que tem maus pensamentos, é uma pessoa que precisa de passar por um processo de libertação. Sexta-feira é para isto. Uma pessoa que só vive doente, tomando medicamentos, fazendo tratamentos médicos e não cura, ela precisa de passar por um processo. Uma pessoa que só vive doente, tomando medicamentos, fazendo tratamentos médicos e não cura.

0: várias vezes na sua mente aquele pensamento de suicídio, então você precisa de passar por esse processo de libertação. Então veja bem, há pessoas que ela tem ataques epiléticos, crises de choro, crises de nervosismo, crise de desmaio, pessoas que fazem as coisas e depois já não lembra o que fez, pessoas que brigam, ela faz coisas, falam coisas que ela está possuída por um espírito e no outro dia ela amanhece diferente, fala: não vi nada, eu não vi nada. Esta pessoa precisa de libertação. Agora, veja bem, ela não vem, mas a mãe vem por ela, a esposa, alguém da família vem por ela, vem interceder, vem no lugar dela, vem como se fosse ela. É aí que a oração entra em ação e os milagres acontecem. Por exemplo, oração aqui, ó, como essa aqui, ó, que é a sua oração de expulsação, de repreensão, e sai, queima, sai, sai, sai. Quer ver? Escuta aqui e você tira as suas conclusões.
1: Diz aí, queima ele, queima ele. Cadê a igreja do Senhor Jesus Cristo? Cadê a sua voz, meu irmão? Cadê a sua voz, minha irmã, para repreender os demônios? Demônios dos problemas, sai desta casa, sai desta família. Demônio do pecado, demônio do adultério, sai. Demônio da mentira, da prostituição, do engano, sai, sai, sai. Demônio das drogas, demônio da macumbaria, sai desta vida agora, Satanás. Eu te repreendo. Não adianta, Satanás, não adianta, não adianta, não adianta, não adianta, não adianta, não adianta, não adianta, não adianta, Satanás, não adianta, não adianta, sai, sai, sai, sai, sai desta casa, diabo, sai dessa casa, diabo, sai desse corpo, Satanás, sai, demônio da divisão de famílias, demônio das causas impossíveis, demônio que não deixa o povo ter vitória em nada. O sangue de Jesus te repreenda agora. O sangue de meu Jesus Cristo é poderoso para te expulsar neste corpo, neste casamento, nos pais, nos filhos, na esposa, no esposo. Sai daí, Satanás! Obreiras, obreiras, aqui, obreira! Queima, Jesus! Olha a mulher vomitando a macumba aí. Olha a mulher vomitando a macumba aí, ó. Tá vomitando. Olha aí, tá saindo um monte de coisa. Queima, Jesus, olha aí. A mulher já começou a vomitar a macumba, irmãos. Coisas feias que ela tá vomitando. Queima, Jesus, a macumba.
0: Graças a Deus, estamos de volta mostrando para o povo que ela, que ele, que as pessoas pode libertar.

0: pode se tornar uma pessoa liberta, desde que ela queira, desde que ela se esforce para receber esta libertação. E nesta sexta-feira, às 9 da manhã, às 3 da tarde e 7 da noite, nós estaremos aqui na igreja Deus é Santo, orando, clamando, buscando para Deus agir, para Deus libertar as pessoas que ainda não foram libertas. Eu quero chamar aqui todas as pessoas que um dia estiveram em um centro de macumba, em um terreiro de macumba. Você que um dia foi convidada, foi lá, talvez com a boa intenção, e você foi porque você não conhecia a palavra de Deus. E ao invés de você buscar a libertação, você buscou mais problemas, você buscou mais sofrimento, espíritos, e hoje você é aquela pessoa que está na igreja, mas você não é uma pessoa feliz, não é uma pessoa liberta, não é uma pessoa que pode dizer assim: eu vivo bem, eu estou bem. Não, um dia você está bem, um dia você está alegre, um dia você está feliz, e de repente você começa a perder a vontade de viver, o ânimo, a alegria, o prazer de viver. Começa a vir na sua mente, no seu coração, que você não vai durar muito tempo, que vai morrer logo. Começa a vir na sua cabeça que você não vai conseguir as coisas, que as coisas nunca vai dar certo na sua vida. E agora, nós vamos ouvir aqui momentos só de libertações, revelações profundas, revelações que as pessoas chegam na igreja de um jeito e quando sai da igreja, ela sai de outro jeito. Vamos ouvir aqui.
1: Olha para cá. Olha para cá, porque o negócio vai pegar. Vai pegar para valer. E olha aqui, ó. Ó. Essa moça que puxou assim, você. Eu quero orar para você. Eu quero orar para essa moça. Vem aqui, eu quero te ajudar. Vai lá buscar ela lá, porque não. Eu vejo a cor diferente. Eu vejo a coisa diferente. Eu estou vendo a coisa totalmente diferente. Ela está vendo de um jeito, estou vendo de outro.
2: Vitória, Jeová.
1: Oh, glória a Deus. Fica aqui. Meu Deus do céu. Você está bem assim, ó. Pesado, aquele peso assim. Ó, ó, ó. É que ela vai dar o olhar assim. Você está sentindo um peso dentro de você. Uma coisa estranha que você não sabe explicar como é que é.
3: É verdade.
1: É verdade. É verdade. Põe uma para cá. Ela não pode ir embora assim. Põe a mão para cá, quem tem Deus na vida aí. Irmãos, tem coisa pesada contra essa mulher. Tem coisa muito pesada feita contra ela. Você não pode imaginar o que o capeta está preparando para ela e a família dela. Você está preparando a morte para essa família toda aí. Você quer destruir mesmo totalmente a família dela, hein? Olha aqui, ó. Diga, queima ele aí, vai. Olha aqui, ó. Olha aqui, ó. Olha aqui, ó. Manifesta aí, bicho velho. Manifesta aí, saindo aí. Você está escondido dentro da casa dela. Tem um objeto lá dentro da casa dela que está te segurando também. Que ela ganhou de presente. Que ela ganhou de presente, hein? Manifesta aí. Manifesta aí, saindo agora. Fogo de Jesus, queima ele. Queima ele, segura irmã sobre ele. Queima ele, queima ele, queima ele agora. Vai embora agora desse corpo. Obra do diabo. Sai dessa vida. Se prepara. Você queria, né? Você queria, né? Parar ela para não vir mais nessa igreja. Você queria que ela não voltasse. passe mais nessa igreja. Alguém já conseguiu ela para não vir mais nessa igreja. É, você não conseguiu. Solta ela aí. Solta ela aí. Solta ela aí. Fogo nele, Jesus. Vai queimando. Vai queimando essa legião de demônio que está amarrando a vida dela, colocando doença na cabeça dela, no coração dela, para matar ela. Você não vai conseguir, capeta. Você não vai conseguir. Você não vai, não vai, não vai. Levanta a mão aí quem tem Deus. Você não vai conseguir. Você não vai conseguir, bicho. Você não vai, legião. Ela não é sua. Ela não é sua. Ela não é sua. Ela custou o sangue de Jesus. Diga, queima aí, irmão. Diga. Sai da vida dela. Sai do corpo dessa mulher. Sai do corpo dela. Você vai sair ou não? Não falou nada para mim. Você vai sair ou não vai?
2: Eu vou ter que sair porque você não pode parar esse povo.
1: O povo não pode parar de orar, irmão. A oração incomoda ele, irmão. Oração é uma força poderosa. Sai da vida dela. Sai da vida dela agora, enche da morte. Legião da morte. Sai da vida dela. Saia. Em nome de Jesus Cristo, Salvador da Glória. Pega toda a bagagem sua e vai embora para nunca mais voltar. Sai. Amém. Abre os olhos. Olha para mim. Como é que você chama?
4: Diego.
1: Hoje não estava boa de jeito nenhum, né?
4: Não.
1: Olha para mim. Não é que você pensou? Algo tomou a tua cabeça e sim tua mente. Você pensou de sumir de casa várias vezes.
4: Várias vezes, é verdade.
1: Você pensou de dar um cabo na sua vida também várias vezes.
4: É verdade. Fechou? Momento de angústia.
5: Hã?
4: Momento de angústia.
5: Fechou a parede?
4: Não.
5: Mas que vem voltar a ver, né?
4: Vem.
5: Jogar mais de carro.
4: Sim.
1: Meu Deus do céu. Quem crê que Deus está curando, libertando, salvando ela?

Atenção, muita atenção, Curitiba, e atenção, Paraná, porque sexta-feira nós estamos aqui no jejum, estamos aqui na oração, para Deus usar a nossa vida para mudar a sua vida. 9 da manhã, tarde à noite, eu quero te pedir, irmã católica, eu quero convocar todos os católicos. Há no meu coração um desejo, uma vontade de ajudar os católicos, de orar pelos católicos. E sexta-feira eu quero pregar, eu quero falar de libertação. Todos os católicos estão convidados para vir para a igreja, juntamente com todos os crentes de todas as igrejas, pessoas de todas as religiões. Vem para cá. Eu tenho certeza, meus irmãos, que o nosso Deus, ele vai fazer alguma coisa. Qual o endereço dessa igreja, pastor? É a Igreja Pentecostal Deus é Santo, Avenida Marechal Floriano Peixoto. Avenida Marechal Floriano Peixoto, 6711. É aqui que nós estaremos orando, buscando a sua libertação.

0: 3:51.
1: O Senhor Jesus, para todos vocês, quem vos sauda aqui é sua irmã em Cristo, Rose Messias. Eu estou aqui para convidar vocês para uma grande vigília que estará acontecendo no dia 29 do corrente mês, a partir das 23:30 até as 5 horas da manhã. Estará aqui conosco, pregando a palavra de Deus, o presbítero Jefferson, participação especial do meu esposo, pastor Darcy, também participação especial do grupo Vencendo pela Fé, várias pessoas louvando individualmente e todos aqui recebendo as bênçãos do Senhor aqui na Avenida Marechal Floriano Peixoto, 6711, próximo ao terminal do Aue, aqui na Grande Curitiba.

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1: 3 horas e 57 minutos.
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4: Vamos ler a palavra de Deus, vamos? No livro de Salmos, eu gosto muito daquela passagem. Salmos 37. Glória a Deus. Salmos quanto? 37. Oh, glória. No versículo 5. O que diz aí? Salmos 37, versículo 5. Todo mundo, por favor. 1, 2, 3 e já. Entrega o teu caminho ao Senhor. Confia nele. E de tudo. Mas primeiro tem que ser. Ó. Entrega, repete, vai. Entrega o teu caminho ao Senhor. Confia nele. Ele tudo fará. De novo. Entrega o teu ao Senhor. Confia nele. Ele tudo fará. Senta, por favor. Quem tem mãos aí, dá uma mãozada aí, uma na outra aí, vamos lá, irmão, é para Jesus. Glória a Deus. Ei, o que que eu vejo nessa passagem aqui? Ó, é que você, é que eu, nós não conseguimos resolver as nossas coisas sozinhos. Tem coisa que é para mim, e tem coisa que eu preciso de mais alguém me ajudar a resolver. E tem coisas que não é para nós. Não é para nós. Tem coisa que é para Deus. Assim diz a Bíblia. E aqui tá uma resposta aqui, ó. Entrega o teu caminho, a tua vida, teu futuro. Daqui para frente. Mas não é só falar, não. Entrega. O que é entrega? O que é uma entrega? De algo, de um objeto, para outra pessoa. Entrega a tua vida. Quando a moça vai casar, ela entrega a vida dela, o corpo dela, o futuro dela para o seu marido. Do mesmo jeito, o marido entrega o corpo dele para uma mulher, segundo a Bíblia. Ele não manda mais no seu corpo. Quem manda no seu corpo é a mulher. Ela não manda no seu corpo. Quem manda no seu corpo é o marido. Você já viu que a nossa vida, ela é de entregas. Onde é que está na Bíblia isso aí? Que o homem não tem domínio no corpo dele, mas a mulher. 1 Coríntios capítulo 7. Versículo 39 fala assim, ó. A mulher casada, não é o que eu queria falar. A mulher casada está ligada pela lei todo o tempo que o seu marido vive. A mulher casada está ligada pela lei a todo o tempo que o marido vive. Mas se falecer o marido, fica livre para casar com outro, casar com quem quiser, com tanto que seja no Senhor. Glória a Deus. Glória em nome de Jesus. Bendito seja Deus. No versículo 27 fala assim, ó: estás ligado à mulher? Não busques separar-te. Estás livre de mulher? Não busque mulher. Glória a Deus. Eu vou chegar onde quer chegar. Então veja bem, a nossa vida é assim, ó. Nossa vida família tem que haver uma ligação, uma entrega, um ao outro. Tem que ter uma entrega. Quando o marido está na casa do pai, ou quando a esposa ainda está na casa do pai, a Bíblia diz assim, ó: deixará, repete comigo aí, deixará o homem seu pai e sua mãe, e agora? E unirá a sua esposa. Do mesmo jeito da mulher. Quando ela está na casa do pai, ela está ligada ao pai e à mãe. A hora que o pai casa a filha, não é em vão que o pai pega a filha e entrega para o rapaz. Diz: olha, agora é contigo, rapaz. Você não vai deixar minha filha passar fome e necessidade. Aí ele assume o papel de pai. Meu Deus do céu. Assume o papel de pai. Assume o papel de marido. Do mesmo jeito também a mulher. Quando a mãe pega o filho, entrega para a mulher, ela agora vai cuidar dele. Como mãe e como esposa. Está ligado um no outro. Enquanto vive. Porque depois que morreu, acabou. Aqui diz que para casar com outra pessoa, desde que seja no Senhor, na igreja. A mulher crente não vai pro forró caçar marido, né? Como é que pode? Um marido crente perdeu a esposa, aonde que vai caçar a mulher? No bailão? No forró do Zebete? No balhão da terceira idade? Lá que ele está doido, tudo feito para querer casar. É verdade. As fé doidas para casar. É lá que elas estão doidas, reguilidas, como diz minha mãe. Reguilidas. E eles também reguilidos. É lugar de arrumar mulher e marido. Mas o crente não. Lugar de arrumar marido e mulher é na casa de Deus, é na presença de Deus. Sabe de que jeito? Sabe de que jeito? Aqui, ó. Ó. Aqui, ó. É aqui que eu casei, ó. No joelho. Senhor, arruma pra mim uma mulher. Não é nem mulher, não. É mulher. Dequel, aonde é que tá na Bíblia aí que o homem não tem domínio sobre o seu corpo e a mulher que tem? Então vamos lá, lê para nós aí, versículo 4. Nós estamos aqui no mesmo capítulo. Já estamos na Bíblia aí. 1, 2, 3 e já. Como é que diz aí? Não, todo mundo para mim. É para ler para mim. Vamos lá. A mulher. Mas sim, o marido. E agora? Mas sim, a mulher. Você imagina que depois de casa, quem manda na gente é a mulher. Ah, meu Deus do céu, tem misericórdia. Até no corpo ela manda. Você já viu como é que é o negócio? Manda na vontade da gente, manda em casa, até no corpo elas mandam. O bicho terrível, mulher, né? Do mesmo jeito também é um homem. É? Quem manda é o homem. Por que os casamentos acabam? Por que os namoros acabam? Porque não há concordância. Aquela ciumeira besta, não é? Quando está namorando, não é ciumando? Você não é ciumenta? Você notou isso? Vocês lembram quando vocês eram jovens? Vocês lembram quando vocês eram jovens, quando era menino? Primeira namoradinha, hein? Aquela besteira, aquela coisa assim de menino, falta de experiência, aquela coiseira, qualquer coisa, tá brigando, discutindo, aquela palhaçada. Mas depois que a gente fica maduro, a gente chega à conclusão que briga não resolve. Quem entendeu, levante a mão. Briga piora. O que resolve não é briga. O que resolve é entendimento. Entendimento. Um cede e outro cede. Quando eu vou viajar, eu falo assim com a esposa. Eu falo, agora você fica e eu vou. Na outra eu falo, eu vou e você fica. Vocês entenderam agora? Vocês não entenderam nada. Eu vou repetir para vocês. Quando eu vou viajar, eu combino com ela. Dessa vez, você fica e eu vou. Na outra vez, eu vou e você fica. E aí? Como é que ficou? Hein? Do mesmo jeito. Porque eu tenho que viajar.
5: Você não vai. Só que você foi lá, você.
4: Não, mulher. Um exemplo. Fica. Dessa vez você fica. E eu vou. Na outra, eu vou e você fica de novo. Vocês entenderam como é que é? Tem que ter acordo. Se não, briga. Você já viu briga terminar bem? Briga não termina bem. Você termina um matando o outro. Ou então vai parar na justiça. É? Briga tem que fazer um acordo. Não fica bom para você 100%, não fica bom para mim 100%. Não fica nem como você quer e nem como eu quero. Fica mais ou menos assim para você e mais ou menos assim comigo. A igreja, o evangelho é assim. Quando a gente vai para a igreja para servir a Deus, a gente não faz o que a gente quer. A gente não é mais aquela pessoa que eu vou onde eu quero, eu faço o que eu quero. Não é assim. Quando o caso é desse jeito. Ei, marido, eu vou para tal lugar, posso ir? Aí eu pego uma mulher, hein, mulher, eu posso ir? Ela fala, não vai. Pronto, aí eu já mudo tudo. Fica em casa. É a lei. Então, se não for assim, um exemplo. Lá em casa não ia se meter essas brigas assim. Eu pergunto a uma mulher, ei, eu posso ir? Não. Ela já sabe que quando eu vou no lugar sadio, vou pregar, eu vou viajar fazer a obra de Deus. Então não tem essa descombinação. Você viu, pastor Francisco, que antigamente as mocinhas todas queriam casar, né? Os rapazinhos. É, hoje não, ninguém quer casar mais não. Hoje quer estudar, né? Quer ter a sua independência. Esse é o problema. Esse é o problema de hoje. Um vai estudar, outro vai estudar. Aí é o seguinte, quando vai casar, um entra com uma parte, outro entra com outra, faz uma casa, né? Compra um carro, tudo em conjunto. E tudo documentado, já de um de olho no outro. Se as pessoas me largar, eu ferro ele. Não é assim? Quando vai casar, hoje está desse jeito. Antigamente não, era comunhão de bem. É? Hoje não, você gosta de separação de bens. Por quê? Quando o cara já vai casar com a mulher, ou ela tem ou ele tem. Ou então, daqui para frente, o que nós fizer é de nós dois. Por quê? Não sabe se vai dar certo. Já põe tudo no papel. Será se esse bicho troca eu por outra? É? Será se essa bicha troca eu por outro? Quer dizer, não tem certeza. Não tem segurança se vai até o fim. Não tem segurança. Porque não tem compromisso com Deus. Quem não tem compromisso com Deus, não tem compromisso um com o outro. Vamos juntar primeiro. Vamos ver. Vamos experimentar. Isso que é uma desgraça na vida do ser humano hoje. Antigamente, quando ia casar, como é que namorava os dois? Vocês não lembram como é que era? Pergunta para os seus avós que falam como é que era. Morava na roça, né? A maioria morava na roça, e aí ficava um de lá, outro de cá. Um buraquinho assim e a escala. É bonito. E ela, é bonito. E ele é bonito. A conversa era diferente. Quando ia namorar, era no domingo. E o velho ficava no meio aqui, ó. A moça de cá, e o rapaz de lá, e o velho escutando o que quer dizer falar. Você não sabia disso, né? Quem sabia disso aí? Antigamente era assim, né? Antigamente era assim. Nossos avós, nossos pais namoravam assim, né? Hoje não. Hoje quando o cara quer, quando vai casar, já tá enjoado da mulher. Dona junto, tem filho. Ela diz também, né? Já tem filho, tá enjoado desse camarada. Quer casar aquele? Não. Vamos tocando barco aí. Não quer casar? Não. Por quê? Ah, os caras assim, não quer não. E aí? Quer casar? Não. Mas o que ele é seu? Meu namorado. Minha namorada, já tem filho, já tem neto. E namorado? A Bíblia não diz assim. Namorado quando está na casa do pai. Namorada é quando está na casa do pai. Não, senhor, meu amigo. Então hoje a coisa está tão virada, por que que Deus não abençoa mais? Por que que Deus não abençoa? Porque o homem não entrega a sua vida para Deus. Não obedece. Não obedece. Pastor Francisco, você casou sem quantos anos? 37? Casou velho para chuchu, né? Glória a Deus. Também você não casava também com essa mulher, você não casava com outra, não. 23. Enganou a pobreza da mulher. Enganou ela, bem enganada. Verdade. Eu casei com 28 anos. Irmãos, é assim, ó. Escuta aqui. Você tem que ver as coisas, às vezes, fecha os olhos e abre o outro. Às vezes você, tanto ela, tanto eu como ela, tanto você como seu marido, ó. Tampa o ouvido. Porque se for levar na lei mesmo, na cerca, não fica ninguém. Primeira semana já vai embora. Primeira semana você vai ver quem ele é. Primeira semana você vai ver quem ela é. Por isso que essa aqui é uma reunião de hoje, para a gente arrumar a nossa vida. Tem gente que casa e quando morre um é aquele maior desespero, porque não sabe viver sem o outro. Entendeu? Não sabe viver. Aí entrega tanto um para o outro. Isso é bom e isso é ruim. Porque quando morre é um sofrimento dobrado. Entendeu? Ele não aprende a viver. Tudo que vai fazer depende da mulher. Tudo que a mulher vai fazer depende do homem. Tudo. Vocês que são casados, que têm marido e mulher, vocês têm que saber corrigir aqui para frente, não ficar tão dependendo do outro. O que você acha, Fulano? Não é você, não é você, é você. Não é assim? Vamos resolver isso aí. Ah, você que sabe. Aí ela, não, é você. Um joga para o outro. Quer dizer, ninguém resolve nada sozinho. Quando morre, é um sofrimento, porque a pessoa vai sentir tanta falta do outro, tanto, mas tanto. Eu conheço uma história aqui de um irmão aqui, que a mulher é tão agarrada com o marido, mas agarrada demais, tão agarrada com o marido, que quando ele morreu, ela falou assim: eu não vivo sem ele, bem assim, eu quero morrer. Não comeu mais, não comeu mais, não comeu mais. Ficou fraquinha, porque não queria comer mais. Eu quero morrer. Eu quero morrer. Eu quero morrer. Eu vou para o hospital, o médico falou, não, ela vai morrer mesmo. Botei os remédios nela, não reage. Ela não quer viver, não adianta, ela vai morrer. Metia remédio nela, pegava remédio, botava remédio nela. Ela não tem nada. Ela não sente nada, mas ela vai morrer. Porque ela não quer viver. Não adiantou outra coisa. Morreu a velhinha. Por quê? Porque não queria viver. A dependência era tão grande do marido que não queria viver. Esse negócio é bom, mas é muito ruim também. Você tem que meter a cara para frente. Não deu não, não. Nem por isso você vai ficar aí. A vida continua. Um exemplo, né? Agora tem gente que tem depressão. Pronto. Fica doente. Cria problema no coração. fica com problema no coração, fica com problema de sequela na cabeça, entra em depressão, em parafuso, fica dependente de remédio, vem diabetes, vem pressão alta, tudo depois de uma separação, tudo depois de um tal de divórcio, ou então depois da morte, morreu, aí acabou a vida para ela, parece que ela morreu também. Parece que ele morreu também, porque, na verdade, uma parte foi levada. Foi levado o caixão. Agora, meus irmãos, eu também sei de uma outra história. Escuta isso aqui. A mulher estava com aquela choreira no caixão. Ai, meu Deus do céu! E aquele desespero, não sabe daquilo, entendeu? E aquela choreira no caixão, e abraçava o velho. Aquela choreira, aquele escândalo. Aí levaram ela para o cemitério, ela foi também atrás. Aí quando foi baixar lá o caixão, não põe. Não põe. Ai, não põe, não. Então enterra eu e ele. Então tá bom. Pegou ela quando botou ela lá assim, vamos jogar a terra em cima dela. Não, pelo amor de Deus. Tirei daqui. Às vezes a gente vê que não é verdade. É muito sentimento de emotivo, de emoção, sabe? Não é aquela coisa verdadeira. Muito emocional, sabe? Aquela coisa assim que você quer fazer a coisa assim no emotivo. Não é assim, irmãs. Vocês mulheres são muito emocional. Vocês mulheres são muito emotivas. Qualquer coisa assim, por quê? Porque não pode ir pro soco, não pode ir pro revólver, não pode ir pra faca, não pode ir pro cacete, entendeu? Meu Deus! Já o homem não. O homem é mais cabeça, confia em si mesmo. É mais racional. Qualquer coisa ele dá um tiro, dá uma facada, dá uma paulada, né? Lá no mundo, foi lá no mundo. O mesmo na igreja, ele trabalha com a cabeça. Ele pensa para tomar uma decisão. É mais frio. O homem é mais frio. Ele pensa para tomar uma decisão. Por mais grosso que ele é. Que o homem é grosso. O homem é grosso. O homem é ignorante. A natureza do homem é ignorante. Pode botar na cabeça de vocês isso. A natureza do pai é diferente da mãe. A natureza do marido é diferente da esposa. Pode botar na cabeça isso. A mãe é diferente do pai. A filha é diferente do filho. Por quê? Porque a filha é mais emotiva. O filho é mais cabeça. Você já notou que o filho é mais agarrado com a mãe? Só se a mãe for muito ruim. Mas o filho é mais... O instinto de filho é mais agarrado na mãe. E o instinto da filha é mais pro lado do pai. Pode botar na cabeça de vocês isso. A mãe agrada, a filha agrada. Aí você fala assim, ela gosta de mim. Mesma coisa, meu filho. Ele gosta mais de mim do que do... Mais do pai do que da mãe. Não. Pode saber que no fundo, na hora que o parafuso dói, ele corre pro colo da mãe. Na hora que qualquer coisa lá, entre ele e a mulher, entre ele e a esposa, qualquer coisa que aconteceu, ele vai pro colo da mãe. Pode saber que o instinto materno, o instinto homem é diferente de mulher. É diferente, meus irmãos. E às vezes nós não sabemos viver com isso. Nós não sabemos conviver com isso. Nós, estou dizendo eu, vocês, nós todos. Não sabemos viver. Quando a gente sabe viver com isto, a vida é melhor. A vida é melhor, irmão. A vida é melhor quando a gente sabe conviver com os nossos erros. Entendeu? Vocês conhecem vocês? Eu sempre falo isso aqui no domingo. Você conhece vocês? Você conhece você? Você conhece você? Hã? Conhece? Conhece. Você não conhece você, não. Você conhece você? Conhece no espelho. Chega lá no espelho, ó. Aí você conhece. Você conhece você no espelho. Mas você não conhece você. Aqui dentro, você não conhece você. Ninguém conhece ninguém. Nós conhecemos nós, sabe aonde? Como estão na barba, olhando no espelho, olhando na feiura. Como eu sou feio para valer. Olha o tamanho do meu nariz. Olha o tamanho da minha orelha. Meu Deus, o tamanho da boca. Meu Deus, como eu sou feio. Aí vocês conhecem vocês, mas dentro da gente, vocês não conhecem, você conhece eu. Olha, o pastor chato, ou minha mãe é chata, meu pai é chato. Minha mãe é muito chata demais, muito, ó. Por que que ela é assim? Porque ela sabe a filha que tem. Minha mulher é muito chata, porque ela conhece o marido que tem. Meu marido é chato, porque ela conhece o marido. Então, essa coisa que nos faz a gente, às vezes, ceder. A gente ceder quando a gente é inteligente. Minha mulher é chata, mas porque eu ensinei ela a ser chata. Meu marido é chato porque eu dei corda para ele. Desde o comecinho você cedeu, você ensinou. Você ensinou teus filhos assim, ele é chato. Por quê? O pai ensinou, o pai acostumou, educou o filho assim. Criou o filho assim. Assim é o casal. Quando o homem é um banana, a mulher tem que resolver as coisas. Quem entendeu, levante a mão. O homem é um boca aberta. Tudo é a mulher que resolve. Ela é que inicia as coisas. Ela que toma a decisão. Porque ele fala, a mulher resolve tudo. Igual lá em casa. Quando vai trocar a lâmpada, é a mulher. Vai arrumar a tomada, é a mulher. Vai fazer uma compra, é a mulher. Porque quando eu for fazer a compra, ah, isso aí é caro, isso aqui eu não podia comprar, isso então eu não vou comprar mais não, chega. Toda vez que eu vou comprar as compras minhas, não presta. Ela me ensinou, eu deixei ela comprar. Quem entendeu, levante a mão. Não, mas isso aqui tá caro, isso aqui já tinha e tal. Aí não sei se eu fico no telefone, é amor, eu compro isso, não compro. E o preço aqui, não vai comprar no mercado tal. Aí para lá, você vai lá e compra. Então, ela me ensinou a ser assim. Eu vou trocar uma lâmpada? Não, não tem errado nesse não. Então, você troca. Entendeu? Não, mas aqui tem arroz, não sabe comprar arroz não. Por que você não falou comigo? Então, você vai lá e compra. Então, eu sou errado porque a mulher ensinou eu ser errado. Às vezes, o marido ensina a mulher. Toma a frente de tudo. Qual eu? Na casa, ela toma a frente de tudo. Ela que ia no colégio, porque eu não tinha tempo para nada. Ela quer resolver tudo. Eu só no mundo viajando. Os filhos lá no colégio. Cadê o pai? O pai está no mundo viajando. Foi assim a nossa vida. Cadê o pai? O pai está viajando. Tem reunião no colégio? É a mãe. Então, a vida foi assim. Então, eu ensinei ela a ser assim, ou então ela me ensinou. Quando eu ia tomar, não, não, deixa que eu faço. Ô, mulher boa. Glória a Deus. Às vezes também o marido também. Amém, amém, amém. O marido faz tudo. Lava o prato, lava a roupa, passa, faz compra. A mulher, pra que a mulher vai fazer alguma coisa? Ele que faz tudo. Ele gosta de fazer, faz biscoito. Eu vejo que o homem faz até biscoito. Você já fez biscoito alguma vez? Aí, ó. Lava a louça. A mulher aprende, a mulher ensina. Vai, lava, lava, vai lá, vai lá. A vida, meus irmãos, é assim. Quando um cede, é maravilhoso. Quando um entende o outro. Quando entende, quando um ajuda o outro. Quando um concorda com o outro. O ruim é quando os dois são igual a carneiro. Você já viu o carneiro brigando? Você já viu? Nunca? Você nunca viu o bode brigando, não? O carneiro brigando, não? Você não sabe de nada, menino. Vai crescer. Ó, os dois dão aquelas pancadas assim, ó. Você é o carneiro. Outro que... Aí volta para trás de novo. Não é assim? Não pode ser assim. Marido e mulher não pode ser assim. Marido e mulher não pode ser assim. Se for assim, não vai dar certo. Vai separar. Vai dar divórcio. Aprenda que hoje, nessa noite. Vai atrás desse homem, mulher. Manda recado para ele. Já mandou ou não? A mulher ruim dessa também, que eu não que é ela. Manda um recado pra ele, me chama. Ô, Gustavo, eu não vi o ser você.
5: Volta, eu não vou. Eu não vou falar isso pra ele. Não repasso pra ele. Aí vai baixar pra homem? Pra macho? Eu também de lá não repasso pra ela. Não vou repassar. E aí a coisa não vai.
4: Quem te deu, levante a mão.
5: Não vai.
4: Porque às vezes ele fica esperando você. Um exemplo. Ele fica esperando você falar com ele. Ou então você fica esperando ele. E o tempo vai passando. E vai entrando outra pessoa no meio. E quando vê, ele aprende a viver com a outra. Quem entendeu, levante a mão. Entendeu? Aprende a conviver com a outra pessoa. É ruim, mas fazer o quê? É que está me ajudando, é ela. É ruim, não é bonita, mas fazer o quê? Não é bonito, ela é ruim, mas fazer o quê? Na hora que eu mais precisava, foi ele que me socorreu. Tudo isso tem que ver. Ah, ele me ajudou na hora que eu estava precisando. Eu estava sozinha, ele chegou, estava doente, estava precisando pagar as contas. Um exemplo, pagar as contas, pagou minhas contas e tal. Eu fiquei devendo obrigação para ele. Já vi muita gente assim que mora junto por causa da obrigação. Porque o camarada vai lá e paga as contas da mulher, está separada. Mas já, ó, pensando, paga as contas dele, pega ela. Paga as contas dela, e, entendeu? Cuida dela e tal. Daqui a pouco elas falam, ah, eu vou morar com ele. Que o outro foi tão ruim para mim. O que o outro não fez, ele está fazendo demais. Aí, laçou. Está laçado. Biblicamente está errado. Mas aí, é aquela troca de favor. A vida é assim, irmão. A vida é desse jeito. Marido e mulher na troca de favor. Quem entendeu, levante a mão. A coisa não é brincadeira. Eu cheguei na casa do irmão Francisco aqui. Acho que eu fui lá uma vez lá. Cheguei lá, estava lavando roupa, estava lavando prato. Tá lavando, ajudando a irmã lá, não foi? Fazendo as coisas, cortando lá. Você lembra disso? E eu só observando. Ele trabalhando lá e tal, tal, para me almoçar. Chega, estava agarrado junto com ela. Você lembra, irmã? Que estava ajudando? E eu cheguei lá e os dois estavam agarrados na cozinha para fazer a comida para mim comer. E depois perguntou, tá bom, pastor? Ah. Comida gostosa. Então, irmão, irmã, que está aqui nessa noite. Sete um para o outro. Você gosta dele? Vá atrás dele. Você gosta dela? Vá atrás dela. Perdoa. Se não tiver tal do perdão, a coisa não vai. Entre marido e mulher tem perdão. A vida toda, o dia todo. É bicho que conversa a mulher. Vocês já viram que vocês conversam demais? Ou vocês não aceitam isso? Aí o homem tem que ficar cansado. Quer ficar. Aí a mulher. Cala, mulher, pelo amor de Deus, deixa eu descansar. A mulher. Não, porque a mulher é movida. Movida não é a gasolina, não, é conversa. Entendeu como é que é? Não, porque ela quer contar o dia todo o que aconteceu com ela. O cara trabalhou o dia todo, ela trabalhou, tá cansado. Problema o dia todo. Há um trabalho, problema o dia todo. Chega em casa, a mulher quer contar para ele todos os seus problemas também. Tudo que aconteceu em casa, ela vai contar pro marido. Ai, marido, meu Deus do céu. Eu quero chegar em casa para descansar, a mulher não deixa descansar. Ou o bicho conversa a mulher. Mas é verdade. E Deus, nosso Pai, fez assim, porque o homem conversa pouco. O homem conversa pouco. O homem é mais de... Aqui, ó. A mulher é mais de... Falar. A mulher é de falar. Aqui está o zóio dela, aqui está o, né, o ouvido dela, tudo está aqui, ó. É verdade. Tudo aqui, menina, ó. Tá na boca, tá os olhos, tá os ouvidos, tá tudo, a mão, tá, tudo aqui, ó. Na língua. É que é descarregar tudo na língua. Verdade. Como é que chama aí, irmão? Você traz as coisas do mundo de Raquel? Você é assim também, não? Não, não, você é uma santa. Fiquem perto.
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4: Também não. Não, não, você é uma santa. Fique em pé.

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0: 4:38.
1: As cinco pedras escolhidas por Davi. Primeira, a pedra da coragem. Davi sabia que isso é fundamental na vida de um servo de Deus. Segunda, pedra da obediência. Deus não se agrada de pessoas desobedientes, pois vemos na palavra de 1 Samuel 15:22 que é melhor obedecer do que sacrificar. Terceira, a pedra da promessa. Davi sempre deu crédito às palavras de Deus. Deus é um Deus de promessas. Quarta, a pedra da unção. O profeta Samuel havia ungido a Davi para ser rei em Israel, e sobre ele estava a unção de Deus. Quinta, a pedra da fé. Davi esperava em Deus vencer o gigante. Se você sonha em vencer algum problema, tenha fé. Davi coloca sua mão no alforje e tira uma pedra. Era então a pedra da fé. Davi já contemplava Golias no chão antes mesmo de atirar a pedra. Davi atira a pedra, mas a mira e a força é o Espírito Santo quem dá. Assim é com os amigos de Deus. Andam sempre com as armas certas para obterem as vitórias certas.

0: meus irmãos, ou minhas irmãs, povo cristão, povo católico, você que está parado, está afastado, você que está sofrendo espiritualmente falando, tem muita gente agora que estão me ouvindo, que está sofrendo para valer, sofrendo espiritualmente falando, angústia na alma, angústia no coração, no entendimento, na carne. E você sabe que remédio não vai resolver problemas espirituais. Remédios, medicamentos, tratamentos é para a carne, não é para a alma, não é para o lado espiritual, o lado emocional. Você sabe disto. Remédio é para remediar. E olha, eu quero convocar, mas convocar mesmo, a senhora, o senhor, a moça, o rapaz, que está me ouvindo agora, para vir estar comigo, conosco, nesta sexta-feira, para você receber ajuda espiritual. Ajuda, você está precisando de ajuda espiritual. Como isso, pastor? Precisando de sentar, conversar com o pastor, receber uma oração, receber uma unção com óleo, receber uma palavra, ser revelado por Deus para mudar os seus planos. Às vezes você está pensando uma coisa e é outra. É preciso que você saia da sua casa. Não tem lugar melhor do que a igreja numa hora desta. E uma igreja que tem algo espiritual, algo que você sente que tem, algo divino, algo que vai preencher o vazio da sua alma, que vai mudar a sua vida, que vai fazer você se encaixar, se entender e achar a solução. Você não pode bater em qualquer porta. Você não pode chegar numa igreja que tem um menino acima do altar, pulando, sapateando, gritando, corre para lá e corre para cá, prometendo que vai resolver seu problema, eu vou comprar sua briga, eu vou resolver isso, eu vou resolver aquilo. Isso é meninice, isso é um adolescente que não sabe, que não entende o que é o campo espiritual. Eu sei que vocês estão prestando atenção e dizendo, é verdade. Chega numa igreja, lá está um menino lá com um celular na mão. Não é com a Bíblia não, com o celular na mão. Aí quando você chega, ele deixa o celular e vai te atender. Não tem nada de Deus, porque ele não estava orando. Você não chegou lá e achou ele de joelho no chão para ter uma palavra de Deus em seu favor. Você não encontrou ele com a Bíblia na mão, buscando um conhecimento bíblico, uma orientação bíblica para te orientar. Você achou ele lá com o celular na mão. O que ele estava procurando? Pensa bem, como é que ele vai te ajudar? Se ele que está precisando de ajuda, você já viu aquela passagem que fala assim, cego guiando cego, ambos cairão no buraco, no abismo. Então você não precisa perder tempo para lá e para cá e para lá. Não, mas eu vou na igreja. É como se não tivesse indo. Não, eu frequento uma igreja, mas é como se não tivesse frequentando. Você entra vazio e sai vazio. Você entra confuso e sai mais confuso. Então você precisa de uma igreja, de um lugar onde você sente que Deus está nesse lugar, que Deus está orientando ali, falando com o pastor, com o dirigente da igreja, para te trazer uma palavra de Deus para a sua alma, uma solução de Deus, talvez algo bem diferente do que você está pensando e procurando. Quantas vezes nós deparamos com isto? Nós vamos numa igreja e nós escutamos uma palavra que nós não queríamos escutar. Uma palavra que nós não estávamos pensando em ouvir. Aquela palavra que talvez machucou o nosso coração. Que coração? Coração carnal. O coração mundano. Coração cheio de pecado, de erro, de vaidade, de mundanismo, de adultério. Aquela palavra confrontou o nosso eu. Mas você vai embora, às vezes, até meio revoltado. Não volto mais aqui. Não vou mais nessa igreja. Mas você deita na cama e aquela palavra fica te incomodando. Hoje, amanhã, depois. E de repente você volta. Não é porque você quer voltar. É porque Deus tem uma obra na sua vida. Um plano, um objetivo, um propósito. Eu me lembro de um testemunho aqui, de uma mulher chamada Aparecida. Que ela veio aqui na igreja, Deus é Santo. Com a perna podre. Os médicos, os enfermeiros fugiam dela. Ela veio na igreja, chegou aqui na igreja, ela caiu, manifestou. Ela ficou com raiva de mim e não quis vir mais. Mas quando foi um dia, ela disse: foi o único pastor que me curou em nome de Jesus. A perna dela ia ser amputada. Era uma macumba pesada, uma macumba forte. E ela diz: foi o único pastor que desafiou essa macumba. Como é que eu vou ficar contra esse homem de Deus? Uma mulher que era macumbeira, feiticeira, bruxa, mas chegou aqui na Deus é Santo, ela foi curada. Mas ela foi embora com raiva de mim, porque o que estava nela saiu. Mas ele saiu, mas jogou nela um mau pensamento, uma seta, para ficar com raiva de mim. Quanta gente que vem na igreja e vai embora falando mal. Não gosto do pastor Messias, não gosto do jeito dele, pregação dele, os cultos dele. Por quê? Porque é o que está na pessoa, o que está na pessoa se revolta, fica ali indignado, revoltado, porque a gente confrontou o diabo, confrontou a macumba, confrontou a bruxaria, a morte. Vamos ouvir então, para a glória de Deus.
1: Tem alguém com a perna inchada? Quem é que está com a perna inchada aqui assim, ó? Está dando um trombose? Vem cá, vem aqui na frente, correndinho. Pisou no objeto macumba. Deus vai libertar ela. Vamos desmanchar essa macumba que fizeram. É na esquerda ou na direita? Na direita. É o que mesmo? O que você tem aí? Misericórdia. A senhora era macumbeira? Era macumbeira? A senhora mexia com macumba? A senhora incorporava o bicho mesmo, subia o bicho? Misericórdia, mano. Lá na macumba, a senhora brigou com a macumbeira?
2: Não, a gente demandou, né? Porque as mães de santo, uma demanda com a outra, para tomar os filhos de fé.
3: Tomar os filhos?
2: De fé.
3: A filha de fé?
2: É, daí eu...
3: Fé do quê?
2: Para puxar para gente, quem tem um santo mais forte.
3: Meu Deus. E a senhora discutiu com ela?
2: Não, briguei com ela. Ela, primeiro ela fez a minha cabeça, né? Raspei pro santo, né? Daí depois eu briguei com ela, porque eu tomei o filho de fé dela.
1: Então o senhor era mais forte que ela?
2: Ah, na feitiçaria eu era.
3: Fazia os baixos mesmo?
2: Tudo. Trabalhei bastante tempo na federação aqui em Curitiba.
1: A senhora era uma mulher que veio aqui na Unifranca aqui? Muitos anos atrás. Vamos desmanchar aqui uma macumba que não foi desmanchada ainda. Mãe de santo. O que é? Sanca? Mãe de santo?
2: É mais do que Iaô, mais do que mãe pequena. Mãe de santo. Agora sou filho de Deus, graças a Deus.
1: Põe a mão pra cá. Tem uma macumba na mão, não, na perna dela. E nós vamos desmanchar agora. Levanta a mão pra cá. Cadê as mãos? Vamos desmanchar. Nós vamos ver a perna dela curada. Diga amém aí, povo de Deus. Vamos lá. Põe a mão para cá. Nome de Jesus. Satanás dos infernos, solta a perna dela agora. Solta a perna dela, Satanás. Nome de Jesus, solta aí. Solta aí, Chu. Solta aí, Chu. Solta aí. Solta aí, Chu. Nome de Jesus, solta. Solta a perna dela, solta a perna dela, solta o corpo dela, toda vocês não gritam, ele grita aí, ó. Queima ele, queima ele, vai igreja, legião do inferno, legião da macumba, legião dos terreiros de macumba, legião dos terreiros de macumba, você capeta, que entrou na perna dela, que está matando ela aos poucos, essa macumba nunca foi desmanchada, hoje, agora, eu vou desmanchar essa macumba em nome de Jesus. Escuta aqui.
3: O que foi? O que foi?
1: Você quer dizer que você usava ela na macumba?
2: Ela foi meu cavalo há muito tempo.
1: Quantos anos ela foi teu cavalo?
2: Deus dos 7 até os 53.
3: Quarenta e seis anos.
2: Ela era muito boa.
3: Era boa?
2: Boa.
3: Pra quê?
2: Pra fazer as coisas que eu pedia. Ela entregou a irmã dela pra mim numa cabeça de porco. E eu matei ela.
3: Matou a irmã dela?
2: Matei.
1: Agora está amarrado em nome de Jesus. Solte pela minha fé em nome de Jesus. Está amarrado. Amarrado. Amarrado em nome de Jesus. Para você provar que você está derrotado, ajoelhe agora. Ajoelhe em nome de Jesus. E aí, cadê a autoridade? Para provar que é derrotado, põe o rosto lá no chão e levanta. Em nome de Jesus, rápido! Bota o rosto no chão! Bota o rosto no chão! Bota o rosto no pó! É em nome de Cristo! Vai! Dobra o joelho aí! Dobra o joelho! Dobra o joelho! Bota o rosto no pó! Isto! Diga, queima ele aí! Queima ele aí! Queima ele aí! E não vai levantar, não! E não vai levantar! E não vai levantar! E não vai levantar! Agora eu quero ver você levantar por conta própria aí. Eu quero ver você levantar por conta própria. Só vai levantar quando eu mandar. Quando eu mandar. Em nome de Jesus. Agora levante, estou mandando. Você pode mandar lá na macumba. Lá você manda. Aqui quem manda é Jesus Cristo. Aqui quem manda é Jesus e nós os crentes. Levanta em pé. Levanta em pé. Nome de Jesus. E agora vai tirar essa doença da perna dela aí. É para tirar agora. Tira a macumba aí. Quem tá na porta, sai da porta, sai da porta. E vai jogar lá fora. Joga lá fora a macumba. Lá fora. Lá fora. Lá fora. Lá fora. Joga. Joga. Tira, tira, tira tudo. Tira tudo, tira tudo. Tira tudo. Tira tudo. Tira tudo. Tira tudo. Desenterra a macumba. Desenterra a macumba. Vai, vai orando aí agora. Vai. Cadê vocês? Cadê vocês? Cadê vocês? Desenterra. Põe pra fora a macumba. Põe pra fora. Põe pra fora. Põe pra fora. Põe pra fora. Põe pra fora. Põe pra fora. Nome de Jesus. Nome de Jesus. Nome de Jesus. Nome de Jesus. Nome de Jesus. Nome de Jesus. Nome de Jesus. Nome de Jesus. Nome de Jesus. Arranca da perna agora a macumba aí. Arranca da perna dela. Arranca da perna dela. E do corpo dela. Aonde tiver aquela macumba enterrada lá. No cemitério. Você vai desenterrar agora. Desenterra agora. Desenterra agora. Eu estou mandando. Estou mandando. Nome de Jesus. Diga aí, está derrotado, igreja. Falou e está derrotado aí. E não tem conversa fiada aqui não. Lá na macumba, o nome seu lá. Rapidinho, não quero perder tempo.
2: Chamo Marabó.
1: Marabó?
2: Marabó.
1: Tem mais Marabó aí, senhor? Tem. Tem aí, tranca rua, preto velho, maravilha.
2: Eu só sou companheiro do Enxuviludo. Enxuviludo. E do meia-noite nós somos subordinados do Lucifer.
1: Então tá. Vai pro inferno agora, Lucifer, com a sua gangue agora. Vai pro inferno agora. Vai pro inferno agora. Em nome de Jesus Cristo. Em nome de Jesus Cristo. Agora. Ô garajão do diabo. Sai do corpo dela. Saia. Saia. Sai das pernas dela. Sai do corpo dela. Saia daí. Sai daí. Expulsa aí, irmão. Cadê vocês, irmão? Cadê vocês, irmão? Saia. Todo mal. Saia. Doença maldita. Macumba. Saia. Nome de Jesus. Está curada.

0: Aí está, meus irmãos, o desafio do pastor contra Lúcifer, contra os principais demônios, os príncipes, são forças maiores, são potestades, legiões, que isso aí não sai, se não for mesmo com oração, com jejum, com um desafio grande. Senão a pessoa fica a vida toda dentro de igrejas e não resolve nada. É o que está acontecendo com a senhora, com o senhor, com a sua família. Não, eu tenho uma igreja, eu tenho um lugar para frequentar. Não, eu vou em tudo quanto é lugar. Aonde falar de Deus, eu vou. Onde tiver Deus, eu entro. Esta é a palavra de quem não conhece Deus. De quem não conhece a palavra de Deus. Ele quer algo bem leve, bem suave, que não confronta ele, que não confronta o diabo. Ele não entende, ele não compreende o que é o campo de guerra, o campo de batalha. Está aí essa mulher, conhecida aqui em Curitiba, macumbeira, que era procurada por políticos, por empresários, e ela na miséria, ela na pindaíba, doente, desenganada, iam cortar a perna dela. Mas quando ela entrou que dentro da igreja, Deus é santo, o diabo foi confrontado. O inimigo foi repreendido, foi expulso. O inimigo foi arrancado da perna dela. E hoje ela está curada. Não precisou de cortar a perna dela. E ela era crente, meus amados irmãos. Obreira, pregadora, missionária, que viajava por aí com a perna enfaixada, pregando cura. E ela doente. Ela deve estar me ouvindo agora. Sabe aquela pessoa que às vezes recebe a bênção e vai embora, não volta mais, recebe a cura e não vem mais, porque ela é confrontada a seguir. Esse povo não quer seguir, eles querem receber a bênção e ficar em casa, fazendo, concordando com tudo que ele acha que deve concordar e fazer. Porque quando a pessoa olha um pastor, um homem de Deus, não sabe o que ele passou, o que ele passa, o que ele enfrenta, a renúncia, que ele renunciou, e as pessoas de hoje não querem mais renunciar, os crentes de hoje, eles querem viver de qualquer maneira, morrendo, podre. Você oferece a ele a solução, ele quer a solução do jeito dele, por isso que está desse jeito. Agora vamos ouvir ela contando como foi o resultado desta revelação que vocês ouviram aí. Ela foi revelada e o demônio falou na boca dela, o demônio bradou e nós repreendemos, mandamos ele tirar a macumba, assim como ele pôs, ele teve que tirar. Vamos ouvir ela mesma contando.
1: Mesmo, o primeiro dia que eu vim aqui, eu fiz a campanha e vim 4 dias e não manifestei, né? Eu falei, não vou mais lá não, porque não fui revelado da minha perna, né? Porque eu tava vindo para buscar da perna. Aí o dia que eu fui revelado da perna, que eu manifestei, quando eu fui embora, eu falei assim, sabe de uma coisa? Eu não vou lá mais nesse homem não, porque faz 10 anos que eu tô liberta agora, como é que manifestei aí? Não vou mais lá não. Daí ele apoiava na minha mente, não vai lá não, porque você vai nos outros lugares, nas outras igrejas, você não cai. Agora você foi lá, ele caiu e caiu. Daí, mas eu fiquei aquela semana inteira, falei, não vou ir lá. Mas quando foi no final da semana, no domingo, eu olhei na minha perna, a ferida que estava aberta, estava bem fechadinha. Eu falei assim, não, mas algum mistério tem, né? porque fechou a ferida, que estava em carne viva. Eu falei, não, acho que eu vou voltar, sim, eu vou sim. Daí vim de novo.

0: está aí. Quanta gente que vem à igreja, manifesta e não volta mais. Vem para a igreja, nunca manifestou, nunca caiu em igreja nenhuma. O dia que vai numa igreja que tem unção, que tem poder, que tem verdade, que tem santidade, que tem doutrina, o bicho vai cair. Uma igreja forte, ungida por Deus, fortalecida por Deus, consagrada por Deus, o bicho não vai ficar em pé, ele vai cair. Ele vai cair por terra. Foi o que aconteceu com esta senhora que chegou aqui, manifestou, e o bicho saiu da perna dela, mas ela ficou com raiva do pastor Messias. Não foi ela, foi o bicho. O maligno estava oprimindo ela, com muita gente que saiu daqui e não voltou mais. Obreira, obreiro, pastores que estavam aqui e cobrados a mudar de vida, cobrados a viver em novidade de vida, a viver em santidade, viver em oração. E eles não gostaram. Foi embora. Estão aí escutando rádio. Doente. Enfermos, enfermas. Cheio de doença, de macumba. Cheio de demônio, de espírito mal. Destruindo. Mas eles não vêm. Por que que não vêm? Porque uma força maior segura eles. Uma força maligna. Uma força diabólica. Satânica. Oprimindo, atacando, mudando os pensamentos deles, mudando, tirando tudo que é bom na cabeça e colocando dúvida, incredulidade, ódio, mágoa. Aquele que ajudou eles, aquele que orou por eles, agora eles têm como inimigo. Tem como inimigo. Aquele que arrancou ele do fundo do poço, aquele que arrancou ela da miséria, e hoje, ao invés de agradecer a Deus pela vida do pastor, não, sai da igreja com raiva, com ódio, com mágoa, não volto lá mais, não volto lá mais naquela igreja, aquele homem, aquele pastor, está aí sofrendo, sabendo que o lugar deles é a Deus é santo. Foi o único lugar onde eles viveram bem. Foi o único lugar que um dia eles tiveram força para orar, para jejuar, para consagrar. Meus irmãos, minhas irmãs que me ouvem agora, eu quero te convocar. Eu quero te convocar, desafiar você a sair da sua casa nesta sexta-feira. Está conosco aqui na igreja Deus é Santo, aqui na Avenida Marechal Floriano Peixoto, 6711, aqui na Vila Auer, 9 da manhã, 3 da tarde e 7 da noite. O que eu vejo que o diabo faz é fazer o povo fugir do jejum. O diabo não gosta de jejum. E quando fala em jejum, as pessoas correm. Mas não é as pessoas, é quem está nas pessoas. Ao invés da pessoa entender que é para o bem deles, eles correm. Eles preferem viver doente, macumbado, oprimido, perturbado, do que pagar o preço do jejum. Escuta aqui, escuta aqui. O que que você vê aqui?
1: Eu vejo muita oração. Muita oração. Se os crentes imaginassem cada glória a Deus, o tanto de espírito imundo que corre para fora, é que nem borboleta. É que nem borboleta. Porque não vai pensar o senhor que eles não vêm, né? Eles vêm atrás das pessoas, até na porta da igreja. Muitas vezes cutuca as pessoas para ficar conversando. Dou glória a Deus quando o senhor fala, comporta, irmã. Porque aquilo lá é um espírito maligno, fazendo conversar para tirar a atenção da palavra de Deus. Como o senhor pregou hoje, que a palavra é que liberta, e a palavra é que liberta mesmo.
0: Então, esses crentes que ficam conversando na hora do culto, então já é o próprio demônio.
1: Vai, Eu tinha até um papel lá na minha casa explicando como que o inimigo fazia para poder desviar os crentes. Fazia beber água na hora da palavra, conversar, ficar contando de briga que brigou lá na casa com o marido. Então, ele põe tudo aquilo na mente, na hora ali. A pessoa não se desliga, não desliga do mundo e liga diretamente com Deus, né? Ele fica ali, então ele fica, o inimigo fica ali soprando as coisas na cabeça dele, cutucando as crianças.
0: Sexta-feira, 9 da manhã, 3 da tarde, 7 da noite, aqui na Igreja Pentecostal Deus é Santo. Esta sexta-feira agora. É agora. 9 da manhã, 3 da tarde e 7 da noite. Vem para cá. O seu milagre depende da sua fé. Igreja Pentecostal Deus é Santo, Avenida Marechal Floriano Peixoto, 6711, Vila Auer. Deus abençoe a todos. Paz do Senhor Jesus. 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
2: 5:20.
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4: Paz do Senhor para todos, amados ouvintes, quem vos salva, sua irmã em Cristo Jesus Messias. Sejam bem-vindos, sejam bem-vindas a esta programação por este meio de comunicação. E neste momento, na mesa de áudio, a jovem Ana Glória e na responsabilidade desta programação, meu esposo, pastor Darcy Messias, e quem vos salva, sua irmã em Cristo Jesus Messias. Neste momento, eu já quero chamar a preciosa atenção do povo de Deus. Está se aproximando a grande vigília neste sábado em Curitiba, em Paraná. Forme suas caravanas. Já ficamos sabendo que tem gente que vai vir de Santa Catarina para cultuar a Deus conosco. E você que tão perto, meu irmão, você que tão perto, minha irmã, e não vai vir a presta vigília, eu creio que você vai vir sim, em nome de Jesus. É uma noite que nós vamos, né, buscar o Senhor enquanto se pode achar, invocar o Senhor enquanto está perto. Precisamos estar revestidos com o poder de Deus. E como que a gente vai encontrar esse poder? É na vigília, na madrugada com Deus, neste sábado para domingo, a partir das 23 horas até as 5 horas da manhã, 5:30 da manhã. O povo de Deus ali clamando, Deus usando a vida do presbítero Jefferson, juntamente com ele, a participação especial do meu esposo, pastor Darcy, vários presbíteros ali, diáconos, obreiros, obreiras, vários grupos de louvores, o grupo Vencendo pela Fé, pessoas louvando individualmente, os visitantes recebendo as bênçãos, cultuando a Deus conosco. Esta madrugada de sábado para domingo, neste final de semana, vai ficar pequena esta noite, devido ao que Deus estará fazendo, usando o servo do Senhor na autoridade da palavra, na ousadia do Espírito Santo, nas revelações profundas, vários presbíteros ali juntamente com o presbítero Jefferson, vários diáconos, o povo de Deus em peso fazendo a obra, e você que vai estar conosco recebendo as bênçãos do Senhor Jesus, vem estar conosco nesta madrugada de sábado para domingo, porque vai valer a pena. O Senhor está de olho no seu povo para abençoar, e eu creio que Deus vai ter bênçãos maravilhosas, promessas se cumprindo nesta vigília sobre a vida dos irmãos, das irmãs, sobre as nossas vidas, porque o Senhor, né, tem milagre, né? O milagre não cessou. Deus tem algo para fazer sobre as nossas vidas, renovo espiritual, trazer uma renovação. Neste sábado para domingo, nós queremos contar com a presença de todos vocês que estão acompanhando esta programação. Não importa o teu credo religioso, o importante é você estar presente, porque o Senhor vai resplandecer o agir de Deus sobre a tua vida, o teu lar, a tua família, nesta madrugada de sábado para domingo, nesta vigília maravilhosa com o tema Buscai ao Senhor enquanto se pode achar, invocar enquanto está perto. Em nome de Jesus, é tempo da gente buscar, né? Os dias difíceis estão aí, a palavra de Deus se cumprindo, e muita gente desapercebida. Preste bastante atenção, que nós temos que agir como as virgens prudentes, não como as loucas. As loucas deixaram o tempo passar, o tempo passou, e quando elas precisaram do azeite, aí era tarde demais. E as prudentes, não. Elas tinham nas suas vasilhas e ainda tinha de reserva, porque elas eram prudentes. Então, nós temos que fazer parte da prudência, não da loucura que está acontecendo neste mundo. Desperta, povo de Deus, porque a salvação agora está mais próxima do que quando nós aceitamos o Senhor como Salvador. Então, desperta, Curitiba, desperta, Paraná. Você que está aí em cima do muro, desça. Você que está aí à beira do caminho, entra no caminho, porque o dono da Seara se aproxima. o noivo está vindo para buscar a igreja, e a igreja não pode estar dormindo, a igreja não pode estar fria, ela tem que estar quente, tem que estar aquecida pelo Espírito Santo. E nesta madrugada, de sábado para domingo, Deus vai trazer um grande avivamento sobre o seu povo. Desperta, Curitiba, vamos dar as mãos, vamos buscar a presença do Senhor, porque Ele tem o melhor para conceder para o seu povo, para continuar vencendo pela fé e conquistando não somente nesta vida, mas a vida eterna, que é a salvação. Então nós aguardamos a presença de todos vocês nesta vigília, aqui na Avenida Marechal Floriano Peixoto, 6711, próximo ao terminal do Aue, quase em frente ao Tubo da Passarela, bem ao lado da Alvorada Autopeças, aqui na sede da Igreja Pentecostal Deus é Santo. Neste final de semana, de sábado para domingo, a partir das 23 horas e 30 minutos até 5h30 da manhã, 6 horas, porque Deus vai abrir os céus, o Espírito Santo vai ser derramado sobre o povo que ali estiver. Deus vai trazer um grande avivamento, um renovo sobrenatural estará acontecendo nesta vigília agora, de sábado para domingo. E todos vocês são nossos convidados. Em nome de Jesus, aproveita a oportunidade, porque Deus tem algo reservado para te entregar, em nome de Jesus.

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1: 5:32.
2: A borboleta. Um homem certo dia viu surgir uma pequena abertura num casulo por onde deveria sair uma borboleta. Sentou-se perto do local onde o casulo se apoiava e ficou a observar o que iria acontecer. Mas logo lhe pareceu que ela havia parado, como se tivesse feito todo esforço possível e agora não conseguisse mais prosseguir. Ele resolveu então ajudá-la. Pegou uma tesoura e rompeu o restante do casulo. A borboleta pôde sair com toda facilidade, mas seu corpo estava murcho. Além disso, era pequena e tinha as asas amassadas. O homem continuou a observá-la, porque esperava que a qualquer momento as asas dela se abrissem. Na verdade, a borboleta passou o restante de sua vida rastejando com um corpo murcho e asas encolhidas. Nunca foi capaz de voar. O que o homem não compreendia era que o casulo apertado e o esforço necessário à borboleta para passar através da pequena abertura eram o modo pelo qual Deus fazia com que o fluido do corpo daquele pequenino inseto circulasse até as suas asas, para que ela ficasse pronta para voar. Nós também passamos por o esforço necessário à borboleta para passar através da pequena abertura era o modo pelo qual Deus fazia com que o fluido do corpo daquele pequenino inseto circulasse até as suas asas.

especial do meu esposo, pastor Darcy, também participação especial do grupo Vencendo pela Fé, várias pessoas louvando individualmente e todos aqui recebendo as bênçãos do Senhor aqui na Avenida Marechal Floriano Peixoto, 6711, próximo ao terminal do Aue, aqui na Grande Curitiba.

38 minutos. A cadeira. Um pastor foi chamado para orar por um doente. Ao entrar no quarto onde ele estava, havia uma cadeira ao lado da cama. O pastor se aproximou e disse: "Sua filha me pediu que viesse aqui orar por você, e creio que esta cadeira vazia seja para mim." E o homem respondeu: "Na verdade, passei boa parte da minha vida sem saber orar, e não dava importância a isso. Pensava que Deus estava muito distante de mim. Até que um dia um amigo me disse que orar é conversar com Jesus, e sugeriu que eu sentasse em uma cadeira e colocasse outra na minha frente, crendo que Jesus estava ali sentado e me ouvindo, pois ele mesmo disse: 'Eu estarei sempre com vocês.' Desde então tenho feito isso, e tem sido muito bom, mas cuido para que ninguém veja e pense que estou louco." E o pastor disse que era muito bom o que ele estava fazendo e que nunca deixasse de fazê-lo. Em seguida, orou com aquele homem e foi embora. Alguns dias depois, o pastor foi avisado pela filha daquele senhor que ele havia falecido. Porém, ele estava com a cabeça encostada em uma cadeira ao lado da sua cama quando morreu, e a filha perguntou ao pastor se ele sabia o porquê. Emocionado, o pastor enxugou as lágrimas e respondeu: "Ele partiu nos braços do seu melhor amigo." Jesus está mais próximo de nós do que pensamos. Tenha fé e fale com Deus. Ele te ouvirá.

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1: 5 horas e 45 minutos.

0: Ô meus irmãos, ô minhas irmãs, estamos aqui de novo para comunicar ao povo de Deus que nesta sexta-feira nós teremos aqui na nossa igreja Deus é Santo, três oportunidades para você mudar de vida. Três oportunidades para você deixar de sofrer com essa doença, com essa enfermidade que você carrega sobre o seu corpo. Essa doença crônica, essa doença maligna, diabólica, essa doença herdada, hereditária, que foi deixada pelos seus avós, seus pais. E não é só doenças, heranças malditas de não ser bem sucedido na vida, não ter paz, aquela pessoa triste, angustiada, aquela pessoa que sempre está reclamando da vida, sempre chorando, sempre pensando no pior. Eu estou falando com você, com o senhor e com a senhora, que vive debaixo de uma maldição hereditária, maldição de sofrimento, de não dormir à noite, maldições de ver vultos, ouvir vozes. Você que percebe que alguma coisa estranha te acompanha, alguma coisa mandada maligna te perturba, nunca foi feliz na vida amorosa, na vida sentimental, nunca foi feliz na área financeira, não para com nada, não ajunta nada, quanto dinheiro que já ganhou, e tudo foi para o brejo, foi de água abaixo. Você mesmo, que não para com nada, é uma maldição na tua vida, que não deixa você parar emprego nenhum, não deixa você parar com nada, não para igreja nenhuma. Isso é uma maldição que tem que ser quebrada. Como? Você tem que aprender. Você não aprende dentro de um minuto. Você precisa sentar no banco da igreja e ouvir um dia, dois, três, quatro, cinco, seis, sete, participar das campanhas de oração, de ensinamento, e mudar o seu pensamento, limpar o seu pensamento, limpar o seu coração de toda essa sujeira, essa impureza que veio sobre a sua vida. E é nesta sexta-feira, 9 da manhã, 3 da tarde e 7 horas da noite, as obreiras, os membros da igreja, os irmãos de outras igrejas, fazer um jejum proposital, um jejum para quebrar as forças do inimigo, do adversário, do maligno. Então eu quero convocar a igreja Deus é Santo para nós orar, jejuar, consagrar e vencer as adversidades da vida. O que eu vejo hoje por aí é muita pregação, pregação vazia, é muito louvor, é muito cântico na igreja. Você vê o povo cantando, cantando, cantando endemoniado, cantando emacumbado, cantando enfeitiçado. Me lembro que veio para aqui uma família, agora de pouco, uma obreira de uma outra igreja, que lá não caía endemoniada, aqui caiu a vida toda, não libertava, uma luta para aquela mulher libertar. Quando ela acabou de libertar, ela foi embora, voltou para onde ela estava lá a vida toda sofrendo. Tem gente que acostumou a sofrer. Tem gente que gosta mesmo é de sofrer. Tem gente que gosta de voltar para trás, de viver o passado, de viver o sofrimento, de viver a angústia, a amargura. Tem gente assim, que não olha para frente, ela vive só olhando para trás, querendo voltar e voltando. Por isso que vive sofrendo, por isso que não tem nada, por isso que não ajunta nada, por isso que não é feliz. Mas já tem um povo de fé, tem um povo que acredita no poder de Deus, tem um povo que pensa grande, que aprende a orar. Irmão, igreja que não ora não tem força. Igreja que não ora não tem poder de Deus. Igreja que não jejua não tem poder de Deus. É uma igreja morta, é uma igreja vazia, é uma igreja que vive de aparência, de igreja bonita. Igreja bonita, um povo que vive ali dentro com uma vida feia, arrasada, doente e macumbado, enfeitiçado, mas não sai dali. Ali a vida toda, escutando pregação bonita, pregação teológica, escutando cântico bonito, louvores bonitos com a vida feia. Aqui não tem esse tipo de coisa. Cânticos bonitos, igreja bonita, pregação bonita, não. Aqui nós temos o poder de Deus, libertação, oração poderosa, oração para quebrar as forças do diabo, para repreender os demônios, para repreender as obras de bruxaria. E nesta sexta-feira é o culto das divinas revelações, culto das profundas revelações de Deus e a oração poderosa para repreender demônios. Vida queima! Vida queima!
1: O que está acontecendo com você, hein, Pombagira? Está acontecendo o quê? Hein?
2: Eu quero acabar com o casamento dela, eu estou conseguindo!
1: Estava conseguindo. Como é que é?
2: Eu vou fazer ela trair o marido dela!
1: Quer fazer ela trair o marido dela? Olha aí. Quem faz os maridos trair as esposas e as esposas trair o marido é o bicho. Vamos ver. O nome seu mesmo é quem? Quem é você?
2: Pombagira!
1: Vem! Ô, Pombagira, você está no meio dos dois, então?
2: Tô!
1: Pra matar.
2: Eu queria brigar com ela. Eu faço ele brigar com ela, ela brigar com ele. Eu vou fazer ele matar ela, ou ela matar ele!
1: Eu não vou nem expulsar, deixa só você expulsar. Pode expulsar.

0: Atenção, Curitiba, e atenção, povo do Paraná. Nesta sexta-feira, no horário das 9 da manhã, 3 da tarde, 7 horas da noite, que aqui estaremos nós, os pastores da Igreja Deus é Santo, enfrentando com armas pesadas. Que armas pesadas? Que ferramentas pesadas são essas? Fé, oração, jejum, dons do Espírito Santo, que são as armas que estão escritas na Bíblia Sagrada, as armaduras celestiais. Meu irmão, minha irmã, que está sofrendo, será que você não já percebeu que isso aí é obra de macumba, de feitiçaria, bruxaria, magia negra? Que isso aí não sai com palavra bonita, com pregação bonita, com cântico bonito. Isso aí não sai assim, com igreja bonita, com louvor bonito. Isso aí só sai com jejum e oração. Diz o Senhor Jesus, isso é casta, força do mal. Por isso que a Igreja Deus é Santo, nesta sexta-feira, nós estaremos todos nós em consagração, em jejum, para enfrentar os demônios, para enfrentar os espíritos, as castas, as legiões. E o senhor, a senhora, não pode ficar de fora. Anote o endereço, anote o endereço da nossa Igreja Pentecostal Deus é Santo, Avenida Marechal Floriano Peixoto, 6711, aqui na Vila Auer, aqui bem perto do terminal Vila Auer, aqui na Praça da Passarela, ao lado, bem ao lado da Alvorada Autopeças. Corre para cá. Você acredita no poder das revelações que vem de Deus? Então vem para cá. O teu milagre depende da sua fé. Não é só de Deus. Depende da sua fé, do seu esforço. Sai dessa vida. Sai daí, dessa casa. Vem para a casa de Deus. Vem buscar força. Vem buscar força. Buscar cura, libertação. Em nome de Jesus Cristo. Nós, os pastores, estaremos aqui o dia todo para atender. Meu Deus, uma equipe de irmãos, mais pastores, obreiros, obreiras, para te ajudar, e a sua vida vai mudar, você vai ver, em nome de Jesus.
1: 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Através dela, nos libertamos das cadeias que nos aprisionam, da morte que nos persegue, e encontramos a verdadeira razão de viver. É momento de oração. Vamos falar com Deus.

Senhor nosso Deus e Senhor nosso Pai, em nome de nosso Senhor Jesus Cristo, ó Deus, ó Pai dos céus, eu quero te pedir agora, em favor de cada um de nós, Senhor, trabalhe dentro de nós, trabalhe, Senhor, dentro do nosso coração, dentro do nosso entendimento, da forma do Senhor, do jeito do Senhor, Deus, porque o meu pensamento não é o teu pensamento. Quantas vezes nós lutamos, batalhamos do nosso jeito, da nossa vontade, e a nossa vontade sempre nós erramos, porque nós não sabemos o dia de amanhã. Quantas vezes nós planejamos as coisas, pensamos, queremos que as coisas aconteçam do nosso jeito, e acaba dando errado, e nós até ficamos revoltados, maldizendo, reclamando, porque não deu certo. Deus, faz nós entender essas coisas, faz nós compreender a tua vontade, o teu querer. Deus, faz nós sermos sábios, prudentes, tementes a Deus, pois a Bíblia diz que o temor do Senhor é o princípio, é o começo da sabedoria. Fala conosco, Deus, fala conosco, Deus, fala conosco, em nome de Jesus, Deus, em nome de Jesus, abra o nosso entendimento, Deus, abra o nosso coração, Deus, abra o nosso raciocínio, nosso intelecto, nossa mentalidade. Senhor, fala conosco, em nome de Jesus. Deus, faz nós entender, faz de um jeito que não tem como nós sairmos, fugirmos da tua presença. Faz de um jeito tão perfeito, se nós quisermos sair da tua presença, que nós não vamos sair bem, que as coisas vão dar errado, para nós aprender, nós entender, compreender que nós estamos errando, que nós estamos fazendo as coisas erradas, e é por isso que está dando errado. Senhor da glória, em nome de Jesus, em nome de Jesus Cristo, meu Deus, em nome de Jesus Cristo, meu Deus, em nome de Jesus Cristo, meu Deus, repreenda em nós todo mal, todas as enfermidades incuráveis, todos os males incuráveis, todas as doenças incuráveis. Deus, não deixe nós gastar o nosso dinheiro com remédio, com exames, com consultas médicas. Deus, não deixe o diabo, o maligno, tocar em nosso corpo. Jesus, queima. Jesus, queima em nós todo mal, toda enfermidade, todo espírito de enfermidade que não sai com remédios, não sai com medicamentos, com tratamentos médicos, ó Deus, com exames, com radioterapia, quimioterapia, meu Deus, meu Deus, não deixe nós chegarmos a um ponto de ficarmos no fundo de poço. Senhor, nos prepara, nos instrui, dai-nos entendimento, dai-nos a sabedoria, dai-nos a graça, Deus, Deus, em nome de Jesus Cristo, teu Filho querido, prepara a nossa vida, para nós vivermos bem, para nós termos uma vida saudável. Não deixa nós sofrer para aprender com os nossos próprios erros, dai-nos o domínio próprio, dai-nos o entendimento, para nós sermos prudentes, para nós sermos vigilantes. Ó Deus,
faz nós sermos simples como as pombas e prudentes como as serpentes. Dai-nos o Espírito Santo, o Espírito de Deus, o poder, o entendimento. Deus, Deus, eu preciso de palavras que o Senhor quer ouvir de mim. Deus, dai-me da tua palavra, dai-me do teu entendimento, perdoa meus pecados, minhas ignorâncias, perdoa, meu Deus, a minha falta de sabedoria, minha falta de entendimento. Jesus, me ajuda, ajuda o teu povo. Oh, meu Deus, quanta gente sofrendo porque não quer te obedecer. Meu Deus, quantas pessoas que estão correndo, fugindo das responsabilidades, dos mandamentos, dos ensinamentos de Deus, da palavra. Eles querem viver uma vida solta, em regalia, em liberdade, fazendo o que bem gosta e bem quer, sabendo que mais cedo ou mais tarde virá a cobrança, virá a disciplina. Senhor Jesus, vai queimando agora todo mal, toda seta maligna, toda opressão, toda perturbação. Meu Deus, repreenda. Meu Deus, repreenda toda perturbação na mente. Jesus, cura a mente das pessoas. Cura a nossa mente. Cura o nosso entendimento, sara nós por dentro, sara, meu Deus, faz nós entender as coisas com mais facilidade, faz nós termos facilidade de interpretar as coisas. Não deixa nós aprender com sofrimento. Eu não quero aprender com meu sofrimento, eu não quero aprender com castigo, com a repreensão de Deus. Então dai-me sabedoria antes que eu seja castigado, antes que eu seja repreendido. Senhor da glória, meu Deus, me ajuda, ajuda minha casa, meu lar e minha família. Dai-nos sabedoria, dai-nos temor e prudência, vigilância. Coloca a verdade no nosso coração, pureza, sinceridade, pudor. Põe nós, meu Deus, as qualidades de um verdadeiro cristão. Meu Deus, eu sei que não tenho um cristão perfeito, mas tenho um cristão de boas qualidades. Senhor, nos prepara. Senhor, nos dá sabedoria. Senhor, nos dá entendimento, Senhor. Senhor, nos dá entendimento, Senhor. Oh, meu Deus do céu, quantas pessoas que eu vejo, que eu conheço, que estão sofrendo. A minha preocupação é pessoas estão sofrendo e vai continuar sofrendo. A vida toda é sofrendo. A gente conhece eles há quantos anos e eles não têm nada, não ajunta nada, não são felizes. Pessoas que saíram da tua presença, pessoas que saíram da direção de Deus, que saíram da casa de Deus, da direção de Deus, Pai. Pessoas que têm chamado, pessoas que conhecem a tua palavra, pessoas que sabem as obrigações, os deveres, as missões deles. Deus, estão sofrendo, pagando o preço da rebeldia, da desobediência. Oh, meu Deus, até quando essas pessoas vão sofrer? E a Bíblia, a palavra diz: o meu povo erra por falta de conhecimento. Meu Deus, eu sei que a gente não sabe tudo, a gente não sabe quase nada, o pouco que a gente sabe, a gente fala, mas quantas pessoas que não querem ouvir a verdade, quantas pessoas que não querem o preço da verdade, o sacrifício da verdade, porque a verdade, ela parece ser pesada, mas que traz alívio depois. Senhor da glória, Senhor Jesus, Espírito Santo, abençoa os irmãos que têm me ajudado a pagar essa rádio, os dizimistas, os ofertantes, aqueles que têm assumido um compromisso contigo, com a tua obra. Não deixa faltar nada para eles. Senhor, multiplica a sua renda,
Não deixe a doença entrar dentro de casa. Não deixe o espírito de enfermidade. Não deixe a doença. Não deixe a morte. Não deixe os acidentes, as tragédias acontecer. Deus, dai-nos o livramento. Dai-nos o livramento. Jesus, dai-nos o livramento. Jesus, nos cobre com teu sangue precioso. Nos cobre com teu sangue divino. Meu Deus, abençoe esse povo. Ó Jesus, tu sabes como abençoar. Jesus, teu sangue tem poder, teu nome tem poder para repreender os demônios, os espíritos que são invisíveis, que as pessoas não vê a ação deles, não vê a maldade deles. Oh, meu Deus do céu, faz as pessoas saber, entender como o diabo trabalha, como o inimigo é astuto, como ele age com astúcia, com ciladas, com mentiras, enganos, para poder prender as pessoas, amarrar as pessoas. Meu Deus dos céus, liberta as almas, Senhor, liberta as almas, Senhor, salva as almas. Oh, Jesus queridos, o Senhor sabe como agir, o Senhor sabe como trabalhar, o Senhor sabe como fazer as coisas tão perfeitas. Oh, Jesus, vai trabalhando nossos corações, vai trabalhando a nossa vida. Meu Deus, repreenda esse câncer na boca dessa pessoa, esse câncer nos dentes. Ó Jesus, queima agora essa ferida na boca. Espírito Santo, queima agora, meu Deus, queima agora. Mata essa bactéria maligna, arranca essa doença maligna, arranca essa doença satânica na boca dessa pessoa, que eu vejo agora, o Senhor me mostra agora. Jesus, Jesus Cristo poderoso, toca agora nos dentes, na gengiva dessa pessoa e cura ela, liberta ela agora. Toca agora, o Senhor tem poder, o teu poder é maior, não tem nada igual, não existe nada igual ao poder de Deus. Aumenta a minha fé, faz eu crer, confiar e passar isso para os outros, para que eles creiam, que eles orem com aquela fé viva, aquela confiança. Não deixa que haja dúvida, insegurança, incerteza nos corações. Meu Deus, toca agora onde tiver uma enfermidade no nosso corpo escondido, que nós não sabemos. Jesus, toca agora se há umas células cancerígenas no nosso corpo, no nosso organismo. Repreende agora. Repreende agora, queima agora, meu Deus, queima agora toda seta, todo espírito de enfermidade, toda doença crônica, toda doença incurável, toda doença que não tem cura, só tem tratamento, só tem controle, mas não tem cura, só tem poder para curar agora, em nome de Jesus Cristo, meu Deus, em nome de Jesus Cristo, amém. E amém, Jesus.

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0: 6:17.
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2: 6:22.
3: Uma carta de adeus. Acho que estas são as minhas últimas palavras. Está em tempo de saber a verdade. As drogas estão me matando. Conheci o tóxico ainda muito novo, através de uma pessoa que me apresentou aquilo que tiraria a minha vida. Tentei recusar, mas disseram que não era homem, e então aceitei. No começo foram as torturas, depois o devaneio e a seguir a escuridão. Aí veio a falta de ar, o medo, as alucinações, e depois a euforia das drogas novamente. Eu me sentia mais gente do que as outras pessoas. Achava tudo ridículo e muito engraçado. Até Deus me ridicularizava. Mas hoje eu reconheço que Deus é o mais importante de tudo no mundo. Pois sei que não tenho a menor chance de viver. É muito tarde para mim. Mas tenho um último pedido a fazer. Diga a todos que em cada porta de escola, em cada cursinho de universidade, em qualquer lugar, há sempre alguém que irá mostrar-lhes o destruidor de suas vidas e que os levará à loucura e à morte. Não deixe que isso aconteça com você. Diga não às drogas e sim a Jesus.

6:29. 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

0: por Jesus Cristo. Quero aproveitar aqui agora, em nome de Jesus, quero falar de sexta-feira, aqui nossa sede nacional das igrejas Deus é Santo, sexta-feira da libertação, sexta-feira da cura, às 9 da manhã, às 7 da noite, pastor Darcy Messias, o anjo dessa igreja, o líder espiritual dessa obra, vai sair nossa sede nacional pregando a palavra de manhã e à noite. E às 3 da tarde, por bondade e misericórdia de Deus, e acho que vos fala, seu irmão em Cristo, o cooperador Christian Garcia, vou estar pregando a palavra do Senhor às 3 da tarde em nossa sede nacional. Eu creio que o nosso Deus há de operar milagres, sinais, prodígios e maravilhas. Eu creio que o nosso Deus há de agir de uma forma sobrenatural nessa sexta-feira de cura e de libertação. Você é da Grande Curitiba, que está nos acompanhando, a capital Sorriso do estado do Paraná, vem estar conosco nessa sexta-feira, que o nosso Deus vai agir, nosso Deus vai operar, nosso Deus vai usar a vida do pastor Darcy Messias de uma forma gloriosa, de uma forma poderosa, e os milagres irão acontecer para a glória do Senhor. Você que está nos acompanhando, você não pode perder essa oportunidade de receber a sua bênção, a sua vitória, em nome de Jesus.
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2: Seu nome?
3: Deolinda. Antes de eu vir aqui, eu tinha ido fazer os exames e constou que eu estava cheia, estava com 8 pedras nos rins, 5 no direito e 3 no esquerdo. Aí eu vim aqui e foi revelado pelo Espírito Santo de Deus que estaria mesmo com o rim afetado, muito afetado. Aí foi orado e foi resolvido que foi fazer um novo raio-x, uns 15 dias após a revelação. Aí, a partir do dia que foi orado, nunca mais senti mais nada. Fiquei estranha, né? Mas continuei na fé. Aí fui fazer
2: os exames.
3: Fui fazer outro exame e deu negativo, não deu mais nada.
2: Curada por Jesus.
3: Por Jesus.
2: Sumiu 8 pedras dos índios.
3: Graças a Deus.
2: Amém.
3: Amém.
2: Seu nome?
4: Gertrudes.
2: Conte a bênção, irmã Gertrudes.
4: A minha bênção é o seguinte, essa época atrás, era para mim fazer uma operação da vista, mas eu vindo aqui na igreja, eu fui revelada e em nome de Jesus Cristo estou curada.
2: Não sente mais nada?
4: Nada.
2: Foi enxergando das vistas?
4: Das vistas. Eu
2: tava com a cirurgia?
4: Estava com a cirurgia marcada já.
2: E não precisou?
4: Graças
2: foi
4: a Deus.
2: Foi revelada?
4: Foi revelada.
2: O poder da revelação?
4: Poder da revelação. E tem mais uma bênção do meu filho. Ele, uma noite eu levantei de madrugada, 4 horas, ele estava de croque na cama chorando. Daí ele disse, mãe, me acuda que eu estou morrendo. Eu disse, você não vai morrer. Eu peguei, voltei para minha cama, peguei um envelope, levei e pus na enfermidade que ele tinha. Daí no outro dia eu levei ele no médico, ele era do coração. Ele estava morrendo do coração. Uma veia jogava o sangue, mas não saía de volta. Então, aquela veia estava entupida. Eu disse, põe esse envelope e fica com esse envelope aqui. Ele ficou 3 dias com o envelope e está curado, em nome de Jesus.
2: E fez o exame, não deu mais nada?
4: Não deu mais nada, graças
2: curado
4: a
2: Deus. Curado o coração?
4: Curado o coração, em
2: é
4: nome
2: de Jesus. É milagre de Deus.
4: Graças a Deus, em nome de Jesus.
2: Irmãos, milagres acontecem.
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5: Nair Pinto Menezes. O milagre foi que eu tinha HIV 3 anos e eu fui revelado em outras igrejas aí que Deus estava me curando, mas não aconteceu o milagre. Aí um dia eu estava aqui, Deus usou o pastor, que o médico tinha dito para mim que eu ia tomar remédio até o fim da minha vida, mas não aconteceu assim. Aí eu fiz outro exame, deu indetectado. Aí agora fiz outro exame, deu negativo, tá tudo negativado e não vou tomar mais remédio, tô curada pra glória de Deus. A palavra que eu dou é que venha pra igreja Deus é Santo e buscar a Deus aqui. Aqui acontece muito milagre, não percam tempo, não fico sofrendo, não fico sofrendo com esses problemas aí, que Deus ele cura, Deus ele resolve tudo, leia um Deus de milagre.
6: Maria Aparecida Pereira dos Santos. A minha bênção, irmãos, é que Deus me curou da AIDS, né? Na igreja Deus é Santo. Deus me fez essa obra, me curou da AIDS, que é desenganado pelos médicos. Os médicos falaram, né, para meu pai que eu só tinha 8 dias de vida, mas quando deu 15 dias, né, irmãos, eu saí daquele hospital. E, na verdade, eu tenho 2 exames que estão comigo em casa, né? 2 exames que estão, assim, reagente e não reagente.

0: eu recebi um milagre da minha filha, que ela tava com HIV. Meu irmão disse: vai que ela vai fazer o exame, vai dar tudo bem, não vai ter nada. E eu trouxe, tá aqui o antes e o depois. Ué, ela tava tomando coquetel, que é os exames, os remédios. E ela foi uma semana pegar o exame dela, segunda-feira fez e foi quinta-feira pegar. Ela chegou em casa: mãe, não tenho mais nada, mãe, tô curada, diz ela. E ela disse que vai vir aqui ainda na igreja também.
1: Tá curada?
0: Tá curada, não tem mais nada.
2: Neuza, hoje é a segunda vez que eu estou vindo aqui na igreja. A primeira vez eu vim com diagnóstico de câncer de útero. Fui revelada, Jesus curou e hoje eu estou curada. Comprovado, porque já estava até na mesa de cirurgia para fazer a cirurgia. E a doutora, na hora, ela mudou de ideia. Eu estava orando e a minha filha lá embaixo orando, esperando por mim. E de repente a doutora mudou de ideia, disse: eu não vou fazer essa cirurgia hoje. Vamos passar para outro dia. Marcou outro dia. E no dia seguinte eu estive aqui na igreja, fui revelada, Jesus me curou. E no dia que ela marcou, eu fui lá e não tinha nada. Ela disse que não ia fazer...

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0: 790.
2: 6:45.
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4: Paz do Senhor para todos, amados ouvintes, quem vos salva, sua irmã em Cristo Messias. Sejam bem-vindos, sejam bem-vindas a esta programação por este meio de comunicação. E neste momento, na mesa de áudio, a jovem Ana Glória e na responsabilidade desta programação, meu esposo, pastor Darcy Messias, e quem vos salva, sua irmã em Cristo Messias. Neste momento, eu já quero chamar a preciosa atenção do povo de Deus. Está se aproximando a grande vigília neste sábado em Curitiba, em Paraná. Forme suas caravanas. Já ficamos sabendo que tem gente que vai vir de Santa Catarina para cultuar a Deus conosco. E você que tão perto, meu irmão, você que tão perto, minha irmã, e não vai vir a presta vigília, eu creio que você vai vir sim, em nome de Jesus. É uma noite que nós vamos, né, buscar o Senhor enquanto se pode achar, invocar o Senhor enquanto está perto. Precisamos estar revestidos com o poder de Deus. E como que a gente vai encontrar esse poder? É na vigília, na madrugada com Deus, neste sábado para domingo, a partir das 23 horas até as 5 horas da manhã, 5 e meia da manhã. O povo de Deus ali clamando, Deus usando a vida do presbítero Jefferson, juntamente com ele, a participação especial do meu esposo, pastor Darcy, vários presbíteros ali, diáconos, obreiros, obreiras, vários grupos de louvores, o grupo Vencendo pela Fé, pessoas louvando individualmente, os visitantes recebendo as bênçãos, cultuando a Deus conosco. Esta madrugada de sábado para domingo, neste final de semana, vai ficar pequena esta noite, devido ao que Deus estará fazendo, usando o servo do Senhor na autoridade da palavra, na ousadia do Espírito Santo, nas revelações profundas, vários presbíteros ali juntamente com o presbítero Jefferson, vários diáconos, o povo de Deus em peso fazendo a obra, e você que vai estar conosco recebendo as bênçãos do Senhor Jesus, vem estar conosco nesta madrugada de sábado para domingo, porque vai valer a pena. O Senhor está de olho no seu povo para abençoar, e eu creio que Deus vai ter bênçãos maravilhosas, promessas se cumprindo nesta vigília sobre a vida dos irmãos, das irmãs, sobre as nossas vidas, porque o Senhor, né, tem milagre, né? O milagre não cessou, Deus tem algo para fazer sobre as nossas vidas, renovo espiritual, trazer uma renovação. Neste sábado para domingo, nós queremos contar com a presença de todos vocês que estão acompanhando esta programação. Não importa o teu credo religioso, o importante é você estar presente, porque o Senhor vai resplandecer o agir de Deus sobre a tua vida, o teu lar, a tua família, nesta madrugada de sábado para domingo, nesta vigília maravilhosa com o tema Buscai ao Senhor enquanto se pode achar, invocar enquanto está perto. Nome de Jesus, é tempo da gente buscar, né? Os dias difíceis estão aí, a palavra de Deus se cumprindo e muita gente desapercebida. Preste bastante atenção que nós temos que agir como as virgens prudentes e não como as loucas. As loucas deixaram o tempo passar, o tempo passou, e quando elas precisaram do azeite, aí era tarde demais. E as prudentes não. Elas tinham nas suas vasilhas e ainda tinham de reserva, porque elas eram prudentes. Então nós temos que fazer parte da prudência, não da loucura que está acontecendo neste mundo. Desperta, povo de Deus, porque a salvação agora está mais próxima do que quando nós aceitamos o Senhor como Salvador. Então desperta, Curitiba, desperta, Paraná. Você que está aí em cima do muro, desça. Você que está aí à beira do caminho, entra no caminho, porque o dono da seara se aproxima. O noivo está vindo para buscar a igreja, e a igreja não pode estar dormindo, a igreja não pode estar fria, ela tem que estar quente, tem que estar aquecida pelo Espírito Santo. E nesta madrugada de sábado para domingo, Deus vai trazer um grande avivamento sobre o seu povo. Desperta, Curitiba, vamos dar as mãos, vamos buscar a presença do Senhor, porque Ele tem o melhor para conceder para o seu povo, para continuar continuar vencendo pela fé e conquistando não somente nesta vida, mas a vida eterna, que é a salvação. Então nós aguardamos a presença de todos vocês nesta vigília, aqui na Avenida Marechal Floriano Peixoto, 6711, próximo ao terminal do Aue, quase em frente ao tubo da passarela, bem ao lado da Alvorada Autopeças, aqui na sede da Igreja Pentecostal Deus é Santo, neste final de semana, de sábado para domingo, a partir das 23 horas e 30 minutos até 5h30 da manhã, 6 horas, porque Deus vai abrir os céus, o Espírito Santo vai ser derramado sobre o povo que ali estiver, e Deus vai trazer um grande avivamento, um renovo sobrenatural, estará acontecendo nesta vigília agora, de sábado para domingo, e todos vocês são nossos convidados. Em nome de Jesus, aproveita a oportunidade, porque Deus tem algo reservado para te entregar, em nome de Jesus. 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

0: 6:57.
1: O Criador. Certo homem passeava feliz com seu veloz e confortável automóvel pelas ruas da cidade onde morava. Porém, subitamente o carro parou em plena avenida com um problema no motor. Após várias tentativas para fazê-lo funcionar novamente, porém sem êxito, abriu o capô e pediu ajuda, mas nem sinal de o carro funcionar. Como pode um carro tão bom parar desse jeito, disse. O homem já estava perdendo a paciência quando um senhor apareceu e educadamente pediu licença para ajudar. E sem acreditar que algo pudesse ser feito àquela altura, consentiu. Então aquele senhor conectou um fio a uma pequena peça do motor e, sem sequer sujar as mãos, pediu que fosse dada a partida. No mesmo instante, para sua surpresa, o motor começou a funcionar. O mecânico desconhecido aproximou-se do proprietário e disse: "Meu nome é Harry Ford. Eu sou o fabricante destes veículos e compreendo muito bem como funcionam." Os sábios entendidos deste mundo têm tentado resolver os problemas do homem sem resultados. No entanto, a palavra de Deus diz que o Criador, com um único toque, regenera e dá vida ao ser humano. Ninguém conhece melhor a criação do que o próprio Criador.
2: 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Estará aqui conosco, pregando a palavra de Deus, o presbítero Jefferson, participação especial do meu esposo, pastor Darcy, também participação especial do grupo Vencendo pela Fé, várias pessoas louvando individualmente, e todos aqui recebendo as bênçãos do Senhor, aqui na Avenida Marechal Floriano Peixoto, 6711, próximo terminal do Aue, aqui na Grande Curitiba. Vem estar conosco, porque Deus tem um milagre para você, para sua família. A entrada é franca, quem garante o milagre é Jesus, o nosso Senhor.

0: 7:04.
1: O Deus do impossível. Após o naufrágio, o único sobrevivente agradeceu a Deus por estar vivo e ter conseguido se agarrar à parte dos destroços para poder ficar boiando. Este único sobrevivente foi parar em uma pequena ilha desabitada, fora de qualquer rota de navegação. E ele agradeceu novamente. Com muita dificuldade e restos dos destroços, ele conseguiu montar um pequeno abrigo para que pudesse se proteger do sol, da chuva, de animais e também para guardar seus poucos pertences. E como sempre agradeceu. Nos dias seguintes, a cada alimento que conseguia caçar ou colher, ele agradecia. No entanto, um dia, quando voltava da busca por alimentos, ele encontrou seu abrigo em chamas, envolto em altas nuvens de fumaça. Terrivelmente desesperado, ele se revoltou, gritava chorando. O pior aconteceu. Perdi tudo. Deus, por que fizeste isso comigo? Disse. Chorou tanto que adormeceu profundamente cansado. No dia seguinte, bem cedo, foi despertado pelo som de um navio que se aproximava. Viemos resgatá-lo, disseram. Como souberam que eu estava aqui? Perguntou ele. Nós vimos o seu sinal de fumaça. É comum sentirmos-nos desencorajados e até mesmo desesperados quando as coisas vão mal. Mas Deus age em nosso benefício, mesmo nos momentos de dor e sofrimento. Lembre-se, se algum dia o seu único abrigo estiver em chamas, este pode ser o sinal de fumaça que fará chegar até você a graça divina.

tanto amuleto, tanta moda e heresia, e o povo cegamente acreditando dia a dia. Mas a igreja sabe em quem pode confiar, é só em Jesus.

0: meus irmãos, ou minhas irmãs, povo cristão, povo católico, você que está parado, está afastado, você que está sofrendo, sofrendo espiritualmente falando, tem muita gente agora que estão me ouvindo, que está sofrendo, sofrendo para valer, sofrendo espiritualmente falando, angústia na alma, angústia no coração, no entendimento, na carne. E você sabe que remédio não vai resolver problemas espirituais. Remédios, medicamentos, tratamentos é para a carne, não é para a alma, não é para o lado espiritual, o lado emocional. Você sabe disto. Remédio é para remediar. E olha, eu quero convocar, mas convocar mesmo, a senhora, o senhor, a moça, o rapaz, que está me ouvindo agora, para vir estar comigo, conosco, nesta sexta-feira, para você receber ajuda espiritual. Ajuda. Você está precisando de ajuda espiritual. Como isso, pastor? Precisando de sentar, conversar com o pastor, receber uma oração, receber uma unção com óleo, receber uma palavra, ser revelado por Deus para mudar os seus planos. Às vezes você está pensando uma coisa e é outra. É preciso que você saia da sua casa. Não tem lugar melhor do que a igreja numa hora desta. E uma igreja que tem algo espiritual, algo que você sente que tem, algo divino, algo que vai preencher o vazio da sua alma, que vai mudar a sua vida, que vai fazer você se encaixar, se entender e achar a solução. Você não pode bater em qualquer porta. Você não pode chegar numa igreja que tem um menino acima do altar, pulando, sapateando, gritando, corre para lá e corre para cá, prometendo que vai resolver seu problema. Eu vou comprar sua briga, eu vou resolver isso, eu vou resolver aquilo. Isso é meninice. Isso é um adolescente que não sabe, que não entende o que é o campo espiritual. Eu sei que vocês estão prestando atenção e dizendo, é verdade. Chega numa igreja, lá está um menino lá com um celular na mão. Não é com a Bíblia não, com o celular na mão. Aí quando você chega, ele deixa o celular e vai te atender. Não tem nada de Deus, porque ele não estava orando. Você não chegou lá e achou ele de joelho no chão para ter uma palavra de Deus em seu favor. Você não encontrou ele com a Bíblia na mão, buscando um conhecimento bíblico, uma orientação bíblica para te orientar. Você achou ele lá com o celular na mão. O que ele estava procurando? Pensa bem. Como é que ele vai te ajudar? Se ele que está precisando de ajuda, você já viu aquela passagem que fala assim, cego guiando cego, ambos cairão no buraco, no abismo. Então você não precisa perder tempo para lá e para cá, para cá e para lá. Não, mas eu vou na igreja. É como se não tivesse indo. Não, eu frequento uma igreja, mas é como se não tivesse frequentando. Você entra vazio e sai vazio. Você entra confuso e sai mais confuso. Então você precisa de uma igreja, de um lugar onde você sente que Deus está nesse lugar, que Deus está orientando ali, falando com o pastor, com o dirigente da igreja, para te trazer uma palavra de Deus para a sua alma, uma solução de Deus, talvez algo bem diferente do que você está pensando e procurando. Quantas vezes nós deparamos com isto? Nós vamos numa igreja e nós escutamos uma palavra que nós não queríamos escutar. Uma palavra que nós não estávamos pensando em ouvir. Aquela palavra que talvez machucou o nosso coração. Que coração? Coração carnal. O coração mundano. Coração cheio de pecado, de erro, de vaidade, de mundanismo, de adultério. Aquela palavra confrontou o nosso eu. Mas você vai embora, às vezes, até meio revoltado. Não volto mais aqui. Não vou mais nessa igreja. Mas você deita na cama e aquela palavra fica te incomodando. Hoje, amanhã, depois. E de repente você volta. Não é porque você quer voltar. É porque Deus tem uma obra na sua vida. Um plano, um objetivo, um propósito. Eu me lembro de um testemunho aqui, de uma mulher chamada Aparecida, que ela veio aqui na igreja Deus é Santo, com a perna podre. Os médicos, os enfermeiros fugiam dela. Ela veio na igreja, chegou aqui na igreja, ela caiu, manifestou. Ela ficou com raiva de mim e não quis vir mais. Mas quando foi um dia, ela disse: foi o único pastor que me curou em nome de Jesus. A perna dela ia ser amputada. Era uma macumba pesada, uma macumba forte. E ela diz: foi o único pastor que desafiou essa macumba. Como é que eu vou ficar contra esse homem de Deus? Uma mulher que era macumbeira, feiticeira, bruxa, mas chegou aqui na Deus é Santo, ela foi curada. Mas ela foi embora com raiva de mim, porque o que estava nela saiu. Mas ele saiu, mas jogou nela um mau pensamento, uma seta, para ficar com raiva de mim. Quanta gente que vem na igreja e vai embora falando mal. Não gosto do pastor Messias, não gosto do jeito dele, pregação dele, os cultos dele. Por quê? Porque é o que está na pessoa, o que está na pessoa se revolta, fica ali indignado, revoltado, porque a gente confrontou o diabo, confrontou a macumba, confrontou a bruxaria, a morte. Vamos ouvir então, para a glória de Deus.
1: Tem alguém com a perna inchada? Quem é que está com a perna inchada aqui assim, ó? Está dando um trombose? Vem cá, vem aqui na frente, correndinho. Pisou no objeto macumba. Deus vai libertar ela. Vamos manchar essa macumba que fizeram? É na esquerda ou na direita? Na direita. É o que mesmo? O que você tem aí? Misericórdia. A senhora era macumbeira? Era macumbeira? A senhora mexia com macumba? A senhora incorporava o bicho mesmo, subiu o bicho? Misericórdia, mano. Lá na macumba, a senhora brigou com a macumbeira?
2: Não, a gente demandou, né? Porque as mães de santo, uma demanda com a outra, para tomar os filhos de fé.
3: Tomar os filhos?
2: De fé.
3: A filha de fé?
2: É, daí eu...
3: Fé de quê?
2: Para puxar para gente, quem tem um santo mais forte.
3: Meu Deus. E a senhora discutiu com ela?
2: Não, briguei com ela. Ela, primeiro ela fez a minha cabeça, né? Raspei pro santo, né? Daí depois eu briguei com ela, porque eu tomei o filho de fé dela.
1: Então o senhor era mais forte que ela?
2: Ah, na feitiçaria eu era.
3: Fazia os baixos mesmo?
2: Tudo. Trabalhei bastante tempo na federação aqui em Curitiba.
1: A senhora era uma mulher que veio aqui na Unifranca aqui? Ah, muitos anos atrás. Vamos desmanchar aqui uma macumba que não foi desmanchada ainda. Mãe de santo. O que é? Sanca? Mãe de santo?
2: É mais do que Iaô, mais do que mãe pequena. Mãe de santo. Agora sou filho de Deus, graças a Deus.
1: Põe a mão pra cá. Tem uma macumba na mão, não, na perna dela. E nós vamos desmanchar agora. Levanta a mão pra cá. Cadê as mãos? Vamos desmanchar. Nós vamos ver a perna dela curada. Diga amém aí, povo de Deus. Vamos lá. Põe a mão para cá. Nome de Jesus. Satanás dos infernos, solta a perna dela agora. Solta a perna dela, Satanás. Nome de Jesus, solta aí. Solta aí, Chu. Solta aí, Chu. Solta aí. Solta aí, Chu. Nome de Jesus, solta. Solta a perna dela, solta a perna dela, solta o corpo dela, toda vocês não gritam, ele grita aí, ó. Queima ele, vai igreja, legião do inferno, legião da macumba, legião dos terreiros de macumba, legião dos terreiros de macumba, você capeta, que entrou na perna dela, que está matando ela aos poucos, essa macumba nunca foi desmanchada, hoje, agora. Eu vou desmanchar essa macumba em nome de Jesus. Escuta aqui.
3: O que, que foi? Foi?
1: Você quiser que você usava ela na macumba?
2: Ela foi meu cavalo há muito tempo.
1: Quantos anos ela foi teu cavalo?
2: Deus dos 7 até os 53.
3: Sete anos até?
2: Foi 53.
3: Quantos anos mesmo? 46 anos. Que? 46 anos, Daniela.
2: Ela era muito boa.
3: Era boa?
2: Boa.
3: Pra quê?
2: Pra fazer as coisas que eu pedia. Ela entregou a irmã dela pra mim numa cabeça de porco. E eu matei ela.
3: Matou a irmã dela?
2: Matei.
1: A cor está amarrado em nome de Jesus. Solte pela minha fé em nome de Jesus. Está amarrado. Amarrado. Amarrado em nome de Jesus. Para você provar que você está derrotado, ajoelhe agora. Ajoelhe em nome de Jesus. E aí, cadê a autoridade? Para provar que é derrotado, põe o rosto dela no chão e levanta. Em nome de Jesus, rápido! Bota o rosto no chão! Bota o rosto no chão! Bota o rosto no pó! É em nome de Cristo! Vai! Dobra o joelho aí! Dobra o joelho! Dobra o joelho! Bota o rosto no pó! Isto! Diga, queima ele aí! Queima ele aí! Queima ele aí! E não vai levantar, não! E não vai levantar! E não vai levantar! E não vai levantar! Agora eu quero ver você levantar por conta própria aí. Eu quero ver você levantar por conta própria. Só vai levantar quando eu mandar. Quando eu mandar. Em nome de Jesus. Agora levante, estou mandando. Você pode mandar lá na macumba. Lá você manda. Aqui quem manda é Jesus Cristo. Aqui quem manda é Jesus e nós os crentes. Levanta em pé. Levanta em pé. Nome de Jesus. E agora vai tirar essa doença da perna dela aí. É para tirar agora. Tira a macumba aí. Quem tá na porta, sai da porta, sai da porta. E vai jogar lá fora. Joga lá fora a macumba. Lá fora. Lá fora. Lá fora. Lá fora. Joga. Joga. Tira, tira, tira tudo. Tira tudo. Tira tudo. Tira tudo. Tira tudo. Tira tudo. Tira tudo. Desenterra a macumba. Desenterra a macumba. Vai, vai orando aí agora. Vai. Cadê vocês? Cadê vocês? Cadê vocês? Desenterra. Põe pra fora a macumba. Põe pra fora, põe pra fora, põe pra fora, põe pra fora, põe pra fora, põe pra fora. Nome de Jesus, nome de Jesus, nome de Jesus, nome de Jesus, nome de Jesus, nome de Jesus, nome de Jesus, nome de Jesus, nome de Jesus. Arranca da perna agora a macumba aí. Arranca da perna dela. Arranca da perna dela. E do corpo dela. Aonde tiver aquela macumba enterrada lá, no cemitério, você vai desenterrar agora. Desenterra agora. Desenterra agora. Eu estou mandando. Estou mandando. Nome de Jesus. Diga aí, está derrotado, igreja. Falou e está derrotado aí. E não tem conversa fiada aqui não. Lá na macumba, o nome seu lá. Rapidinho, não quero perder tempo.
2: Chamo Marabó.
1: Marabó?
2: Marabó.
1: Tem mais marabô aí, senhor? Tem aí, tranca-rua, preto velho,
2: maravilha. Eu só sou companheiro do enxuviludo. Enviludo. E do meia-noite nós somos subordinados do Lucifer.
1: É? Então tá. Vai pro inferno agora, Lucifer, com a sua gangue agora. Vai pro inferno agora. Vai pro inferno agora. Em nome de Jesus Cristo. Em nome de Jesus Cristo. Agora! Do diabo, sai do corpo dela, saia, saia, sai das pernas dela, sai do corpo dela, sai daí, expulsa aí, irmão, cadê vocês, irmão? Cadê vocês, irmão? Saia, todo mal, saia, doença maldita, macumba, saia, nome de Jesus, tá curada.

0: Aí está, meus irmãos, o desafio do pastor contra Lúcifer, contra os principais demônios, os príncipes, são forças maiores, são potestades, legiões, que isso aí não sai, se não for mesmo com oração, com jejum, com um desafio grande. Senão a pessoa fica a vida toda dentro de igrejas e não resolve nada. É o que está acontecendo com a senhora, com o senhor, com a sua família. Não, eu tenho uma igreja, eu tenho um lugar para frequentar. Não, eu vou em tudo quanto é lugar. Aonde falar de Deus, eu vou. Onde tiver Deus, eu entro. Esta é a palavra de quem não conhece Deus. De quem não conhece a palavra de Deus. Ele quer algo bem leve, bem suave, que não confronta ele, que não confronta o diabo. Ele não entende, ele não compreende o que é o campo de guerra, o campo de batalha. Está aí essa mulher, conhecida aqui em Curitiba, macumbeira, que era procurada por políticos, por empresários, e ela na miséria, ela na pindaíba, doente, desenganada, iam cortar a perna dela. Mas quando ela entrou que dentro da igreja, Deus é santo, o diabo foi confrontado. O inimigo foi repreendido, foi expulso. O inimigo foi arrancado a perna dela. E hoje ela está curada. Não precisou de cortar a perna dela. E ela era crente, meus amados irmãos. Obreira, pregadora, missionária, que viajava por aí com a perna enfaixada, pregando cura. E ela doente. Ela deve estar me ouvindo agora. Sabe aquela pessoa que às vezes recebe a bênção e vai embora, não volta mais, recebe a cura e não vem mais, porque ela é confrontada a seguir. Esse povo não quer seguir, eles querem receber a bênção e ficar em casa, fazendo, concordando com tudo que ele acha que deve concordar e fazer. Porque quando a pessoa olha um pastor, um homem de Deus, não sabe o que ele passou, o que ele passa, o que ele enfrenta, a renúncia que ele renunciou. E as pessoas de hoje não querem mais renunciar. Os crentes de hoje, eles querem viver de qualquer maneira, morrendo, podre. Se oferece a ele a solução, ele quer a solução do jeito dele. Por isso que está desse jeito. Agora vamos ouvir ela contando como foi o resultado desta revelação que vocês ouviram aí. Ela foi revelada e o demônio falou na boca dela. O demônio bradou e nós repreendemos, mandamos ele tirar a macumba. Assim como ele pôs, ele teve que tirar. Vamos ouvir ela mesma contando.
1: Mesmo, o primeiro dia que eu vim aqui, eu fiz a campanha e vim 4 dias e não manifestei, né? Eu falei, ah, não vou mais lá não, porque não fui revelado da minha perna, né? Porque eu tava vindo para buscar da perna. Aí o dia que eu fui revelado da perna, que eu manifestei, quando eu fui embora, eu falei assim, ah, sabe de uma coisa? Eu não vou lá mais nesse homem não, porque faz 10 anos que eu tô liberta agora, como é que manifestei aí? Não vou mais lá não. Daí ele apoiava na minha mente, ah, não vai lá não, porque você vai nos outros lugares, nas outras igrejas, você não cai. Agora você foi lá, ele caiu, e caiu. Daí, mas eu fiquei aquela semana inteira, falei, não vou ir lá. Mas quando foi no final da semana, no domingo, eu olhei na minha perna, a ferida que estava aberta, estava bem fechadinha. Eu falei assim, não, mas algum mistério tem, né? porque fechou a ferida, que estava em carne viva. Eu falei, não, acho que eu vou voltar, sim, eu vou sim. Daí vim de novo.

está aí. Quanta gente que vem à igreja, manifesta e não volta mais. Vem para a igreja, nunca manifestou, nunca caiu em igreja nenhuma. O dia que vai numa igreja que tem unção, que tem poder, que tem verdade, que tem santidade, que tem doutrina, o bicho vai cair. Uma igreja forte, ungida por Deus, fortalecida por Deus, consagrada por Deus, o bicho não vai ficar em pé, ele vai cair. Santidade, que tem doutrina, o bicho vai cair. Uma igreja forte, ungida por Deus, fortalecida por Deus, consagrada por Deus,

0: a viver em santidade, viver em oração, e eles não gostaram, foram embora. Estão aí escutando rádio, doente, enfermos, enfermas, cheio de doença, de macumba, cheio de demônio, de espírito mal, destruindo. Mas eles não vêm. Por que que não vêm? Porque uma força maior segura eles. Uma força maligna, uma força diabólica, satânica, oprimindo, atacando, mudando os pensamentos deles, mudando, tirando tudo que é bom na cabeça e colocando dúvida, incredulidade, ódio, mágoa. Aquele que ajudou eles, aquele que orou por eles, agora eles têm como inimigo. Tem como inimigo aquele que arrancou ele do fundo do poço, aquele que arrancou ela da miséria. E hoje, ao invés de agradecer a Deus pela vida do pastor, não. Sai da igreja com raiva, com ódio, com mágoa. Não volto lá mais. Não volto lá mais naquela igreja, aquele homem, aquele pastor. Está aí sofrendo, sabendo que o lugar deles é a Deus é santo. Foi o único lugar onde eles viveram bem. Foi o único lugar que um dia eles tiveram força para orar, para jejuar, para consagrar. Meus irmãos, minhas irmãs que me ouvem agora, eu quero te convocar. Eu quero te convocar, desafiar você a sair da sua casa nesta sexta-feira. Está conosco aqui na igreja Deus é Santo, aqui na Avenida Marechal Floriano Peixoto, 6711, aqui na Vila Auer, 9 da manhã, 3 da tarde e 7 da noite. Que eu vejo que o diabo faz é fazer o povo fugir do jejum. O diabo não gosta de jejum. E quando fala em jejum, as pessoas correm. Mas não é as pessoas, é quem está nas pessoas. Ao invés da pessoa entender que é para o bem deles, eles correm. Eles preferem viver doente, macumbado, oprimido, perturbado, do que pagar o preço do jejum. Escuta aqui, escuta aqui. O que que você não vê aqui?
1: Eu vejo muita oração. Muita oração. Se os crentes imaginassem cada glória a Deus, o tanto de espírito imundo que corre para fora, é que nem borboleta. É que nem borboleta. Porque não vai pensar o senhor que eles não vêm. Eles vêm atrás das pessoas, até na porta da igreja. Eu, muitas vezes cutuca as pessoas para ficar conversando. Dou glória a Deus quando o senhor fala, comporta, irmã. Porque aquilo lá é um espírito maligno, fazendo conversar para tirar a atenção da palavra de Deus. Como o senhor pregou hoje, que a palavra é que liberta, e a palavra é que liberta mesmo.
0: Então, esses crentes que ficam conversando na hora do culto, então já é o próprio demônio.
1: Vai, eu tinha até um papel lá na minha casa, explicando como que o inimigo fazia para poder desviar os crentes. Fazia beber água na hora da palavra, conversar, ficar contando de briga que brigou lá na casa com o marido. Então ele põe tudo aquilo na mente, na hora ali. A pessoa não se desliga, não desliga do mundo e liga diretamente com Deus, né? Ele fica ali, então ele fica, o inimigo fica ali soprando as coisas na cabeça dele, cutucando as crianças.
0: Sexta-feira, 9 da manhã, 3 da tarde, 7 da noite, aqui na igreja pentecostal Deus é Santo. Esta sexta-feira agora. É agora, é agora. 9 da manhã, 3 da tarde e 7 da noite. Vem para cá. O seu milagre depende da sua fé. Igreja Pentecostal Deus é Santo, Avenida Marechal Floriano Peixoto, 6711, Vila Auer. Deus abençoe a todos. Paz do Senhor Jesus. 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

0: 7:49.
1: Os dois mares. Na Palestina existem dois mares. Um é doce, em suas águas abundam os peixes, bosques e jardins enfeitam suas margens. As árvores estendem sobre ele seus ramos e avançam suas raízes sedentas para beber as águas saudáveis. Em suas praias as crianças brincam como faziam quando Jesus ali estava. As cristalinas águas de um braço do Rio Jordão formam este mar, e tudo que ali vive é feliz só por estar às suas margens. Mas o Jordão desemboca também em outro mar. Ali não há movimento de peixes, nem canto de pássaros, nem o riso das crianças. Uma atmosfera densa paira sobre as águas desse mar que nem o homem nem a ave bebem jamais. A que se deve esta enorme diferença entre dois mares vizinhos? Não se deve ao Rio Jordão, tão boa é a água que lança em um como no outro. Também não se deve ao solo que lhe serve de leito e nem às terras que o circundam. A diferença se deve ao fato de o mar da Galiléia receber as águas do Rio Jordão e não as reter ou conservar em seu poder. Para cada gota que entra, sai outra. O dar e receber se cumprem ali em idêntica medida. O outro mar retém com ciúmes o que recebe. Cada gota que ali cai, ali permanece. O mar da Galiléia dá e vive. O outro não dá nada. Chama-se Mar Morto. Que não sejamos como o mar morto retendo tudo sem dividir nada, mas assim como o mar da Galiléia, possamos dar e receber, para que haja vida e alegria em nossos corações.
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3: Senhor, para todos, amados ouvintes, quem vos salva, sua irmã em Cristo Messias, sejam bem-vindos, sejam bem-vindas a esta programação por este meio de comunicação. E neste momento, na mesa de áudio, a jovem Ana Glória e na responsabilidade desta programação, meu esposo, pastor Darcy Messias, e quem vos salva, sua irmã em Cristo Messias. Neste momento, eu já quero chamar a preciosa atenção do povo de Deus, está se aproximando a grande vigília neste sábado em Curitiba, em Paraná. Forme suas caravanas. Já ficamos sabendo que tem gente que vai vir de Santa Catarina para cultuar a Deus conosco. E você que tão perto, meu irmão, você que tão perto, minha irmã, e não vai vir a presta vigília, eu creio que você vai vir sim, em nome de Jesus. É uma noite que nós vamos, né, buscar o Senhor enquanto se pode achar, invocar o Senhor enquanto está perto. Precisamos estar revestidos com o poder de Deus. E como que a gente vai encontrar esse poder? É na vigília, na madrugada com Deus, neste sábado para domingo, a partir das 23 horas até as 5 horas da manhã, 5 e meia da manhã, o povo de Deus ali clamando, Deus usando a vida do presbítero Jefferson, juntamente com ele, a participação especial do meu esposo, pastor Darcy, vários presbíteros ali, diáconos, obreiros, obreiras, vários grupos de louvores, o grupo Vencendo pela Fé, pessoas louvando individualmente, os visitantes recebendo as bênçãos, cultuando a Deus conosco. Esta madrugada de sábado para domingo, neste final de semana, vai ficar pequena esta noite, devido ao que Deus estará fazendo, usando o servo do Senhor na autoridade da palavra, na ousadia do Espírito Santo, nas revelações profundas, vários presbíteros ali juntamente com o presbítero Jefferson, vários diáconos, o povo de Deus em peso fazendo a obra, e você que vai estar conosco recebendo as bênçãos do Senhor Jesus, vem estar conosco nesta madrugada de sábado para domingo, porque vai valer a pena. O Senhor está de olho no seu povo para abençoar, e eu creio que Deus vai ter bênçãos maravilhosas, promessas se cumprindo nesta vigília sobre a vida dos irmãos e das irmãs, sobre as nossas vidas, porque o Senhor, né, tem milagre, né? O milagre não cessou, Deus tem algo para fazer sobre as nossas vidas, renovo espiritual, trazer uma renovação. Neste sábado para domingo, nós queremos contar com a presença de todos vocês que estão acompanhando esta programação. Não importa o teu credo religioso, o importante é você estar presente, porque o Senhor vai resplandecer o agir de Deus sobre a tua vida, o teu lar, a tua família, nesta madrugada de sábado para domingo, nesta vigília maravilhosa com o tema Buscai ao Senhor enquanto se pode achar, invocar enquanto está perto. Nome de Jesus, é tempo da gente buscar, né? Os dias difíceis estão aí, a palavra de Deus se cumprindo e muita gente desapercebida. Preste bastante atenção que nós temos que agir como as virgens prudentes e não como as loucas. As loucas deixaram o tempo passou e quando elas precisaram do azeite aí era tarde demais. E as prudentes não. Elas tinham nas suas vasilhas e ainda tinha de reserva, porque elas eram prudentes. Então nós temos que fazer parte da prudência, não da loucura que está acontecendo neste mundo. Desperta, povo de Deus, porque a salvação agora está mais próxima do que quando nós aceitamos o Senhor como Salvador. Então desperta, Curitiba, desperta, Paraná. Você que está aí em cima do muro, desça. Você que está aí à beira do caminho, entra no caminho, porque o dono da seara se aproxima. O noivo está vindo para buscar a igreja. E a igreja não pode estar dormindo. A igreja não pode estar fria. Ela tem que estar quente. Tem que estar aquecida pelo Espírito Santo. E nesta madrugada, de sábado para domingo, Deus vai trazer um grande avivamento sobre o seu povo. Desperta, Curitiba. Vamos dar as mãos. Vamos buscar a presença do Senhor. Porque Ele tem o melhor para conceder para o seu povo, para continuar vencendo pela fé e conquistando não somente nesta vida, mas a vida eterna, que é a salvação. Então nós aguardamos a presença de todos vocês nesta vigília, aqui na Avenida Marechal Floriano Peixoto, 6711, próximo ao terminal do Aue, quase em frente ao Tubo da Passarela, bem ao lado da Alvorada Autopeças, aqui na sede da Igreja Pentecostal Deus é Santo. Neste final de semana, de sábado para domingo, a partir das 23 horas e 30 minutos até 5h30 da manhã, 6 horas, porque Deus vai abrir os céus, o Espírito Santo vai ser derramado sobre o povo que ali estiver, e Deus vai trazer um grande avivamento, um renovo sobrenatural estará acontecendo nesta vigília agora, de sábado para domingo, e todos vocês são nossos convidados. Em nome de Jesus, aproveita a oportunidade, porque Deus tem algo reservado para te entregar, em nome de Jesus. 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

0: 8:03.
1: E o mundo não acabou. Pessoas de várias regiões do globo terrestre têm previsto o fim do mundo. Cria-se grande expectativa sobre o tema. O temido bug do milênio não mostrou a cara. E o mundo não acabou. Mas fica a pergunta: e se tudo tivesse acabado, aonde você estaria? Pense nisso e saiba que Jesus seria a única saída.

0: graças a Deus. Eu quero cumprimentar os nossos irmãos, nossos ouvintes, com a paz do Senhor. Meus irmãos e minhas irmãs, quem está falando é o pastor Darcy Messias. Eu quero aproveitar essa oportunidade e falar acerca da campanha, a campanha de sexta-feira, que é uma campanha de libertação espiritual. O que é uma libertação espiritual? É uma pessoa, por exemplo, que vai para a igreja, que ela ainda não está liberta, ela fuma e quer largar o cigarro, não tem força. Uma pessoa que bebe, tem vontade de largar a bebida, até larga por alguns dias, mas depois ela volta a beber novamente. Pessoas que são viciadas nas drogas, no crack e todo tipo de vícios. Então, sexta-feira é o dia da libertação espiritual. Uma pessoa que ouve vozes do além, que vê vultos, uma pessoa que tem maus pensamentos, é uma pessoa que precisa de passar por um processo de libertação. Sexta-feira é para isto. Uma pessoa que só vive doente, tomando medicamentos, fazendo tratamentos médicos e não cura, ela precisa de passar por um processo. O que é o processo? É o que nós fazemos aqui na sexta-feira. Vem para cá que você vai ver como é a maneira que nós tratamos o assunto espiritual. Uma pessoa que várias e várias vezes já passou pela sua mente de você sair de casa, de você sumir no mundo, não deixar endereço. Uma pessoa que já veio várias vezes na sua mente aquele pensamento de suicídio. Então você precisa de passar por esse processo de libertação. Então veja bem, há pessoas que ela tem ataques epiléticos, crises de choro, crises de nervosismo, crise de desmaio, pessoas que fazem as coisas e depois ela não lembra o que fez, pessoas que brigam, ela faz coisas, falam coisas que ela está possuída por um espírito e no outro dia ela amanhece diferente, fala: não vi nada, eu não vi nada. Esta pessoa precisa de libertação. Agora veja bem, ela não vem, mas a mãe vem por ela, a esposa, alguém da família vem por ela, vem interceder, vem no lugar dela, vem como se fosse ela. É aí que a oração entra em ação e os milagres acontecem. Por exemplo, oração aqui, ó, como essa aqui, ó, que é essa oração de expulsação, de repreensão, e sai, queima, sai, sai, sai. Quer ver? Escuta aqui e você tira as suas conclusões.
1: Diz aí, queima ele, queima. Demônio do adultério, sai, demônio. em nome de Jesus Cristo. Expulsa, minha irmã. Cadê a voz do povo de Deus? Está fraco. Levante a voz, expulsa a igreja. Não adianta, Satanás, não adianta. Divisão de famílias, demônio das causas impossíveis, demônio que não deixa o povo ter vitória em nada. O sangue de Jesus te repreenda agora. O sangue de meu Jesus Cristo é poderoso para te expulsar neste corpo, neste casamento, nos pais, nos filhos, na esposa, no esposo. Sai daí, Satanás! Obreiras, obreiras, aqui, obreira. Jesus, olha a mulher vomitando a macumba aí, olha a mulher vomitando a macumba aí, ó, tá vomitando, olha aí, tá saindo um monte de coisa, queima Jesus, olha aí, a mulher já começou a vomitar a macumba, irmãos, coisas feias que ela tá vomitando, queima Jesus, a macumba.
0: Graças a Deus, estamos de volta mostrando para o povo que ela, que ele, que as pessoas pode libertar, pode se tornar uma pessoa liberta, desde que ela queira, desde que ela se esforce para receber esta libertação. E nesta sexta-feira, às 9 da manhã, às 3 da tarde e 7 da noite, nós estaremos aqui na igreja Deus é Santo, orando, clamando, buscando para Deus agir, para Deus libertar as pessoas que ainda não foram libertas. Eu quero chamar aqui todas as pessoas que um dia estiveram em um centro de macumba, em um terreiro de macumba. Você que um dia foi convidada, foi lá, talvez com a boa intenção, e você foi porque você não conhecia a palavra de Deus. E ao invés de você buscar a libertação, você buscou mais problemas, você buscou mais sofrimento, espíritos, e hoje você é aquela pessoa que está na igreja, mas você não é uma pessoa feliz, não é uma pessoa liberta, não é uma pessoa que pode dizer assim, eu vivo bem, eu estou bem. Não, um dia você está bem, um dia você está alegre, um dia você está feliz, e de repente você começa a perder a vontade de viver, o ânimo, a alegria, o prazer de viver. Começa a vir na sua mente, no seu coração, que você não vai durar muito tempo, que vai morrer logo. Começa a vir na sua cabeça que você não vai conseguir as coisas, que as coisas nunca vai dar certo na sua vida. E agora nós vamos ouvir aqui momentos só de libertações, revelações profundas, revelações que as pessoas chegam na igreja de um jeito e quando sai da igreja ela sai de outro jeito. Vamos ouvir aqui. Olha para cá. Olha pra cá, porque o negócio vai pegar. Vai pegar pra valer. E olha aqui, ó. Ó, essa moça que puxou assim. Você. E eu quero orar pra você.
2: Eu quero orar para essa moça. Vem aqui, quero te ajudar. Vai lá buscar ela lá, porque não. Eu vejo a cor diferente. Eu vejo a cor diferente. Eu estou vendo a coisa totalmente diferente. Ela está vendo de um jeito, estou vendo de outro.
3: Vitória, Jeová.
2: Oh, glória a Deus. Fica aqui. Meu Deus do céu. Você está bem assim, ó. Pesado, aquele peso assim. Ó. É que ela vai dar o olhar assim. Você está sentindo um peso dentro de você. Uma coisa estranha que você não sabe explicar como é que é.
4: É verdade.
2: É verdade. Põe uma para cá. Ela não pode ir embora assim. Põe a mão para cá, quem tem Deus na vida aí. Irmãos, tem coisa pesada contra essa mulher. Tem coisa muito pesada feita contra ela. Você não pode imaginar o que o capeta está preparando para ela e a família dela. Você está preparando a morte para essa família toda, hein? Você quer destruir mesmo totalmente a família dela, hein? Olha aqui, ó. Diga, queima ele aí, vai. Olha aqui, ó. Manifesta aí, bicho velho. Manifesta aí, saindo aí. Você está escondido dentro da casa dela. Tem um objeto lá dentro da casa dela que está te segurando também. Que ela ganhou de presente. Hein? Manifesta aí, saindo agora. Fogo de Jesus, queima ele, segura irmã sobre ele, queima ele agora, vai embora agora desse corpo, obra do diabo, sai dessa vida, se prepara, você queria, né, parar ela para não vir mais nessa igreja, você queria que ela não voltasse mais nessa igreja, alguém já aconselhou ela para não vir mais nessa igreja. É você não conseguiu. Solta ela aí. Fogo nele, Jesus. Vai queimando essa legião de demônio que está amarrando a vida dela, colocando doença na cabeça dela, no coração dela, para matar ela. Você não vai conseguir, capeta. Você não vai conseguir. Levanta a mão aí, quem tem Deus. Você não vai conseguir, bicho. Você não vai, legião. Ela não é sua. Ela custou o sangue de Jesus. Diga, queima aí, irmão. Diga. Sai da vida dela. Sai do corpo dessa mulher. Sai do corpo dela. Você vai sair ou não? Não falou nada para mim. Você vai sair ou não vai?
5: Vai não?
6: Vou ter que sair porque você não pode orar. Esse povo.
2: O povo não pode parar de orar, irmão. A oração incomoda ele, irmão. Oração é uma força poderosa. Sai da vida dela. Sai da vida dela agora, encheu da morte. Legião da morte. Sai da vida dela. Saia. Em nome de Jesus Cristo, Salvador da glória. Pega toda a bagagem sua. E vai embora para nunca mais voltar. Sai. Amém. Abre os olhos. Olha para mim. Como é que você chama?
4: Diego.
2: Hoje não estava boa de jeito nenhum, né?
4: Não.
2: Olha para mim. Não é que você pensou. Algo tomou a tua cabeça e sim tua mente. Você pensou de sumir de casa várias vezes.
4: Várias vezes, é verdade.
2: Você pensou de dar um cabo na sua vida também várias vezes.
4: É verdade. Pensou? Momento de angústia.
5: Hã?
4: Momento de angústia.
5: Tentou alguma vez?
4: Não.
5: Mas que vem voltar a ver, né?
4: Vem.
5: Jogar mais de carro.
4: Sim.
2: Meu Deus do céu. Quem crê que Deus está curando, libertando, salvando ela?

Atenção, muita atenção, Curitiba, e atenção, Paraná, porque sexta-feira nós estamos aqui no jejum, estamos aqui na oração, para Deus usar a nossa vida para mudar a sua vida. 9 da manhã, tarde à noite, eu quero te pedir, irmã católica, eu quero convocar todos os católicos. Há no meu coração um desejo, uma vontade de ajudar os católicos, de orar pelos católicos. E sexta-feira eu quero pregar, eu quero falar de libertação. Todos os católicos estão convidados para vir para a igreja, juntamente com todos os crentes de todas as igrejas, pessoas de todas as religiões, vem para cá. Eu tenho certeza, meus irmãos, que o nosso Deus, ele vai fazer alguma coisa. Qual o endereço dessa igreja, pastor? É a Igreja Pentecostal Deus é Santo, Avenida Marechal Floriano Peixoto. Avenida Marechal Floriano Peixoto, 6711. É aqui que nós estaremos orando, buscando a sua libertação.

0: 8:30.
1: O Senhor Jesus para todos vocês. Quem vos sauda aqui é sua irmã em Cristo, Rose Messias. 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

os casos, ocorreram pequenos detalhes que fizeram grande diferença naquele dia. O chefe de uma empresa havia chegado tarde porque aquele era o primeiro dia de seu filho na escola. Uma senhora atrasou-se porque o despertador não funcionou. Outra ficou presa num congestionamento no trânsito. Alguém havia perdido o ônibus. Outro teve dificuldade em fazer o carro funcionar. Havia muitos outros casos, detalhes ou contratempos que salvaram suas vidas. Então o senhor disse: hoje, quando pego um congestionamento no trânsito, perco um elevador, atendo uma ligação telefônica no momento da saída, pequenas coisas que me aborreciam, penso comigo: estou exatamente onde Deus quer que eu esteja neste momento. Na próxima vez em que parecer que tudo está errado, não fique triste. Louve a Deus e agradeça, porque Ele está cuidando de você.

0: 8:41.
1: À espera. Às vezes esperamos demais para dizer palavras de perdão. Às vezes esperamos demais para expressar gratidão. Às vezes esperamos demais para dar uma palavra de ânimo. Às vezes esperamos demais para oferecer consolo. Às vezes esperamos demais para estender a mão a quem precisa. Às vezes esperamos demais para dar amor. Às vezes esperamos demais para abrir o coração. Às vezes esperamos demais para deixar Deus operar. Deus também está esperando que paremos de esperar.

0: Ô meus irmãos, ô minhas irmãs, povo cristão, povo católico, você que está parado, está afastado, você que está sofrendo espiritualmente falando, tem muita gente agora que estão me ouvindo, que está sofrendo para valer, sofrendo espiritualmente falando, angústia na alma, angústia no coração, no entendimento, na carne. E você sabe que remédio não vai resolver problemas espirituais. Remédios, medicamentos, tratamentos é para a carne, não é para a alma, não é para o lado espiritual, o lado emocional. Você sabe disto. Remédio é para remediar. E olha, eu quero convocar, mas convocar mesmo, a senhora, o senhor, a moça, o rapaz, que está me ouvindo agora, para vir estar comigo, conosco, nesta sexta-feira, para você receber ajuda espiritual. Ajuda. Você está precisando de ajuda espiritual. Como isso, pastor? Precisando de sentar, conversar com o pastor, receber uma oração, receber uma unção com óleo, receber uma palavra, ser revelado por Deus para mudar os seus planos. Às vezes você está pensando uma coisa e é outra. É preciso que você saia da sua casa. Não tem lugar melhor do que a igreja numa hora desta. E uma igreja que tem algo espiritual, algo que você sente que tem, algo divino, algo que vai preencher o vazio da sua alma, que vai mudar a sua vida, que vai fazer você se encaixar, se entender e achar a solução. Você não pode bater em qualquer porta. Você não pode chegar numa igreja que tem um menino acima do altar, pulando, sapateando, gritando, corre para lá e corre para cá, prometendo que vai resolver seu problema. Eu vou comprar sua briga, eu vou resolver isso, eu vou resolver aquilo. Isso é meninice. Isso é um adolescente que não sabe, que não entende o que é o campo espiritual. Eu sei que vocês estão prestando atenção e dizendo, é verdade. Chega numa igreja, lá está um menino lá com um celular na mão. Não é com a Bíblia não, com um celular na mão. Aí quando você chega, ele deixa o celular e vai te atender. Não tem nada de Deus, porque ele não estava orando. Você não chegou lá e achou ele de joelho no chão para ter uma palavra de Deus em seu favor. Você não encontrou ele com a Bíblia na mão, buscando um conhecimento bíblico, uma orientação bíblica para te orientar. Você achou ele lá com o celular na mão. O que ele estava procurando? Pensa bem. Como é que ele vai te ajudar? Se ele que está precisando de ajuda, você já viu aquela passagem que fala assim, cego guiando cego, ambos cairão no buraco, no abismo. Então você não precisa perder tempo para lá e para cá e para lá. Não, mas eu vou na igreja. É como se não tivesse indo. Não, eu frequento uma igreja, mas é como se não tivesse frequentando. Você entra vazio e sai vazio. Você entra confuso e sai mais confuso. Então você precisa de uma igreja, de um lugar onde você sente que Deus está nesse lugar, que Deus está orientando ali, falando com o pastor, com o dirigente da igreja, para te trazer uma palavra de Deus para a sua alma, uma solução de Deus, talvez algo bem diferente do que você está pensando e procurando. Quantas vezes nós deparamos com isto? Nós vamos numa igreja e nós escutamos uma palavra que nós não queríamos escutar, uma palavra que nós não estávamos pensando em ouvir, aquela palavra que talvez machucou o nosso coração. Que coração? Coração carnal, o coração mundano, coração cheio de pecado, de erro, de vaidade, de mundanismo, de adultério. Aquela palavra confrontou o nosso eu. Mas você vai embora, às vezes, até meio revoltado. Não volto mais aqui. Não vou mais nessa igreja. Mas você deita na cama e aquela palavra fica te incomodando. Hoje, amanhã, depois. E de repente você volta. Não é porque você quer voltar, é porque Deus tem uma obra na sua vida, um plano, um objetivo, um propósito. Eu me lembro de um testemunho aqui, de uma mulher chamada Aparecida, que ela veio aqui na igreja Deus é Santo, com a perna podre. Os médicos, os enfermeiros fugiam dela. Ela veio na igreja, chegou aqui na igreja, ela caiu, manifestou. Ela ficou com raiva de mim e não quis vir mais. Mas quando foi um dia, ela disse: foi um pastor que me curou em nome de Jesus. A perna dela ia ser amputada. Era uma macumba pesada, uma macumba forte. E ela diz: foi o único pastor que desafiou essa macumba. Como é que eu vou ficar contra esse homem de Deus? Uma mulher que era macumbeira, feiticeira, bruxa, mas chegou aqui na Deus é Santo, ela foi curada. Mas ela foi embora com raiva de mim, porque o que estava nela saiu. Mas ele saiu, mas jogou nela um mau pensamento, uma seta, para ficar com raiva de mim. Quanta gente que vem na igreja e vai embora falando mal. Não gosto do pastor Messias, não gosto do jeito dele, pregação dele, os cultos dele. Por quê? Porque é o que está na pessoa, o que está na pessoa se revolta, fica ali indignado, revoltado, porque a gente confrontou o diabo, confrontou a macumba, confrontou a bruxaria, a morte. Vamos ouvir então, para a glória de Deus.
1: Tem alguém com a perna inchada? Quem é que está com a perna inchada aqui assim, ó? Está dando um trombose? Vem cá, vem aqui na frente, correndinho. Pisou no objeto macumba. Deus vai libertar ela. Vamos desmanchar essa macumba que fizeram? É na esquerda ou na direita? Na direita. É o que mesmo? O que você tem aí? Misericórdia. A senhora era macumbeira? Era macumbeira? A senhora mexia com macumba? A senhora incorporava o bicho mesmo, subia o bicho? Misericórdia, mano. Lá na macumba, a senhora brigou com a macumbeira?
2: Não, a gente demandou, né? Porque as mães de santo, uma demanda com a outra, para tomar os filhos de fé.
3: Tomar os filhos?
2: De fé.
3: A filha de fé?
2: É, daí eu...
3: Fé de quê?
2: Para puxar para gente, quem tem um santo mais forte.
3: Meu Deus. Eu não discuti com ela.
2: Não, briguei com ela. Ela, primeiro ela fez a minha cabeça, né? Raspei pro santo, né? Daí depois eu briguei com ela, porque eu tomei o filho de fé dela.
1: Então o senhor era mais forte que ela?
2: Ah, na feitiçaria eu era.
3: Fazia os baixos mesmo.
2: Tudo. Trabalhei bastante tempo na federação aqui em Curitiba.
1: A senhora era uma mulher que veio aqui na Unifranca aqui? Muitos anos atrás. Vamos desmanchar aqui uma macumba que não foi desmanchada ainda. Mãe de santo. O que é? Sanca? Mãe de santo?
2: É mais do que Iaô, mais do que mãe pequena. Mãe de santo. Agora sou filho de Deus, graças a Deus.
1: Põe a mão pra cá. Tem uma macumba na mão, não, na perna dela. E nós vamos desmanchar agora. Levanta a mão pra cá. Cadê as mãos? Vamos desmanchar. Nós vamos ver a perna dela curada. Diga amém aí, povo de Deus. Vamos lá. Põe a mão para cá. Nome de Jesus. Satanás dos infernos, solta a perna dela agora. Solta a perna dela, Satanás. Nome de Jesus, solta aí. Solta aí, Chu. Solta aí, Chu. Solta aí. Solta aí, Chu. Nome de Jesus, solta. Solta a perna dela, solta a perna dela, solta o corpo dela, toda vocês não gritam, ele grita aí, ó. Queima ele, queima ele, vai igreja, legião do inferno, legião da macumba, legião dos terreiros de macumba, legião dos terreiros de macumba, você capeta, que entrou na perna dela, que está matando ela aos poucos, essa macumba nunca foi desmanchada, hoje, agora, eu vou desmanchar essa macumba em nome de Jesus. Escuta aqui.
3: O que foi?
1: Você quer dizer que você usava ela na macumba?
2: Ela foi meu cavalo há muito tempo.
1: Quantos anos ela foi teu cavalo?
2: Deus dos 7 até os 53.
3: Sete anos até?
2: Foi 53.
3: Quantos anos deu? 46 anos. 46 anos, Daniel.
2: Ela era muito boa.
3: Era boa?
2: Boa.
3: Pra quê?
2: Pra fazer as coisas que eu pedia. Ela entregou a irmã dela pra mim numa cabeça de porco. E eu matei ela.
3: Matou a irmã dela?
2: Matei.
1: A cor está amarrado em nome de Jesus. Solte pela minha fé em nome de Jesus. Está amarrado. Amarrado. Amarrado em nome de Jesus. Para você provar que você está derrotado, ajoelhe agora. Ajoelhe em nome de Jesus. E aí, cadê a autoridade? Para provar que é derrotado, põe o rosto dela no chão e levanta. Em nome de Jesus, rápido! Bota o rosto no chão! Bota o rosto no chão! Bota o rosto no pó! É em nome de Cristo! Vai! Dobra o joelho aí! Dobra o joelho! Dobra o joelho! Bota o rosto no pó! Isto! Diga, queima ele aí! Queima ele aí! Queima ele aí! E não vai levantar, não! E não vai levantar! E não vai levantar! E não vai levantar! Agora eu quero ver você levantar por conta própria aí. Eu quero ver você levantar por conta própria. Só vai levantar quando eu mandar. Quando eu mandar. Em nome de Jesus. Agora levante, estou mandando. Você pode mandar lá na macumba. Lá você manda. Aqui quem manda é Jesus Cristo. Aqui quem manda é Jesus e nós os crentes. Levanta em pé. Levanta em pé. Nome de Jesus. E agora vai tirar essa doença da perna dela aí. É para tirar agora. Tira a macumba aí. Quem está na porta, sai da porta, sai da porta. E vai jogar lá fora. Joga lá fora a macumba. Lá fora. Lá fora. Lá fora. Lá fora. Joga. Joga. Tira, tira, tira tudo. Tira tudo. Tira tudo. Tira tudo. Tira tudo. Tira tudo. Tira tudo. Desenterra a macumba. Desenterra a macumba. Vai, vai orando aí agora. Vai. Cadê vocês? Cadê vocês? Cadê vocês? Desenterra. Põe pra fora a macumba. Põe pra fora. Põe pra fora. Põe pra fora. Põe pra fora. Põe pra fora. Põe pra fora. Nome de Jesus. Nome de Jesus. Nome de Jesus. Nome de Jesus. Nome de Jesus. Nome de Jesus. Nome de Jesus. Nome de Jesus. Nome de Jesus. Arranca da perna agora a macumba aí. Arranca da perna dela. Arranca da perna dela. E do corpo dela. Aonde tiver aquela macumba enterrada lá. No cemitério. Você vai desenterrar agora. Desenterra agora. Desenterra agora. Eu estou mandando. Estou mandando. Nome de Jesus. Diga aí, está derrotado, igreja. Falou e está derrotado aí. E não tem conversa fiada aqui não. Lá na macumba, o nome seu lá. Rapidinho, não quero perder tempo.
2: Chamo Marabó.
1: Marabó?
2: Marabó.
1: Tem mais Marabó aí, senhor? Tem. Tem aí, tranca rua, preto velho, maravilhinho.
2: Eu só sou companheiro do Enxuviludo. Enxuviludo. E do meia-noite nós somos subordinados do Lucifer.
1: É? Então tá. Vai pro inferno agora, Lucifer, com a sua gangue agora. Vai pro inferno agora. Vai pro inferno agora. Em nome de Jesus Cristo. Em nome de Jesus Cristo. Agora. Ô garajão do diabo. Sai do corpo dela. Saia. Saia. Sai das pernas dela. Sai do corpo dela. Saia daí. Sai daí. Expulsa aí, irmão. Cadê vocês, irmão? Cadê vocês, irmão? Saia. Todo mal. Saia. Doença maldita. Macumba. Saia. Nome de Jesus. Está curada.

0: Aí está, meus irmãos, o desafio do pastor contra Lúcifer, contra os principais demônios, os príncipes, são forças maiores, são potestades, legiões, que isso aí não sai, se não for mesmo com oração, com jejum, com um desafio grande. Senão a pessoa fica a vida toda dentro de igrejas e não resolve nada. É o que está acontecendo com a senhora, com o senhor, com a sua família. Não, eu tenho uma igreja, eu tenho um lugar para frequentar. Não, eu vou em tudo quanto é lugar. Aonde falar de Deus, eu vou. Onde tiver Deus, eu entro. Esta é a palavra de quem não conhece Deus. De quem não conhece a palavra de Deus. Ele quer algo bem leve, bem suave, que não confronta ele, que não confronta o diabo. Ele não entende, ele não compreende o que é o campo de guerra, o campo de batalha. Está aí essa mulher, conhecida aqui em Curitiba, macumbeira, que era procurada por políticos, por empresários, e ela na miséria, ela na pindaíba, doente, desenganada, iam cortar a perna dela. Mas quando ela entrou que dentro da igreja, Deus é santo, o diabo foi confrontado. O inimigo foi repreendido, foi expulso. O inimigo foi arrancado a perna dela. E hoje ela está curada. Não precisou de cortar a perna dela. E ela era crente, meus amados irmãos. Obreira, pregadora, missionária, que viajava por aí com a perna enfaixada, pregando cura. E ela doente. Ela deve estar me ouvindo agora. Sabe aquela pessoa que às vezes recebe a bênção e vai embora, não volta mais? Recebe a cura e não vem mais, porque ela é confrontada a seguir. Esse povo não quer seguir. Eles querem receber a bênção e ficar em casa, fazendo, concordando com tudo que ele acha que deve concordar e fazer. Porque quando a pessoa olha um pastor, um homem de Deus, não sabe o que ele passou, o que ele passa, o que ele enfrenta, a renúncia, que ele renunciou, e as pessoas de hoje não querem mais renunciar, os crentes de hoje, eles querem viver de qualquer maneira, morrendo, podre. Se oferece a ele a solução, ele quer a solução do jeito dele. Por isso que está desse jeito. Agora vamos ouvir ela contando como foi o resultado desta revelação que vocês ouviram aí. Ela foi revelada e o demônio falou na boca dela. O demônio bradou e nós repreendemos, mandamos ele tirar a macumba. Assim como ele pôs, ele teve que tirar. Vamos ouvir ela mesma contando.
1: Mesmo, o primeiro dia que eu vim aqui, eu fiz a campanha e vim 4 dias e não manifestei, né? Eu falei, ah, não vou mais lá não, porque não fui revelado da minha perna, né? Porque eu tava vindo para buscar da perna. Aí o dia que eu fui revelado da perna, que eu manifestei, quando eu fui embora, eu falei assim, ah, sabe de uma coisa? Eu não vou lá mais nesse homem não, porque faz 10 anos que eu tô liberta agora, como é que manifestei aí? Não vou mais lá não. Daí ele apoiava na minha mente, ah, não vai lá não, porque você vai nos outros lugares, nas outras igrejas, você não cai. Agora você foi lá, ele caiu, e caiu. Daí, mas eu fiquei aquela semana inteira, falei, não vou ir lá. Mas quando foi no final da semana, no domingo, eu olhei na minha perna, a ferida que estava aberta, estava bem fechadinha. Eu falei assim, não, mas algum mistério tem, né? porque fechou a ferida, que estava em carne viva. Falei, não, acho que eu vou voltar, sim, eu vou sim. Daí vim de novo.

0: está aí. Quanta gente que vem à igreja, manifesta e não volta mais. Vem para a igreja, nunca manifestou, nunca caiu em igreja nenhuma. O dia que vai numa igreja que tem unção, que tem poder, que tem verdade, que tem santidade, que tem doutrina, o bicho vai cair. Uma igreja forte, ungida por Deus, fortalecida por Deus, consagrada por Deus, o bicho não vai ficar em pé, ele vai cair. Ele vai cair por terra. Foi o que aconteceu com esta senhora que chegou aqui, manifestou, e o bicho saiu da perna dela, mas ela ficou com raiva do pastor Messias. Não foi ela, foi o bicho. O maligno estava oprimindo ela, com muita gente que saiu daqui e não voltou mais. Obreira, obreiro, pastores que estavam aqui e cobrados a mudar de vida, cobrados a viver em novidade de vida, a viver em santidade, viver em oração, e eles não gostaram, foram embora. Estão aí escutando rádio, doente, enfermos, enfermas, cheio de doença, de macumba, cheio de demônio, de espírito mal, destruindo. Mas eles não vêm. Por que que não vêm? Porque uma força maior segura eles, uma força maligna, uma força diabólica, satânica, oprimindo, atacando, mudando os pensamentos deles, mudando, tirando tudo que é bom na cabeça e colocando dúvida, incredulidade, ódio, mágoa. Aquele que ajudou eles, aquele que orou por eles, agora eles têm como inimigo. Tem como inimigo aquele que arrancou ele do fundo do poço, aquele que arrancou ela da miséria. E hoje, ao invés de agradecer a Deus pela vida do pastor, não, sai da igreja com raiva, com ódio, com mágoa. Não volto lá mais, não volto lá mais naquela igreja, aquele homem, aquele pastor, está aí sofrendo, sabendo que o lugar deles é a Deus é santo. Foi o único lugar onde eles viveram bem, foi o único lugar que um dia eles tiveram força para orar, para jejuar, para consagrar. Meus irmãos, minhas irmãs que me ouvem agora, eu quero te convocar, desafiar você a sair da sua casa nesta sexta-feira. Está conosco aqui na igreja Deus é Santo, aqui na Avenida Marechal Floriano Peixoto, 6711, aqui na Vila Auer, 9 da manhã, 3 da tarde e 7 da noite. Que eu vejo que o diabo faz é fazer o povo fugir do jejum. O diabo não gosta de jejum. E quando fala em jejum, as pessoas correm. Mas não é as pessoas, é quem está nas pessoas. Ao invés da pessoa entender que é para o bem deles, eles correm. Eles preferem viver doente, macumbado, oprimido, perturbado, do que pagar o preço do jejum. Escuta aqui. O que que você vê aqui?
1: Eu vejo muita oração. Muita oração. Se os crentes imaginassem cada glória a Deus, o tanto de espírito imundo que corre para fora, é que nem borboleta. É que nem borboleta. Porque não vai pensar o senhor que eles não vêm. Eles vêm atrás das pessoas até na porta da igreja. Eu, muitas vezes, cutuca as pessoas para ficar conversando. Dou glória a Deus quando o senhor fala, comporta, irmã. Porque aquilo lá é um espírito maligno, fazendo conversar para tirar a atenção da palavra de Deus. Como o senhor pregou hoje, que a palavra é que liberta, e a palavra é que liberta mesmo.
0: Então, esses crentes que ficam conversando na hora do culto, então já é o próprio demônio.
1: Vai, Eu tinha até um papel lá na minha casa explicando como que o inimigo fazia para poder desviar os crentes. Fazia beber água na hora da palavra, conversar, ficar contando de briga que brigou lá na casa com o marido. Então ele põe tudo aquilo na mente, na hora ali. A pessoa não se desliga, não desliga do mundo e liga diretamente com Deus, né? Ele fica ali, então ele fica, o inimigo fica ali soprando as coisas na cabeça dele, cutucando as crianças.
0: Sexta-feira, 9 da manhã, 3 da tarde, 7 da noite, aqui na Igreja Pentecostal Deus é Santo. Esta sexta-feira agora. É agora. 9 da manhã, 3 da tarde e 7 da noite. Vem para cá. O seu milagre depende da sua fé. Igreja Pentecostal Deus é Santo, Avenida Marechal Floriano Peixoto, 6711, Vila Auer. Deus abençoe a todos. Paz do Senhor Jesus.

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2: 9:21.
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1: 9:28.
2: Não é estranho. Não é estranho como um real parece tanto quando levamos à igreja e tão pouco quando vamos ao shopping. Não é estranho como uma hora é tão longa quando servimos a Deus, mas tão curta quando nos divertimos. Não é estranho como 2 horas na igreja parecem tão longas, mas quando assistimos um filme, não. Não é estranho como não achamos as palavras quando oramos, mas elas estão sempre na ponta da língua quando conversamos com alguém. Não é estranho que achamos cansativo ler um capítulo da Bíblia, mas é fácil ler páginas e páginas de livros e revistas. Não é estranho como temos dificuldade em evangelizar e como é fácil falar coisas que não edificam. Não é estranho como todos querem ir para o céu, desde que não tenham que acreditar, dizer ou fazer a vontade de Deus. Pense e veja se você tem dado a Deus o que Ele merece.
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4: A paz do Senhor para todos, amados ouvintes, quem vos salva, sua irmã em Cristo Jesus Messias. Sejam bem-vindos, sejam bem-vindas a esta programação por este meio de comunicação. E neste momento, na mesa de áudio, a jovem Ana Glória, e na responsabilidade desta programação, meu esposo, pastor Darcy Messias, e quem vos salva, sua irmã em Cristo Jesus Messias. Neste momento, eu já quero chamar a preciosa atenção do povo de Deus. Está se aproximando a grande vigília neste sábado em Curitiba, em Paraná. Forme suas caravanas. Já ficamos sabendo que tem gente que vai vir de Santa Catarina para cultuar a Deus conosco. E você que tão perto, meu irmão, você que tão perto, minha irmã, e não vai vir para essa vigília, eu creio que você vai vir sim, em nome de Jesus. É uma noite que nós vamos, né, buscar o Senhor enquanto se pode achar, invocar o Senhor enquanto está perto. Precisamos estar revestidos com o poder de Deus. E como que a gente vai encontrar esse poder? É na vigília, na madrugada com Deus, neste sábado para domingo, a partir das 23 horas até as 5 horas da manhã, 5 e meia da manhã. O povo de Deus ali clamando, Deus usando a vida do presbítero Jefferson, juntamente com ele, a participação especial do meu esposo, pastor Darcy, vários presbíteros ali, diáconos, obreiros, obreiras, vários grupos de louvores, o grupo Vencendo pela Fé, pessoas louvando individualmente, os visitantes recebendo as bênçãos, cultuando a Deus conosco. Esta madrugada de sábado para domingo, neste final de semana, vai ficar pequena esta noite, devido ao que Deus estará fazendo, usando o servo do Senhor na autoridade da palavra, na ousadia do Espírito Santo, nas revelações profundas, vários presbíteros ali juntamente com o presbítero Jefferson, vários diáconos, o povo de Deus em peso fazendo a obra, e você que vai estar conosco recebendo as bênçãos do Senhor Jesus, vem estar conosco nesta madrugada de sábado para domingo, porque vai valer a pena. O Senhor está de olho no seu povo para abençoar, e eu creio que Deus vai ter bênçãos maravilhosas, promessas se cumprindo nesta vigília sobre a vida dos irmãos, das irmãs, sobre as nossas vidas, porque o Senhor, né, tem milagre, né? O milagre não cessou, Deus tem algo para fazer sobre as nossas vidas, renovo espiritual, trazer uma renovação. Neste sábado para domingo, nós queremos contar com a presença de todos vocês que estão acompanhando esta programação. Não importa o teu credo religioso, o importante é você estar presente, porque o Senhor vai resplandecer o agir de Deus sobre a tua vida, o teu lar, a tua família, nesta madrugada de sábado para domingo, nesta vigília maravilhosa com o tema Buscai ao Senhor enquanto se pode achar, invocar enquanto está perto. Em nome de Jesus, é tempo da gente buscar, né? Os dias difíceis estão aí, a palavra de Deus se cumprindo e muita gente desapercebida, desapercebida. Preste bastante atenção que nós temos que agir como as virgens prudentes, não como as loucas. As loucas deixaram o tempo passou e quando elas precisaram do azeite aí era tarde demais. E as prudentes não. Elas tinham nas suas vasilhas e ainda tinha de reserva, porque elas eram prudentes. Então nós temos que fazer parte da prudência, não da loucura que está acontecendo neste mundo. Desperta, povo de Deus, porque a salvação agora está mais próxima do que quando nós aceitamos o Senhor como Salvador. Então desperta, Curitiba, desperta, Paraná. Você que está aí em cima do muro, desça. Você que está aí à beira do caminho, entra no caminho, porque o dono da seara se aproxima. O noivo está vindo para buscar a igreja. E a igreja não pode estar dormindo. A igreja não pode estar fria. Ela tem que estar quente. Tem que estar aquecida pelo Espírito Santo. E nesta madrugada, de sábado para domingo, Deus vai trazer um grande avivamento sobre o seu povo. Desperta, Curitiba. Vamos dar as mãos. Vamos buscar a presença do Senhor. Porque Ele tem o melhor para conceder para o seu povo, para continuar vencendo pela fé e conquistando não somente nesta vida, mas a vida eterna, que é a salvação. Então nós aguardamos a presença de todos vocês nesta vigília, aqui na Avenida Marechal, Floriano Peixoto, 6711, próximo ao terminal do Aue, quase em frente ao Tubo da Passarela, bem ao lado da Alvorada Autopeças, aqui na sede da Igreja Pentecostal Deus é Santo. Neste final de semana, de sábado para domingo, a partir das 23 horas e 30 minutos até 5 e meia da manhã, 6 horas, porque Deus vai abrir os céus, o Espírito Santo vai ser derramado sobre o povo que ali estiver. Deus vai trazer um grande avivamento, um renovo sobrenatural estará acontecendo nesta vigília agora, de sábado para domingo. E todos vocês são nossos convidados. Em nome de Jesus, aproveita a oportunidade, porque Deus tem algo reservado para te entregar, em nome de Jesus. 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

0: 9:38.
1: A existência de Deus. Existem pessoas que não creem na existência de Deus. Porém, quando um pássaro canta, Deus diz: eu estou aqui, mas o homem não ouve. Trovões e raios aparecem no céu e o homem não nota. Deus faz um milagre e uma vida nasce, mas o homem não repara. E ainda diz: se existes, deixe-me vê-lo. E estrelas brilhantes aparecem e o homem não percebe. Então clama dizendo: toque-me. Uma borboleta pousa no seu ombro, mas o homem a espanta. Deus está em todos os lugares, até nas coisas que nem imaginamos. Abra os olhos e veja.

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1: Santo. 9 horas e 43 minutos.

0: graças a Deus. Eu quero cumprimentar os nossos irmãos, nossos ouvintes, com a paz do Senhor. Meus irmãos e minhas irmãs, quem está falando é o pastor Darcy Messias. Eu quero aproveitar essa oportunidade e falar acerca da campanha, a campanha de sexta-feira, que é uma campanha de libertação espiritual. O que que é uma libertação espiritual? É uma pessoa, por exemplo, que vai para a igreja, que ela ainda não está liberta, ela fuma e quer largar o cigarro, não tem força. Uma pessoa que bebe, tem vontade de largar a bebida, até larga por alguns dias, mas depois ela volta a beber novamente. Pessoas que são viciadas nas drogas, no crack e todo tipo de vícios. Então, sexta-feira é o dia da libertação espiritual. Uma pessoa que ouve vozes do além, que vê vultos, uma pessoa que tem maus pensamentos, é uma pessoa que precisa de passar por um processo de libertação. Sexta-feira é para isto. Uma pessoa que só vive doente, tomando medicamentos, fazendo tratamentos médicos e não cura, ela precisa de passar por um processo. O que que é o processo? É o que nós fazemos aqui na sexta-feira. Vem para cá que você vai ver como é a maneira que nós tratamos o assunto espiritual. Uma pessoa que várias e várias vezes já passou pela sua mente de você sair de casa, de você sumir no mundo, não deixar endereço. Uma pessoa que já veio várias vezes na sua mente aquele pensamento de suicídio. Então você precisa de passar por esse processo de libertação. Então veja bem, há pessoas que ela tem ataques epiléticos, crises de choro, crises de nervosismo, crise de desmaio, pessoas que fazem as coisas e depois ela não lembra o que fez, pessoas que brigam, ela faz coisas, falam coisas que ela está possuída por um espírito e no outro dia ela amanhece diferente, fala: não vi nada, eu não vi nada. Esta pessoa precisa de libertação. Agora veja bem, ela não vem, mas a mãe vem por ela, a esposa, alguém da família vem por ela, vem interceder, vem no lugar dela, vem como se fosse ela. É aí que a oração entra em ação e os milagres acontecem. Por exemplo, oração aqui, ó, como essa aqui, ó, que é essa oração de expulsação, de repreensão, e sai, queima, sai, sai, sai. Quer ver? Escuta aqui e você tira as suas conclusões.
1: Diz aí, queima ele, queima. Demônio do adultério, sai, demônio. em nome de Jesus Cristo. Expulsa, minha irmã. Cadê a voz do povo de Deus? Está fraco. Levante a voz, expulsa a igreja. Não adianta, Satanás, não adianta. Não adianta, não adianta. Não adianta. Não adianta, não adianta. Não adianta. Não adianta, Satanás. Não adianta. Não adianta. Sai, sai, sai, sai. Sai dessa casa, diabo. Sai dessa casa, diabo. Sai desse corpo, Satanás. Sai, demônio, da divisão de famílias. Demônio das causas impossíveis. Demônio que não deixa o povo ter vitória em nada. O sangue de Jesus te repreenda agora. O sangue de meu Jesus Cristo é poderoso para te expulsar neste corpo, neste casamento, nos pais, nos filhos, na esposa, no esposo. Sai daí, Satanás! Obreiras, obreiras aqui, obreira. Queima, Jesus. Olha a mulher vomitando a macumba aí. Olha a mulher vomitando a macumba aí, ó. Tá vomitando. Olha aí, tá saindo um monte de coisa. Queima, Jesus, olha aí. A mulher já começou a vomitar macumba, irmãos. Coisas feias que ela tá vomitando. Queima, Jesus, a macumba.
0: Graças a Deus, estamos de volta mostrando para o povo que ela, que ele, que as pessoas pode libertar, pode se tornar uma pessoa liberta, desde que ela queira, desde que ela se esforce para receber esta libertação. E nesta sexta-feira, às 9 da manhã, às 3 da tarde e 7 da noite, nós estaremos aqui na igreja Deus é Santo, orando, clamando, buscando para Deus agir, para Deus libertar as pessoas que ainda não foram libertas. Eu quero chamar aqui todas as pessoas que um dia estiveram em um centro de macumba, em um terreiro de macumba. Você que um dia foi convidada, foi lá, talvez com a boa intenção, e você foi porque você não conhecia a palavra de Deus. E ao invés de você buscar a libertação, você buscou mais problemas, você buscou mais sofrimento, espíritos, e hoje você é aquela pessoa que está na igreja, mas você não é uma pessoa feliz, não é uma pessoa liberta, não é uma pessoa que pode dizer assim, eu vivo bem, eu estou bem. Não, um dia você está bem, um dia você está alegre, um dia você está feliz, e de repente você começa a perder a vontade de viver, o ânimo, a alegria, o prazer de viver. Começa a vir na sua mente, no seu coração, que você não vai durar muito tempo, que vai morrer logo. Começa a vir na sua cabeça que você não vai conseguir as coisas, que as coisas nunca vai dar certo na sua vida. E agora nós vamos ouvir aqui momentos só de libertações, revelações profundas, revelações que as pessoas chegam na igreja de um jeito e quando sai da igreja ela sai de outro jeito. Vamos ouvir aqui. Olha para cá. Olha para cá, porque o negócio vai pegar. Vai pegar para valer. E olha aqui, ó. Ó, essa moça que puxou assim, você. E eu quero olhar para você. Eu quero olhar para essa moça. Vem aqui, quero te ajudar. Vai lá buscar ela lá, porque não. Eu vejo a cor diferente. Eu vejo a coisa diferente. Eu estou vendo a coisa totalmente diferente. Ela está vendo de um jeito, estou vendo de outro.
2: Vitória, Jeová.
0: Oh, glória a Deus. Fica aqui. Meu Deus do céu. Você está bem assim, ó. Pesado, aquele peso assim. Ó, ó, ó. É que levantar o olhar assim. Você está sentindo um peso dentro de você. Uma coisa estranha que você não sabe explicar como é que é.
3: É verdade.
0: É verdade. É verdade. Põe uma para cá. Ela não pode ir embora assim. Põe a mão para cá, quem tem Deus na vida aí. Irmãos, tem coisa pesada contra essa mulher. Tem coisa muito pesada feita contra ela. Você não pode imaginar o que o capeta está preparando para ela e a família dela. Você está preparando a morte para essa família toda aí. Você quer destruir mesmo totalmente a família dela, hein? Olha aqui, ó. Diga, queima ele aí, vai. Olha aqui, ó. Olha aqui, ó. Olha aqui, ó. Manifesta aí, bicho velho. Manifesta aí, sai daí. Você está escondido dentro da casa dela. Tem um objeto lá dentro da casa dela que está te segurando também. Que ela ganhou de presente. Que ela ganhou de presente, hein? Manifesta aí. Manifesta aí, chega agora. Fogo de Jesus, queima ele. Queima ele, segura irmã sobre ele. Queima ele, queima ele, queima ele agora. Vai embora agora desse corpo. Obra do diabo. Sai dessa vida. Se prepara. Você queria, né? Você queria, né? Parar ela para não vir mais nessa igreja. Você queria que ela não voltasse mais nessa igreja. Alguém já aconselhou ela para não vir mais nessa igreja. É, você não conseguiu. Solta ela aí. Solta ela aí. Solta ela aí. Fogo nele, Jesus. Vai queimando. Vai queimando essa legião de demônio. Que está amarrando a vida dela. Colocando doença na cabeça dela. No coração dela para matar ela. Você não vai conseguir, capeta. Você não vai conseguir. Você não vai, não vai, não vai. Levanta a mão aí quem tem Deus. Você não vai conseguir. Você não vai conseguir isso. Você não vai, legião. Ela não é sua. Ela não é sua. Ela não é sua. Ela custou o sangue de Jesus. Diga, queima aí, irmão. Diga. Sai da vida dela. Sai do corpo dessa mulher. Sai do corpo dela. Você vai sair ou não?
2: Vai sair ou
0: não? Não falou nada para mim. Você vai sair ou não vai?
4: Não tem que sair porque você não para de orar. Esse povo,
0: o povo não pode parar de orar, irmão. A oração incomoda ele, irmão. Oração é uma força poderosa. Sai da vida dela. Sai da vida dela agora, enchida da morte. Legião da morte. Sai da vida dela. Saia. Em nome de Jesus Cristo, Salvador da glória. Pega toda a bagagem sua. E vai embora para nunca mais voltar. Sai. Amém. Abre os olhos. Olha para mim. Como é que você chama?
3: Diego.
0: Hoje não estava boa de jeito nenhum, né?
3: Não.
0: Olha para mim. Não é que você pensou. Algo tomou a tua cabeça, assim, tua mente. Você pensou de sumir de casa várias vezes.
3: Várias vezes, é verdade.
0: Você pensou de dar um cabo na sua vida também várias vezes.
3: É verdade. Um momento de angústia.
5: Hã?
3: Um momento de angústia.
5: Tentou alguma vez?
3: Não.
5: Mas que vem voltar a ver, né?
3: Sim.
5: Jogar mais de um carro?
3: Sim.
0: Do céu. Quem crê que Deus está curando, libertando, salvando ela?

atenção, muita atenção, Curitiba, e atenção, Paraná, porque sexta-feira nós estamos aqui no jejum, estamos aqui na oração, para Deus usar a nossa vida para mudar a sua vida. 9 da manhã, tarde à noite, eu quero te pedir, irmã católica, eu quero convocar todos os católicos. Há no meu coração um desejo, uma vontade de ajudar os católicos, de orar pelos católicos. E sexta-feira eu quero pregar, eu quero falar de libertação. Todos os católicos estão convidados para vir para a igreja, juntamente com todos os crentes de todas as igrejas, pessoas de todas as religiões. Vem para cá. Eu tenho certeza, meus irmãos, que o nosso Deus, ele vai fazer alguma coisa. Qual o endereço dessa igreja, pastor? É a Igreja Pentecostal Deus é Santo, Avenida Marechal Floriano Peixoto. Avenida Marechal Floriano Peixoto, 6711. É aqui que nós estaremos orando, buscando a sua libertação.

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0: 10:05.
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2: 10 horas e 11 minutos.
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0: 10:16.
1: A idolatria. Em uma cidade do interior havia um senhor que estava muito enfermo, porém cria que Deus iria curá-lo. Certo dia, um amigo foi visitá-lo e, ao ver que ele estava doente, disse: chegou uma santa na cidade, e se eu fosse você, iria até lá e tocaria nela para receber uma graça, quem sabe a cura. E ele respondeu: eu não vou, pois não creio nisso. Somente o Deus verdadeiro, que fez os céus e a terra, pode me curar. Alguns dias se passaram e novamente fizeram-lhe o convite para que fosse até a santa, que certamente seria curado. Mas desta vez resolveu fazer o seguinte: disse que iria, porém antes teria que pegar o seu cachorro e amarrar na varanda de sua casa para cuidar dela até que voltasse. Então foi, em seguida voltou com um enorme cachorro feito de gesso, que enfeitava o seu jardim e fez como havia dito. Então, surpreso, o amigo lhe disse: não estou entendendo. Como esse cachorro pode cuidar da sua casa sendo de gesso? E ele respondeu: pois é, da mesma forma eu te pergunto, como algo feito de barro pelas mãos dos homens poderá me curar? E aquele homem ficou sem saber o que dizer e foi embora, mas certamente com uma nova convicção a respeito da grande verdade descrita na palavra de Deus, a de que existe só um mediador entre Deus e os homens, e este é Jesus.

0: meus irmãos, ou minhas irmãs, estamos aqui de novo para comunicar ao povo de Deus que nesta sexta-feira nós teremos aqui na nossa igreja Deus é Santo, três oportunidades para você mudar de vida. Três oportunidades para você deixar de sofrer com essa doença, com essa enfermidade que você carrega sobre o seu corpo. Essa doença crônica, essa doença maligna, diabólica, essa doença herdada, hereditária, que foi deixada pelos seus avós, seus pais. E não é só doenças, heranças malditas de não ser bem sucedido na vida, não ter paz, aquela pessoa triste, angustiada, aquela pessoa que sempre está reclamando da vida, sempre chorando, sempre pensando no pior. Eu estou falando com você, com o senhor e com a senhora, que vive debaixo de uma maldição hereditária, maldição de sofrimento, de não dormir à noite, maldições de ver vultos, ouvir vozes. Você que percebe que alguma coisa estranha te acompanha, alguma coisa mandada maligna te perturba, nunca foi feliz na vida amorosa, na vida sentimental, nunca foi feliz na área financeira, não para com nada, não ajunta nada, quanto dinheiro que já ganhou, e tudo foi para o brejo, foi de água abaixo. Você mesmo, que não para com nada, é uma maldição na tua vida, que não deixa você parar emprego nenhum, não deixa você parar com nada, não para igreja nenhuma. Isso é uma maldição que tem que ser quebrada. Como? Você tem que aprender. Você não aprende dentro de um minuto. Você precisa sentar no banco da igreja e ouvir um dia, dois, três, quatro, cinco, seis, sete, participar das campanhas de oração, de ensinamento, e mudar o seu pensamento, limpar o seu pensamento, limpar o seu coração de toda essa sujeira, essa impureza que veio sobre a sua vida. E é nesta sexta-feira, 9 da manhã, 3 da tarde e 7 horas da noite, as obreiras, os membros da igreja, os irmãos de outras igrejas, fazer um jejum proposital, um jejum para quebrar as forças do inimigo, do adversário, do maligno. Então eu quero convocar a igreja Deus é Santo para nós orar, jejuar, consagrar e vencer as adversidades da vida. O que eu vejo hoje por aí é muita pregação, pregação vazia, é muito louvor, é muito cântico na igreja. Você vê o povo cantando, cantando, cantando endemoniado, cantando emacumbado, cantando enfeitiçado. Me lembro que veio para aqui uma família, agora de pouco, uma obreira de uma outra igreja, que lá não caía endemoniada, aqui caiu a vida toda, não libertava, uma luta para aquela mulher libertar. Quando ela acabou de libertar, ela foi embora, voltou para onde ela estava lá a vida toda sofrendo. Tem gente que acostumou a sofrer. Tem gente que gosta mesmo é de sofrer. Tem gente que gosta de voltar para trás, de viver o passado, de viver o sofrimento, de viver a angústia, a amargura. Tem gente assim, que não olha para frente, ela vive só olhando para trás, querendo voltar e voltando. Por isso que vive sofrendo, por isso que não tem nada, por isso que não ajunta nada, por isso que não é feliz. Mas já tem um povo de fé, tem um povo que acredita no poder de Deus, tem um povo que pensa grande, que aprende a orar. Irmão, igreja que não ora não tem força, igreja que não ora não tem poder de Deus, igreja que não jejua não tem poder de Deus. É uma igreja morta, é uma igreja vazia, é uma igreja que vive de aparência, de igreja bonita. Igreja bonita, um povo que vive ali dentro com uma vida feia, arrasada, doente, macumbado, enfeitiçado, mas não sai dali, ali a vida toda, escutando pregação bonita, pregação teológica, escutando cântico bonito, louvores bonitos com a vida feia. Aqui não tem esse tipo de coisa, cânticos bonitos, é igreja bonita, pregação bonita. Não, aqui nós temos o poder de Deus, libertação, oração poderosa, oração para quebrar as forças do diabo, para repreender os demônios, para repreender as obras de bruxaria. E nesta sexta-feira é o culto das divinas revelações, culto das profundas revelações de Deus e a oração poderosa para repreender demônios. Vida queima! Vida queima! Olha lá, olha lá! Olha lá onde está aí, olha! Vida queima, igreja! Ajuda aí, obreira! Ajuda aí, irmã! Ajuda aí! Olha aí o desespero aí! Olha aí, ó! O que está acontecendo com você? Hein, Pombagira? Está acontecendo o quê?
1: Hein? Eu quero acabar com o casamento dela, eu estou conseguindo!
0: Estava conseguindo. Como é que é?
1: Eu vou fazer ela trair o marido dela!
0: Quer fazer ela trair o marido dela? Olha aí. Quem faz os maridos trair as esposas? E as esposas trair o marido? É o bicho. Vamos ver. O nome seu mesmo é quem? Quem é você?
1: Pombagira!
0: Vem! Ô, Pombagira, você está no meio dos dois, então?
1: Tô!
0: Pra matar.
1: Eu faço ele brigar com ela! Eu faço ele brigar com ela, ela brigar com ele! Eu vou fazer ele matar ela!
0: Eu não vou nem expulsar, deixa só você expulsar. Pode expulsar.

Atenção, Curitiba, e atenção, povo do Paraná. Nesta sexta-feira, no horário das 9 da manhã, 3 da tarde, 7 horas da noite, que aqui estaremos nós, os pastores da Igreja Deus é Santo, enfrentando com armas pesadas. Que armas pesadas? Que ferramentas pesadas são essas? Fé, oração, jejum, dons do Espírito Santo, que são as armas que estão escritas na Bíblia Sagrada, as armaduras celestiais. Meu irmão, minha irmã, que está sofrendo, será que você não já percebeu que isso aí é obra de macumba, de feitiçaria, bruxaria, magia negra? Que isso aí não sai com palavra bonita, com pregação bonita, com cântico bonito. Isso aí não sai assim, com igreja bonita, com louvor bonito. Isso aí só sai com jejum e oração. Diz o Senhor Jesus, isso é casta, força do mal. Por isso que a Igreja Deus é Santo, nesta sexta-feira, nós estaremos todos nós em consagração, em jejum, para enfrentar os demônios, para enfrentar os espíritos, as castas, as legiões. E o senhor, a senhora, não pode ficar de fora. Anote o endereço, anote o endereço da nossa Igreja Pentecostal Deus é Santo, Avenida Marechal Floriano Peixoto, 6711, aqui na Vila Auer, aqui bem perto do terminal Vila Auer, aqui na Praça da Passarela, ao lado, bem ao lado da Alvorada Autopeças. Corre para cá. Você acredita no poder das revelações que vem de Deus? Então vem para cá. O teu milagre depende da sua fé. Não é só de Deus. Depende da sua fé, do seu esforço. Sai dessa vida. Sai daí, dessa casa. Vem para a casa de Deus. Vem buscar força. Vem buscar força. Buscar cura, libertação. Em nome de Jesus Cristo. Nós, os pastores, estaremos aqui o dia todo para atender. Meu Deus, uma equipe de irmãos, mais pastores, obreiros, obreiras, para te ajudar, e a sua vida vai mudar. Você vai ver, em nome de Jesus.

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2: 10:38. 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

0: 10:45.
1: A janela. Uma menina debruçada na janela de sua casa chorava pela morte do seu animal de estimação. Com muita tristeza observava o jardineiro enterrar o amigo de tantas brincadeiras. O avô que observava aproximou-se, deu-lhe um abraço e chamou-lhe a atenção para outra realidade. Pegou-lhe pela mão e a conduziu para outra janela. Abriu as cortinas, mostrou-lhe um jardim florido e disse: está vendo aquele pé de rosas amarelas bem ali à frente? Lembra que você ajudou a plantá-lo? Era apenas um pequeno galho cheio de espinhos e hoje veja como está lindo. A menina enxugou as lágrimas que ainda corriam e abriu um largo sorriso, mostrando as abelhas que pousavam sobre as flores e as borboletas que faziam festa entre as rosas que enfeitavam o jardim. O avô, satisfeito por tê-la ajudado a superar aquele momento difícil, disse: a vida nos oferece sempre várias janelas. Quando a paisagem de uma delas nos causa tristeza sem que possamos alterar o quadro, voltamos-nos para outra e certamente nos deparamos com uma paisagem diferente. Se hoje você está a observar um quadro desolador, lembre-se de que existem tantas outras janelas, com paisagens repletas de promessas de melhores dias. Não veja somente a janela da dor. Siga em frente com ânimo e disposição. Agindo assim, o gosto amargo do sofrimento logo cede lugar ao sabor agradável de viver e saber que Deus nos ampara em todos os momentos da nossa
2: vida. E a partir deste momento, comunicando com todos vocês, irmã Rose Messias.
3: Senhor, para todos, amados ouvintes, quem vos salva, sua irmã em Cristo Messias, sejam bem-vindos, sejam bem-vindas a esta programação por este meio de comunicação. E neste momento, na mesa de áudio, a jovem Ana Glória, e na responsabilidade desta programação, meu esposo, pastor Darcy Messias, e quem vos salva, sua irmã em Cristo Messias. Neste momento, eu já quero chamar a preciosa atenção do povo de Deus. Está se aproximando a grande vigília neste sábado em Curitiba, em Paraná. Forme suas caravanas. Já ficamos sabendo que tem gente que vai vir de Santa Catarina para cultuar a Deus conosco. E você que tão perto, meu irmão, você que tão perto, minha irmã, e não vai vir a presta vigília, eu creio que você vai vir sim, em nome de Jesus. É uma noite que nós vamos, né, buscar o Senhor enquanto se pode achar, invocar o Senhor enquanto está perto. Precisamos estar revestidos com o poder de Deus. E como que a gente vai encontrar esse poder? É na vigília, na madrugada com Deus, neste sábado para domingo, a partir das 23 horas até as 5 horas da manhã, 5 e meia da manhã. O povo de Deus ali clamando, Deus usando a vida do presbítero Jefferson, juntamente com ele, a participação especial do meu esposo, pastor Garcia, vários presbíteros ali, diáconos, obreiros, obreiras, vários grupos de louvores, o grupo Vencendo pela Fé, pessoas louvando individualmente, os visitantes recebendo as bênçãos, cultuando a Deus conosco. Esta madrugada de sábado para domingo, neste final de semana, vai ficar pequena esta noite, devido ao que Deus estará fazendo, usando o servo do Senhor na autoridade da palavra, na ousadia do Espírito Santo, nas revelações profundas, vários presbíteros ali juntamente com o presbítero Jefferson, vários diáconos, o povo de Deus em peso fazendo a obra, e você que vai estar conosco recebendo as bênçãos do Senhor Jesus, vem estar conosco nesta madrugada de sábado para domingo, porque vai valer a pena. O Senhor está de olho no seu povo para abençoar, e eu creio que Deus vai ter bênçãos maravilhosas, promessas se cumprindo nesta vigília sobre a vida dos irmãos e das irmãs, sobre as nossas vidas, porque o Senhor, né, tem milagre, né? O milagre não cessou, Deus tem algo para fazer sobre as nossas vidas, renovo espiritual, trazer uma renovação. Neste sábado para domingo, nós queremos contar com a presença de todos vocês que estão acompanhando esta programação. Não importa o teu credo religioso, o importante é você estar presente, porque o Senhor vai resplandecer o agir de Deus sobre a tua vida, o teu lar, a tua família, nesta madrugada de sábado para domingo, nesta vigília maravilhosa com o tema Buscai ao Senhor enquanto se pode achar, invocar enquanto está perto. Em nome de Jesus, é tempo da gente buscar, né? Os dias difíceis estão aí, a palavra de Deus se cumprindo e muita gente desapercebida. Preste bastante atenção que nós temos que agir como as virgens prudentes e não como as loucas. As loucas deixaram o tempo passou e quando elas precisaram do azeite aí era tarde demais. E as prudentes não. Elas tinham nas suas vasilhas e ainda tinha de reserva, porque elas eram prudentes. Então nós temos que fazer parte da prudência, não da loucura que está acontecendo neste mundo. Desperta, povo de Deus, porque a salvação agora está mais próxima do que quando nós aceitamos o Senhor como Salvador. Então desperta, Curitiba, desperta, Paraná. Você que está aí em cima do muro, desça. Você que está aí à beira do caminho, entra no caminho, porque o dono da seara se aproxima, o noivo está vindo para buscar a igreja, e a igreja não pode estar dormindo, a igreja não pode estar fria, ela tem que estar quente, tem que estar aquecida pelo Espírito Santo, e nesta madrugada de sábado para domingo, Deus vai trazer um grande avivamento sobre o seu povo. Desperta, Curitiba, vamos dar as mãos, vamos buscar a presença do Senhor, porque Ele tem o melhor para conceder para o seu povo, para continuar vencendo pela fé e conquistando não somente nesta vida, mas a vida eterna, que é a salvação. Então nós aguardamos a presença de todos vocês nesta vigília, aqui na Avenida Marechal Floriano Peixoto, 6711, próximo ao terminal do Aue, quase em frente ao Tubo da Passarela, bem ao lado da Alvorada Autopeças, aqui na sede da Igreja Pentecostal Deus é Santo. Neste final de semana, de sábado para domingo, a partir das 23 horas e 30 minutos até 5h30 da manhã, 6 horas, porque Deus vai abrir os céus, o Espírito Santo vai ser derramado sobre o povo que ali estiver, e Deus vai trazer um grande avivamento, um renovo sobrenatural estará acontecendo nesta vigília agora, de sábado para domingo, e todos vocês são nossos convidados. Em nome de Jesus, aproveita a oportunidade, porque Deus tem algo reservado para te entregar, em nome de Jesus. 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

0: 10 horas e 59 minutos.
1: Tudo é força, mas Jesus é poder. A pedra é forte, mas o ferro é mais forte que a pedra que se torna pó. O ferro é forte, mas o fogo é mais forte que o ferro que se derrete. O fogo é forte, mas a água é mais forte que o fogo que se apaga. A água é forte, mas a nuvem é mais forte que a água que evapora. A nuvem também é forte, mas o vento é mais forte que a nuvem que se desfaz. O vento é forte, mas os montes são mais fortes que o vento que fica preso entre os montes. Os montes são fortes, mas o homem é mais forte que os montes e com sua inteligência os perfura. Acabando com o poder dos montes, o homem diz: eu sou a criatura mais forte que existe. Até que veio a morte, e o homem que achava ser inteligente e forte o suficiente morre. A morte é forte, mas um homem chamado Jesus vem e vence a morte. Como se não bastasse, ele ainda garante vida eterna através do seu sangue. Jamais haverá alguém mais poderoso que Jesus.

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1: 11 horas e 4 minutos.
2: Graças a Deus, glória a Deus, paz do Senhor e Salvador Jesus Cristo. Quero aproveitar aqui agora, em nome de Jesus, quero falar de sexta-feira, aqui nossa sede nacional das igrejas Deus é Santo, sexta-feira da libertação, sexta-feira da cura, às 9 da manhã, às 7 da noite, pastor Darcy Messias, o anjo dessa igreja, o líder espiritual dessa obra, vai sair nossa sede nacional pregando a palavra de manhã e à noite, e às 3 da tarde, por bondade e misericórdia de Deus, e acho que vos fala, seu irmão em Cristo, o cooperador Christian Garcia, vou estar pregando a palavra do Senhor às 3 da tarde em nossa sede nacional. Eu creio que o nosso Deus há de operar milagres, sinais, prodígios e maravilhas. Eu creio que o nosso Deus há de agir de uma forma sobrenatural nessa sexta-feira de cura e de libertação. Você é da Grande Curitiba, que está nos acompanhando, a capital Sorriso do estado do Paraná, vem estar conosco nessa sexta-feira, que o nosso Deus vai agir, nosso Deus vai operar, nosso Deus vai usar a vida do pastor Darcy Messias de uma forma gloriosa, de uma forma poderosa, e os milagres irão acontecer para a glória do Senhor. Você que está nos acompanhando, você não pode perder essa oportunidade de receber a sua bênção, a sua vitória, em nome de Jesus.
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3: Seu nome?
4: Deolinda. Antes de eu vir aqui, eu tinha ido fazer os exames e constou que eu estava cheia, estava com 8 pedras nos rins, 5 no direito e 3 no esquerdo. Aí eu vim aqui e foi revelado pelo Espírito Santo de Deus que estaria mesmo com o rim afetado, muito afetado. Aí foi orado e foi resolvido que foi fazer um novo raio-x, uns 15 dias após a revelação. Aí, a partir do dia que foi orado, nunca mais senti mais nada. Fiquei estranha, né? Mas continuei na fé. Aí fui fazer.
3: Foi fazer os exames?
4: Fui fazer outro exame e não deu negativo, não nada. Deu mais nada.
3: Curada por Jesus.
4: Por Jesus.
3: Sumiu 8 pedras no zinho.
4: Graças a Deus.
3: Amém.
4: Amém.
3: Seu nome?
5: Gertrudes.
3: Conte a bênção, irmã Gertrudes.
5: A minha bênção é o seguinte, essa época atrás era para mim fazer uma operação da vista, mas eu vindo aqui na igreja, eu fui revelada e em nome de Jesus Cristo estou curada.
3: Não sente mais nada?
5: Nada.
3: Foi enxergando das vistas?
5: Das vistas.
3: E tava com a cirurgia?
5: Estava com a cirurgia marcada já.
3: E não precisou?
5: Graças a Deus.
3: Foi revelada?
5: Foi revelada.
3: O poder da revelação?
5: Poder da revelação. E tem mais uma bênção do meu filho. Ele, uma noite eu levantei de madrugada, 4 horas, ele estava de croque na cama chorando. Daí ele disse, mãe, me acuda que eu estou morrendo. Eu disse, você não vai morrer. Eu peguei, voltei para minha cama, peguei um envelope, levei e pus na enfermidade que ele tinha. Daí no outro dia eu levei ele no médico, ele era do coração. Ele estava morrendo do coração. Uma veia jogava o sangue, mas não saía de volta. Então, aquela veia estava entupida. Eu disse, põe esse envelope e fica com esse envelope aqui. Ele ficou 3 dias com o envelope e está curado, em nome de Jesus.
3: E fez o exame, não deu mais nada?
5: Não deu mais nada, graças a Deus.
3: Curado o coração?
5: Curado o coração, em nome de Jesus.
3: É um milagre de Deus.
5: Graças a Deus, em nome de Jesus.
3: Irmãos, milagres acontecem.
0: Deus faz. A igreja Deus é Santo mostra.
6: Nair Pinto Menezes. O milagre foi que eu tinha HIV 3 anos e eu fui revelado em outras igrejas aí que Deus estava me curando, mas não aconteceu o milagre. Aí um dia eu estava aqui, Deus usou o pastor, que o médico tinha dito para mim que eu ia tomar remédio até o fim da minha vida, mas não aconteceu assim. Aí eu fiz outro exame, deu indetectado. Aí agora fiz outro exame, deu negativo, tá tudo negativado e não vou tomar mais remédio, tô curada pra glória de Deus. A palavra que eu dou é que venha pra igreja Deus é Santo e buscar a Deus aqui, aqui acontece muito milagre, não percam tempo, não fico sofrendo, não fico sofrendo com esses problemas aí, que Deus ele cura, Deus ele resolve tudo, ele é um Deus de milagre.
7: Maria Aparecida Pereira dos Santos. A minha bênção, irmãos, é que Deus me curou da AIDS, né? Na igreja Deus é Santo. Deus me fez essa obra, me curou da AIDS, que é desenganado pelos médicos, Os médicos falaram, né, para meu pai que eu só tinha 8 dias de vida, mas quando deu 15 dias, né, irmãos, eu saí daquele hospital. E, na verdade, eu tenho 2 exames que tá comigo em casa, né, 2 exames que tá, assim, reagente e não reagente.
8: Eu recebi um milagre da minha filha, que ela tava com HIV. Meu irmão disse, vai que ela vai fazer o exame, vai dar tudo bem, não vai ter nada. E eu trouxe, tá aqui o antes e o depois. Ué, ela tava tomando coquetel, que é os exames, os remédios. E ela foi uma semana pegar o exame dela, segunda-feira fez, e foi quinta-feira pegar. Ela chegou em casa, mãe, não tenho mais nada, mãe, tô curada, diz ela. E ela disse que vai vir aqui ainda na igreja também.
9: Tá curada?
8: Tá curada, não tem mais nada.
10: Neuza, hoje é a segunda vez que eu estou vindo aqui na igreja. A primeira vez eu vim com diagnóstico de câncer de útero. Fui revelada, Jesus curou e hoje eu estou curada. Comprovado, porque já estava até na mesa de cirurgia para fazer a cirurgia. E a doutora, na hora, ela mudou de ideia. Eu estava orando e a minha filha lá embaixo orando, esperando por mim. E de repente a doutora mudou de ideia, disse, eu não vou fazer essa cirurgia hoje. Vamos passar para outro dia. Marcou outro dia. E no dia seguinte eu estive aqui na igreja, fui revelada, Jesus me curou. E no dia que ela marcou, eu fui lá e não tinha nada. Ela disse que não ia fazer.

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1: 11 horas e 13 minutos.
2: O Senhor Jesus, para todos vocês, quem vos sauda aqui é sua irmã em Cristo, Rose Messias. Eu estou aqui para convidar vocês para uma grande vigília que estará acontecendo no dia 29 do corrente mês, a partir das 23 horas e 30 minutos até as 5 horas da manhã. Estará aqui conosco pregando a palavra de Deus o presbítero Jefferson, participação especial do meu esposo pastor Darcy, também participação especial do grupo Vencendo pela Fé, várias pessoas louvando individualmente e todos aqui recebendo as bênçãos do Senhor aqui na Avenida Marechal Floriano Peixoto, 6711, próximo ao terminal do Aue, aqui na Grande Curitiba. Vem estar conosco.

0: 11:19.
1: O grande joalheiro. Há muito tempo, um jovem que vivia desanimado dirigiu-se ao seu professor dizendo: "Me sinto tão fraco que não tenho forças para fazer nada. Dizem até que não sirvo para nada e que não faço nada certo. O que posso fazer para que me valorizem mais?" E o sábio professor tirou um anel que estava usando e deu ao garoto, dizendo: "Tente vender este anel pelo máximo possível, mas não aceite menos que uma moeda de ouro." E o jovem pegou o anel e partiu. Ofereceu a algumas pessoas, que olhavam com algum interesse, mas quando o jovem mencionava a moeda de ouro, alguns riam, outros saíam sem ao menos olhar para ele. Abatido pelo fracasso, resolveu voltar. E diante do seu professor disse: "Sinto muito, mas é impossível conseguir o que pediu pelo anel." E o professor disse: "Devemos saber então quanto vale. Vá até o joalheiro, diga-lhe que quer vender o anel e pergunte quanto ele dá. Mas não importa o quanto ele lhe ofereça, não o venda. Volte aqui com o anel." O joalheiro examinou o anel, pesou e disse: "Agora não posso dar mais que 58 moedas de ouro por este anel." 58 moedas de ouro!" exclamou o jovem. "Sim", disse o joalheiro. "Mas se não for urgente, eu posso oferecer até 70 moedas de ouro." Então o jovem pegou o anel e voltou emocionado à escola para contar ao professor. Depois de ouvir tudo o que o jovem lhe contou, o professor disse: "Somos como esse anel, uma joia valiosa e única, e ninguém além do grande joalheiro, nosso Deus e Pai, que deu seu Filho Jesus por amor de nós, sabe o nosso real valor."

0: 11 horas e 25 minutos.
1: Mãos que fazem a diferença. Ao estender as mãos que poderiam imolar Isaac, Abraão ouviu o anjo do Senhor dizendo: não faça isso, pois sei que temes a Deus, pois não negaste o teu único filho. As mãos de Noé e de sua família construíram a arca que os livrou no dilúvio. Uma vara nas mãos de Moisés abriu o mar vermelho. A força do Senhor nas mãos de Sansão destruiu o templo do falso deus Dagom e seus seguidores. Uma harpa nas mãos de Davi trazia alívio e libertação. Um estilingue nas mãos de Davi se tornou uma arma poderosa. As pedras nas mãos de Elias se transformaram no altar da manifestação do poder de Deus. 2 peixes e 5 pães nas mãos de Jesus alimentaram multidões. Os pregos nas mãos do Filho de Deus significam a salvação do mundo inteiro. Coloque suas preocupações, interesses, temores, anseios e sonhos nas mãos do Deus vivo, pois elas farão a diferença também na sua vida.

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1: 11 horas e 30 minutos.
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1: 11 horas e 30 minutos.

graças a Deus. Eu quero cumprimentar os nossos irmãos, nossos ouvintes, com a paz do Senhor. Meus irmãos e minhas irmãs, quem está falando é o pastor Darcy Messias. Eu quero aproveitar essa oportunidade e falar acerca da campanha, a campanha de sexta-feira, que é uma campanha de libertação espiritual. O que que é uma libertação espiritual? É uma pessoa, por exemplo, que vai para a igreja, que ela ainda não está liberta, ela fuma e quer largar o cigarro, não tem força.

0: Uma pessoa que bebe, tem vontade de largar a bebida, até larga por alguns dias, mas depois ela volta a beber novamente. Pessoas que são viciadas nas drogas, no crack e todo tipo de vícios. Então, sexta-feira é o dia da libertação espiritual. Uma pessoa que ouve vozes do além, que vê vultos, uma pessoa que tem maus pensamentos, é uma pessoa que precisa de passar por um processo de libertação. Sexta-feira é para isto. Uma pessoa que só vive doente, tomando medicamentos, fazendo tratamentos médicos e não cura, ela precisa de passar por um processo. O que é o processo? É o que nós fazemos aqui na sexta-feira. Vem para cá que você vai ver como é a maneira que nós tratamos o assunto espiritual. Uma pessoa que várias e várias vezes já passou pela sua mente de você sair de casa, de você sumir no mundo, não deixar endereço. Uma pessoa que já veio várias vezes na sua mente aquele pensamento de suicídio. Então você precisa de passar por esse processo de libertação. Então veja bem, há pessoas que ela tem ataques epiléticos, crises de choro, crises de nervosismo, crise de desmaio, pessoas que fazem as coisas e depois já não lembra o que fez, pessoas que brigam, ela faz coisas, falam coisas que ela está possuída por um espírito e no outro dia ela amanhece diferente, fala: não vi nada, eu não vi nada. Esta pessoa precisa de libertação. Agora veja bem, ela não vem, mas a mãe vem por ela, a esposa, alguém da família vem por ela, vem interceder, vem no lugar dela, vem como se fosse ela. É aí que a oração entra em ação e os milagres acontecem. Por exemplo, oração aqui, ó, como essa aqui, ó, que é essa oração de expulsação, de repreensão, e sai, queima, sai, sai, sai. Quer ver? Escuta aqui e você tira as suas conclusões.
1: Diz aí, queima ele, queima. Não adianta, Satanás, não adianta. Não adianta, não adianta. Não adianta. Não adianta, não adianta. Não adianta. Não adianta, Satanás. Não adianta. Não adianta. Sai, sai, sai, sai.

0: graças a Deus, estamos de volta mostrando para o povo que ela, que ele, que as pessoas pode libertar, pode se tornar uma pessoa liberta, desde que ela queira, desde que ela se esforce para receber esta libertação. E nesta sexta-feira, às 9 da manhã, às 3 da tarde e 7 da noite, nós estaremos aqui na igreja Deus é Santo, orando, clamando, buscando para Deus agir, para Deus libertar as pessoas que ainda não foram libertas. Eu quero chamar aqui todas as pessoas que um dia estiveram em um centro de macumba, em um terreiro de macumba. Você que um dia foi convidada, foi lá, talvez com a boa intenção, e você foi porque você não conhecia a palavra de Deus. E ao invés de você buscar a libertação, você buscou mais problemas, você buscou mais sofrimento, espíritos, e hoje você é aquela pessoa que está na igreja, mas você não é uma pessoa feliz, não é uma pessoa liberta, não é uma pessoa que pode dizer assim: eu vivo bem, eu estou bem. Não, um dia você está bem, um dia você está alegre, um dia você está feliz, e de repente você começa a perder a vontade de viver, o ânimo, a alegria, o prazer de viver. Começa a vir na sua mente, no seu coração, que você não vai durar muito tempo, que vai morrer logo. Começa a vir na sua cabeça que você não vai conseguir as coisas, que as coisas nunca vai dar certo na sua vida. E agora nós vamos ouvir aqui momentos só de libertações, revelações profundas, revelações que as pessoas chegam na igreja de um jeito e quando sai da igreja ela sai de outro jeito. Vamos ouvir aqui.
1: Olha para cá, olha para cá, porque o negócio vai pegar, vai pegar para valer. E olha aqui, ó, ó, essa moça que puxou assim você, eu quero orar para você, eu quero orar para essa moça. Vem aqui, quero te ajudar. Vai lá buscar ela lá, porque não, eu vejo a cor diferente, eu vejo a coisa diferente, eu estou vendo a coisa totalmente diferente. Ela está vendo de um jeito, estou vendo de outro.
2: Vitória, Jeová.
1: Oh, glória a Deus. Fica aqui. Meu Deus do céu. Você está bem assim, ó. Pesado, aquele peso assim. Ó, ó, ó. É aquela levantar o olhar assim. Você está sentindo um peso dentro de você. Uma coisa estranha que você não sabe explicar como é que é.
3: É verdade. É verdade.
1: É verdade. Põe uma para cá. Ela não, vai, ela não pode ir embora assim. Põe a mão para cá, quem tem Deus na vida aí. Irmãos, tem coisa pesada contra essa mulher. Tem coisa muito pesada feita contra ela. Você não pode imaginar o que o capeta está preparando para ela e a família dela. Você está preparando uma morte para essa família toda aí. Você quer destruir mesmo totalmente a família dela, hein? Olha aqui, ó. Diga, queima ele aí, vai. Olha aqui, ó. Olha aqui, ó. Olha aqui, ó. Manifesta aí, bicho velho. Manifesta aí, saindo aí. Você está escondido dentro da casa dela. Tem um objeto lá dentro da casa dela que está te segurando também. Que ela ganhou de presente. Que ela ganhou de presente, hein? Manifesta aí. Manifesta aí, saindo agora. Fogo de Jesus, queima ele. Queima ele, segura o irmão sobre ele. Queima.

0: prepara. Você queria, né? Você queria, né? Parar ela para não vir mais nessa igreja. Você queria que ela não voltasse mais nessa igreja. Alguém já aconselhou ela para não vir mais nessa igreja. Mas você não conseguiu. Solta ela aí. Solta ela aí. Solta ela aí. Fogo nele, Jesus. Vai queimando. Vai queimando essa legião de demônio que está amarrando a vida dela. Colocando doença na cabeça dela. No coração dela, para matar ela. Você não vai conseguir, capeta. Você não vai conseguir. Você não vai, não vai, não vai. Levanta a mão aí quem tem Deus. Você não vai conseguir. Você não vai conseguir, bicho. Você não vai, legião. Ela não é sua. Ela não é sua. Ela não é sua. Ela custou o sangue de Jesus. Diga, queima aí, irmão. Diga. Sai da vida dela. Sai do corpo dessa mulher. Sai do corpo dela. Você vai sair ou não?
1: Vai sair ou não?
0: Não falou nada para mim. Você vai sair ou não vai?
1: Ei!
2: Não tem que sair porque você não para de orar. Esse povo.
0: O povo não pode parar de orar, irmão. A oração incomoda ele, irmão. Oração é uma força poderosa. Sai da vida dela. Sai da vida dela agora, enxuga da morte. Legião da morte. Sai da vida dela. Saia. Em nome de Jesus Cristo, Salvador da glória. Pega toda a bagagem sua e vai embora para nunca mais voltar. Amém. Abre os olhos. Olha para mim. Como é que você chama?
3: Diego.
0: Hoje não estava boa de jeito nenhum, né?
3: Não.
0: Olha para mim. Não é que você pensou? Algo tomou a tua cabeça e sim tua mente. Você pensou de sumir de casa várias vezes.
3: Várias vezes, é verdade.
0: Você pensou de dar um cabo na sua vida também várias vezes.
3: É verdade. Fechou? Momento de angústia. Hã? Momento de angústia.
1: Fechou a parede?
3: Não.
1: Mas que vem voltar a ver, né?
3: Vem.
1: Jogar mais de carro.
3: Sim.
0: Meu Deus do céu. Quem crê que Deus está curando, libertando, salvando ela?

Atenção, muita atenção, Curitiba, e atenção, Paraná, porque sexta-feira nós estamos aqui no jejum, estamos aqui na oração, para Deus usar a nossa vida para mudar a sua vida. 9 da manhã, tarde à noite, eu quero te pedir, irmã católica, eu quero convocar todos os católicos. Há no meu coração um desejo, uma vontade de ajudar os católicos, de orar pelos católicos. E sexta-feira eu quero pregar, eu quero falar de libertação. Todos os católicos estão convidados para vir para a igreja, juntamente com todos os crentes de todas as igrejas, pessoas de todas as religiões, vem para cá. Eu tenho certeza, meus irmãos, que o nosso Deus, ele vai fazer alguma coisa. Qual o endereço dessa igreja, pastor? É a Igreja Pentecostal Deus é Santo, Avenida Marechal Floriano Peixoto. Avenida Marechal Floriano Peixoto, 6711. É aqui que nós estaremos orando, buscando a sua libertação.

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0: 11:53.
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1: 11 horas e 56 minutos.
2: As maravilhas do mundo. Um grupo de jovens estudava sobre as 7 maravilhas do mundo. No final da aula, deveriam fazer uma lista do que pensavam fossem consideradas as 7 maravilhas atuais do mundo. Embora houvesse algum desacordo, as mais votadas foram Pirâmides do Egito, Taj Mahal, Grand Canyon, Canal do Panamá, Empire State Building, Basílica de St. Peter e a Grande Muralha da China. Mas ao recolher os votos, o professor notou uma estudante muito quieta. A menina não tinha virado sua folha ainda. Então o professor perguntou se ela tinha problemas com sua lista e respondeu: sim, eu não consigo concluir a minha lista porque existem muitas maravilhas. E o professor disse: então diga-nos o que você já tem e talvez possamos ajudá-la. A menina hesitou, então leu: eu penso que algumas das maravilhas do mundo são viver, sentir, ver, ouvir, falar, rir e amar. Às vezes olhamos com mais facilidade as façanhas do homem do que as obras de Deus.
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4: Senhor, para todos, amados ouvintes, quem vos salva, sua irmã em Cristo os Messias, sejam bem-vindos, sejam bem-vindas a esta programação por este meio de comunicação. E neste momento, na mesa de áudio, a jovem Ana Glória, e na responsabilidade desta programação, meu esposo, pastor Darcy Messias, e quem vos salva, sua irmã em Cristo os Messias. Neste momento, eu já quero chamar a preciosa atenção do povo de Deus. Está se aproximando a grande vigília neste sábado em Curitiba, em Paraná. Forme suas caravanas. Já ficamos sabendo que tem gente que vai vir de Santa Catarina para cultuar a Deus conosco. E você que tão perto, meu irmão, você que tão perto, minha irmã, e não vai vir a presta vigília, eu creio que você vai vir sim, em nome de Jesus. É uma noite que nós vamos, né, buscar o Senhor enquanto se pode achar, invocar o Senhor enquanto está perto. Precisamos estar revestidos com o poder de Deus. E como que a gente vai encontrar esse poder? É na vigília, na madrugada com Deus, neste sábado para domingo, a partir das 23 horas até as 5 horas da manhã, 5 e meia da manhã. O povo de Deus ali clamando, Deus usando a vida do presbítero Jefferson, juntamente com ele, a participação especial do meu esposo, pastor Darcy, vários presbíteros ali, diáconos, obreiros, obreiras, vários grupos de louvores, o grupo Vencendo pela Fé, pessoas louvando individualmente, os visitantes recebendo as bênçãos, cultuando a Deus conosco. Esta madrugada de sábado para domingo, neste final de semana, vai ficar pequena esta noite, devido ao que Deus estará fazendo, usando o servo do Senhor na autoridade da palavra, na ousadia do Espírito Santo, nas revelações profundas, vários presbíteros ali juntamente com o presbítero Jefferson, vários diáconos, o povo de Deus em peso fazendo a obra, e você que vai estar conosco recebendo as bênçãos do Senhor Jesus, vem estar conosco nesta madrugada de sábado para domingo, porque vai valer a pena. O Senhor está de olho no seu povo para abençoar, e eu creio que Deus vai ter bênçãos maravilhosas, promessas se cumprindo nesta vigília sobre a vida dos irmãos e das irmãs, sobre as nossas vidas, porque o Senhor, né, tem milagre, né? O milagre não cessou, Deus tem algo para fazer sobre as nossas vidas, renovo espiritual, trazer uma renovação. Neste sábado para domingo, nós queremos contar com a presença de todos vocês que estão acompanhando esta programação. Não importa o teu credo religioso, o importante é você estar presente, porque o Senhor vai resplandecer o agir de Deus sobre a tua vida, o teu lar, a tua família, nesta madrugada de sábado para domingo, nesta vigília maravilhosa com o tema Buscai ao Senhor enquanto se pode achar, invocar enquanto está perto. Em nome de Jesus, é tempo da gente buscar, né? Os dias difíceis estão aí, a palavra de Deus se cumprindo, e muita gente desapercebida, preste bastante atenção, que nós temos que agir como as virgens prudentes, e não como as loucas. As loucas deixaram o tempo passar, o tempo passou, e quando elas precisaram do azeite, aí era tarde demais. E as prudentes não, elas tinham nas suas vasilhas, e ainda tinha de reserva, porque elas eram prudentes. Então nós temos que fazer parte da prudência, não da loucura que está acontecendo neste mundo. Desperta, povo de Deus, porque a salvação agora está mais próxima do que quando nós aceitamos o Senhor como Salvador. Então desperta, Curitiba, desperta, Paraná. Você que está aí em cima do muro, desça. Você que está aí à beira do caminho, entra no caminho, porque o dono da Seara se aproxima. O noivo está vindo para buscar a igreja, e a igreja não pode estar dormindo, a igreja não pode estar fria, ela tem que estar quente, tem que estar aquecida pelo Espírito Santo. E nesta madrugada, de sábado para domingo, Deus vai trazer um grande avivamento sobre o seu povo. Desperta, Curitiba, vamos dar as mãos, vamos buscar a presença do Senhor, porque Ele tem o melhor para conceder para o seu povo, para continuar vencendo pela fé e conquistando não somente nesta vida, mas a vida eterna, que é a salvação. Então nós aguardamos a presença de todos vocês nesta vigília, aqui na Avenida Marechal Floriano Peixoto, 6711, próximo ao terminal do Aue, quase em frente ao tubo da passarela, bem ao lado da Alvorada Autopeças, aqui na sede da Igreja Pentecostal Deus é Santo. Neste final de semana, de sábado para domingo, a partir das 23 horas e 30 minutos até 5h30 da manhã, 6 horas, porque Deus vai abrir os céus, o Espírito Santo vai ser derramado sobre o povo que ali estiver. Deus vai trazer um grande avivamento, um renovo sobrenatural estará acontecendo nesta vigília agora, de sábado para domingo. E todos vocês são nossos convidados. Em nome de Jesus, aproveita a oportunidade, porque Deus tem algo reservado para te entregar, em nome de Jesus. 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

0: Meio-dia e 9 minutos.
1: A melhor notícia. Certamente ficaríamos felizes se ouvíssemos que o preço da gasolina baixou, que a violência acabou e que foi descoberta a cura para a AIDS e o câncer, que as drogas não existem mais e que o desemprego faz parte do passado, que o salário vai aumentar e que a felicidade e a paz imperam por todo o planeta, que as fatalidades e tragédias não mais acontecem e que os problemas acabaram. Realmente seria muito bom que isso fosse verdade, mas nem tudo que gostaríamos de ouvir é somente um sonho. A melhor notícia é: não fomos abandonados neste mundo cheio de problemas e pecados. Jesus voltará e colocará um fim na dor, nas lágrimas e no sofrimento. A paz e a felicidade serão eternas para os que confiam nele. Não espere mais. Aceite Jesus e garanta o seu futuro.

0: vida.
1: Meu Deus, é o espírito do engano que está operando, o espírito da mentira, do erro, que está operando nos nossos dias. Meu Deus, o sangue de Jesus tem poder para queimar esses demônios, para dar vitória à igreja. Vitória, vitória, vitória, vitória, vitória, meu Deus. Levanta o teu povo, levanta a gente para orar conosco. Meu Deus, levanta o irmão para orar conosco.
0: Mas vou lhe explicar, e me interrompeu antes que eu explicasse. Olhando em meus olhos, começou a falar.
1: As obreiras, os membros, cadê o povo, meu Deus?

0: Espírito Santo, levanta a igreja, levanta o ministério, Deus é santo, derrame em nós o poder, derrame em nós a unção, derrame em nós o fogo divino, o fogo de Jeová, o fogo que queima, o fogo, a presença de Deus, Senhor, derrama o fogo que queima a doença, o fogo que queima demônio, que queima pecado, que queima macumbaria, feitiçaria, bruxaria, magia negra, tanta gente doente, tanta gente enferma, meu Deus, quanta gente que vive debaixo, abaixo.
1: Messias, o anjo dessa igreja, o líder espiritual dessa obra, vai sair nossa sede nacional pregando a palavra de manhã e à noite, e às 3 da tarde, por bondade e misericórdia de Deus, e acho que vos fala, Senhor irmão em Cristo, o cooperador Christian Garcia, vou estar pregando a palavra do Senhor às 3 da tarde em nossa sede nacional.
0: Amado, quantas pessoas, meu Deus, que Satanás tem matado, tem tirado a vida, é infarto, é
1: natural, nessa sexta-feira de cura e de libertação. Você é da Grande Curitiba, que está nos acompanhando, a capital Sorriso do estado do Paraná, vem estar conosco nessa sexta-feira que o nosso Deus vai.
0: Repreenda o câncer, repreenda na nossa parentela, meu Deus, repreenda o câncer, meu Deus, repreenda o câncer. Repreenda, meu Deus, repreenda, repreenda o câncer, Senhor da glória, repreenda, meu Deus, repreenda o câncer, meu Deus, repreenda o câncer, repreenda, vai queimando o câncer, vai queimando o câncer, meu Deus, vai queimando, Jesus queima. Queima, queima, queima. Meu Deus, queima. Meu Deus, vai queimando. Meu Deus, vai jogando por terra. Vai destruindo a força da morte.
2: Aí,
0: dentro
2: foi
0: dessa
2: orado,
0: casa, dentro foi, dessa família. Quantas pessoas,
2: foi...
0: meu Deus. Quanta gente. Quantas vidas, meu Deus, que têm sido dizimadas pelo câncer, Senhor, pelos acidentes de carro, acidente de moto, Jesus, quanta gente que tem uma maldição na família, das pessoas morrer tão jovem, as pessoas morrem tão jovem, meu Deus, o sangue de Jesus tem poder, quando é de acidente, quando é de acidente, é de câncer, é de infarto, é de morte, assim, prematura, meu Deus. Mas hoje, hoje nessa oração, nós repreendemos o espírito da morte, o espírito da destruição. Meu Deus, quanta gente que hoje vai ser curada aqui nessa live. Ô Jesus, ô Espírito Santo, ô meu Deus, Senhor da glória, faz o povo ajudar, nós orar pelos doentes, em nome de Jesus Cristo. Nome de Jesus, nome de Jesus. Meus irmãos, ô meus irmãos, chama alguém agora. Chama alguém agora. Irmão, irmã, faz um ato de caridade. Faz um ato de amor. Chame alguém para entrar nessa live, para receber essa oração. Porque Deus vai operar aqui agora. Se cada um de vocês aqui chamar 3 pessoas, se entrar uma que está bem carente, necessitada, deprimida e macumbada, se imagina quanto Deus vai te abençoar. Quanto Deus vai te abençoar. Eu parei aqui agora para te avisar isso. Chama um parente agora. Quem é que não quer receber uma oração poderosa? Quem que não quer receber oração milagrosa? Então ajude alguém agora, Deus vai te recompensar, te garanto. Garanto você que Deus vai te recompensar. Vamos orar. Senhor Deus, Todo-Poderoso, em nome de Jesus agora, em nome de Jesus agora, nós ordenamos com a unção, com o poder, com a autoridade de Deus, nós ordenamos a vitória dentro dessa casa, dentro dessa família. Nós ordenamos a vitória em nome de Jesus Cristo, em nome de Jesus Cristo Salvador. Nós ordenamos a vitória nessa casa, essa casa que está sofrendo aquela opressão, aquela perturbação, aquela angústia, aquela amargura. Meu Deus, repreenda aqui agora essa casa, esse lar, aonde há brigas, aonde há desavença. Nós ordenamos agora que isso sai, agora, que as desavenças, que as brigas seja repreendida agora, em nome de Jesus, em nome de Jesus, em nome de Jesus agora, haja união nessa família, haja paz nessa família, meu Deus, haja paz nessa família, haja união nessa família, haja sossego, haja alegria, meu Deus, haja paz nessa família, meu Deus, haja libertação, alguém que está doente, alguém que está com uma doença que não tem cura, nessa família, nessa parentela, vai ser curado hoje, vai ser curado pelo poder do meu Deus, vai ser curado pela unção do nosso Deus, alguém doente hoje, essa mulher que deu à luz, e ela ficou com aquela doença na mente dela, meu Deus, aquela depressão pós-parto. Tem mulher desse jeito, meu Deus, para o Senhor curar aqui agora, que só o Senhor pode curar. Depressão pós-parto. Aquela mulher triste, só vive chorando, doente, doente, que as doenças assim que não tem pé, não tem cabeça. Meu Deus, Jesus, toca nessa mulher, nessa mãe, essa pessoa, que quando ela deu à luz, essa mulher deu à luz, de lá para cá nunca mais teve saúde. Essa mulher que fez uma cirurgia, meu Deus, Senhor, e por dentro dela parece que tem alguma coisa que não saiu, parece que tem alguma coisa que precisa ser feita ainda no local da cirurgia. Senhor, faz alguma coisa. Senhor da glória, tem homens agora na família, na parentela que fez a cirurgia da próstata, e agora a cirurgia ficou como se não tivesse bem feita, ou como se não funcionasse, e agora ele está usando fraldão. Meu Deus, o Senhor tem o poder de fazer um milagre, o Senhor tem o poder de fazer uma cura milagrosa nessa pessoa, nesse homem que tem problema de próstata. Meu Deus, que tem problema de próstata, que fez a cirurgia e a cirurgia não resolveu. Ó Senhor da glória, Espírito Santo, meu Deus, toca agora. Meu Deus, vai repreendendo agora. Vai queimando esse câncer, esse tumor, essa próstata inchada. Meu Deus, toca agora. Queima esse útero inchado, inflamado, esse útero dolorido, esse útero cheio de tumores, cheio de cistos, de quistos, cistos e quistos nos ovários, tumores, nódulos. Meu Deus, essa mulher que tem a barriga inchada, vai curando, Senhor, vai curando, meu Deus, vai curando, Espírito Santo, cura. Meu Deus, cura, meu Deus, cura, haja cura nesse corpo. Essa pessoa que tem diabetes, e junto com a diabetes, problema de pressão alta, meu Deus, junto com pressão alta e diabetes, ela tem colesterol altíssimo. Meu Deus, no teu nome, haja cura, e junto com essas doenças, o coração está fraco, o coração está inchado, o coração está tendo arritmia. Ó meu Senhor, ó meu divino, ó meu santo e poderoso Deus, Senhor da glória, Jesus, toca agora dessas quatro doenças, arrancando desse corpo, meu Deus, Senhor da glória, Espírito Santo da verdade, meu Deus, meu Jesus amado, meu Jesus santo e verdadeiro, meu Deus, toca agora, arranca diabetes, arranca pressão alta, meu Deus, em nome de Jesus que sai, saia a pressão alta, saia diabetes, saia diabetes, saia a pressão alta, a enfermidade no coração, a doença no fígado, fígado inchado, gordura no fígado, meu Deus, vai curando agora, vai arrancando, arrancando essa doença maligna, em nome de Jesus sai, em nome de Jesus sai, todo tipo de doenças nesse corpo, meu Deus, vai queimando, meu Deus, vai queimando, meu Deus, vai queimando, Senhor, em nome de Jesus Cristo, em nome de Jesus Cristo, em nome de Jesus Cristo, em nome de Jesus Cristo, em nome de Jesus Cristo, haja milagre, em nome de Jesus, haja milagre, essa pessoa, meu Deus, que está com câncer, Deus, em nome de Jesus, haja cura, haja cura, haja cura, haja cura, meu Deus, haja cura, Senhor, haja milagre, essa pessoa que não anda, que não enxerga, essa pessoa que não fala, que não escuta, haja cura milagrosa, haja cura milagrosa, em nome de Jesus, em nome de Jesus, oh meu Deus, haja cura dentro dessa família, esse problema nos rins, essa pessoa que está fazendo hemodiálise, Senhor da glória, Espírito Santo, em nome de Jesus, em nome de Jesus Cristo, meu Deus, em nome de Jesus Cristo, em nome de Jesus Cristo, agora, haja, haja cura, haja cura, haja cura no pulmão, haja cura no pulmão, haja cura no pulmão, ah, meu Deus, em teu nome agora, haja cura no pulmão, Senhor, haja cura agora, haja cura nos ouvidos, haja cura nos ouvidos agora, em nome de Jesus, em nome de Jesus, haja cura na cabeça, todo mal na cabeça, tontura, toda tontura, todo mal na cabeça, demência, meu Deus, toda a enfermidade na cabeça, caroços, tumores, nódulos, cistos, quistos na cabeça, meu Deus, em nome de Jesus, haja cura, que essa doença na cabeça desapareça, que essa enfermidade na cabeça some agora, todo tipo de doença, todo tipo de enfermidade na cabeça, vai saindo, em nome de Jesus agora, meu Deus, toca nos olhos, toca, meu Deus, vai tocando nos olhos, na garganta, vai tocando na cabeça, essa sinusite, essa rinite, essa dor de cabeça, de enxaqueca, meu Deus e meu Pai, Senhor da glória, Espírito Santo da verdade, meu Deus, em nome de Jesus, meu Deus, em nome de Jesus, em nome de Jesus, em nome de Jesus, meu Deus, em nome de Jesus, Senhor, em nome de Jesus Cristo, meu Deus, em nome de Jesus Cristo, haja cura, agora é o momento da cura, é o momento da cura, Deus, eu quero apresentar agora, aqui, o Luiz Henrique, o Gilson e Rosana, a Silvia Alves, Gede Edson, Rosa, Yara Souza, Alete Soares, também, meu Deus, o Henrique Marcelino, Tereza, Marcos Borges, meu Deus, eu oro agora pela Esther Souza, Karina Marques, o presbítero Jefferson, a Sharon, Priscila, cooperador Cristian, também o irmão Tiago, presbítero Raimundo, a Doni Santos, Rosenida Arruda, Sonimar da Silva, Eleni Nogueira, Arlete Freitas, Isaías Varela, Fabiola Silva, José, ou melhor, Rose Domingues, presbítero Clóvis Domingues, Josnei, Marcos Ribas, Marina Bachmann, também Cirlete Santos, Jéssica, José Dirceu, Mainara Lopes, Jurema dos Santos, também Gislane Matos, meu Deus, todos os irmãos que estão comigo nessa campanha de oração, campanha de jejum, até as 3 da tarde, Senhor, meu Deus, ô Jesus, ô Espírito Santo, ô meu Deus, Espírito de Deus, faz uma obra, essa campanha, não deixe essa campanha terminar em branco, não deixe a campanha terminar do mesmo jeito que nós começamos. Pai da glória, recebe essa campanha inteira, consagra o que estiver faltando da nossa parte. Ó, meu Deus, Senhor da glória, em nome de Jesus, em nome de Jesus, em nome de Jesus. Ó, meu Deus, meu Deus, meu Deus, ó, meu Deus, meu Jesus, meu divino Espírito Santo, me dá o poder, me dá unção de orar por esse povo, e esse povo ver milagre acontecer. Meu Deus, faz esse povo ser curado, ser salvo. Faz esse povo, meu Deus, receber a vitória. Meu Deus, em nome de Jesus, há poder no sangue de Cristo. Meu Deus, há poder no sangue de Jesus. Eu quero orar por essa pessoa aqui agora, meu Deus, que precisa de um milagre, de uma saída, de uma solução, meu Deus. Ô, glória, Espírito Santo, quanta gente passando uma luta travada, passando uma batalha, uma peleja que só Deus, que só o Senhor para fazer o milagre, em nome de Jesus, em nome de Jesus, meu Deus. Eu quero orar aqui pela Leia Souza e Matheus Souza, meu Deus, em nome de Jesus, meu Deus, em nome de Jesus, faz alguma coisa, meu Deus, faz alguma coisa por essas vidas que precisa de um milagre, que precisa de uma vitória, em nome de Jesus. Ô, meu Pai, me ajuda a orar, faz ouvir milagres acontecer. Nome de Jesus, Pai, faz ouvir coisas grandes acontecer, notícias, testemunhos aqui nessas lives. Faz, Senhor, faz morto ressuscitar, faz cego enxergar, faz, Senhor, paralítico levantar, faz, Senhor, faz, meu Deus, alguém fazer os exames lá e não dá nada, alguém que estava com câncer, que estava com tumor, alguém que estava com cirurgia marcada, meu Deus, ô, Senhor, faz alguma coisa, alguém que estava com causas na justiça, com audiência já marcada, e isso aí resultar em milagre, vitória. Espírito Santo, quanta gente que tem dinheiro para receber, quanta gente, meu Deus, que tem causa na justiça, Pai da glória, Pai Santo, quanta gente tem algo para vender, meu Deus, está tudo travado, vai destravando, meu Deus, vai destravando esses negócios, essas compras, essas vendas, meu Senhor da glória. Tem gente, meu Deus, que está amarrado, aquela amarração, aquela pessoa que não vai para frente, aquela pessoa que não entende, que não compreende, por que a coisa não vai, por que a coisa não anda, por que a coisa não deslancha, meu Deus, em nome de Jesus, Senhor, meu Deus, visita, meu Deus, a Marina Forquim, que entrou também no propósito do jejum, meu Deus, Senhor da glória, e todos os irmãos que vão entrar conosco no propósito do jejum, até as 3 da tarde, Senhor, dai alguma coisa, anime esse povo, encoraje esse povo, meu Pai, alegre esse povo, meu Deus, Senhor, olha a nossa igreja, olha o ministério, Deus é Santo, olha os obreiros, as obreiras, os membros, olha os pastores, olha os dirigentes, olha as famílias, os irmãos, os filhos, a esposa, olha, Deus, as irmãs que tem um marido que não é crente, filho que não é crente, meu Deus, Senhor, faz alguma coisa, o Senhor sabe o jeito, o Senhor sabe a maneira, a forma de salvar, de libertar e de transformar, meu Deus, o Senhor sabe, Senhor, o Senhor sabe o jeito de fortalecer o teu povo, está aí conosco lutando, batalhando, pelejando, está aí os irmãos se esforçando, dirigindo igreja, corre para lá, corre para cá, para abrir cultos, meu Deus, para pregar, para dirigir a igreja e não deixar a obra perecer, oh meu Deus, abençoa, meu Deus, consagra, meu Deus, seja com os irmãos que estão aí conosco, seja com eles, seja com elas, não deixe ninguém desanimar, não deixe ninguém parar, não deixe ninguém esfriar, não deixe ninguém ser vencido pelas lutas, meu Deus da glória, Espírito Santo, fortalece, encoraja, dá saúde, dá vitória ao teu povo, também aos irmãos de outras igrejas, todos os irmãos de outras igrejas que estão conosco em oração, Senhor da glória, eu quero agora aqui na tela, irmãos, os irmãos botaram o seu nome e a sua igreja, por favor, para me citar aqui agora, em nome de Jesus, coloca na tela a partir de agora o nome seu e da sua igreja, para nós citar aqui agora, em nome de Jesus, em nome de Jesus, em nome de Jesus, em nome de Jesus, os irmãos de outras igrejas, haverá milagre na vida deles também, haverá vitórias, em nome de Jesus, vitórias, vitória, meu Deus, está aqui o irmão Josnei, da Deus e Amor, meu Deus, visita ele, Josnei Alves Pereira, meu Deus, glória, está aqui o Marcos, Igreja Deus e Amor, visita ele, a família dele, visita, Senhor, meu Deus, visita os irmãos aqui de outras igrejas, de outros ministérios, em nome de Jesus Cristo, o Cláudio Roberto da Deus e Amor, visita, Senhor, o missionário Claudemir da Igreja Pentecostal Fonte da Paz, Marinalva é dirigente, o marido dela é dirigente da Deus e Amor, meu Deus, visita os irmãos, vai visitando o dirigente da IPDA de Osório, Rio Grande do Sul, Sonimar, da Ilha Vitória, meu Deus, põe as tuas mãos, ajuda aí, Salatiel, ajuda aí, aparecer o nome para nós poder orar, por favor, glória a Deus, visita, meu Deus, irmãos de outros lugares, irmão da igreja presbiteriana, Senhor, o povo católico, visita agora os irmãos da Igreja Universal, que está orando conosco, quanta gente aí, meu Deus, Igreja Leão de Judá, do Rio de Janeiro, Senhor, meu Deus, ajuda aí, Salatiel, vai falando para me poder entender aqui, irmão da presbiteriana de Minas Gerais, meu Deus, irmão da Igreja Presbiteriana Renovada, glória a Deus, Assembleia de Deus, irmão da Assembleia, a Milênio Desviada, Deus, põe as tuas mãos, Jesus é a nossa justiça, Marita.

0: discípulos que essa casta de demônio só sai com jejum e oração. E é debaixo de jejum e oração que o servo de Deus vai estar no santo altar de Deus, orando, clamando e Jesus libertando, como você vai ouvir aqui agora.
1: Põe a mão na cabeça aí. Enxuge na mundo. Aonde vai escondido aí, Satanás? Dá o teu grito aí. Dá o teu grito aí, enxuge na mundo. Enxuge na loucura. Enxuge na depressão. Enxuge na morte. Aonde estiver aí. Olha aí, já caiu aqui, ó. Olha aqui, irmão, olha aqui, ó. Queima! Cadê o povo do queima? Olha aqui, já caiu aqui. Diga queima! Agora! Agora! Vamos passar por aí até. Diga sai, diga sai. Diga sai. Diga sai, igreja! Diga sai em nome de Jesus! Diga saia! Em nome de Jesus!
0: Meu Deus do céu, é libertação mesmo, é o agir de Deus, não adianta. Quando a igreja ora, quando a igreja clama, Satanás não resiste, as obras de macumba não resistem, e um milagre acontece, e um milagre vai acontecer. Avenida Marechal Floriano Peixoto, número 6711, desperta a sua fé. Vem estar conosco aqui na Igreja Deus é Santo, nossa sede nacional. Você ouviu esses testemunhos, essas libertações. É a maneira que Deus age, é a maneira que Deus opera. Chegou o momento da libertação, chegou o momento do milagre, da resposta, do agir de Deus. Não perca, irmãos e irmãs, vamos prosseguindo aqui. Nós já voltamos falando com todos vocês.
1: Família, agora de pouco. Uma obreira de uma outra igreja que lá não caiu endemoniada, aqui caiu a vida toda, não libertava, uma luta para aquela mulher libertar. Quando ela acabou de libertar, ela foi embora, voltou para onde ela estava lá a vida toda sofrendo. Tem gente que acostumou a sofrer, tem gente que gosta mesmo é de sofrer, tem gente que gosta de voltar para trás, de viver o passado, de viver o sofrimento, de viver a angústia, a amargura. Tem gente assim, que não olha para frente, ela vive só olhando para trás, querendo voltar e voltando. Por isso que vive sofrendo, por isso que não tem nada, por isso que não ajunta nada, por isso que não é feliz. Mas já tem um povo de fé, tem um povo que acredita no poder de Deus, tem um povo que pensa grande, que aprende a orar. Irmão, igreja que não ora não tem força, igreja que não ora não tem poder de Deus, igreja que não jejua não tem poder de Deus. É uma igreja morta, é uma igreja vazia, é uma igreja que vive de aparência, de igreja bonita, igreja bonita. Um povo que vive ali dentro com uma vida feia, arrasada, doente, macumbado, enfeitiçado, mas não sai dali. Ali a vida toda, escutando pregação bonita, pregação teológica, escutando cântico bonito, louvores bonitos com a vida feia. Aqui não tem esse tipo de coisa. Cânticos bonitos, igreja bonita, pregação bonita, não. Aqui nós temos o poder de Deus, libertação, oração poderosa, oração para quebrar as forças do diabo, para repreender os demônios, para repreender as obras de bruxaria. E nesta sexta-feira é o culto das divinas revelações, culto das profundas revelações de Deus e a oração poderosa para repreender demônios.
2: Grita queima!

0: caveira. Reima, Jesus. A pomba gira. Reima. Reima. Amém. O que está acontecendo com você, hein, pomba gira? Está acontecendo o quê? Hein?
1: Eu quero acabar com o casamento dela. Eu estou conseguindo.
0: Estava conseguindo. Como é que é?
1: Eu vou fazer ela trair o marido dela.
0: Quer fazer ela trair o marido dela. Olha aí. Quem faz os maridos trair as esposas e as esposas trair o marido é o bicho. Vamos ver. O nome seu mesmo é quem? Quem é você?
1: Pomba Gira.
0: Vem. Ô, Pomba Gira. Você está no meio dos dois, então.
1: Tô.
0: Pra matar.
1: Eu faço ele brigar com ela. Eu faço ele brigar com ela, ela brigar com ele. Eu vou fazer ele matar ela, ou ela matar ele.
0: Eu não vou nem expulsar, deixa só você expulsar. Pode expulsar.

Atenção, Curitiba, e atenção, povo do Paraná. Nesta sexta-feira, no horário das 9 da manhã, 3 da tarde, 7 horas da noite, que aqui estaremos nós, os pastores da Igreja Deus é Santo, enfrentando com armas pesadas. Que armas pesadas? Que ferramentas pesadas são essas? Fé, oração, jejum, dons do Espírito Santo, que são as armas que estão escritas na Bíblia Sagrada, as armaduras celestiais. Meu irmão, minha irmã, que está sofrendo, será que você não já percebeu que isso aí é obra de macumba, de feitiçaria, bruxaria, magia negra? Que isso aí não sai com palavra bonita, com pregação bonita, com cântico bonito. Isso aí não sai assim, com igreja bonita, com louvor bonito. Isso aí só sai com jejum e oração. Diz o Senhor Jesus, isso é casta, força do mal. Por isso que a Igreja Deus é Santo, nesta sexta-feira, nós estaremos todos nós em consagração, em jejum, para enfrentar os demônios, para enfrentar os espíritos, as castas, as legiões. E o senhor, a senhora, não pode ficar de fora. Anote o endereço, anote o endereço da nossa Igreja Pentecostal Deus é Santo, Avenida Marechal Floriano Peixoto, 6711, aqui na Vila Auer, aqui bem perto do terminal Vila Auer, aqui na Praça da Passarela, ao lado, bem ao lado da Alvorada Autopeças. Corre para cá. Você acredita no poder das revelações que vem de Deus? Então vem para cá. O teu milagre depende da sua fé. Não é só de Deus. Depende da sua fé, do seu esforço. Sai dessa vida. Sai daí, dessa casa. Vem para a casa de Deus. Vem buscar força. Vem buscar força. Buscar cura, libertação. Em nome de Jesus Cristo. Nós, os pastores, estaremos aqui o dia todo para atender. Meu Deus, uma equipe de irmãos, mais pastores, obreiros, obreiras, para te ajudar, e a sua vida vai mudar. Você vai ver, em nome de Jesus.

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2: 13 horas e 57 minutos.
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0: 14 horas e 2 minutos.
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0: 14 horas e 7 minutos.
1: A Ponte. 2 irmãos que moravam em fazendas vizinhas, separadas apenas por um riacho, tiveram um desentendimento. Foi a primeira grande desavença em toda uma vida de trabalho lado a lado. O que começou com um pequeno mal-entendido, finalmente explodiu numa troca de palavras ríspidas, seguidas por semanas de total silêncio. Numa manhã, o irmão mais velho ouviu alguém batendo à sua porta, dizendo: "Estou procurando trabalho e talvez você tenha algo para mim." "Sim", disse ele, mostrando em seguida a fazenda do seu irmão mais novo, além do riacho, contando que haviam brigado e que não podia mais suportá-lo. Então mandou construir uma cerca bem alta entre as duas fazendas, entregou o material e foi para a cidade. E quando voltou, não acreditou no que viu. Em vez de cerca, uma ponte foi construída ali, ligando as duas margens do riacho. Era um belo trabalho, mas o fazendeiro não gostou nada do que viu. As surpresas não pararam aí. Ao olhar novamente para a ponte, viu seu irmão se aproximando de braços abertos. Por um instante, permaneceu imóvel do seu lado do rio. Então, o irmão mais novo disse: "Você realmente foi muito amigo construindo esta ponte, mesmo depois de tudo o que aconteceu." De repente, num só impulso, o irmão mais velho correu na direção do outro e abraçaram-se, chorando no meio da ponte. O homem que fez o trabalho estava de partida quando alguém disse: "Espere, fique conosco." E ele respondeu: "Não posso. Tenho outras pontes para construir." Não deixe que cercas ou muros impeçam a sua aproximação com o próximo. Construa uma ponte sólida de amor, paz e comunhão.

0: graças a Deus. Eu quero cumprimentar os nossos irmãos, nossos ouvintes, com a paz do Senhor. Meus irmãos e minhas irmãs, quem está falando é o pastor Darcy Messias. Eu quero aproveitar essa oportunidade e falar acerca da campanha, a campanha de sexta-feira, que é uma campanha de libertação espiritual. O que que é uma libertação espiritual? É uma pessoa, por exemplo, que vai para a igreja, que ela ainda não está liberta, ela fuma e quer largar o cigarro, não tem força. Uma pessoa que bebe, tem vontade de largar a bebida, até larga por alguns dias, mas depois ela volta a beber novamente. Pessoas que são viciadas nas drogas, no crack e todo tipo de vícios. Então, sexta-feira é o dia da libertação espiritual. Uma pessoa que ouve vozes do além, que vê vultos, uma pessoa que tem maus pensamentos, é uma pessoa que precisa de passar por um processo de libertação. Sexta-feira é para isto. Uma pessoa que só vive doente, tomando medicamentos, fazendo tratamentos médicos e não cura, ela precisa de passar por um processo. O que que é o processo? É o que nós fazemos aqui na sexta-feira. Vem para cá que você vai ver como é a maneira que nós tratamos o assunto espiritual. Uma pessoa que várias e várias vezes já passou pela sua mente de você sair de casa, de você sumir no mundo, não deixar endereço. Uma pessoa que já veio várias vezes na sua mente aquele pensamento de suicídio. Então você precisa de passar por esse processo de libertação. Então veja bem, há pessoas que ela tem ataques epiléticos, crises de choro, crises de nervosismo, crise de desmaio, pessoas que fazem as coisas e depois ela não lembra o que fez, pessoas que brigam, ela faz coisas, falam coisas que ela está possuída por um espírito e no outro dia ela amanhece diferente, fala: não vi nada, eu não vi nada. Esta pessoa precisa de libertação. Agora veja bem, ela não vem, mas a mãe vem por ela, a esposa, alguém da família vem por ela, vem interceder, vem no lugar dela, vem como se fosse ela. É aí que a oração entra em ação e os milagres acontecem. Por exemplo, oração aqui, ó, como essa aqui, ó, que é essa oração de expulsação, de repreensão, e sai, queima, sai, sai, sai. Quer ver? Escuta aqui e você tira as suas conclusões.
1: Diz aí, queima ele, queima ele. Demônio do adultério, sai, demônio. macumbaria. Sai desta vida agora, Satanás. Eu te repreendo pelo sangue de Jesus Cristo. Eu te repreendo pela oração da igreja. Eu te repreendo pelo nome de Jesus Cristo. Sai, espírito dos problemas, demônio das causas impossíveis, demônio das perechas, das tribulações. Sai desta vida agora, em nome de Jesus Cristo. Expulsa, minha irmã. Cadê a voz do povo de Deus? Está fraco. Levante a voz, expulsa a igreja. Não adianta, Satanás, não adianta. Não adianta, não adianta. Não adianta. Não adianta, não adianta. Não adianta. Não adianta, Satanás. Não adianta. Não adianta. Sai, sai, sai, sai. Sai desta casa, diabo. Sai dessa casa, diabo. Sai desse corpo, Satanás. Sai, demônio, da divisão de famílias. Demônio das causas impossíveis, demônio que não deixa o povo ter vitória em nada. O sangue de Jesus te repreenda agora. O sangue de meu Jesus Cristo é poderoso para te expulsar neste corpo, neste casamento, nos pais, nos filhos, na esposa, no esposo. Sai daí, Satanás! Obreiras, obreiras, aqui, obreira! Queima, Jesus! Olha a mulher vomitando a macumba aí. Olha a mulher vomitando a macumba aí, ó. Tá vomitando. Olha aí, tá saindo um monte de coisa. Caima, Jesus, olha aí. A mulher já começou a vomitar a macumba, irmãos. Coisas feias que a mulher tá vomitando. Caima, Jesus, a macumba.
0: Graças a Deus, estamos de volta, mostrando para o povo que ela, que ele, que as pessoas pode libertar, pode se tornar uma pessoa liberta, desde que ela queira, desde que ela se esforce para receber esta libertação. E nesta sexta-feira, às 9 da manhã, às 3 da tarde e 7 da noite, nós estaremos aqui na igreja Deus é Santo, orando, clamando, buscando para Deus agir, para Deus libertar as pessoas que ainda não foram libertas. Eu quero chamar aqui todas as pessoas que um dia estiveram em um centro de macumba, em um terreiro de macumba. Você que um dia foi convidada, foi lá, talvez com a boa intenção, e você foi porque você não conhecia a palavra de Deus. E ao invés de você buscar a libertação, você buscou mais problemas, você buscou mais sofrimento, espíritos, e hoje você é aquela pessoa que está na igreja, mas você não é uma pessoa feliz, não é uma pessoa liberta, não é uma pessoa que pode dizer assim, eu vivo bem, eu estou bem. Não, um dia você está bem, um dia você está alegre, um dia você está feliz, e de repente você começa a perder a vontade de viver, o ânimo, a alegria, o prazer de viver. Começa a vir na sua mente, no seu coração, que você não vai durar muito tempo, que vai morrer logo. Começa a vir na sua cabeça que você não vai conseguir as coisas, que as coisas nunca vai dar certo na sua vida. E agora, nós vamos ouvir aqui momentos só de libertações, revelações profundas, revelações que as pessoas chegam na igreja de um jeito e quando sai da igreja, ela sai de outro jeito. Vamos ouvir aqui.
2: Olha para cá. Olha para cá porque o negócio vai pegar. Vai pegar para valer. E olha aqui, ó. Ó, essa moça que puxou assim, você. Eu quero orar para você. Eu quero orar para essa moça. Vem aqui, eu quero te ajudar. Vai lá buscar ela lá, porque não. Eu vejo a cor diferente. Eu vejo a coisa diferente. Eu estou vendo a coisa totalmente diferente. Ela está vendo de um jeito, estou vendo de outro.
3: Vitória, Jeová.
2: Oh, glória a Deus. Fica aqui. Meu Deus do céu. Você está bem assim, ó. Pesado, aquele peso assim. Ó, ó, ó. É que levantar o olhar assim, você está sentindo um peso dentro de você, uma coisa estranha que você não sabe explicar como é que é.
4: É verdade.
2: É verdade. É verdade. Põe uma para cá. Ela não pode ir embora assim. Põe a mão para cá, quem tem Deus na vida aí. Irmãos, tem coisa pesada contra essa mulher. Tem coisa muito pesada feita contra ela. Você não pode imaginar o que o capeta está preparando para ela e a família dela. Você está preparando a morte para essa família toda, hein? Você quer destruir mesmo totalmente a família dela, hein? Olha aqui, ó. Diga, queima ele aí, vai. Olha aqui, ó. Olha aqui, ó. Olha aqui, ó. Manifesta aí, bicho velho. Manifesta isso aí daí. Você está escondido dentro da casa dela. Tem um objeto lá dentro da casa dela que está te segurando também. Que ela ganhou de presente. Que ela ganhou de presente, hein? Manifesta aí. Manifesta isso aí agora. Fogo de Jesus, queima ele. Queima ele. Segura, irmã, sobre ele. Queima ele. Queima ele. Queima ele agora. Vai embora agora desse corpo. Obra do diabo. Sai dessa vida. Se prepara. Você queria, né? Você queria, né? Parar ela para não vir mais nessa igreja. Você queria que ela não voltasse mais nessa igreja. Alguém já aconselhou ela para não vir mais nessa igreja. É, você não conseguiu. Solta ela aí. Solta ela aí. Solta ela aí. Fogo nele, Jesus. Vai queimando. Vai queimando essa legião de demônio que está amarrando a vida dela. Colocando doença na cabeça dela, no coração dela, para matar ela. Você não vai conseguir, capeta. Você não vai conseguir. Você não vai, não vai, não vai. Levanta a mão aí quem tem Deus. Você não vai conseguir. Você não vai conseguir, bicho. Você não vai, legião. Ela não é sua. Ela não é sua. Ela não é sua. Ela custou o sangue de Jesus. Diga, queima aí, irmão. Diga. Sai da vida dela. Sai do corpo dessa mulher. Sai do corpo dela. Você vai sair ou não? Não falou nada para mim. Você vai sair ou não vai? Sai da vida dela agora, encheu da morte. Legião da morte. Sai da vida dela. Saia! Em nome de Jesus Cristo, Salvador da Glória. Pega toda a bagagem sua. E vai embora para nunca mais voltar. Sai! Amém. Abre os olhos. Olha para mim. Como é que você chama?
4: Diego.
2: Hoje não estava boa de jeito nenhum, né?
4: Não.
2: Olha para mim. Não é que você pensou. Algo tomou a tua cabeça e assim, tua mente. Você pensou de sumir de casa várias vezes.
4: Várias vezes, é verdade.
2: Você pensou de dar um cabo na sua vida também várias vezes.
4: É verdade. Tem momento de angústia. Hã? Momento de angústia.
5: Tentou alguma vez?
4: Não.
5: Mas que vem voltar a ver, né?
4: Tem.
5: Jogar mais de carro?
4: Sim.
2: Do céu. Quem crê que Deus está curando, libertando, salvando ela?

Atenção, muita atenção, Curitiba, e atenção, Paraná, porque sexta-feira nós estamos aqui no jejum, estamos aqui na oração, para Deus usar a nossa vida para mudar a sua vida. 9 da manhã, tarde à noite, eu quero te pedir, irmã católica, eu quero convocar todos os católicos. Há no meu coração um desejo, uma vontade de ajudar os católicos, de orar pelos católicos. E sexta-feira eu quero pregar, eu quero falar de libertação. Todos os católicos estão convidados para vir para a igreja, juntamente com todos os crentes de todas as igrejas, pessoas de todas as religiões. Vem para cá. Eu tenho certeza, meus irmãos, que o nosso Deus, ele vai fazer alguma coisa. Qual o endereço dessa igreja, pastor? É a Igreja Pentecostal Deus é Santo, Avenida Marechal Floriano Peixoto. Avenida Marechal Floriano Peixoto, 6711. É aqui que nós estaremos orando, buscando a sua liberdade.

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1: 14:34.
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2: Paz do Senhor para todos, amados ouvintes, quem vos salva, sua irmã em Cristo Jesus Messias. Sejam bem-vindos, sejam bem-vindas a esta programação por este meio de comunicação. E neste momento, na mesa de áudio, a jovem Ana Glória, e na responsabilidade desta programação, meu esposo, pastor Darcy Messias, e quem vos salva, sua irmã em Cristo Jesus Messias. Neste momento, eu já quero chamar a preciosa atenção do povo de Deus. Está se aproximando a grande vigília neste sábado em Curitiba, em Paraná. Forme suas caravanas. Já ficamos sabendo que tem gente que vai vir de Santa Catarina para cultuar a Deus conosco. E você que tão perto, meu irmão, você que tão perto, minha irmã, e não vai vir para essa vigília, eu creio que você vai vir sim, em nome de Jesus. É uma noite que nós vamos, né, buscar o Senhor enquanto se pode achar, invocar o Senhor enquanto está perto. Precisamos estar revestidos com o poder de Deus. E como que a gente vai encontrar esse poder? É na vigília, na madrugada com Deus, neste sábado para domingo, a partir das 23 horas até as 5 horas da manhã, 5 e meia da manhã. O povo de Deus ali clamando, Deus usando a vida do presbítero Jefferson, juntamente com ele, a participação especial do meu esposo, pastor Darcy, vários presbíteros ali, diáconos, obreiros, obreiras, vários grupos de louvores, o grupo Vencendo pela Fé, pessoas louvando individualmente, os visitantes recebendo as bênçãos, cultuando a Deus conosco. Esta madrugada de sábado para domingo, neste final de semana, vai ficar pequena esta noite, devido ao que Deus estará fazendo, usando o servo do Senhor na autoridade da palavra, na ousadia do Espírito Santo, nas revelações profundas, vários presbíteros ali juntamente com o presbítero Jefferson, vários diáconos, o povo de Deus em peso fazendo a obra, e você que vai estar conosco recebendo as bênçãos do Senhor Jesus, vem estar conosco nesta madrugada de sábado para domingo, porque vai valer a pena. O Senhor está de olho no seu povo para abençoar, e eu creio que Deus vai ter bênçãos maravilhosas, promessas se cumprindo nesta vigília sobre a vida dos irmãos, das irmãs, sobre as nossas vidas, porque o Senhor, né, tem milagre, né? O milagre não cessou. Deus tem algo para fazer sobre as nossas vidas, renovo espiritual, trazer uma renovação. Neste sábado para domingo, nós queremos contar com a presença de todos vocês que estão acompanhando esta programação. Não importa o teu credo religioso, o importante é você estar presente, porque o Senhor vai resplandecer o agir de Deus sobre a tua vida, o teu lar, a tua família, nesta madrugada de sábado para domingo, nesta vigília maravilhosa com o tema Buscai ao Senhor enquanto se pode achar, invocar enquanto está perto. Em nome de Jesus, é tempo da gente buscar, né? Os dias difíceis estão aí, a palavra de Deus se cumprindo, e muita gente desapercebida, preste bastante atenção, que nós temos que agir como as virgens prudentes, não como as loucas. As loucas deixaram o tempo passou, e quando elas precisaram do azeite, aí era tarde demais. E as prudentes não, elas tinham nas suas vasilhas e ainda tinha de reserva, porque elas eram prudentes. Então nós temos que fazer parte da prudência, não da loucura que está acontecendo neste mundo. Desperta, povo de Deus, porque a salvação agora está mais próxima do que quando nós aceitamos o Senhor como Salvador. Então desperta, Curitiba, desperta, Paraná. Você que está aí em cima do muro, desça. Você que está aí à beira do caminho, entra no caminho, porque o dono da seara se aproxima. O noivo está vindo para buscar a igreja, e a igreja não pode estar dormindo, a igreja não pode estar fria, ela tem que estar quente, tem que estar aquecida pelo Espírito Santo. E nesta madrugada, de sábado para domingo, Deus vai trazer um grande avivamento sobre o seu povo. Desperta, Curitiba, vamos dar as mãos, vamos buscar a presença do Senhor, porque Ele tem o melhor para conceder para o seu povo, para continuar vencendo pela fé e conquistando cristã, não somente nesta vida, mas a vida eterna, que é a salvação. Então, nós aguardamos a presença de todos vocês nesta vigília, aqui na Avenida Marechal Floriano Peixoto, 6711, próximo ao terminal do Aue, quase em frente ao Tubo da Passarela, bem ao lado da Alvorada Autopeças, aqui na sede da Igreja Pentecostal Deus é Santo. Neste final de semana, de sábado para domingo, a partir das 23 horas e 30 minutos até 5 e meia da manhã, 6 horas, porque Deus vai abrir os céus, o Espírito Santo vai ser derramado sobre o povo que ali estiver, e Deus vai trazer um grande avivamento, um renovo sobrenatural estará acontecendo nesta vigília agora, de sábado para domingo, e todos vocês são nossos convidados. Em nome de Jesus, aproveita a oportunidade, porque Deus tem algo reservado para te entregar, em nome de Jesus. Música.

deixam voltar, que você segura eles na cachaça, nas drogas, vai embora, na vaidade, no mundanismo. Quantas pessoas que você fala para ele que aqui não é o lugar deles, porque eles não aguentam a doutrina, eles não suportam a doutrina. É você, Satanás, que fala para eles que a doutrina aqui é muito pesada, que a doutrina aqui é o jugo do homem. É você, demônio, é você, legião, é você, espírito maligno. Ó Jesus, queima, ó Jesus, queima, ó Jesus, queima, ó Jesus, queima, ó Jesus, queima, ó Jesus, queima, ó Jesus, queima, ó Jesus, queima, ó Jesus, queima, ó Jesus, queima. Ei, bicho, enxu, você tá bufando de raiva, você tá bufando, bicho velho. Você está bufando, você está rosnando igual um leão. Não adianta, não adianta, não adianta. Senhor Deus, queima agora. Jesus, queima esses demônios. Demônio que não deixa o povo orar. Demônio que não deixa o povo orar nem dentro da igreja. Aquela pessoa que ela tem um mau testemunho. Aquela pessoa que nem na igreja ela ora, na hora da oração está conversando o tempo todo de joelho. Sai daí, Satanás. Sai dessa mulher. Sai desse homem. Sai daí, Satanás. É você que distrai o povo para não ser abençoado. Nem na oração. Na hora da oração você não deixa as pessoas orar. Aquela mulher, aquele homem que você não deixa ele jejuar. Que não deixa ele vir para a igreja. Que não deixa ele orar. É você. É você, bicho. Olha que Deus me mostrando aqui, ó. Você que fez alguém ficar com raiva de mim, ficar com ódio, ficar com mágoa, porque ele jejuar, que não deixa ele vir para a igreja, que não deixa ele orar. É você, bicho. Olha que Deus me mostrando aqui, ó. Você que

demônio que está derrubando igreja, demônio que está derrubando ministério, demônio que está fechando igreja, demônio, demônio que está fechando igreja, demônio, Sadaí, Satanás, Sadaí, demônio, demônio do pecado, demônio do pecado que está estragando a doutrina santa de Jesus, demônio, é você, é você, Satanás, que está levantando alguém, você está levantando alguém com o nome de Deus, usando o nome de Deus para atrapalhar a obra de Deus, para enganar o povo de Deus. É você, legião, é você, Satanás, é você, demônio, que quer matar a fé do povo, quer tirar o povo da igreja, fazer o povo sair da igreja, desviar e ir para o mundo. Ei, vai embora dessa pessoa, vai embora, demônio da confusão, demônio da cegueira espiritual. Jesus queima, Jesus queima. Oh, meu Deus, quanta gente cegando, quanta gente perdendo a visão do céu, da volta de Jesus, quanta gente piorando a palavra, piorando a doutrina, piorando a igreja, e ainda diz que foi Deus que falou, que foi Deus que revelou. Sai daí, Satanás, sai daí, demônio, demônio do falso profeta, sai daí, demônio do falso líder, do falso obreiro, ai, da falsa doutrina, demônio, demônio que você vem com a doutrina de Satanás, com a doutrina de demônio, enganando a humanidade, mas os escolhidos você não engana. Sai, sai, sai, sai, sai, sai, sai, sai, sai agora. Deus, Deus, me dá uma cobertura aqui agora. Deus, me dá uma cobertura divina sobre mim. Deus, me acoberta aqui agora com autoridade, com proteção de Deus na minha vida. Coloca um anjo de Deus, o anjo de Deus ao meu lado, para me guardar, para me proteger, para me livrar da ira de Satanás, da raiva, do ódio, do diabo. Senhor, me guarda, guarda a minha casa, guarda o ministério, guarda a obra, Deus é santo. Meu Deus, meu Salvador da glória, meu divino Espírito Santo, Senhor, seja conosco, faz nós ver que o Senhor está conosco. Se o Senhor estiver conosco, é o que nos interessa, nos basta, é o Senhor estar conosco. Meu Deus, dá-nos os dons de maravilhas, dom de fé, dom de cura, dom da palavra, dom, meu Deus, de zelar da doutrina do Senhor, dos princípios. Meu Deus, apoderai da nossa vida, apoderai da nossa vida, Senhor, apoderai da nossa vida, Espírito Santo. Meu Deus, apoderai da nossa vida, em nome de Jesus, dá-nos a unção, dá-nos a autoridade, dá-nos o poder. Oh, meu Deus, me dá o poder, me dá unção, me dá virtude sobre a minha vida, sobre a minha cabeça, faz eu enxergar, faz eu ver. Sim, meu Deus, me mostra pelo Espírito Santo, faz eu descrever as coisas, ver as coisas, discernir, interpretar as coisas. Sim, meu Deus, pelo Espírito Santo, me dá as visões, me dá as interpretações, me dá o discernimento, em nome de Jesus, me dá o poder, me dá a palavra. O ministério, Deus é santo, a obra, Deus é santo. Senhor, olha quanta gente conosco orando agora, quanta gente orando, quanta gente buscando pela família, buscando pela cura, buscando pela solução dos problemas. Senhor da glória, vai derramando salvação nessa família, vai derramando salvação, vai derramando arrependimento, conserto. Oh glória, oh glória, oh glória, oh glória, oh glória, Senhor Jesus, meu Deus, eu tenho certeza que aí encostado nessa casa tem um terreiro de macumba. Tem um terreiro de macumba bem perto.

0: aí da casa de alguém. Senhor, essas macumbas que estão sendo feitas está atrapalhando essa família com doenças, com brigas, desavença, atraso. Meu Deus, Jesus, oh meu Deus, o Senhor está vendo, o Senhor está enxergando, em nome de Jesus Cristo, meu Deus, eu coloco diante de Deus todos os terreiros, Senhor, terreiro de fazer o mal, fazer macumba, meu Deus, eu coloco diante de Deus, eu coloco diante do Senhor, eu coloco, meu Deus, eu coloco Rio Grande do Sul na presença de Deus. Quantos terreiros, quantos altares de Satanás ali no Rio Grande do Sul, meu Deus, eu coloco ali, Senhor, meu Deus, aquele altar, aquele cemitério da Pomba Gira lá no Rio Grande do Sul, aquela imagem, meu Deus, aquela igreja de Lúcifer, eu coloco diante de Deus aquela imagem de Lúcifer lá no Ceará, na presença de Deus, eu coloco todas as pessoas que estão envolvidas com Lúcifer, oh meu Deus, Senhor, com magia, com bruxaria, Senhor da glória, Espírito Santo, meu Deus, Jesus, salva as almas, salva, levanta a igreja, levanta o ministério, Deus é santo. Eu quero orar agora mais uma vez pelos irmãos aqui, meu Deus, a Gislane, a Jurema, a Mainara, José de Seu, a Jéssica, Sirlete, a Marina, o Marcos Ribas, o Josnei, Clóvis Domingues, Fabíola, Isaías, Arlete, Freitas, Helenir, Sonimar, Rosenilda, Doni, Raimundo Ribeiro, presbítero, meu Deus, está aqui o irmão Tiago, cooperador Cristian, Priscila, Xero, Jefferson, Karina Marques, Esther Souza, meu Deus, está aqui a Marina Furquim, Marcos Borges, Tereza, também Henrique Marcelino, Arlete Soares, Yara Souza, Gide Edson, Rosa, Silvia Alves, Gilson e Rosana, Luiz Henrique, todos os irmãos que estão conosco orando, meu Deus, clamando, jejuando, buscando, haja milagre, Senhor, meu Deus, eu coloco diante de Deus agora, todos os dizimistas fiéis, que têm sido coluna na nossa igreja, que tem sido bênção na nossa igreja, Deus é santo, ô glória, ô graças a Deus, graças a Deus, graças a Deus, ô glória, Senhor, em nome de Jesus, meu Deus, em nome de Jesus, meu Deus, em nome de Jesus, abençoa os dizimistas, abençoa os ofertantes, abençoa as colunas que Deus tem dado à nossa igreja, aquelas colunas de sustentação para pagar as contas da igreja, para pagar os compromissos, os débitos, meu Deus, as prestações, Senhor da glória, Espírito Santo, abençoa, ah Deus, abre as portas, Senhor, para os dizimistas, dando a eles negócios lucrosos, lojas, comércios, meu Deus, empresas, Senhor, os irmãos que trabalham na roça, no campo, na lavoura, no sítio, na fazenda, plantando, colhendo, vendendo, meu Deus, criando os animais, Senhor, os irmãos que criam os animais para vender, porcos, galinhas, ovos, peixes, meu Deus, ovelhas, gados, leites, plantações, oh meu Deus, abençoa, Abençoa, abençoa os dizimistas fiéis que estão ajudando, aqueles que nunca ajudaram, que a partir de hoje vai ajudar. Abençoa eles, multiplica, prospera, repreenda o devorador, meu Deus. Olha os irmãos da cidade, olha os irmãos aqui na cidade, em todas as cidades, cidades pequenas, cidades grandes, cidades do interior, capitais, meu Deus, é povoado, é o povo em qualquer lugar que tem ajudado a nossa igreja. Abençoa, multiplica, prospera, prospera, meu Deus, prospera, haja prosperidade, haja prosperidade, haja riqueza na vida do teu povo, o dom de administrar, oh meu Deus, faz um pouco se tornar muito na mão dos irmãos, faz, faz, Senhor, faz, Senhor, faz, meu Deus, oh meu Deus, faz, eles que ajudam a igreja, é com eles que nós pagamos as contas da igreja, é com eles que nós pagamos as prestações, os aluguéis, água, luz, viagem dos obreiros, ajuda pastoral dos obreiros no campo, meu Deus, é gasolina, Senhor, esse povo que está aqui nos ajudando, colocando a conta da igreja, no Bradesco, na Caixa Econômica, no Pix, Senhor, abençoa, multiplica, prospera, repreenda, repreenda, meu Deus, a miséria, abre as portas para os irmãos que vivem de trabalho, de empreitas, meu Deus, Senhor, os irmãos que vivem no comércio, vendendo, comprando e vendendo, os irmãos que vivem vendendo autônomo, meu Pai, meu Deus, os irmãos que têm o seu trabalho, sua mecânica, seus carros, trabalhando, caminhões, vans, meu Deus, oh Jesus, abençoa os irmãos aposentados, os irmãos que estão aí ajudando a igreja, Deus é santo, os irmãos de outras igrejas, juntamente com os irmãos da nossa igreja, Deus é santo, que tem ajudado, que tem sido coluna, que tem sido bênção, provedores, mantenedores, meu Deus, abençoa eles, dai a eles a recompensa, faz eles ver a recompensa chegar, faz eles ver as portas se abrir, abre as portas, meu Deus, abre as portas, meu Deus, abre as portas, abre as portas, Senhor, abre, meu Deus, as janelas dos céus, e derrama no teu povo a recompensa, para que eles vejam, que eles sintam, que depois que passaram a ser fiel a ti, do dízimo, e na oferta alçada, houve, houve sobra, houve prosperidade, meu Deus, Senhor, meu Deus, abençoa teu povo, meu Deus, abençoa teu povo que é fiel, abençoa teu povo, meu Deus, que trabalha com honestidade, que não dá prejuízo para ninguém, Senhor, todo o teu povo que compra e paga, que paga suas prestações, que paga os seus impostos, abençoa, meu Deus, o teu povo, meu Deus, olha o nosso Brasil, meu Deus, oh meu Deus, olha o nosso Brasil, olha o nosso país como está, tem misericórdia, tem compaixão, olha o tanto de empresas fechando, meu Deus, tem misericórdia, Senhor, tenha misericórdia, meu Deus, Jesus, olha o nosso Brasil, olha como está o nosso país, olha o nosso país, meu Deus, caminhando para se tornar um tipo de um país como a Venezuela, meu Deus, o teu poder é grande, não vai acontecer, não vai acontecer, não vai, não vai, Deus, olha a oração do teu povo, olha a oração do teu povo, nosso Brasil não vai continuar do jeito que está, não vai, o Senhor vai pelejar por nós, pelo teu povo, o Senhor não vai deixar continuar do jeito que a coisa está no nosso país, meu Deus, Olha o tanto de gente comendo sem trabalhar. Olha o tanto de gente comendo sem trabalhar, comendo dinheiro de quem trabalha. Meu Deus, o Senhor não vai deixar isso acontecer. Olha o tanto de gente que não quer trabalhar mais. Olha o tanto de gente que não quer mais trabalhar. Precisa de um trabalhador, de uma trabalhadora, não tem, porque estão comendo o dinheiro do trabalhador, comendo o dinheiro da trabalhadora, os impostos. Meu Deus, meu Deus, oh meu Deus da glória, o Senhor é Deus, o Senhor está vendo tudo, o Senhor está enxergando tudo, Espírito Santo, o Senhor está vendo tudo, meu Deus, tudo o Senhor vê, tudo o Senhor sabe, tudo o Senhor enxerga, ninguém foge dos olhos do nosso Deus, ninguém foge da presença do nosso Deus, Senhor da glória, Espírito Santo, oh meu Deus, lembra das orações do teu povo, lembra das orações do teu povo, lembra da oração do justo, Senhor, tem alguém clamando de dia e de noite por aí, tem alguém gemendo, meu Deus, a nação está gemendo, o Brasil está gemendo, meu Deus, faz alguma coisa pelo teu povo, em nome de Jesus Cristo, em nome de Jesus Cristo, em nome de Jesus Cristo, em nome de Jesus Cristo, em nome de Jesus Cristo, em nome de Jesus Cristo, oh glória, graças a Deus, graças a Deus, bem-aventurada nação, cujo Deus é o Senhor, oh meu Deus, assume essa nação, assume, toma direção, o Senhor tem o poder de fazer o que o Senhor quer fazer, o Senhor é o dono das nossas almas, o dono de tudo, e agora nós vamos entregar o nosso jejum a Deus, receba o nosso pequeno jejum, Deus consagra ele, Deus santifica, consagra meu Pai, por amor do teu santo nome, por amor da tua santa palavra, receba esse pequeno jejum, consagrando ele, consagrando, abençoando, para a glória de Deus, na mão de Deus, em nome de Jesus, amém e amém. Meus irmãos, minhas irmãs, agora nós vamos tomar aquela água, aquele copo de água bem grande, depois nós vamos tomar aquele café gostoso, e depois vamos fazer o quê? Comer aquele arroz com feijão, aquela saladinha e aquela carninha. Que tal? Picanha? Glória a Deus. Se não tiver picanha, nós como que tiver, irmãos. Nós como que tiver. Glória a Deus. Deus abençoe a todos vocês. Eu volto com vocês 10 da noite. 10 da noite eu vou estar aqui com vocês em nome de Jesus. Daqui 3 horas nós vamos estar aqui orando de novo. Pastor Christian. Christian vai estar aqui, irmãos, orando por vocês, orando conosco, em nome de Jesus. Deus abençoe a todos. A campanha vai até domingo. Vai até domingo. A campanha de oração e jejum. Vamos, irmão, tomar o café agora. Tomar água e o café. Paz do Senhor.
1: Graças a Deus. Glória a Deus. Graças a Deus, glória a Jesus, aleluia, glória a Deus, graças a Deus.

Jesus tem poder para nos dar a vitória, Senhor. Sangue de Jesus tem poder para nos fortalecer. Ó Deus, venha abençoar nessa tarde. Perdoar nossas falhas, meu Deus. Perdoar os nossos erros. Tudo que nós fizemos que desagradou o Senhor. Ó Deus, perdoa, Senhor, meu Deus. Palavras, pensamentos, meu Deus, tudo que nós fizemos, falamos, coisas que não era para ter feito, falado, concordado, brincado. Deus, misericórdia de nós, em nome de Jesus, Senhor. Meu Deus, no teu sangue há poder para nos dar a vitória. Maior é o Senhor em nós. Tem misericórdia, Senhor. Perdoa nossa vida, nossa casa, nossa família. Perdoa nossa alma, nosso pensamento, meu Deus. Deus, tem misericórdia de nós. Ajuda-nos a crer em Ti, buscar ao Senhor. Ensina-nos a orar, meu Deus. É bem verdade, Senhor, meu Deus, que não sei orar, meu Deus, que não sabemos orar, mas tem misericórdia. Vem nos ensinar a orar. Coloca na nossa boca as palavras certas, Senhor, segundo a necessidade do teu povo, para que o Senhor venha abençoar, transformar, Senhor Deus, nessa tarde. Ó Deus, vai agindo, vai nos limpando, meu Deus, através da oração, vai fortalecendo na fé, vai abençoando, ó Deus, queimando todo mal. Sangue de Jesus tem poder para repreender, Senhor Deus, todo levante do inimigo, toda amarração. Deus, põe as tuas mãos, abençoa nessa tarde, vem derramar a tua graça, do teu poder, da tua presença, da tua bondade, da tua misericórdia. Vem falar conosco, meu Deus, vem nos fortalecer. Senhor, vai alcançando. Deus, tem misericórdia de nós, abençoa, Senhor, meu Deus, abençoa nessa tarde. Faz uma grande obra, Jesus. Deus, vai abençoando nessa tarde, sexta-feira de libertação, meu Deus, sexta-feira de vitória, Deus, sexta-feira, Senhor, meu Deus, em nome de Jesus, de acrescentamento da fé, sexta-feira da bênção, do milagre, da cura, Deus, põe as tuas mãos nessa tarde para libertar vidas, transformar corações, pensamentos, para alcançar aquele que está longe, meu Deus, trazer para perto do Senhor, meu Deus, alcança, alcança aquele que te aceitou, Jesus, aquele que não veio mais na igreja, aquele que não tem força, não tem ânimo, meu Deus, aquele que está atribulado, passando por lutas, problemas e dificuldade. Deus, alcança aquela vida, ajuda a continuar crendo, chegar em tua casa, para se fortalecer no Senhor. Meu Deus, abençoa nessa tarde, faz uma grande obra, vai agindo, Senhor, nas casas, meu Deus, nos corações, nos pensamentos, vai abençoando nosso lar, nossa família, que enquanto estamos aqui, Senhor, a tua bênção, a tua graça, a tua misericórdia possa estar agindo, meu Deus, em nossa casa, que o Senhor possa estar alcançando nossa família, meu Deus, que milagres venham a acontecer. Que o melhor de Deus possa ir de encontro, Senhor, para abençoar, para transformar nossa casa. Meu Deus, tem misericórdia, dá livramento, Senhor, nessa tarde. Meu Deus, traz libertação, opera maravilhas, gera milagres, Senhor, traz cura divina. Cura divina, Senhor, meu Deus, vai alcançando. Deus, põe as tuas mãos, resolve os problemas nessa tarde. Meu Deus, abre as portas que estavam fechadas, repreende o mal, Senhor. Meu Deus, vai alcançando, em nome de Jesus Cristo, vem abençoar nessa tarde, Jesus. Meu Deus, vai repreendendo, Senhor, as maldições hereditárias lançadas, proferidas por palavras, maldições que estavam vindo lá do tempo, meu Deus, dos avós, do tio, da tia. Senhor, põe as mãos nessa tarde. Deus, opera maravilhas. Vem alcançar, Senhor. Entra com providência. Age na fé, Senhor. Age, meu Deus, pelo sangue de Jesus. Vai alcançando, Senhor. Liberta espiritualmente.
Liberta, Senhor, vai libertando nessa tarde, vai libertando, meu Deus, vai libertando, meu Deus, em nome de Jesus, muda a história, alcança aquele que está fraco, meu Deus, fortalece aquele, Senhor, meu Deus, que estava atribulado, aquele que não sabia o que fazer, Jesus, põe as tuas mãos nessa tarde para orientar aquela pessoa que não sabia, meu Deus, o que fazer. Deus, põe as tuas mãos nessa tarde, pelo sangue de Jesus Cristo, vai nos livrando das más notícias, vai nos livrando do pior. Meu Deus, põe as tuas mãos, age, Senhor, nessa tarde, derrama da tua graça, do teu poder, vem alcançar, operar maravilhas. Deus, fala conosco, fala, Senhor Deus, em nome de Jesus, vai alcançando, Senhor. Deus, alcança aquele que estava parado. Jesus, traz para a tua presença. Alcança, meu Deus, o nosso futuro, o futuro da nossa família. Jesus, Deus, alguém está se colocando na tua presença, crendo no milagre, crendo na transformação, crendo na bênção, Senhor. Alguém veio buscar a Deus, alguém saiu do seu lar, meu Deus, acreditando na vitória. E quando cremos o Senhor, a vitória é certa, pelo poder que há no nome de Jesus. Senhor, alcança, meu Deus, vai alcançando, Jesus, vai na nossa frente para dar a vitória, vai alcançando, transformando, envia a tua graça, meu Deus, a proteção divina. Deus, salva almas nessa tarde, pelo sangue de Jesus Cristo. Meu Deus, liberta, que haja mudança de vida. Que haja, Senhor, meu Deus, vai alcançando, haja onde nós não podemos, aonde, meu Deus, as palavras não resolvem, aonde não sabemos explicar, meu Deus, aquela dor na alma, na mente, no coração, no pensamento, meu Deus, aquela mágoa, aquela tristeza, aonde alguém não consegue perdoar, não consegue, meu Deus, recomeçar, aonde ficou um vazio, Senhor, aonde alguém se sente menosprezado, entristecido, angustiado, meu Deus, onde alguém não consegue superar o que passou, o que aconteceu. Meu Deus, põe as tuas mãos nessa tarde, sara os traumas da mente, do coração. Meu Deus, põe as tuas mãos, vai sarando, Jesus. Deus, sara, Senhor, sara no psicológico, nos sentimentos, no entendimento, meu Deus. Senhor, sara, pelo sangue de Jesus, salva, meu Deus, vai salvando nessa tarde. Ó Deus, vai colocando aquela pessoa de pé novamente, meu Deus, para se colocar, Senhor Jesus, nas campanhas, na tua presença. Meu Deus, alcança, operando Deus, quem impedirá? Maior é aquele que está conosco do que aquele que está no mundo. Alguém olha e vê nossa aparência física, meu Deus, mas o Senhor enxerga o que o Senhor pode fazer. Grande pode ser o problema, mas maior é a mão do nosso Deus. Senhor, nós cremos que não seremos despedidos para casa com as mãos vazias, Senhor. Acreditamos que voltaremos com as nossas mãos cheias para casa, meu Deus, cheia de bênçãos, de vitória, de milagres, de maravilhas. Deus, alcança, Senhor, alcança nossa casa. Meu Deus, derrama da tua graça, do teu poder. Vai ungindo, Senhor, tudo que é nosso, tudo que o Senhor nos deu. Vai ungindo o nome, meu Deus, os documentos, que aonde os nossos documentos entrar, Senhor, que a bênção de Deus venha entrar junto, meu Deus, que aonde o nosso nome entrar, nosso documento, e for bom perante os olhos do Senhor, que o Senhor venha fazer uma grande obra, amadurece nossa fé, ajuda-nos a sermos gratos ao Senhor, reconhecer que é o Senhor, meu Deus, alcança, ajuda-nos a entender os planos de Deus. Senhor, fala, meu Deus, fala, Jesus, nessa tarde, usa o teu servo, Senhor, vai abençoando o presbítero Raimundo, o cooperador Christian, Deus, abençoa eles, usa eles em tuas mãos, pastor desse Messias, meu Deus, nessa tarde, nessa noite. Senhor, alcança, faz uma grande obra, envia, Senhor, o milagre, envia, Senhor, meu Deus, a resposta, a bênção, o livramento,
pelo sangue de Jesus. Não nos deixa voltar para trás. Não nos deixa, meu Deus, ficar envergonhados. Ajuda-nos a consertar onde é necessário. Deus fala. Ajuda-nos, Senhor, a consertar, a colocar a presença do Senhor. Meu Deus, alcança. Em nome de Jesus, não nos deixa desfalecer. Deus vai alcançando. Renova as nossas forças. Renova o ânimo, a fé. Meu Deus, vai renovando, Jesus. Vai alicerçando no Senhor, acrescenta nossa fé, dá-nos uma fé que gera cura, meu Deus, uma fé que gera bênção, que gera milagres, dá-nos a fé verdadeira, meu Deus, a fé que nos ajuda a vencer, a fé que nos leva para frente, meu Deus, a fé, Senhor, que crê para a vitória, Deus, ajuda-nos, Senhor, em nome de Jesus, vai nos livrando da dúvida, vai nos livrando da inquietação. Vai nos livrando, meu Deus, da incredulidade. Deus nos livra, em nome de Jesus. Faz milagres, meu Deus, vai alcançando. Deus alcança, abre nosso entendimento para a palavra de Deus. Que ela venha entrar, Senhor, no nosso entendimento. Nos convence da tua palavra, Senhor. Nos convence da verdade. Meu Deus, faz-nos reconhecer, Senhor, o teu amor, a tua bondade, entender que é o Senhor que não é nós. Faz-nos ver, Senhor, a mão de Deus agindo em nosso favor. Meu Deus, alcança, põe as mãos, Senhor, aonde o médico diz que não tem jeito, aonde, meu Deus, alguém disse que não tem mais solução. Deus, aonde, Senhor Deus, os remédios não conseguem curar. Aonde, Senhor Deus, o juiz deu por perdido, o juiz, o advogado, meu Deus, põe as tuas mãos. Aonde alguém recebeu um laudo, meu Deus, da enfermidade, aonde alguém, Senhor Jesus, desistiu porque os recursos acabaram, meu Deus, põe as tuas mãos. Aonde os sonhos, meu Deus, foram desprezados, Deus, alcança. Aonde alguém não consegue enxergar uma saída, Deus, que essa pessoa venha enxergar uma saída no Senhor. Meu Deus, põe as tuas mãos, alcança, Senhor, anima, encoraja novamente essa pessoa, anima a fé dela, Senhor, para crer, para buscar a Deus, para que o mar venha se abrir. Senhor, alcança, meu Deus, alcança, Jesus, como está na tua palavra. Quando Esther foi buscar o rei, meu Deus, ele estendeu para ela o cetro. Senhor, alcança. Meu Deus, estende as tuas mãos nessa tarde, meu Deus, para nos aproximar do Senhor. Meu Deus, alcança. Nos ajuda, Senhor, a ter força, meu Deus, de permanecer firme no Senhor, não voltar para trás, não voltar a praticar as más obras, Senhor. Nos ajuda, meu Deus, a consertar. Deus, ajuda-nos, meu Deus, a viver um conserto verdadeiro com o Senhor. Meu Deus, vai alcançando, Senhor. Deus, tem misericórdia, nos guarda, Senhor. Não nos deixa fracassar espiritualmente. Guarda nossa alma, meu Deus, em nome de Jesus. Guarda o nosso pensar, meu Deus. Guarda as palavras. Ajuda-nos a ouvir mais e falar menos. Ensina-nos a aprender a ser prudente, a ser firme na fé. Senhor, faz-nos ver resposta da oração, resposta do jejum, meu Deus, resposta das campanhas, Deus, resposta, meu Deus, das revelações, que haja diferença, é o sangue de Jesus. Senhor, alcança, faz milagres, abençoa a irmã Mariazinha, a irmã Shirley, meu Deus, abençoa elas, Senhor Deus, dá vida, sabedoria, graça para elas vencer. Guarda as tuas servas, meu Deus, alcança, abençoa nosso pastor, Senhor, pastor presidente dessa obra, da direção de Deus, dá-lhe força, ânimo, fé, acrescentamento, meu Deus, dos anos. Deus abençoa ele, sua esposa, os filhos, genro, nora, netos, sobrinhos. Meu Deus, abençoa a casa dele, a mãe. Abençoa, Senhor, em nome de Jesus. Senhor, salva, meu Deus. Salva a família dos irmãos. Salva a família do nosso pastor.
Salva a família dos obreiros, as obreiras, meu Deus, dos visitantes, salva nossa casa, meu Deus, salva nós, ó Senhor, em nome de Jesus, Deus, dá-nos fé para a salvação, fé para crer, Senhor, meu Deus, vai alcançando, fé para fazer a obra de Deus, fé para estar na igreja, fé no jejum, nas revelações, Deus, dá-nos fé, Senhor, em ouvir a palavra, ao ser revelado pela palavra de Deus, Senhor, vai alcançando, abre os nossos olhos, abre o nosso entendimento, Deus de misericórdia, maior é o Senhor, poderoso é o nosso Deus, Senhor, tem misericórdia, vem agindo nessa tarde, vem nos fortalecer, vem abençoar, Senhor Deus, Deus de milagres e maravilhas, só o Senhor é Deus, faz uma grande obra, transforma, Senhor, transforma pelo sangue de Jesus, Deus de milagres e maravilhas, alcança onde alguém perdeu alguma coisa, Senhor, aonde alguém, Senhor, usou de má fé, tomou alguma coisa nossa, meu Deus, põe as tuas mãos, traz de volta, Senhor, meu Deus, tem misericórdia, se estamos com alguma coisa que não é nossa também, Senhor, nos ajuda, Deus, tem misericórdia, ajuda-nos a resolver, Senhor, as situações, Deus, de milagres e maravilhas, vai agindo nessa tarde, vai livrando da morte, vai livrando, meu Deus, da fúria do inimigo, guarda-nos, ó Senhor, meu Deus, misericórdia, Senhor, alcança, meu Deus, vai ungindo, Senhor Deus, vai derramando do teu poder, da tua graça, Jesus, da tua bondade, da tua misericórdia. Senhor, alcança cada voto, cada envelope, meu Deus. Coloca uma bênção especial. Deus vai alcançando. Age desde a oração da fé, a oração, meu Deus. Desde a oração da abertura, a oração da fé. Senhor, alcança. Põe as mãos de poder. Põe as mãos de milagres, põe as mãos de maravilhas, Deus alcança, Senhor, não nos deixe, meu Deus, desistir nem parar, Senhor, vai alcançando, meu Deus, dá-nos a fé que vence o mundo, a fé que nos guarda, meu Deus, de praticar o mal, de estender as mãos para as coisas erradas, Senhor, fala com o nosso espírito, fala com a nossa alma, meu Deus, fala conosco, fala com nossos filhos, meu Deus, vai falando com nossa casa, Deus, vai alcançando, Jesus, vai agindo, meu Deus, põe as mãos de poder, põe as mãos de milagres, põe as mãos de maravilhas, Senhor, meu Deus, alcança, faz infinitamente mais do que viemos buscar, meu Deus, alcança, põe as mãos de poder, vai agindo nessa tarde, Senhor, vai quebrando as cadeias, as barreiras, os impedimentos, vai livrando, meu Deus, as armadilhas, Deus, põe as tuas mãos, livre-nos, meu Deus, livra das setas, das enfermidades, Deus, dá o livramento, meu Deus, em nome de Jesus, nos guarda em casa, na rua, meu Deus, no trabalho, aonde estivermos, que a graça, a misericórdia do Senhor esteja conosco, guarda as escolas, Senhor, Deus, misericórdia, Senhor, guarda, Senhor, os jovens, as crianças, meu Deus, vai livrando em nome do Senhor Jesus Cristo, Deus, vai alcançando, meu Deus, o nosso país, a nossa nação, meu Deus, põe as mãos de poder, tem misericórdia, Senhor, salva o nosso país, salva a nossa nação, meu Deus, faz uma grande obra para transformar, Senhor, pelo sangue de Jesus, para libertar vidas, para livrar do engano, Deus, misericórdia, abençoa a cidade onde moramos, abençoa o bairro, a rua, meu Deus, porque se aonde nós moramos houver paz, nós também teremos paz, misericórdia, Senhor, dai o livramento, meu Deus, aonde moramos, alcança os vizinhos, Senhor, salva eles, Deus, faz uma grande obra nas suas casas, nas suas famílias, repreende a morte, a destruição, os levantes do inimigo, Senhor, nos guarda, em nome de Jesus, Senhor,
Deus, ajuda-nos a vencer, ajuda-nos a trilhar um caminho de vitória na presença do Senhor, ajuda-nos a andar na tua presença, a permanecer firme, ajuda-nos a falar a verdade em todo o tempo, meu Deus. Senhor, nos alcança, Senhor da glória, vai ungindo nossa língua, nossos sentimentos, meu Deus, nosso coração, nos ajuda, meu Deus, onde temos dificuldade, Deus, vai alcançando, nos ensina, meu Deus, nos colocar na tua presença, descer na presença do Senhor em oração, meu Deus, vai alcançando, vai agindo, Senhor, guarda, Senhor, meu Deus, guarda os nossos olhos, guarda o nosso coração, não deixe o mal entrar, guarda os nossos lábios, Senhor, dá-nos a prudência que vem de Deus. Senhor, opera milagres, opera maravilhas, faz uma grande obra pelo sangue de Jesus. Deus vai agindo nessa tarde, vai abençoando. Meu Deus, alcança, fiel é nosso Deus, poderoso é nosso Deus, para nos levantar, Senhor, para nos sustentar na casa do Senhor, na tua presença, em nome de Jesus. Deus, vai alcançando, desmancha, Senhor, os levantes. Meu Deus, nos ajuda, Senhor, age, Senhor, Deus de misericórdia, ensina-nos a agir, proceder, a ter paciência, meu Deus, a suportar as lutas, os problemas, acreditando, meu Deus, na vitória, pois no tempo do Senhor, meu Deus, o milagre vai acontecer, nos ajuda, Senhor, vai abrindo o mar, vai repreendendo a fúria do inimigo, guarda-nos, Senhor, pelo sangue de Jesus, Deus de misericórdia, vai agindo nessa tarde, ó Deus, vai alcançando, Senhor, alcança, meu Deus, repreende, meu Deus, aquilo que não provém de ti. Senhor, fala conosco nessa tarde, nos ensina como agir, Senhor, alcança nossas campanhas, que venhamos ver o Senhor agindo, abençoa, Senhor, faz uma grande obra, meu Deus, transforma, Senhor, salva o filho, meu Deus, salva a filha, o genro, a nora, os enteados, meu Deus, salva eles, transforma a vida deles, Senhor, meu Deus, alcança os nossos pais, faz uma grande obra, Senhor, em nome de Jesus. Deus vai alcançando os nossos irmãos. Jesus vai agindo, meu Deus, na nossa parentela. Salva eles também. Meu Deus, vai alcançando. Deus de milagres e maravilhas. Maior é o nosso Deus. Poderoso é o nosso Deus. Para nos entregar a vitória. Senhor, alcança, meu Deus. Para onde iremos se só o Senhor, meu Deus? Tem o poder de realizar milagres. Deus, põe as tuas mãos de poder, põe as tuas mãos de misericórdia, de milagres, de maravilhas. Obrigado, meu Deus, por nos permitir conhecer o Senhor. Obrigado, meu Deus, pela tua bondade, pela tua presença, por tudo que o Senhor tem feito por nós, por mais um dia de vida, Senhor. Obrigado, ó Deus, por chegarmos à tua casa, Senhor, com vida e saúde. Meu Deus, muito obrigado, Senhor, pela nossa família. Obrigado por esse ministério, Senhor. Obrigado, meu Deus, por esse dia que o Senhor preparou, Senhor. Obrigado pela vida dos irmãos. Meu Deus, muito obrigado. Graças a Deus. Obrigado pela água, pelo pão, meu Deus, pela vida. Deus, muito obrigado. Em nome de Jesus, Senhor, por tudo que o Senhor tem feito, por tudo que o Senhor ainda irá fazer. Obrigado, Jesus. Obrigado, Senhor Deus. Em nome do Senhor Jesus Cristo, te agradecemos. Deus, continua no controle de todas as coisas. Alcança os pedidos de oração. Meu Deus, alcança. Esses nomes só estão ali porque alguém está crendo, confiando, meu Deus, no Senhor. E se confiou no Senhor, confiou na pessoa certa, Senhor, na pessoa bendita do nosso Deus. Senhor, alcança. Deus, põe as mãos ali, Senhor. Alcança cada nome, cada família representada, Senhor, através desse pedido de oração. Senhor, alcança, meu Deus. Vai agindo, entrando com providência. Senhor, alcança. Deus de milagres, Deus de maravilhas, Senhor. Só o Senhor é Deus, fiel, Deus de poder, Senhor, santifica, Senhor, santifica esses nomes,
Santifica essas casas, essas famílias. O Senhor sabe o que está acontecendo, o que eles estão precisando. Vai de encontro com as suas necessidades. Alcança os pedidos de oração através do rádio, das lives, meu Deus. Deus, põe as tuas mãos sobre as mídias da igreja. Jesus vai agindo. O Senhor alcança. Faz uma grande obra. Deus de milagres e maravilhas. Senhor, alcança, Jesus. Alcança, ó Deus, põe as tuas mãos de poder. Senhor, alcança, meu Deus, alcança, Senhor, Deus de milagres, vai agindo nessa tarde, meu Deus, vai solucionando, abre uma porta de saída, uma porta de resolução, meu Deus, alcança, ajuda-nos a chegar, meu Deus, naquele lugar que o Senhor tem, meu Deus, uma bênção para nós. Abençoa, Senhor, abençoa os ofertantes, os dizimistas da tua casa, vai livrando de gastarem, meu Deus, os seus recursos com remédio, dá saúde para cada um deles. Senhor, abençoa a compra, a venda, meu Deus, faz uma grande obra, abençoa, Senhor, a casa própria, meu Deus, abençoa o apartamento, carro, Deus, dá-lhes condições. Olha aquele que vai tirar a carteira, Deus, a carteira de motorista, põe as tuas mãos, abre as portas, meu Deus, abre o entendimento dessa pessoa, pelo sangue de Jesus, aonde alguém tem dificuldade, meu Deus, alcança aquele que está estudando, dá saúde, meu Deus, abençoa os estudos dessa pessoa. Deus, põe as tuas mãos naquela matéria do que o filho, meu Deus, que o neto estude, tem dificuldade. Ajuda ali, Senhor, em nome de Jesus. Meu Deus, vai alcançando. Senhor, vai aliviando a situação. Vai entrando nessa tarde, meu Deus, para gerar mudança, Senhor. Meu Deus, alcança pelo sangue de Jesus Cristo. Deus, alcança aqueles que estão, Senhor, nos hospitais. Meu Deus, alcança aquela vida que ali está. Senhor, visita aquela vida. Deus, milagres, Senhor, vai de encontro, Senhor. Deus, alcança que aquela pessoa venha te aceitar, venha se lembrar do Senhor lá onde está, meu Deus. Em nome de Jesus, Senhor, alcança, meu Deus, os enfermos, alcança aqueles que estão presos. Senhor, alcança que haja mudança de vida, Senhor, que muitos possam te aceitar ali dentro mesmo e sair, meu Deus, para não voltar mais para o mesmo caminho, Senhor, para que haja uma mudança de vida, Senhor, pois o nosso Deus muda as pessoas. Ó Deus, alcança, alcança aqueles que estão abandonados, aquela pessoa, meu Deus, que pensa que ninguém gosta dela, dele. Alcança aqueles, Senhor, que estão solitários, aqueles que não têm família, aqueles que moram, meu Deus, na rua, e muitos deles têm até família, Senhor. Meu Deus, põe as tuas mãos. Quantas famílias preocupadas, Senhor, com esse familiar. Quantos já desistiram, pensando que não tem jeito. Meu Deus, põe as tuas mãos. Alcança essas vidas, Senhor, que estão, meu Deus, pelas estradas. Deus de misericórdia, põe as tuas mãos de poder. Alcança aquele que está buscando uma porta de emprego. Abre as portas, Senhor, para ele, para ela. Tem misericórdia, Senhor, para pagar as suas dívidas, Senhor, dignamente, com o próprio trabalho. Abençoa essa pessoa, Senhor, em nome de Jesus Cristo. Meu Deus, vai agindo, Senhor. Deus, tem misericórdia pelo sangue de Jesus Cristo. Senhor, faz uma grande obra. Meu Deus, alcança, Senhor. Olha aquele que depositou, Senhor, os sonhos diante do Senhor. Deus, faz uma grande obra. Meu Deus, acrescenta, Senhor. Acrescenta vitória, Senhor da glória. Meu Deus, vai agindo, vai salvando, Senhor. Vai operando milagres. Senhor, põe as tuas mãos pelo sangue de Jesus.

0: 15 horas e 34 minutos.
1: Ele cuida de você. Logo após um ataque terrorista, alguns sobreviventes foram convidados para contarem o que havia acontecido em suas vidas. Em todos os casos, ocorreram pequenos detalhes que fizeram grande diferença naquele dia. O chefe de uma empresa havia chegado tarde porque aquele era o primeiro dia de seu filho na escola. Uma senhora atrasou-se porque o despertador não funcionou. Outra ficou presa num congestionamento no trânsito. Alguém havia perdido o ônibus. Outro teve dificuldade em fazer o carro funcionar. Havia muitos outros casos, detalhes ou contratempos que salvaram suas vidas. Então o senhor disse: hoje, quando pego um congestionamento no trânsito, perco um elevador, atendo uma ligação telefônica no momento da saída, pequenas coisas que me aborreciam, penso comigo: estou exatamente onde Deus quer que eu esteja neste momento. Na próxima vez em que parecer que tudo está errado, não fique triste. Louve a Deus e agradeça, porque Ele está cuidando de você.

0: 15h40.
1: À espera. Às vezes esperamos demais para dizer palavras de perdão. Às vezes esperamos demais para expressar gratidão. Às vezes esperamos demais para dar uma palavra de ânimo. Às vezes esperamos demais para oferecer consolo. Às vezes esperamos demais para estender a mão a quem precisa. Às vezes esperamos demais para dar amor. Às vezes esperamos demais para abrir o coração. Às vezes esperamos demais para deixar Deus operar. Deus também está esperando que paremos de esperar.

meus irmãos ou minhas irmãs, povo cristão, povo católico, você que está parado, está afastado, você que está sofrendo, sofrendo espiritualmente falando. Tem muita gente agora que estão me ouvindo, que está sofrendo, sofrendo para valer, sofrendo espiritualmente falando, angústia na alma, angústia no coração, no entendimento, na carne. E você sabe que remédio não vai resolver problemas espirituais. Remédios, medicamentos, tratamentos é para a carne, não é para a alma, não é para o lado espiritual, o lado emocional. Você sabe disto. Remédio é para remediar. E olha, eu quero convocar, mas convocar mesmo, a senhora, o senhor, a moça, o rapaz que está me ouvindo agora, para vir estar comigo, conosco, nesta sexta-feira, para você receber ajuda espiritual. Ajuda. Você está precisando de ajuda espiritual. Como isso, pastor? Precisando de sentar, conversar com o pastor, receber uma oração, receber uma unção com óleo, receber uma palavra, ser revelado por Deus para mudar os seus planos. Às vezes você está pensando uma coisa e é outra.

0: é preciso que você saia da sua casa. Não tem lugar melhor do que a igreja numa hora desta. E uma igreja que tem algo espiritual, algo que você sente que tem, algo divino, algo que vai preencher o vazio da sua alma, que vai mudar a sua vida, que vai fazer você se encaixar, se entender e achar a solução. Você não pode bater em qualquer porta. Você não pode chegar numa igreja que tem um menino lá acima do altar, pulando, sapateando, gritando, corre para lá e corre para cá, prometendo que vai resolver seu problema. Eu vou comprar sua briga, eu vou resolver isso, eu vou resolver aquilo. Isso é meninice. Isso é um adolescente que não sabe, que não entende o que é o campo espiritual. Eu sei que vocês estão prestando atenção e dizendo, é verdade. Chega numa igreja, lá está um menino lá com um celular na mão. Não é com a Bíblia não, com um celular na mão. Aí quando você chega, ele deixa o celular e vai te atender. Não tem nada de Deus, porque ele não estava orando. Você não chegou lá e achou ele de joelho no chão para ter uma palavra de Deus em seu favor? Você não encontrou ele com a Bíblia na mão, buscando um conhecimento bíblico, uma orientação bíblica para te orientar? Você achou ele lá com o celular na mão. O que ele estava procurando? Pensa bem. Como é que ele vai te ajudar? Se ele que está precisando de ajuda, você já viu aquela passagem que fala assim, cego guiando cego, ambos cairão no buraco, no abismo. Então você não precisa perder tempo para lá e para cá e para lá. Não, mas eu vou na igreja. É como se não estivesse indo. Não, eu frequento uma igreja, mas é como se não estivesse frequentando. Você entra vazio e sai vazio. Você entra confuso e sai mais confuso. Então você precisa de uma igreja, de um lugar onde você sente que Deus está nesse lugar, que Deus está orientando ali, falando com o pastor, com o dirigente da igreja, para te trazer uma palavra de Deus para a sua alma, uma solução de Deus, talvez algo bem diferente do que você está pensando e procurando. Quantas vezes nós deparamos com isto? Nós vamos numa igreja e nós escutamos uma palavra que nós não queríamos escutar, uma palavra que nós não estávamos pensando em ouvir, aquela palavra que talvez machucou o nosso coração. Que coração? Coração carnal, o coração mundano, coração cheio de pecado, de erro, de vaidade, de mundanismo, de adultério. Aquela palavra confrontou o nosso eu. Mas você vai embora, às vezes, até meio revoltado. Não volto mais aqui. Não vou mais nessa igreja. Mas você deita na cama e aquela palavra fica te incomodando. Hoje, amanhã, depois. E de repente você volta. Não é porque você quer voltar. É porque Deus tem uma obra na sua vida. Um plano, um objetivo, um propósito. Eu me lembro de um testemunho aqui, de uma mulher chamada Aparecida, que ela veio aqui na igreja Deus é Santo, com a perna podre. Os médicos, os enfermeiros, fugiam dela. Ela veio na igreja, chegou aqui na igreja, ela caiu, manifestou. Ela ficou com raiva de mim e não quis vir mais. Mas quando foi um dia, ela disse: foi o único pastor que me curou em nome de Jesus. A perna dela ia ser amputada. Era uma macumba pesada, uma macumba forte. E ela diz: foi o único pastor que desafiou essa macumba. Como é que eu vou ficar contra esse homem de Deus? Uma mulher que era macumbeira, feiticeira, bruxa, mas chegou aqui na Deus é Santo, ela foi curada. Mas ela foi embora com raiva de mim, porque o que estava nela saiu. Mas ele saiu, mas jogou nela um mau pensamento, uma seta, para ficar com raiva de mim. Quanta gente que vem na igreja e vai embora falando mal: não gosto do pastor Messias, não gosto do jeito dele, pregação dele, os cultos dele. Por quê? Porque é o que está na pessoa, o que está na pessoa se revolta, fica ali indignado, revoltado, porque a gente confrontou o diabo, confrontou a macumba, confrontou a bruxaria, a morte. Vamos ouvir então, para a glória de Deus.
1: Tem alguém com a perna inchada? Quem é que está com a perna inchada aqui assim, ó? Está dando um trombose? Vem cá, vem aqui na frente, correndinho. Pisou no objeto macumba. Deus vai libertar ela. Vamos desmanchar essa macumba que fizeram? É na esquerda ou na direita? Na direita. É o que mesmo? O que você tem aí? Misericórdia. A senhora era macumbeira? Era macumbeira? A senhora mexia com macumba? A senhora incorporava o bicho mesmo, subiu o bicho? Misericórdia, mano. Lá na macumba, a senhora brigou com a macumbeira?
2: Não, a gente demandou, né? Porque as mães de santo, uma demanda com a outra, para tomar os filhos de fé.
3: Tomar os filhos?
2: De fé.
3: A filha de fé?
2: É, daí eu...
3: Fé de quê?
2: Para puxar para gente, quem tem um santo mais forte. Não, briguei com ela. Ela primeiro ela fez a minha cabeça, né? Raspei pro santo, né? Daí depois eu briguei com ela, porque eu tomei o filho de fé dela.
1: Então o senhor era mais forte que ela?
2: Ah, na feitiçaria eu era.
3: Fazia os passos mesmo.
2: Tudo. Trabalhei bastante tempo na federação aqui em Curitiba.
1: A senhora era uma mulher que veio aqui na Unifranc aqui? Ah, muitos anos atrás. Vamos desmanchar aqui uma macumba que não foi desmanchada ainda. Mãe de santo. O que é? Sanca? Mãe de santo?
2: É mais do que Iaô, mais do que mãe pequena. Mãe de santo. Agora sou filho de Deus, graças a Deus.
1: Põe a mão pra cá. Tem uma macumba na mão, não, na perna dela. E nós vamos desmanchar agora. Levanta a mão pra cá. Cadê as mãos? Vamos desmanchar. Nós vamos ver a perna dela curada. Diga amém aí, povo de Deus. Vamos lá. Põe a mão para cá. Nome de Jesus. Satanás dos infernos, solta a perna dela agora. Solta a perna dela, Satanás. Nome de Jesus, solta aí. Solta aí, Chu. Solta aí, Chu. Solta aí. Solta aí, Chu. Nome de Jesus, solta. Solta a perna dela, solta a perna dela, solta o corpo dela. Toda vocês não gritam, ele grita aí, ó. Queima ele, queima ele. Vai, igreja. Legião do inferno, legião da macumba, legião dos terreiros de macumba, legião dos terreiros de macumba. Você, capeta, que entrou na perna dela, que está matando ela aos poucos. Essa macumba nunca foi desmanchada. Hoje, agora, eu vou desmanchar essa macumba em nome de Jesus. Escuta aqui.
3: O que foi? O que foi? O que foi?
1: Você quer dizer que você usava ela na macumba?
2: Ela foi meu cavalo há muito tempo.
1: Quantos anos ela foi teu cavalo?
2: Deus, dos 7 até os 53.
3: Dos 7 anos até?
2: Dos 53.
3: Quantos anos, Deus? 46 anos.
2: Ela era muito boa.
3: Era boa?
2: Boa.
3: Pra quê?
2: Pra fazer as coisas que eu pedia. Ela entregou a irmã dela pra mim numa cabeça de porco. E eu matei ela.
3: Matou a irmã dela?
2: Matei.
3: Você mata mesmo?
1: A cor está amarrada em nome de Jesus. Solte pela minha fé em nome de Jesus. Está amarrado. Amarrado. Amarrado em nome de Jesus. Para você provar que você está derrotado, ajoelhe agora. Ajoelhe em nome de Jesus. E aí, cadê a autoridade? Para provar que é derrotado, põe o rosto dela no chão e levanta. Em nome de Jesus, rápido. Bota o rosto no chão. Bota o rosto no chão. Bota o rosto no pó. É em nome de Cristo. Vai, dobra o joelho aí. Dobra o joelho. Dobra o joelho. Bota o rosto no pó. Isto. Diga, queima ele aí. Queima ele aí. Queima ele aí. E não vai levantar, não. E não vai levantar. E não vai levantar. E não vai levantar. Agora eu quero ver você levantar por conta própria aí. Eu quero ver você levantar por conta própria. Só vai levantar quando eu mandar. Quando eu mandar. Em nome de Jesus. Agora levante, estou mandando. Você pode mandar lá na macumba. Lá você manda. Aqui quem manda é Jesus Cristo. Aqui quem manda é Jesus e nós os crentes. Levanta em pé. Levanta em pé. Nome de Jesus. E agora vai tirar essa doença da perna dela aí. É para tirar agora. Tira a macumba aí. Quem está na porta, sai da porta, sai da porta. E vai jogar lá fora. Joga lá fora a macumba. Lá fora. Lá fora. Lá fora. Lá fora. Joga. Joga. Tira, tira, tira tudo. Tira tudo. Tira tudo. Tira tudo. Tira tudo. Tira tudo. Tira tudo. Desenterra a macumba. Desenterra a macumba. Vai, vai orando aí agora. Vai. Cadê vocês? Cadê vocês? Cadê vocês? Desenterra. Põe para fora a macumba. Põe para fora, põe para fora, põe para fora, põe para fora, põe para fora, põe para fora. Nome de Jesus. Nome de Jesus. Nome de Jesus. Nome de Jesus. Nome de Jesus. Nome de Jesus. Nome de Jesus. Nome de Jesus. Nome de Jesus. Arranca da perna agora a macumba aí. Arranca da perna dela. Arranca da perna dela. E do corpo dela. Aonde tiver aquela macumba enterrada lá, no cemitério, você vai desenterrar agora. Desenterra agora. Desenterra agora. Eu estou mandando. Estou mandando. Nome de Jesus. Diga aí, está derrotado, igreja? Falou e está derrotado aí. E não tem conversa fiada aqui não. Lá na macumba, o nome seu lá. Rapidinho, não quero perder tempo.
2: Chamo Marabó.
3: Marabó?
2: Marabó.
3: Tem mais marabó aí, só tem tem aí, tranca-rua, preto velho,
2: maravilha. Eu só sou companheiro do enxuviludo. Enviludo. E do meia-noite nós somos subordinados do Lucifer.
1: Então tá. Vai pro inferno agora, Lucifer, com a sua gangue agora. Vai pro inferno agora. Vai pro inferno agora. Em nome de Jesus Cristo. Em nome de Jesus Cristo. Agora! Toda legião do diabo! Sai do corpo dela! Saia! Saia! Sai das pernas dela! Sai do corpo dela! Saia daí! Sai daí! Expulsa aí, irmão! Cadê vocês, irmão? Cadê vocês, irmão? Saia! Todo mal! Saia! Doença maldita! Macumba! Saia! Em nome de Jesus! Está curada.

0: Aí está, meus irmãos, o desafio do pastor contra Lúcifer, contra os principais demônios, os príncipes. São forças maiores, são potestades, legiões, que isso aí não sai se não for mesmo com oração, com jejum, com um desafio grande. Senão a pessoa fica a vida toda dentro de igrejas e não resolve nada. É o que está acontecendo com a senhora, com o senhor, com a sua família. Não, eu tenho uma igreja, eu tenho um lugar para frequentar. Não, eu vou em tudo quanto é lugar. Aonde falar de Deus, eu vou. Onde tiver Deus, eu entro. Esta é a palavra de quem não conhece Deus. De quem não conhece a palavra de Deus. Ele quer algo bem leve, bem suave, que não confronta ele, que não confronta o diabo. Ele não entende, ele não compreende o que é o campo de guerra, o campo de batalha. Está aí essa mulher, conhecida aqui em Curitiba, macumbeira, que era procurada por políticos, por empresários, e ela na miséria, ela na pindaíba, doente, desenganada, iam cortar a perna dela. Mas quando ela entrou que dentro da igreja Deus é santo, o diabo foi confrontado, o inimigo foi repreendido, foi expulso, o inimigo foi arrancado da perna dela, e hoje ela está curada, não precisou de cortar a perna dela. E ela era crente, meus amados irmãos, obreira, pregadora, missionária, que viajava por aí com a perna enfaixada, pregando cura, e ela doente. Ela deve estar me ouvindo agora. Sabe aquela pessoa que às vezes recebe a bênção e vai embora, não volta mais? Recebe a cura e não vem mais, porque ela é confrontada a seguir. Esse povo não quer seguir. Eles querem receber a bênção e ficar em casa, fazendo, concordando com tudo que ele acha que deve concordar e fazer. Porque quando a pessoa olha um pastor, um homem de Deus, não sabe o que ele passou, o que ele passa, o que ele enfrenta, a renúncia, que ele renunciou, e as pessoas de hoje não querem mais renunciar, os crentes de hoje, eles querem viver de qualquer maneira, morrendo, podre. Você oferece a ele a solução, ele quer a solução do jeito dele. Por isso que está desse jeito. Agora vamos ouvir ela contando como foi o resultado desta revelação que vocês ouviram aí. Ela foi revelada e o demônio falou na boca dela. O demônio bradou e nós repreendemos, mandamos ele tirar macumba. Assim como ele pôs, ele teve que tirar. Vamos ouvir ela mesma contando.
1: Mesmo, o primeiro dia que eu vim aqui, eu fiz a campanha e vim 4 dias e não manifestei, né? Eu falei, não vou mais lá não, porque não fui revelado da minha perna, né? Porque eu tava vindo para buscar da perna. Aí o dia que eu fui revelado da perna, que eu manifestei, quando eu fui embora, eu falei assim, sabe de uma coisa? Eu não vou lá mais nesse homem não, porque faz 10 anos que eu tô liberta agora, como é que manifestei aí? Não vou mais lá não. Daí ele apoiava na minha mente, não vai lá não, porque você vai nos outros lugares, nas outras igrejas, você não cai. Agora você foi lá, ele caiu, e caiu. Daí, mas eu fiquei aquela semana inteira, falei, não vou ir lá. Mas quando foi no final da semana, no domingo, eu olhei na minha perna, a ferida que estava aberta, estava bem fechadinha. Eu falei assim, não, mas algum mistério tem, né? porque fechou a ferida, que estava em carne viva. Falei, não, acho que eu vou voltar, sim, eu vou sim. Daí vim de novo.

0: Está aí quanta gente que vem à igreja, manifesta e não volta mais. Vem para a igreja, nunca manifestou, nunca caiu em igreja nenhuma. O dia que vai numa igreja que tem unção, que tem poder, que tem verdade, que tem santidade, que tem doutrina, o bicho vai cair. Uma igreja forte, ungida por Deus, fortalecida por Deus, consagrada por Deus, o bicho não vai ficar em pé, ele vai cair. Ele vai cair por terra. Foi o que aconteceu com esta senhora que chegou aqui, manifestou e o bicho saiu da perna dela, mas ela ficou com raiva do pastor Messias. Não foi ela, foi o bicho. O maligno estava oprimindo ela, com muita gente que saiu daqui e não voltou mais. Obreira, obreiro, pastores que estavam aqui e cobrados a mudar de vida, cobrados a viver em novidade de vida, a viver em santidade, viver em oração, e eles não gostaram, foram embora. Estão aí escutando rádio, doente, enfermos, enfermas, cheio de doença, de macumba, cheio de demônio, de espírito mal, destruindo. Mas eles não vêm. Por que que não vêm? Porque uma força maior segura eles, uma força maligna, uma força diabólica, satânica, oprimindo, atacando, mudando os pensamentos deles, mudando, tirando tudo que é bom na cabeça e colocando dúvida, incredulidade, ódio, mágoa. Aquele que ajudou eles, aquele que orou por eles, agora eles têm como inimigo. Tem como inimigo aquele que arrancou ele do fundo do poço, aquele que arrancou ela da miséria. E hoje, ao invés de agradecer a Deus pela vida do pastor, não, sai da igreja com raiva, com ódio, com mágoa. Não volto lá mais, não volto lá mais naquela igreja, aquele homem, aquele pastor, está aí sofrendo, sabendo que o lugar deles é a Deus é santo, foi o único lugar onde eles viveram bem, foi o único lugar que um dia eles tiveram força para orar, para jejuar, para consagrar. Meus irmãos, minhas irmãs que me ouvem agora, eu quero te convocar, eu quero te convocar, desafiar você a sair da sua casa nesta sexta-feira. Está conosco aqui na igreja Deus é Santo, aqui na Avenida Marechal Floriano Peixoto, 6711, aqui na Vila Auer, 9 da manhã, 3 da tarde e 7 da noite. Que eu vejo que o diabo faz é fazer o povo fugir do jejum. O diabo não gosta de jejum, e quando fala em jejum as pessoas correm, mas não é as pessoas, é quem está nas pessoas. Ao invés da pessoa entender que é para o bem deles, eles correm, eles preferem viver doente, macumbado, oprimido, perturbado, do que pagar o preço do jejum. Escuta aqui, escuta aqui, o que que você não vê aqui?
1: Eu vejo muita oração, muita oração. Se os crentes imaginassem cada glória a Deus, o tanto de espírito imundo que corre para fora, é que nem borboleta. É que nem borboleta. Porque não vai pensar o senhor que eles não vêm, eles vêm atrás das pessoas até na porta da igreja. Eu, muitas vezes, cutuca as pessoas para ficar conversando. Eu dou glória a Deus quando o senhor fala: comporta, irmã, porque aquilo lá é um espírito maligno fazendo conversar para tirar a atenção da palavra de Deus, como o senhor pregou hoje, que a palavra é que liberta, e a palavra é que liberta mesmo.
0: Então, esses crentes que ficam conversando na hora do culto, então já é o próprio demônio.
1: Vai, eu tinha até um papel papel lá na minha casa explicando como que o inimigo fazia para poder desviar os crentes. Fazia beber água na hora da palavra, conversar, ficar contando de briga que brigou lá na casa com o marido. Então ele põe tudo aquilo na mente, na hora ali. A pessoa não se desliga, não desliga do mundo e liga diretamente com Deus, né? Ele fica ali, então ele fica, o inimigo fica ali soprando as coisas na cabeça dele, cutucando as crianças.
0: Sexta-feira, 9 da manhã, 3 da tarde, 7 da noite, aqui na Igreja Pentecostal Deus é Santo. Esta sexta-feira agora. É agora, é agora. 9 da manhã, 3 da tarde e 7 da noite. Vem para cá. O seu milagre depende da sua fé. Igreja Pentecostal Deus é Santo, Avenida Marechal Floriano Peixoto, 6711, Vila Auer. Deus abençoe a todos. Paz do Senhor Jesus.

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2: 16 horas e 19 minutos.
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1: 16 horas e 26 minutos.
2: Não é estranho. Não é estranho como um real parece tanto quando levamos à igreja e tão pouco quando vamos ao shopping. Não é estranho como uma hora é tão longa quando servimos a Deus, mas tão curta quando nos divertimos. Não é estranho como 2 horas na igreja parecem tão longas, mas quando assistimos um filme, não. Não é estranho como não achamos as palavras quando oramos, mas elas estão sempre na ponta da língua quando conversamos com alguém. Não é estranho que achamos cansativo ler um capítulo da Bíblia, mas é fácil ler páginas e páginas de livros e revistas. Não é estranho como temos dificuldade em evangelizar e como é fácil falar coisas que não edificam. Não é estranho como todos querem ir para o céu, desde que não tenham que acreditar, dizer ou fazer a vontade de Deus. Pense e veja se você tem dado a Deus o que Ele merece.
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4: A paz do Senhor para todos, a dos ouvintes, quem vos salva, sua irmã em Cristo Jesus Messias. Sejam bem-vindos, sejam bem-vindas a esta programação por este meio de comunicação. E neste momento, na mesa de áudio, a jovem Ana Glória e na responsabilidade desta programação, meu esposo, pastor Darcy Messias, e quem vos saúda, sua irmã em Cristo, Rose Messias. Neste momento, eu já quero chamar a preciosa atenção do povo de Deus, está se aproximando a grande vigília neste sábado, em Curitiba, em Paraná. Forme suas caravanas. Já ficamos sabendo que tem gente que vai vir de Santa Catarina para cultuar a Deus conosco. E você que tão perto, meu irmão, você que tão perto, minha irmã, e não vai vir para essa vigília, eu creio que você vai vir sim, em nome de Jesus. É uma noite que nós vamos, né, buscar o Senhor enquanto se pode achar, invocar o Senhor enquanto está perto. Precisamos estar revestidos com o poder de Deus. E como que a gente vai encontrar esse poder? É na vigília, na madrugada com Deus, neste sábado para domingo, a partir das 23 horas até as 5 horas da manhã, 5 e meia da manhã. O povo de Deus ali clamando, Deus usando a vida do presbítero Jefferson, juntamente com ele, a participação especial do meu esposo, pastor Darcy, vários presbíteros ali, diáconos, obreiros, obreiras, vários grupos de louvores, o grupo Vencendo pela Fé, pessoas louvando individualmente, os visitantes recebendo as bênçãos, cultuando a Deus conosco. Esta madrugada de sábado para domingo, neste final de semana, vai ficar pequena esta noite, devido ao que Deus estará fazendo, usando o servo do Senhor na autoridade da palavra, na ousadia do Espírito Santo, nas revelações profundas, vários presbíteros ali juntamente com o presbítero Jefferson, vários diáconos, o povo de Deus em peso fazendo a obra, e você que vai estar conosco recebendo as bênçãos do Senhor Jesus, vem estar conosco nesta madrugada de sábado para domingo, porque vai valer a pena. O Senhor está de olho no seu povo para abençoar, e eu creio que Deus vai ter bênçãos maravilhosas, promessas se cumprindo nesta vigília sobre a vida dos irmãos, das irmãs, sobre as nossas vidas, porque o Senhor, né, tem milagre, né? O milagre não cessou, Deus tem algo para fazer sobre as nossas vidas, renovo espiritual, trazer uma renovação. Neste sábado para domingo, nós queremos contar com a presença de todos vocês que estão acompanhando esta programação. Não importa o teu credo religioso, o importante é você estar presente, porque o Senhor vai resplandecer o agir de Deus sobre a tua vida, o teu lar, a tua família, nesta madrugada de sábado para domingo, nesta vigília maravilhosa com o tema Buscai ao Senhor enquanto se pode achar, invocar enquanto está perto. Em nome de Jesus, é tempo da gente buscar, né? Os dias difíceis estão aí, a palavra de Deus se cumprindo e muita gente desapercebida, desapercebida. Preste bastante atenção que nós temos que agir como as virgens prudentes e não como as loucas. As loucas deixaram o tempo passou e quando elas precisaram do azeite aí era tarde demais. E as prudentes não. Elas tinham nas suas vasilhas e ainda tinha de reserva, porque elas eram prudentes. Então nós temos que fazer parte da prudência, não da loucura que está acontecendo neste mundo. Desperta, povo de Deus, porque a salvação agora está mais próxima do que quando nós aceitamos o Senhor como Salvador. Então desperta, Curitiba, desperta, Paraná. Você que está aí em cima do muro, desça. Você que está aí à beira do caminho, entra no caminho, porque o dono da seara se aproxima. O noivo está vindo para buscar a igreja. E a igreja não pode estar dormindo. A igreja não pode estar fria. Ela tem que estar quente. Tem que estar aquecida pelo Espírito Santo. E nesta madrugada, de sábado para domingo, Deus vai trazer um grande avivamento sobre o seu povo. Desperta, Curitiba. Vamos dar as mãos. Vamos buscar a presença do Senhor. Porque Ele tem o melhor para conceder para o seu povo, para continuar vencendo pela fé e conquistando não somente nesta vida, mas a vida eterna, que é a salvação. Então nós aguardamos a presença de todos vocês nesta vigília, aqui na Avenida Marechal Floriano Peixoto, 6711, próximo ao terminal do Aue, quase em frente ao Tubo da Passarela, bem ao lado da Alvorada Autopeças, aqui na sede da Igreja Pentecostal Deus é Santo. Neste final de semana, de sábado para domingo, a partir das 23 horas e 30 minutos até 5 e meia da manhã, 6 horas, porque Deus vai abrir os céus, o Espírito Santo vai ser derramado sobre o povo que ali estiver, e Deus vai trazer um grande avivamento, um renovo sobrenatural estará acontecendo nesta vigília agora, de sábado para domingo, e todos vocês são nossos convidados. Em nome de Jesus, aproveita a oportunidade, porque Deus tem algo reservado para te entregar, em nome de Jesus. 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

0: 16:36.
1: A existência de Deus. Existem pessoas que não creem na existência de Deus. Porém, quando um pássaro canta, Deus diz: eu estou aqui, mas o homem não ouve. Trovões e raios aparecem no céu e o homem não nota. Deus faz um milagre e uma vida nasce, mas o homem não repara. E ainda diz: se existes, deixe-me vê-lo. E estrelas brilhantes aparecem e o homem não percebe. Então clama dizendo: toque-me. Uma borboleta pousa no seu ombro, mas o homem a espanta. Deus está em todos os lugares, até nas coisas que nem imaginamos. Abra os olhos e veja.

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1: 16 horas e 42 minutos.

graças a Deus. Eu quero cumprimentar os nossos irmãos, nossos ouvintes, com a paz do Senhor. Meus irmãos e minhas irmãs, quem está falando é o pastor Darcy Messias. Eu quero aproveitar essa oportunidade e falar acerca da campanha, a campanha de sexta-feira, que é uma campanha de libertação espiritual. O que que é uma libertação espiritual? É uma pessoa, por exemplo, que vai para a igreja, que ela ainda não está liberta, ela fuma e quer largar o cigarro, não tem força. Uma pessoa que bebe, tem vontade de largar a bebida, até larga por alguns dias, mas depois ela volta a beber novamente. Pessoas que são viciadas nas drogas, no crack e todo tipo de vícios. Então, sexta-feira é o dia da libertação espiritual. Uma pessoa que ouve vozes do além, que vê vultos, uma pessoa que tem maus pensamentos, é uma pessoa que precisa de passar por um processo de libertação. Sexta-feira é para isto. Uma pessoa que só vive, é uma pessoa que precisa de passar por um processo de libertação.

0: Vamos ao assunto espiritual. Uma pessoa que várias e várias vezes já passou pela sua mente de você sair de casa, de você sumir no mundo, não deixar endereço. Uma pessoa que já veio várias vezes na sua mente aquele pensamento de suicídio. Então você precisa de passar por este processo de libertação. Então veja bem, há pessoas que ela tem ataques epiléticos, crises de choro, crises de nervosismo, crise de desmaio, pessoas que fazem as coisas e depois já não lembra o que fez, pessoas que brigam, ela faz coisas, falam coisas que ela está possuída por um espírito e no outro dia ela amanhece diferente, fala: não vi nada, eu não vi nada. Esta pessoa precisa de libertação. Agora veja bem, ela não vem, mas a mãe vem por ela, a esposa, alguém da família vem por ela, vem interceder, vem no lugar dela, vem como se fosse ela. É aí que a oração entra em ação e os milagres acontecem. Por exemplo, oração aqui, ó, como essa aqui, ó, que é essa oração de expulsação, de repreensão, e sai, queima, sai, sai, sai. Quer ver? Escuta aqui e você tira as suas conclusões.
1: Diz aí, queima ele, queima. Impossíveis, demônio que não deixa o povo ter vitória em nada, o sangue de Jesus te repreenda agora. O sangue de meu Jesus Cristo é poderoso para te expulsar neste corpo, neste casamento, nos pais, nos filhos, na esposa, no esposo. Sai daí, Satanás! Obreiras, obreiras, aqui, obreira, queima Jesus. Olha a mulher vomitando na macumba aí. Olha a mulher vomitando na macumba aí, ó. Tá vomitando. Olha aí, tá saindo um monte de coisa. Queima Jesus, olha aí. A mulher já começou a vomitar macumba, irmãos. Coisas feias que ela tá vomitando. Queima Jesus, tá macumba.

0: graças a Deus, estamos de volta mostrando para o povo que ela, que ele, que as pessoas pode libertar, pode se tornar uma pessoa liberta, desde que ela queira, desde que ela se esforce para receber esta libertação. E nesta sexta-feira, às 9 da manhã, às 3 da tarde e 7 da noite, nós estaremos aqui na igreja Deus é Santo, orando, clamando, buscando para Deus agir, para Deus libertar as pessoas que ainda não foram libertas. Eu quero chamar aqui todas as pessoas que um dia estiveram em um centro de macumba, em um terreiro de macumba. Você que um dia foi convidada, foi lá, talvez com a boa intenção, e você foi porque você não conhecia a palavra de Deus. E ao invés de você buscar a libertação, você buscou mais problemas, você buscou mais sofrimento, espíritos, e hoje você é aquela pessoa que está na igreja, mas você não é uma pessoa feliz, não é uma pessoa liberta, não é uma pessoa que pode dizer assim: eu vivo bem, eu estou bem. Não, um dia você está bem, um dia você está alegre, um dia você está feliz, e de repente você começa a perder a vontade de viver, o ânimo, a alegria, o prazer de viver. Começa a vir na sua mente, no seu coração, que você não vai durar muito tempo, que vai morrer logo. Começa a vir na sua cabeça que você não vai conseguir as coisas, que as coisas nunca vai dar certo na sua vida. E agora nós vamos ouvir aqui momentos só de libertações, revelações profundas, revelações que as pessoas chegam na igreja de um jeito e quando sai da igreja, ela sai de outro jeito. Vamos ouvir aqui.
1: Olha para cá. Olha para cá, porque o negócio vai pegar. Vai pegar para valer. E olha aqui, ó. Ó, essa moça que puxou assim, você. Eu quero olhar para você. Eu quero olhar para essa moça. Vem aqui, quero te ajudar. Vai lá buscar ela lá, porque não. Eu vejo a cor diferente. Eu vejo a cor diferente. Eu estou vendo a coisa totalmente diferente. Ela está vendo de um jeito, estou vendo de outro.
2: Vitória, Jeová.
1: Oh, glória a Deus. Fica aqui. Meu Deus do céu. Você está bem assim, ó. Pesado, aquele peso assim. Ó, ó, ó. É aquela levantar o olhar assim. Você está sentindo um peso dentro de você. Uma coisa estranha que você não sabe explicar como é que é.
3: É verdade. É verdade.
1: É verdade. Põe uma para cá. Ela não pode ir embora assim. Põe a mão para cá, quem tem Deus na vida aí. Irmãos, tem coisa pesada contra essa mulher. Tem coisa muito pesada feita contra ela. Você não pode imaginar o que o capeta está preparando para ela e a família dela. Você está preparando uma morte para essa família toda, hein? Você quer destruir mesmo totalmente a família dela, hein? Olha aqui, ó. Diga, queima ele aí, vai. Olha aqui, ó. Olha aqui, ó. Olha aqui, ó. Manifesta aí, bicho velho. Manifesta aí, saindo aí. Você está escondido dentro da casa dela. Tem um objeto lá dentro da casa dela que está te segurando também. Que ela ganhou de presente. Que ela ganhou de presente, hein? Manifesta aí. Manifesta aí, saindo agora. Fogo de Jesus, queima ele. Queima ele, segura, irmã Zobreira. Queima ele, queima ele, queima prepara. Você queria, né? Você queria, né? Parar ela para não vir mais nessa igreja. Você queria que ela não voltasse mais nessa igreja. Alguém já aconselhou ela para não vir mais nessa igreja. É, você não conseguiu. Solta ela aí. Solta ela aí. Solta ela aí. Fogo nele, Jesus. Vai queimando. Vai queimando essa legião de demônio que está amarrando a vida dela, colocando doença na cabeça dela, no coração dela, para matar ela. Você não vai conseguir, capeta. Você não vai conseguir. Você não vai, não vai, não vai. Levanta a mão aí quem tem Deus. Você não vai conseguir. Você não vai conseguir, bicho. Você não vai, legião. Ela não é sua. Ela não é sua. Ela não é sua. Ela custou o sangue de Jesus. Diga, queima aí, irmão. Diga. Sai da vida dela. Sai do corpo dessa mulher. Sai do corpo dela. Você vai sair, irmão? Não falou nada para mim. Você vai sair ou não vai?
2: Ei! Não vai não? Vai!
4: Não tem que sair porque você não para de orar! Esse povo!
1: O povo não pode parar de orar, irmão! A oração incomoda ele, irmão! Oração é uma força poderosa! Sai da vida dela! Sai da vida dela agora, encheu da morte! Legião da morte! Sai da vida dela! Saia! Em nome de Jesus Cristo, Salvador da glória! Pega toda a bagagem sua e vai embora para nunca mais voltar! Sai! Amém! Abre os olhos! Olha para mim! Como é que você chama?
5: Diego!
1: Hoje não estava boa de jeito nenhum, né?
5: Não!
1: Olha para mim! Como é que você pensou? Algo tomou a tua cabeça e sim tua mente? Você pensou de sumir de casa várias vezes.
5: Várias vezes, é verdade.
1: Você pensou de dar um cabo na sua vida também várias vezes.
5: É verdade. Um momento de angústia. Hã? Um momento de angústia.
2: Tentou alguma vez?
5: Não.
2: Mas que vem voltar a ver, né?
5: Vem.
2: Jogar mais de carro.
5: Sim.
1: Meu Deus do céu. Quem crê que Deus está curando, libertando, salvando ela?

Atenção, muita atenção, Curitiba, e atenção, Paraná, porque sexta-feira nós estamos aqui no jejum, estamos aqui na oração, para Deus usar a nossa vida para mudar a sua vida. 9 da manhã, tarde à noite, eu quero te pedir, irmã católica, eu quero convocar todos os católicos. Há no meu coração um desejo, uma vontade de ajudar os católicos, de orar pelos católicos. E sexta-feira eu quero pregar, eu quero falar de libertação. Todos os católicos estão convidados para vir para a igreja, juntamente com todos os crentes de todas as igrejas, pessoas de todas as religiões, vem para cá. Eu tenho certeza, meus irmãos, que o nosso Deus, ele vai fazer alguma coisa. Qual o endereço dessa igreja, pastor? É a Igreja Pentecostal Deus é Santo, Avenida Marechal Floriano Peixoto. Avenida Marechal Floriano Peixoto, 6711. É aqui que nós estaremos orando, buscando a sua libertação.

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0: 17 horas e 4 minutos.
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2: 17 horas e 10 minutos.
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0: 17 horas e 15 minutos.
1: A idolatria. Em uma cidade do interior, havia um senhor que estava muito enfermo, porém cria que Deus iria curá-lo. Certo dia, um amigo foi visitá-lo e, ao ver que ele estava doente, disse: chegou uma santa na cidade, e se eu fosse você, iria até lá e tocaria nela para receber uma graça, quem sabe a cura. E ele respondeu: eu não vou, pois não creio nisso. Somente o Deus verdadeiro que fez os céus e a terra pode me curar. Alguns dias se passaram e novamente fizeram-lhe o convite para que fosse até a santa, que certamente seria curado. Mas desta vez resolveu fazer o seguinte: disse que iria, porém antes teria que pegar o seu cachorro e amarrar na varanda de sua casa para cuidar dela até que voltasse. Então foi, em seguida voltou com um enorme cachorro feito de gesso que enfeitava o seu jardim e fez como havia dito. Então, surpreso, o amigo lhe disse: não estou entendendo. Como esse cachorro pode cuidar da sua casa sendo de gesso? E ele respondeu: pois é, da mesma forma eu te pergunto, como algo feito de barro pelas mãos dos homens poderá me curar? E aquele homem ficou sem saber o que dizer e foi embora, mas certamente com uma nova convicção a respeito da grande verdade descrita na palavra de Deus, a de que existe só um mediador entre Deus e os homens, e este é Jesus.

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1: 17 horas e 19 minutos.

0: Ô meus irmãos, ô minhas irmãs, estamos aqui de novo para comunicar ao povo de Deus que nesta sexta-feira nós teremos aqui na nossa igreja Deus é Santo, três oportunidades para você mudar de vida. Três oportunidades para você deixar de sofrer com essa doença, com essa enfermidade que você carrega sobre o seu corpo. Essa doença crônica, essa doença maligna, diabólica, essa doença herdada, hereditária, que foi deixada pelos seus avós, seus pais. E não é só doenças, heranças malditas de não ser bem sucedido na vida, não ter paz, aquela pessoa triste, angustiada, aquela pessoa que sempre está reclamando da vida, sempre chorando, sempre pensando no pior. Eu estou falando com você, com o senhor e com a senhora, que vive debaixo de uma maldição hereditária, maldição de sofrimento, de não dormir à noite, maldições de ver vultos, ouvir vozes. Você que percebe que alguma coisa estranha te acompanha, alguma coisa mandada maligna te perturba, nunca foi feliz na vida amorosa, na vida sentimental, nunca foi feliz na área financeira, não para com nada, não ajunta nada, quanto dinheiro que já ganhou, e tudo foi para o brejo, foi de água abaixo. Você mesmo, que não para com nada, é uma maldição na tua vida, que não deixa você parar emprego nenhum, não deixa você parar com nada, não para igreja nenhuma. Isso é uma maldição que tem que ser quebrada. Como? Você tem que aprender. Você não aprende dentro de um minuto. Você precisa sentar no banco da igreja e ouvir um dia, dois, três, quatro, cinco, seis, sete, participar das campanhas de oração, de ensinamento, e mudar o seu pensamento, limpar o seu pensamento, limpar o seu coração de toda essa sujeira, essa impureza que veio sobre a sua vida. E é nesta sexta-feira, 9 da manhã, 3 da tarde e 7 horas da noite, as obreiras, os membros da igreja, os irmãos de outras igrejas, fazer um jejum proposital, um jejum para quebrar as forças do inimigo, do adversário, do maligno. Então eu quero convocar a igreja Deus é Santo para nós orar, jejuar, consagrar e vencer as adversidades da vida. O que eu vejo hoje por aí é muita pregação, pregação vazia, é muito louvor, é muito cântico na igreja. Você vê o povo cantando, cantando, cantando endemoniado, cantando emacumbado, cantando enfeitiçado. Me lembro que veio para aqui uma família, agora de pouco, uma obreira de uma outra igreja, que lá não caiu endemoniada, aqui caiu a vida toda, não libertava, uma luta para aquela mulher libertar. Quando ela acabou de libertar, ela foi embora, voltou para onde ela estava lá a vida toda sofrendo. Tem gente que acostumou a sofrer. Tem gente que gosta mesmo é de sofrer. Tem gente que gosta de voltar para trás, de viver o passado, de viver o sofrimento, de viver a angústia, a amargura. Tem gente assim, que não olha para frente, ela vive só olhando para trás, querendo voltar e voltando. Por isso que vive sofrendo, por isso que não tem nada, por isso que não ajunta nada, por isso que não é feliz. Mas já tem um povo de fé, tem um povo que acredita no poder de Deus, tem um povo que pensa grande, que aprende a orar. Irmão, igreja que não ora não tem força. Igreja que não ora não tem poder de Deus. Igreja que não jejua não tem poder de Deus. É uma igreja morta, é uma igreja vazia, é uma igreja que vive de aparência, de igreja bonita. Igreja bonita, um povo que vive ali dentro com uma vida feia, arrasada, doente e macumbado, enfeitiçado, mas não sai dali. Ali a vida toda, escutando pregação bonita, pregação teológica, escutando cântico bonito, louvores bonitos com a vida feia. Aqui não tem esse tipo de coisa. Cânticos bonitos, igreja bonita, pregação bonita, não. Aqui nós temos o poder de Deus, libertação, oração poderosa, oração para quebrar as forças do diabo, para repreender os demônios, para repreender as obras de bruxaria. E nesta sexta-feira é o culto das divinas revelações, culto das profundas revelações de Deus e a oração poderosa para repreender demônios. Vida queima! Vida queima! Olha lá, olha lá! Olha lá onde está aí, olha! Vida queima, igreja! Ajuda aí, obreira! Ajuda aí, irmã! Ajuda aí! Olha aí o desespero aí, olha aí, ó!
1: O que está acontecendo com você, hein, Pombagira? Está acontecendo o quê? Hein?
2: Eu quero acabar com o casamento dela, eu estou conseguindo!
1: Estava conseguindo. Como é que é?
2: Eu vou fazer ela trair o marido dela!
1: Quer fazer ela trair o marido dela? Olha aí! Quem faz os maridos trair as esposas e as esposas trair o marido é o bicho. Vamos ver, o nome seu mesmo é quem? Quem é você?
2: Pombagira!
1: Vem! Ô, Pombagira, você está no meio dos dois, então?
2: Tô!
1: Pra matar.
2: Se ele brigar com ela, eu faço ele brigar com ela, ela brigar com ele, eu vou fazer ele matar ela, ou ela matar ele!
1: Eu não vou nem expulsar, deixa só você expulsar. Pode expulsar.

Atenção, Curitiba, e atenção, povo do Paraná. Nesta sexta-feira, no horário das 9 da manhã, 3 da tarde, 7 horas da noite, que aqui estaremos nós, os pastores da Igreja Deus é Santo, enfrentando com armas pesadas. Que armas pesadas? Que ferramentas pesadas são essas? Fé, oração, jejum, dons do Espírito Santo, que são as armas que estão escritas na Bíblia Sagrada, as armaduras celestiais. Meu irmão, minha irmã, que está sofrendo, será que você não já percebeu que isso aí é obra de macumba, de feitiçaria, bruxaria, magia negra? Que isso aí não sai com palavra bonita, com pregação bonita, com cântico bonito? Isso aí não sai assim, com igreja bonita, com louvor bonito? Isso aí só sai com jejum e oração. Diz o Senhor Jesus, isso é casta, força do mal. Por isso que a Igreja Deus é Santo, nesta sexta-feira, nós estaremos todos nós em consagração, em jejum, para enfrentar os demônios, para enfrentar os espíritos, as castas, as legiões. E o senhor, a senhora, não pode ficar de fora. Anote o endereço da nossa Igreja Pentecostal Deus é Santo, Avenida Marechal Floriano Peixoto, 6711, aqui na Vila Auer, aqui bem perto do terminal Vila Auer, aqui na Praça da Passarela, ao lado, bem ao lado da Alvorada Autopeças. Corre para cá. Você acredita no poder das revelações que vem de Deus? Então vem para cá. O teu milagre depende da sua fé. Não é só de Deus. Depende da sua fé, do seu esforço. Sai dessa vida. Sai daí, dessa casa. Vem para a casa de Deus. Vem buscar força. Vem buscar força. Buscar cura, libertação. Em nome de Jesus Cristo. Nós, os pastores, estaremos aqui o dia todo para atender. Meu Deus, uma equipe de irmãos, mais pastores, obreiros, obreiras, para te ajudar, e a sua vida vai mudar. Você vai ver, em nome de Jesus.

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2: 17:37.
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0: 17:44.
1: A janela. Uma menina debruçada na janela de sua casa chorava pela morte do seu animal de estimação. Com muita tristeza, observava o jardineiro enterrar o amigo de tantas brincadeiras. O avô que observava aproximou-se, deu-lhe um abraço e chamou-lhe a atenção para outra realidade. Pegou-lhe pela mão e a conduziu para outra janela. Abriu as cortinas, mostrou-lhe um jardim florido e disse: está vendo aquele pé de rosas amarelas bem ali à frente? Lembra que você ajudou a plantá-lo? Era apenas um pequeno galho cheio de espinhos e hoje veja como está lindo. A menina enxugou as lágrimas que ainda corriam e abriu um largo sorriso, mostrando as abelhas que pousavam sobre as flores e as borboletas que faziam festa entre as rosas que enfeitavam o jardim. Era apenas um pequeno galho cheio de espinhos e hoje veja como está lindo. A menina enxugou as lágrimas que ainda corriam e abriu um largo sorriso, mostrando as abelhas.

0: desolador. Lembre-se de que existem tantas outras janelas, com paisagens repletas de promessas e melhores dias. Não veja somente a janela da dor. Siga em frente com ânimo e disposição. Agindo assim, o gosto amargo do sofrimento logo cede lugar ao sabor agradável de viver e saber que Deus nos ampara em todos os momentos da nossa vida.
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2: Senhor, para todos, amados ouvintes, quem vos salva, sua irmã em Cristo Messias, sejam bem-vindos, sejam bem-vindas a esta programação por este meio de comunicação e neste momento na mesa de áudio a Jovem Ana Glória e na responsabilidade desta programação meu esposo, pastor Darcy Messias, e quem vos salva, sua irmã em Cristo Messias. Neste momento eu já quero chamar a preciosa atenção do povo de Deus, está se aproximando a grande vigília neste sábado em Curitiba, em Paraná. Forme suas caravanas. Já ficamos sabendo que tem gente que vai vir de Santa Catarina para cultuar a Deus conosco. E você que tão perto, meu irmão, você que tão perto, minha irmã, e não vai vir a presta vigília, eu creio que você vai vir sim, em nome de Jesus. É uma noite que nós vamos, né, buscar o Senhor enquanto se pode achar, invocar o Senhor enquanto está perto. Precisamos estar revestidos com o poder de Deus. E como que a gente vai encontrar esse poder? É na vigília, na madrugada com Deus, neste sábado para domingo, a partir das 23 horas até as 5 horas da manhã, 5 e meia da manhã. O povo de Deus ali clamando, Deus usando a vida do presbítero Jefferson, juntamente com ele, a participação especial do meu esposo, pastor Darcy, vários presbíteros ali, diáconos, obreiros, obreiras, vários grupos de louvores, o grupo Vencendo pela Fé, pessoas louvando individualmente, os visitantes recebendo as bênçãos, cultuando a Deus conosco. Esta madrugada de sábado para domingo, neste final de semana, vai ficar pequena esta noite, devido ao que Deus estará fazendo, usando o servo do Senhor na autoridade da palavra, na ousadia do Espírito Santo, nas revelações profundas, vários presbíteros ali juntamente com o presbítero Jefferson, vários diáconos, o povo de Deus em peso fazendo a obra, e você que vai estar conosco recebendo as bênçãos do Senhor Jesus, vem estar conosco nesta madrugada de sábado para domingo, porque vai valer a pena. O Senhor está de olho no seu povo para abençoar, e eu creio que Deus vai ter bênçãos maravilhosas, promessas se cumprindo nesta vigília sobre a vida dos irmãos, das irmãs, sobre as nossas vidas, porque o Senhor, né, tem milagre, né? O milagre não cessou, Deus tem algo para fazer sobre as nossas vidas, renovo espiritual, trazer uma renovação. Neste sábado para domingo, nós queremos contar com a presença de todos vocês que estão acompanhando esta programação. Não importa o teu credo religioso, o importante é você estar presente, porque o Senhor vai resplandecer o agir de Deus sobre a tua vida, o teu lar, a tua família, nesta madrugada de sábado para domingo, nesta vigília maravilhosa com o tema Buscai ao Senhor enquanto se pode achar, invocar enquanto está perto. Em nome de Jesus, é tempo da gente buscar, né? Os dias difíceis estão aí, a palavra de Deus se cumprindo e muita gente desapercebida. Preste bastante atenção que nós temos que agir como as virgens prudentes, não como as loucas. As loucas deixaram o tempo passar, o tempo passou, e quando elas precisaram do azeite, aí era tarde demais. E as prudentes não. Elas tinham nas suas vasilhas e ainda tinham de reserva, porque elas eram prudentes. Então nós temos que fazer parte da prudência, não da loucura que está acontecendo neste mundo. Desperta, povo de Deus, porque a salvação agora está mais próxima do que quando nós aceitamos o Senhor como Salvador. Então desperta, Curitiba, desperta, Paraná. Você que está aí em cima do muro, desça. Você que está aí à beira do caminho, entra no caminho, porque o dono da seara se aproxima. O noivo está vindo para buscar a igreja, e a igreja não pode estar dormindo, a igreja não pode estar fria, ela tem que estar quente, tem que estar aquecida pelo Espírito Santo. E nesta madrugada, de sábado para domingo, Deus vai trazer um grande avivamento sobre o seu povo. Desperta, Curitiba, vamos dar as mãos, vamos buscar a presença do Senhor, porque

tem o melhor para conceder para o seu povo, para continuar vencendo pela fé e conquistando não somente nesta vida, mas a vida eterna, que é a salvação. Então nós aguardamos a presença de todos vocês nesta vigília, aqui na Avenida Marechal Floriano Peixoto, 6711, próximo ao terminal do Aue, quase em frente ao tubo da passarela, bem ao lado da Alvorada Autopeças, aqui na sede da Igreja Pentecostal Deus é Santo, neste final de semana, de sábado para domingo, a partir das 23 horas e 30 minutos até 5 e meia da manhã, 6 horas, porque Deus vai abrir os céus, o Espírito Santo vai ser derramado sobre o povo que ali estiver, e Deus vai trazer um grande avivamento, um renovo sobrenatural, estará acontecendo nesta vigília agora, de sábado para domingo, e todos vocês são nossos convidados. Em nome de Jesus, aproveita a oportunidade, porque Deus tem algo reservado para te entregar, em nome de Jesus. 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

0: 17:58.
1: Tudo é força, mas Jesus é poder. A pedra é forte, mas o ferro é mais forte que a pedra que se torna pó. O ferro é forte, mas o fogo é mais forte que o ferro que se derrete. O fogo é forte, mas a água é mais forte que o fogo que se apaga. A água é forte, mas a nuvem é mais forte que a água que evapora. A nuvem também é forte, mas o vento é mais forte que a nuvem que se desfaz. O vento é forte, mas os montes são mais fortes que o vento que fica preso entre os montes. Os montes são fortes, mas o homem é mais forte que os montes e com sua inteligência os perfura. Acabando com o poder dos montes, o homem diz: eu sou a criatura mais forte que existe. Até que veio a morte, e o homem que achava ser inteligente e forte o suficiente morre. A morte é forte, mas um homem chamado Jesus vem e vence a morte. Como se não bastasse, ele ainda garante vida eterna através do seu sangue. Jamais haverá alguém mais poderoso que Jesus.

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1: 18 horas e 3 minutos.
2: Graças a Deus, glória a Deus, paz do Senhor e Salvador Jesus Cristo. Quero aproveitar aqui agora, em nome de Jesus, quero falar de sexta-feira, aqui nossa sede nacional das igrejas Deus é Santo, sexta-feira da libertação, sexta-feira da cura, às 9 da manhã, às 7 da noite, pastor Darcy Messias, o anjo dessa igreja, o líder espiritual dessa obra, vai sair nossa sede nacional pregando a palavra de manhã e à noite, e às 3 da tarde, por bondade e misericórdia de Deus, e acho que vos fala, seu irmão em Cristo, o cooperador Christian Garcia, vou estar pregando a palavra do Senhor às 3 da tarde, em nossa sede nacional. Eu creio que o nosso Deus há de operar milagres, sinais, prodígios e maravilhas. Eu creio que o nosso Deus há de agir de uma forma sobrenatural nessa sexta-feira de cura e de libertação. Você é da Grande Curitiba, que está nos acompanhando, a capital Sorriso do estado do Paraná, vem estar conosco nesta sexta-feira, que o nosso Deus vai agir, nosso Deus vai operar, nosso Deus vai usar a vida do pastor Darcy Messias de uma forma gloriosa, de uma forma poderosa, e os milagres irão acontecer para a glória do Senhor. Você está nos acompanhando, você não pode perder essa oportunidade de receber a sua bênção, a sua vitória, em nome de Jesus.
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3: Seu nome?
4: Deolinda. Antes de eu vir aqui, eu tinha ido fazer os exames e constou que eu estava cheia, estava com 8 pedras nos rins, 5 no direito e 3 no esquerdo. Aí eu vim aqui e foi revelado pelo Espírito Santo de Deus que estaria mesmo com o rim afetado, muito afetado. Aí foi orado e foi resolvido que foi fazer um novo raio-x, uns 15 dias após a revelação. Aí, a partir do dia que foi orado, nunca mais senti mais nada. Fiquei estranha, né? Mas continuei na fé. Aí fui fazer.
3: Foi fazer os exames?
4: Fui fazer outro exame e deu negativo, não deu mais nada.
3: Curada por Jesus.
4: Por Jesus.
3: Sumiu 8 pedras dos rins.
4: Graças a Deus.
3: Amém.
4: Amém.
3: Seu nome?
5: Gertrudes.
3: Conte a bênção, irmã Gertrudes.
5: A minha bênção é o seguinte, essa época atrás, era para mim fazer uma operação da vista, mas eu vindo aqui na igreja, eu fui revelada, e em nome de Jesus Cristo, estou curada.
3: Não sente mais nada?
5: Nada.
3: Foi curada das vistas?
5: Das vistas.
3: Eu tava fazer uma cirurgia?
5: Estava com a cirurgia marcada já.
3: E não precisou.
5: Graças a Deus.
3: Foi revelada.
5: Foi revelada.
3: O poder da revelação.
5: O poder da revelação. E tem mais uma bênção do meu filho. Ele, uma noite, eu levantei de madrugada, 4 horas, ele estava de croque na cama, chorando. Daí ele disse, mãe, me acuda que eu estou morrendo. Eu disse, você não vai morrer. Eu peguei, voltei para minha cama, peguei um envelope, levei e pus na enfermidade que ele tinha. Daí no outro dia eu levei ele no médico, ele era do coração. Ele estava morrendo do coração. Uma veia jogava o sangue, mas não saía de volta. Então, aquela veia estava entupida. Eu disse, põe esse envelope e fica com esse envelope aqui. Ele ficou 3 dias com o envelope e está curado, em nome de Jesus.
3: E fez o exame, não deu mais nada.
5: Não deu mais nada, graças a Deus.
3: Curado o coração.
5: Curado o coração, em nome de Jesus.
3: É milagre de Deus.
5: Graças a Deus, em nome de Jesus.
3: Irmãos, milagres acontecem.
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6: Nair Pinto Menezes. O milagre foi que eu tinha HIV 3 anos e eu fui revelado em outras igrejas aí que Deus estava me curando, mas não aconteceu o milagre. Aí um dia eu estava aqui, Deus usou o pastor, que o médico tinha dito para mim que eu ia tomar remédio até o fim da minha vida, mas não aconteceu assim. Aí eu fiz outro exame, deu indetectado. Aí agora fiz outro exame, deu negativo, tá tudo negativado e não vou tomar mais remédio, tô curada pra glória de Deus. A palavra que eu dou é que venha pra igreja Deus é Santo e buscar a Deus aqui. Aqui acontece muito milagre, não percam tempo, não fico sofrendo, não fico sofrendo com esses problemas aí, que Deus ele cura, Deus ele resolve tudo, leia um Deus de milagre.
7: Maria Aparecida Pereira dos Santos. A minha bênção, irmãos, é que Deus me curou da AIDS, né? Na igreja Deus é Santo, né? Deus me fez essa obra, me curou da AIDS, que é desenganado pelos médicos. E os médicos falaram, né, para meu pai que eu só tinha 8 dias de vida, mas quando deu 15 dias, né, irmãos, eu saí daquele hospital. E, na verdade, eu tenho 2 exames que estão comigo em casa, né, 2 exames que estão, assim, reagente e não reagente.
8: Eu recebi um milagre da minha filha, que ela estava com HIV. Meu irmão disse, vai que ela vai fazer o exame, vai dar tudo bem, não vai ter nada. E eu trouxe tá aqui o antes e o depois. Ela estava tomando coquetel, que é os remédios. E ela foi uma semana pegar o exame dela, segunda-feira fez e foi quinta-feira pegar. Ela chegou em casa, mãe, não tenho mais nada, mãe, tô curada, diz ela. E ela disse que vai vir aqui ainda na igreja também.
9: Tá curada?
8: Tá curada, não tem mais nada.
10: Neuza, hoje é a segunda vez que eu estou vindo aqui na igreja. A primeira vez eu vim com diagnóstico de câncer de útero. Fui revelada, Jesus curou e hoje eu estou curada. Comprovado, porque já estava até na mesa de cirurgia para fazer a cirurgia. E a doutora, na hora, ela mudou de ideia. Eu estava orando e a minha filha lá embaixo orando, esperando por mim. E de repente a doutora mudou de ideia, disse, eu não vou fazer essa cirurgia hoje. Vamos passar para outro dia. Marcou outro dia. E no dia seguinte eu estive aqui na igreja, fui revelada, Jesus me curou. E no dia que ela marcou, eu fui lá e não tinha nada. Ela disse que não ia fazer...

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1: 18 horas e 12 minutos.
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0: 18 horas e 17 minutos.
1: O grande joalheiro. Há muito tempo, um jovem que vivia desanimado dirigiu-se ao seu professor dizendo: "Me sinto tão fraco que não tenho forças para fazer nada. Dizem até que não sirvo para nada e que não faço nada certo. O que posso fazer para que me valorizem mais?" E o sábio professor tirou um anel que estava usando e deu ao garoto, dizendo: "Tente vender este anel pelo máximo possível, mas não aceite menos que uma moeda de ouro." E o jovem pegou o anel e partiu. Ofereceu a algumas pessoas, que olhavam com algum interesse, mas quando o jovem mencionava a moeda de ouro, alguns riam, outros saíam sem ao menos olhar para ele. Abatido pelo fracasso, resolveu voltar. E diante do seu professor disse: "Sinto muito, mas é impossível conseguir o que pediu pelo anel." E o professor disse: "Devemos saber então quanto vale. Vá até o joalheiro, diga-lhe que quer vender o anel e pergunte quanto ele dá. Mas não importa o quanto ele lhe ofereça, não o venda. Volte aqui com o anel." O joalheiro examinou o anel, pesou e disse: "Agora não posso dar mais que 58 moedas de ouro por este anel." 58 moedas de ouro!" exclamou o jovem. "Sim", disse o joalheiro. "Mas se não for urgente, eu posso oferecer até 70 moedas de ouro." Então o jovem pegou o anel e voltou emocionado à escola para contar ao professor. Depois de ouvir tudo que o jovem lhe contou, o professor disse: "Somos como esse anel, uma joia valiosa e única, e ninguém além do grande joalheiro, nosso Deus e Pai, que deu seu Filho Jesus por amor de nós, sabe o nosso real valor."

18:24. Mãos que fazem a diferença. Ao estender as mãos que poderiam imolar Isaac, Abraão ouviu o anjo do Senhor dizendo: não faça isso, pois sei que temes a Deus, pois não negaste o teu único filho. As mãos de Noé e de sua família construíram a arca que os livrou no dilúvio. Uma vara nas mãos de Moisés abriu o mar vermelho. A força do Senhor nas mãos de Sansão destruiu o templo do falso deus Dagom e seus seguidores. Uma harpa nas mãos de Davi trazia alívio e libertação. Um estilingue nas mãos de Davi se tornou uma arma poderosa. As pedras nas mãos de Elias se transformaram no altar da manifestação do poder de Deus. Dois peixes e cinco pães nas mãos de Jesus alimentaram multidões. Os pregos nas mãos do Filho de Deus significam a salvação do mundo inteiro. Coloque suas preocupações, interesses, temores, anseios e sonhos nas mãos do Deus vivo, pois elas farão a diferença também na sua vida.

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1: 18 horas e 29 minutos.

0: graças a Deus. Eu quero cumprimentar os nossos irmãos, nossos ouvintes, com a paz do Senhor. Meus irmãos e minhas irmãs, quem está falando é o pastor Darcy Messias. Eu quero aproveitar essa oportunidade e falar acerca da campanha, a campanha de sexta-feira, que é uma campanha de libertação espiritual. O que que é uma libertação espiritual? É uma pessoa, por exemplo, que vai para a igreja, que ela ainda não está liberta, ela fuma e que ela agarra o cigarro, não tem força. Uma pessoa que bebe, tem vontade de largar a bebida, até larga por alguns dias, mas depois ela volta a beber novamente. Pessoas que são viciadas nas drogas, no crack e todo tipo de vícios. Então, sexta-feira é o dia da libertação espiritual. Uma pessoa que ouve vozes do além, que vê vultos, uma pessoa que tem maus pensamentos, é uma pessoa que precisa de passar por um processo de libertação. Sexta-feira é para isto. Uma pessoa que só vive doente, tomando medicamentos, fazendo tratamentos médicos e não cura, ela precisa de passar por um processo. O que que é o processo? É o que nós fazemos aqui na sexta-feira. Vem para cá que você vai ver como é a maneira que nós tratamos o assunto espiritual. Uma pessoa que várias e várias vezes já passou pela sua mente de você sair de casa, de você sumir no mundo, não deixar endereço. Uma pessoa que já veio várias vezes na sua mente aquele pensamento de suicídio. Então você precisa de passar por esse processo de libertação. Então veja bem, há pessoas que ela tem ataques epiléticos, crises de choro, crises de nervosismo, crise de desmaio, pessoas que fazem as coisas e depois ela não lembra o que fez, pessoas que brigam, ela faz coisas, falam coisas que ela está possuída por um espírito e no outro dia ela amanhece diferente, fala: não vi nada, eu não vi nada. Esta pessoa precisa de libertação. Agora veja bem, ela não vem, mas a mãe vem por ela, a esposa, alguém da família vem por ela, vem interceder, vem no lugar dela, vem como se fosse ela. É aí que a oração entra em ação e os milagres acontecem. Por exemplo, oração aqui, ó, como essa aqui, ó, que é essa oração de expulsação, de repreensão, e sai, queima, sai, sai, sai. Quer ver? Escuta aqui e você tira as suas conclusões.
1: Diz aí: queima ele, queima ele. Cadê a igreja do Senhor Jesus Cristo? Cadê a sua voz, meu irmão? Cadê a sua voz, minha irmã, para repreender os demônios? Demônios dos problemas, sai desta casa, sai desta família. Demônio do pecado, demônio do adultério, sai. Demônio macumbaria. Sai desta vida agora, Satanás. Eu te repreendo pelo sangue de Jesus Cristo. Eu te repreendo pela oração da igreja. Eu te repreendo pelo nome de Jesus Cristo. Sai, espírito dos problemas, demônio das causas impossíveis, demônio das pelejas, das tribulações. Sai desta vida agora, em nome de Jesus Cristo. Expulsa. Não adianta, Satanás, não adianta, não adianta, não adianta, não adianta, não adianta, não adianta, não adianta, não adianta, Satanás, não adianta, não adianta, sai, sai, sai, sai, sai desta casa, diabo, sai dessa casa, diabo, sai desse corpo, Satanás, sai, demônio da divisão de famílias. Demônio das causas impossíveis, demônio que não deixa o povo ter vitória em nada, o sangue de Jesus te repreenda agora. O sangue de meu Jesus Cristo é poderoso para te expulsar neste corpo, neste casamento, nos pais, nos filhos, na esposa, no esposo. Sai daí, Satanás! Obreiras, obreiras, aqui, obreira! Queima, Jesus! Olha a mulher vomitando a macumba aí. Olha a mulher vomitando a macumba aí, ó. Tá vomitando. Olha aí, tá saindo um monte de coisa. Queima, Jesus, olha aí. A mulher já começou a vomitar a macumba, irmãos. Coisas feias que ela tá vomitando. Queima, Jesus, da macumba.
0: Graças a Deus, estamos de volta mostrando para o povo que ela, que ele, que as pessoas pode libertar, pode se tornar uma pessoa liberta, desde que ela queira, desde que ela se esforce para receber esta libertação. E nesta sexta-feira, às 9 da manhã, às 3 da tarde e 7 da noite, nós estaremos aqui na igreja Deus é Santo, orando, clamando, buscando para Deus agir, para Deus libertar as pessoas que ainda não foram libertas. Eu quero chamar aqui todas as pessoas que um dia estiveram em um centro de macumba, em um terreiro de macumba. Você que um dia foi convidada, foi lá, talvez com a boa intenção, e você foi porque você não conhecia a palavra de Deus. E ao invés de você buscar a libertação, você buscou mais problemas, você buscou mais sofrimento, espíritos, e hoje você é aquela pessoa que está na igreja, mas você não é uma pessoa feliz, não é uma pessoa liberta, não é uma pessoa que pode dizer assim, eu vivo bem, eu estou bem. Não, um dia você está bem, um dia você está alegre, um dia você está feliz, e de repente você começa a perder a vontade de viver, o ânimo, a alegria, o prazer de viver. Começa a vir na sua mente, no seu coração, que você não vai durar muito tempo, vai morrer logo. Começa a ouvir na sua cabeça que você não vai conseguir as coisas, que as coisas nunca vai dar certo na sua vida. E agora, nós vamos ouvir aqui momentos só de libertações, revelações profundas, revelações que as pessoas chegam na igreja de um jeito e quando sai da igreja, ela sai de outro jeito. Vamos ouvir aqui. Olha para cá. Olha para cá porque o negócio vai pegar. Vai pegar para valer. E olha aqui, ó. Ó, essa moça que puxou assim, você. Eu quero orar para você. Eu quero orar para essa moça. Vem aqui, quero te ajudar. Vai lá buscar ela lá, porque não. Eu vejo a cor diferente. Eu vejo a cor diferente. Eu estou vendo a coisa totalmente diferente. Ela está vendo de um jeito, estou vendo de outro.
2: Vitória, Jeová.
0: Oh, glória a Deus. Fica aqui. Meu Deus do céu. Você está bem assim, ó. Pesado, aquele peso assim. Ó, ó, ó. É que ela vai dar o olhar assim. Você está sentindo um peso dentro de você. Uma coisa estranha que você não sabe explicar como é que é.
3: É verdade.
0: Hã?
3: É verdade.
0: É verdade. Põe uma para cá. Ela não pode ir embora assim. Põe a mão para cá, quem tem Deus na vida aí. Irmãos, tem coisa pesada contra essa mulher. Tem coisa muito pesada feita contra ela. Você não pode imaginar o que o capeta está preparando para ela e a família dela. Você está preparando a morte para essa família toda, hein? Você quer destruir mesmo totalmente a família dela, hein? Olha aqui, ó. Diga, queima ele aí, vai. Olha aqui, ó. Olha aqui, ó. Olha aqui, ó. Manifesta aí, bicho velho. Manifesta aí, saindo aí. Você está escondido dentro da casa dela. Tem um objeto lá dentro da casa dela que está te segurando também. Que ela ganhou de presente. Que ela ganhou de presente, hein? Manifesta aí. Manifesta aí, saindo agora. Fogo de Jesus, queima ele. Queima ele, segura irmã sobre ele. Queima ele, queima ele, queima ele agora. Vai embora agora desse corpo. Obra do diabo. Sai dessa vida. Se prepara. Você queria, né? Você queria, né? Parar ela para não vir mais nessa igreja. Você queria que ela não voltasse mais nessa igreja. Alguém já aconselhou ela para não vir mais nessa igreja. Mas você não conseguiu. Solta ela aí. Solta ela aí. Solta ela aí. Fogo nele, Jesus. Vai queimando. Vai queimando essa legião de demônio. Que está amarrando a vida dela. Colocando doença na cabeça dela. No coração dela para matar ela. Você não vai conseguir, capeta. Você não vai conseguir. Você não vai, não vai, não vai. Levanta a mão aí quem tem Deus. Você não vai conseguir. Você não vai conseguir, bicho. Você não vai, legião. Ela não é sua. Ela não é sua. Ela não é sua. Ela custou o sangue de Jesus. Diga, queima aí, irmão. Diga. Sai da vida dela. Sai do corpo dessa mulher. Sai do corpo dela. Você vai sair ou não?
4: Vai sair ou
0: não? Não falou nada para mim. Você vai sair ou não vai?
4: Vai não? Vai,
5: não tem que sair porque você não para de orar. Esse povo,
0: o povo não pode parar de orar, irmão. A oração incomoda ele, irmão. Oração é uma força poderosa. Sai da vida dela. Sai da vida dela agora, enxuga da morte. Legião da morte, sai da vida dela, saia em nome de Jesus Cristo, Salvador da glória. Pega toda a bagagem sua e vai embora para nunca mais voltar. Sai. Amém. Abre os olhos, olha para mim. Como é que você chama?
6: Diego.
0: Não estava boa de jeito nenhum, né?
6: Não.
0: Olha para mim. Não é que você pensou, algo tomou a tua cabeça e sim tua mente. Você pensou de sumir de casa várias vezes.
6: Várias vezes, é verdade.
0: Você pensou de dar um cabo na sua vida também várias vezes.
6: É verdade. Pensou? Momento de angústia.
4: Hã?
6: Momento de angústia.
4: Tentou alguma vez?
6: Não.
4: Mas que vem voltar a ver, né?
6: Vem.
4: Jogar mais de carro?
6: Sim.
0: Do céu. Quem crê que Deus está curando, libertando, salvando ela?

Atenção, muita atenção, Curitiba, e atenção, Paraná, porque sexta-feira nós estamos aqui no jejum, estamos aqui na oração, para Deus usar a nossa vida para mudar a sua vida. 9 da manhã, tarde à noite, eu quero te pedir, irmã católica, eu quero convocar todos os católicos. Há no meu coração um desejo, uma vontade de ajudar os católicos a sua vida. 9 da manhã, tarde à noite, eu quero te pedir, irmã católica, eu quero convocar todos os católicos. Há no meu coração.

ele vai fazer alguma coisa. Qual o endereço dessa igreja, pastor? É a Igreja Pentecostal Deus é Santo, Avenida Marechal Floriano Peixoto. Avenida Marechal Floriano Peixoto, 6711. É aqui que nós estaremos orando, buscando a sua libertação.

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0: 18:52.
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1: 18 horas e 55 minutos.
2: As maravilhas do mundo. Um grupo de jovens estudava sobre as 7 maravilhas do mundo. No final da aula, deveriam fazer uma lista do que pensavam fossem consideradas as 7 maravilhas atuais do mundo. Embora houvesse algum desacordo, as mais votadas foram Pirâmides do Egito, Taj Mahal, Grand Canyon, Canal do Panamá, Empire State Building, Basílica de St. Peter e a Grande Muralha da China. Mas ao recolher os votos, o professor notou uma estudante muito quieta. A menina não tinha virado sua folha ainda. Então o professor perguntou se ela tinha problemas com sua lista e respondeu: sim, eu não consigo concluir a minha lista porque existem muitas maravilhas. E o professor disse: então diga-nos o que você já tem e talvez possamos ajudá-la. A menina hesitou, então leu: eu penso que algumas das maravilhas do mundo são viver, sentir, ver, ouvir, falar, rir e amar. Às vezes olhamos com mais facilidade as façanhas do homem do que as obras de Deus.
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4: Senhor, para todos, amados ouvintes, quem vos salva, sua irmã em Cristo Messias, sejam bem-vindos, sejam bem-vindas a esta programação por este meio de comunicação. E neste momento, na mesa de áudio, a jovem Ana Glória, e na responsabilidade desta programação, meu esposo, pastor Darcy Messias, e quem vos salva, sua irmã em Cristo Messias. Neste momento, eu já quero chamar a preciosa atenção do povo de Deus. Está se aproximando a grande vigília neste sábado em Curitiba, em Paraná. Forme suas caravanas. Já ficamos sabendo que tem gente que vai vir de Santa Catarina para cultuar a Deus conosco. E você que tão perto, meu irmão, você que tão perto, minha irmã, e não vai vir a presta vigília, eu creio que você vai vir sim, em nome de Jesus. É uma noite que nós vamos, né, buscar o Senhor enquanto se pode achar, invocar o Senhor enquanto está perto. Precisamos estar revestidos com o poder de Deus. E como que a gente vai encontrar esse poder? É na vigília, na madrugada com Deus, neste sábado para domingo, a partir das 23 horas até as 5 horas da manhã, 5 e meia da manhã. O povo de Deus ali clamando, Deus usando a vida do presbítero Jefferson, juntamente com ele, a participação especial do meu esposo, pastor Garcia, vários presbíteros ali, diáconos, obreiros, obreiras, vários grupos de louvores, o grupo Vencendo pela Fé, pessoas louvando individualmente, os visitantes recebendo as bênçãos, cultuando a Deus conosco. Esta madrugada de sábado para domingo, neste final de semana, vai ficar pequena esta noite, devido ao que Deus estará fazendo, usando o servo do Senhor na autoridade da palavra, na ousadia do Espírito Santo, nas revelações profundas, vários presbíteros ali juntamente com o presbítero Jefferson, vários diáconos, o povo de Deus em peso fazendo a obra, e você que vai estar conosco recebendo as bênçãos do Senhor Jesus, vem estar conosco nesta madrugada de sábado para domingo, porque vai valer a pena. O Senhor está de olho no seu povo para abençoar, e eu creio que Deus vai ter bênçãos maravilhosas, promessas se cumprindo nesta vigília sobre a vida dos irmãos e das irmãs, sobre as nossas vidas, porque o Senhor, né, tem milagre, né? O milagre não cessou, Deus tem algo para fazer sobre as nossas vidas, renovo espiritual, trazer uma renovação. Neste sábado para domingo, nós queremos contar com a presença de todos vocês que estão acompanhando esta programação. Não importa o teu credo religioso, o importante é você estar presente, porque o Senhor vai resplandecer o agir de Deus sobre a tua vida, o teu lar, a tua família, nesta madrugada de sábado para domingo, nesta vigília maravilhosa com o tema Buscai ao Senhor enquanto se pode achar, invocar enquanto está perto. Em nome de Jesus, é tempo da gente buscar, né? Os dias difíceis estão aí, a palavra de Deus se cumprindo, e muita gente desapercebida, preste bastante atenção, que nós temos que agir como as virgens prudentes, e não como as loucas. As loucas deixaram o tempo passou, e quando elas precisaram do azeite, aí era tarde demais, e as prudentes não. Elas tinham nas suas vasilhas, e ainda tinha de reserva, porque elas eram prudentes. Então nós temos que fazer parte da prudência, não da loucura que está acontecendo neste mundo. Desperta, povo de Deus, porque a salvação agora está mais próxima do que quando nós aceitamos o Senhor como Salvador. Então desperta, Curitiba, desperta, Paraná. Você que está aí em cima do muro, desça. Você que está aí à beira do caminho, entra no caminho, porque o dono da Seara se aproxima. O noivo está vindo para buscar a igreja, e a igreja não pode estar dormindo, a igreja não pode estar fria, ela tem que estar quente, tem que estar aquecida pelo Espírito Santo. E nesta madrugada, de sábado para domingo, Deus vai trazer um grande avivamento sobre o seu povo. Desperta, Curitiba, vamos dar as mãos, vamos buscar a presença do Senhor, porque Ele tem o melhor para conceder para o seu povo, para continuar vencendo pela fé e conquistando não somente nesta vida, mas a vida eterna, que é a salvação. Então nós aguardamos a presença de todos vocês nesta vigília, aqui na Avenida Marechal Floriano Peixoto, 6711, próximo ao terminal do Aue, quase em frente ao Tubo da Passarela, bem ao lado da Alvorada Autopeças, aqui na sede da Igreja Pentecostal Deus é Santo. Neste final de semana, de sábado para domingo, a partir das 23 horas e 30 minutos até 5h30 da manhã, 6 horas, porque Deus vai abrir os céus, o Espírito Santo vai ser derramado sobre o povo que ali estiver. Deus vai trazer um grande avivamento, um renovo sobrenatural estará acontecendo nesta vigília agora, de sábado para domingo. E todos vocês são nossos convidados. Em nome de Jesus, aproveita a oportunidade, porque Deus tem algo reservado para te entregar, em nome de Jesus. 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

0: chorado. 19:04.
1: O Senhor Jesus, para todos vocês, quem vos sauda aqui é sua irmã em Cristo, Rose Messias. Eu estou aqui para convidar vocês para uma grande vigília que estará acontecendo no dia 29 do corrente mês, a partir das 23:30 até as 5 horas da manhã. Estará aqui conosco, pregando a palavra de Deus, o presbítero Jefferson, participação especial do meu esposo, pastor Darcy, também participação especial do grupo Vencendo pela Fé, várias pessoas louvando individualmente e todos aqui recebendo as bênçãos do Senhor aqui na Avenida Marechal Floriano Peixoto, 6711, próximo ao terminal do Aue, aqui na Grande Rede. Ele está conosco, porque Deus tem milagre para você, para

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1: 19 horas e 10 minutos.
2: Um simples homem. Eis um homem que nasceu e cresceu em uma humilde aldeia. Trabalhou como modesto carpinteiro até os 30 anos. Foi somente durante os 3 anos seguintes que pregou sua mensagem. Nunca escreveu um livro. Nunca exerceu qualquer cargo. Nunca teve um lar. Nunca constituiu família. Nunca frequentou uma universidade. Nunca a planta dos seus pés pisaram uma grande cidade. Nunca fez alguma coisa que pudesse aparentar grandeza. Nada teve em comum com este mundo, exceto o simples poder de sua singular personalidade. O seu nome é Jesus.
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1: 19 horas e 12 minutos.
2: Só a cruz era dele. Talvez você esteja passando por privações, necessidades e aflição e diga: por que passar por isso? Preste atenção. Jesus nasceu num estábulo emprestado, montou num jumento emprestado, multiplicou os pães e peixes num cesto emprestado, utilizou um local para evangelizar emprestado, promoveu um milagre num barco emprestado, foi sepultado em um túmulo emprestado. Só a cruz era dele. E foi assim para que saibamos que o nosso tesouro está no céu. Quem tem Jesus, tem tudo.

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1: 19 horas e 18 minutos.
2: Graças a Deus, glória a Deus, paz do Senhor e Salvador Jesus Cristo. Quero aproveitar aqui agora, em nome de Jesus, quero falar de sexta-feira, aqui nossa sede nacional das igrejas Deus é Santo, sexta-feira da libertação, sexta-feira da cura, às 9 da manhã, às 7 da noite, pastor Darcy Messias, o anjo dessa igreja, o líder espiritual dessa obra, vai estar em nossa sede nacional pregando a palavra de manhã e à noite, e às 3 da tarde, por bondade e misericórdia de Deus, e acho que vos fala, seu irmão em Cristo, o cooperador Christian Garcia, vou estar pregando a palavra do Senhor às 3 da tarde, em nossa sede nacional. Eu creio que o nosso Deus há de operar milagres, sinais, prodígios e maravilhas. Eu creio que o nosso Deus há de agir de uma forma sobrenatural nessa sexta-feira de cura e de libertação. Você é da Grande Curitiba, que está nos acompanhando, a capital Sorriso do estado do Paraná, vem estar conosco nesta sexta-feira que o nosso Deus vai agir, nosso Deus vai operar, nosso Deus vai usar a vida do pastor Darcy Messias de uma forma gloriosa, de uma forma poderosa, e os milagres irão acontecer para a glória do Senhor. Você que está nos acompanhando, você não pode perder essa oportunidade de receber a sua bênção, a sua vitória, em nome de Jesus.
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4: Seu nome?
5: Deolinda. Antes de eu vir aqui, eu tinha ido fazer os exames e constou que eu estava cheia, estava com 8 pedras nos rins, 5 no direito e 3 no esquerdo. Aí eu vim aqui e foi revelado pelo Espírito Santo de Deus que estaria mesmo com o rim afetado, muito afetado. Aí foi orado e foi resolvido que foi fazer um novo raio-x, uns 15 dias após a revelação. Aí, a partir do dia que foi orado, nunca mais senti mais nada. Fiquei estranha, né? Mas continuei na fé. Aí fui fazer.
4: Foi fazer os exames?
5: Fui fazer outro exame e não deu negativo, não nada. Deu mais nada.
4: Curada por Jesus.
5: Por Jesus.
4: Sumiu 8 pedras do zinho.
5: Graças a Deus.
4: Amém.
5: Amém.
4: Seu nome?
6: Gertrudes.
4: Conte a bênção, irmã Gertrudes.
6: A minha bênção é o seguinte, essa época atrás, era para mim fazer uma operação da vista, mas eu vindo aqui na igreja, eu fui revelada, e em nome de Jesus Cristo, estou curada.
4: Não sente mais nada?
6: Nada.
4: Foi tirada das vistas?
6: Das vistas.
4: E agora a cirurgia?
6: Estava com a cirurgia marcada já.
4: E não precisou?
6: Graças a Deus.
4: Foi revelada?
6: Foi revelada.
4: O poder da revelação?
6: Poder da revelação. E tem mais uma bênção do meu filho. Ele, uma noite, eu levantei de madrugada, 4 horas, ele estava de croque na cama, chorando. Daí ele disse, mãe, me acuda que eu estou morrendo. Eu disse, você não vai morrer. Eu peguei, voltei para minha cama, peguei um envelope, levei e pus na enfermidade que ele tinha. Daí no outro dia eu levei ele no médico, ele era do coração. Ele estava morrendo do coração. Uma veia jogava o sangue, mas não saía de volta. Então, aquela veia estava entupida. Eu disse, põe esse envelope e fica com esse envelope aqui. Ele ficou 3 dias com o envelope e está curado, em nome de Jesus.
4: E fez o exame, não deu mais nada?
6: Não deu mais nada, graças a Deus.
4: Curado o coração.
6: Curado o coração, em nome de Jesus.
4: É um milagre de Deus.
6: Graças a Deus, em nome de Jesus.
4: Irmãos, milagres acontecem.
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7: Nair Pinto Menezes. O milagre foi que eu tinha HIV 3 anos e eu fui revelado em outras igrejas aí que Deus estava me curando, mas não aconteceu o milagre. Aí um dia eu estava aqui, Deus usou o pastor, que o médico tinha dito para mim que eu ia tomar remédio até o fim da minha vida, mas não aconteceu assim. Aí eu fiz outro exame, deu indetectado. Aí agora fiz outro exame, deu negativo, tá tudo negativado e não vou tomar mais remédio, tô curada pra glória de Deus. A palavra que eu dou é que venha pra igreja Deus é Santo e buscar a Deus aqui, aqui acontece muito milagre, não percam tempo, não fico sofrendo, não fico sofrendo com esses problemas aí, que Deus ele cura, Deus ele resolve tudo, leia um Deus de milagre.
8: Maria Aparecida Pereira dos Santos. A minha bênção, irmãos, é que Deus me curou da AIDS, né? Na igreja Deus é Santo.
9: Deus me fez essa obra, me curou da AIDS, que é desenganado pelos médicos. E os médicos falaram, né, para meu pai que eu só tinha 8 dias de vida, mas quando deu 15 dias, né, irmãos, eu saí daquele hospital. E, na verdade, eu tenho 2 exames que estão tá comigo em casa, né, 2 exames que estão, tá, assim, reagente e não reagente.
10: Eu recebi um milagre da minha filha, que ela estava com HIV. Meu irmão disse, vai que ela vai fazer o exame, vai dar tudo bem, não vai ter nada. E eu trouxe, está aqui o antes e o depois. Ué, ela estava tomando coquetel, que é os remédios, e ela foi uma semana pegar o exame dela, segunda-feira fez, e foi quinta-feira pegar. Ela chegou em casa, mãe, não tenho mais nada, mãe, estou curada, diz ela. E ela disse que vai vir aqui ainda na igreja também.
11: Está curada?
10: Está curada, não tem mais nada.
12: Neuza, hoje é a segunda vez que eu estou vindo aqui na igreja. A primeira vez eu vim com diagnóstico de câncer de útero. Fui revelada, Jesus curou e hoje eu estou curada. Comprovado, porque já estava até na mesa de cirurgia para fazer a cirurgia. E a doutora, na hora, ela mudou de ideia. Eu estava orando e a minha filha lá embaixo orando, esperando por mim. E de repente a doutora mudou de ideia, disse, eu não vou fazer essa cirurgia hoje. Vamos passar para outro dia. Marcou outro dia. E no dia seguinte eu estive aqui na igreja, fui revelada, Jesus me curou. E no dia que ela marcou, eu fui lá e não tinha nada. Ela disse que não ia fazer.

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2: 19:31.
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4: A paz do Senhor para todos, amados ouvintes, quem vos salva, sua irmã em Cristo Jesus Messias. Sejam bem-vindos, sejam bem-vindas a esta programação por este meio de comunicação. E neste momento, na mesa de áudio, a jovem Ana Glória e na responsabilidade desta programação, meu esposo, pastor Darcy Messias, e quem vos salve, sua irmã em Cristo, Rose Messias. Neste momento, eu já quero chamar a preciosa atenção do povo de Deus, está se aproximando a grande vigília, neste sábado, em Curitiba, em Paraná. Forme suas caravanas. Já ficamos sabendo que tem gente que vai vir de Santa Catarina para cultuar a Deus conosco. E você que tão perto, meu irmão, você que tão perto, minha irmã, e não vai vir para essa vigília, eu creio que você vai vir sim, em nome de Jesus. É uma noite que nós vamos, né, buscar o Senhor enquanto se pode achar, invocar o Senhor enquanto está perto. Precisamos estar revestidos com o poder de Deus. E como que a gente vai encontrar esse poder? É na vigília, na madrugada com Deus, neste sábado para domingo, a partir das 23 horas até as 5 horas da manhã, 5 e meia da manhã. O povo de Deus ali clamando, Deus usando a vida do presbítero Jefferson, juntamente com ele, a participação especial do meu esposo, pastor Darcy, vários presbíteros ali, diáconos, obreiros, obreiras, vários grupos de louvores, o grupo Vencendo pela Fé, pessoas louvando individualmente, os visitantes recebendo as bênçãos, cultuando a Deus conosco. Esta madrugada de sábado para domingo, neste final de semana, vai ficar pequena esta noite, devido ao que Deus estará fazendo, usando o servo do Senhor na autoridade da palavra, na ousadia do Espírito Santo, nas revelações profundas, vários presbíteros ali juntamente com o presbítero Jefferson, vários diáconos, o povo de Deus em peso fazendo a obra, e você que vai estar conosco recebendo as bênçãos do Senhor Jesus, vem estar conosco nesta madrugada de sábado para domingo, porque vai valer a pena. O Senhor está de olho no seu povo para abençoar, e eu creio que Deus vai ter bênçãos maravilhosas, promessas se cumprindo nesta vigília sobre a vida dos irmãos, das irmãs, sobre as nossas vidas, porque o Senhor, né, tem milagre, né? O milagre não cessou. Deus tem algo para fazer sobre as nossas vidas, renovo espiritual, trazer uma renovação. Neste sábado para domingo, nós queremos contar com a presença de todos vocês que estão acompanhando esta programação. Não importa o teu credo religioso, o importante é você estar presente, porque o Senhor vai resplandecer o agir de Deus sobre a tua vida, o teu lar, a tua família, nesta madrugada de sábado para domingo, nesta vigília maravilhosa com o tema Buscai ao Senhor enquanto se pode achar, invocar enquanto está perto. Em nome de Jesus, é tempo da gente buscar, né? Os dias difíceis estão aí, a palavra de Deus se cumprindo, e muita gente desapercebida, preste bastante atenção, que nós temos que agir como as virgens prudentes, e não como as loucas. As loucas deixaram o tempo passou, e quando elas precisaram do azeite, aí era tarde demais. E as prudentes não, elas tinham nas suas vasilhas e ainda tinha de reserva, porque elas eram prudentes. Então nós temos que fazer parte da prudência, não da loucura que está acontecendo neste mundo. Desperta, povo de Deus, porque a salvação agora está mais próxima do que quando nós aceitamos o Senhor como Salvador. Então desperta, Curitiba, desperta, Paraná. Você que está aí em cima do muro, desça. Você que está aí à beira do caminho, entra no caminho, porque o dono da seara se aproxima. O noivo está vindo para buscar a igreja, e a igreja não pode estar dormindo, a igreja não pode estar fria, ela tem que estar quente, tem que estar aquecida pelo Espírito Santo. E nesta madrugada, de sábado para domingo, Deus vai trazer um grande avivamento sobre o seu povo. Desperta Curitiba, vamos dar as mãos, vamos buscar a presença do Senhor, porque Ele tem o melhor para conceder para o seu povo, para continuar vencendo pela fé e conquistando não somente nesta vida, mas a vida eterna, que é a salvação. Então nós aguardamos a presença de todos vocês nesta vigília, aqui na Avenida Marechal Floriano Peixoto, 6711, próximo ao terminal do Aue, quase em frente ao Tubo da Passarela, bem ao lado da Alvorada Autopeças, aqui na sede da Igreja Pentecostal Deus é Santo. Neste final de semana, de sábado para domingo, a partir das 23 horas e 30 minutos até 5 e meia da manhã, 6 horas, porque Deus vai abrir os céus, o Espírito Santo vai ser derramado sobre o povo que ali estiver, e Deus vai trazer um grande avivamento, um renovo sobrenatural estará acontecendo nesta vigília agora, de sábado para domingo, e todos vocês são nossos convidados. Em nome de Jesus, aproveita a oportunidade, porque Deus tem algo reservado para te entregar, em nome de Jesus. 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

voces, irmã Rose Messias. 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
1: 19:44.
2: Sonhei com Deus. Sonhei que Deus falou comigo dizendo: meu filho, eu estou aqui e sei o que pensas. E eu disse: então responde-me, Senhor, porque existem pessoas tão infelizes no mundo? Deus respondeu: se apressam em crescer e depois desejam ser crianças novamente. Perdem sua saúde para ganhar dinheiro. Em seguida, perdem o dinheiro para recuperar sua saúde. Pensam ansiosamente sobre o futuro e se esquecem de viver o presente, de tal forma que não vivem nem o presente nem o futuro. Vivem suas vidas como se nunca fossem morrer e morrem como se nunca tivessem vivido. Então perguntei: que lições de vida o Senhor quer que aprendam? E ele respondeu: que uma pessoa rica não é aquela que tem o máximo, mas sim a que precisa do mínimo. E que de nada vale o homem ganhar o mundo inteiro e perder a sua alma. E aprendam que eu estou aqui.

0: 19h49.
1: O trem da vida. A vida é como uma viagem de trem. Quando nascemos, entramos nesse trem e nos deparamos com algumas pessoas que julgamos estarão sempre nessa viagem conosco. Infelizmente, em alguma estação elas descerão e nos deixarão órfãos de seu carinho, amizade e companhia, mas isso não impede que durante a viagem, pessoas que virão a ser especiais para nós embarquem. Assim é a viagem, cheia de sonhos, fantasias, esperas, despedidas. O grande mistério é que jamais saberemos em qual parada desceremos. Mas há esperança que em algum momento estaremos na estação principal e teremos a grande alegria de vê-los novamente. Façamos então com que a nossa viagem seja tranquila, que tenha valido a pena e que Deus tenha sido o condutor desse trem, para que quando chegar a hora de desembarcarmos, estejamos certos de que o caminho foi traçado por Ele.

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1: 19 horas e 54 minutos.

0: Ô meus irmãos, ô minhas irmãs, estamos aqui de novo para comunicar ao povo de Deus que nesta sexta-feira nós teremos aqui na nossa igreja Deus é Santo, três oportunidades para você mudar de vida. Três oportunidades para você deixar de sofrer com essa doença, com essa enfermidade que você carrega sobre o seu corpo. Essa doença crônica, essa doença maligna, diabólica, essa doença herdada, hereditária, que foi deixada pelos seus avós, seus pais. E não é só doenças, heranças malditas de não ser bem sucedido na vida, não ter paz, aquela pessoa triste, angustiada, aquela pessoa que sempre está reclamando da vida, sempre chorando, sempre pensando no pior. Eu estou falando com você, com o senhor e com a senhora, que vive debaixo de uma maldição hereditária, maldição de sofrimento, de não dormir à noite, maldições de ver vultos, ouvir vozes. Você que percebe que alguma coisa estranha te acompanha, alguma coisa mandada maligna te perturba, nunca foi feliz na vida amorosa, na vida sentimental, nunca foi feliz na área financeira, não para com nada, não ajunta nada, quanto dinheiro que já ganhou, e tudo foi para o brejo, foi de água abaixo. Você mesmo, que não para com nada, é uma maldição na tua vida, que não deixa você parar emprego nenhum, não deixa você parar com nada, não para igreja nenhuma. Isso é uma maldição que tem que ser quebrada. Como? Você tem que aprender. Você não aprende dentro de um minuto. Você precisa sentar no banco da igreja e ouvir um dia, dois, três, quatro, cinco, seis, sete, participar das campanhas de oração, de ensinamento, e mudar o seu pensamento, limpar o seu pensamento, limpar o seu coração de toda essa sujeira, essa impureza que veio sobre a sua vida. E é nesta sexta-feira, 9 da manhã, 3 da tarde e 7 horas da noite, as obreiras, os membros da igreja, os irmãos de outras igrejas, fazer um jejum proposital, um jejum para quebrar as forças do inimigo, do adversário, do maligno. Então eu quero convocar a igreja Deus é Santo para nós orar, jejuar, consagrar e vencer as adversidades da vida. O que eu vejo hoje por aí é muita pregação, pregação vazia, é muito louvor, é muito cântico na igreja. Você vê o povo cantando endemoniado, cantando emacumbado, cantando enfeitiçado. Me lembro que veio para aqui uma família, agora de pouco, uma obreira de uma outra igreja, que lá não caiu endemoniada, aqui caiu a vida toda, não libertava, uma luta para aquela mulher libertar. Quando ela acabou de libertar, ela foi embora, voltou para onde ela estava lá a vida toda sofrendo. Tem gente que que acostumou a sofrer. Tem gente que gosta mesmo é de sofrer. Tem gente que gosta de voltar para trás, de viver o passado, de viver o sofrimento, de viver a angústia, a amargura. Tem gente assim, que não olha para frente, ela vive só olhando para trás, querendo voltar e voltando. Por isso que vive sofrendo, por isso que não tem nada, por isso que não ajunta nada, por isso que não é feliz. Mas já tem um povo de fé, tem um povo que acredita no poder de Deus, tem um povo que pensa grande, que aprende a orar. Irmão, igreja que não ora não tem força. Igreja que não ora não tem poder de Deus. Igreja que não jejua não tem poder de Deus. É uma igreja morta, é uma igreja vazia, é uma igreja que vive de aparência, de igreja bonita, um povo que vive ali dentro com uma vida feia, arrasada, doente e macumbado, enfeitiçado, mas não sai dali. Ali a vida toda, escutando pregação bonita, pregação teológica, escutando cântico bonito, louvores bonitos com a vida feia. Aqui não tem esse tipo de coisa. Cânticos bonitos, igreja bonita, pregação bonita, não. Aqui nós temos o poder de Deus. Libertação, oração poderosa, oração para quebrar as forças do diabo, para repreender os demônios, para repreender as obras de bruxaria. E nesta sexta-feira é o culto das divinas revelações, culto das profundas revelações de Deus e a oração poderosa para repreender demônios. Vida queima! Vida queima!
1: O que está acontecendo com você, hein, Pombagira? Está acontecendo o quê? Hein?
2: Eu quero acabar com o casamento dela, eu estou conseguindo!
1: Estava conseguindo. Como é que é?
2: Eu vou fazer ela trair o marido dela!
1: Quer fazer ela trair o marido dela? Olha aí! Quem faz os maridos trair as esposas e as esposas trair o marido é o bicho. Vamos ver, o nome seu mesmo é quem? Quem é você?
2: Pombagira!
1: Vem! Pombagira, você está no meio dos dois, então?
2: Tô!
1: Pra matar.
2: Se ele brigar com ela, eu faço ele brigar com ela, ela brigar com ele. Eu vou fazer ele matar ela, ou ela matar ele!
1: Eu não vou nem expulsar, deixa só você expulsar. Pode expulsar.

Atenção, Curitiba, e atenção, povo do Paraná. Nesta sexta-feira, no horário das 9 da manhã, 3 da tarde, 7 horas da noite, que aqui estaremos nós, os pastores da Igreja Deus é Santo, enfrentando com armas pesadas. Que armas pesadas? Que ferramentas pesadas são essas? Fé, oração, jejum, dons do Espírito Santo, que são as armas que estão escritas na Bíblia Sagrada, as armaduras celestiais. Meu irmão, minha irmã, que está sofrendo, será que você não já percebeu que isso aí é obra de macumba, de feitiçaria, bruxaria, magia negra? Que isso aí não sai com palavra bonita, com pregação bonita, com cântico bonito. Isso aí não sai assim, com igreja bonita, com louvor bonito. Isso aí só sai com jejum e oração. Diz o Senhor Jesus, isso é casta, força do mal. Por isso que a Igreja Deus é Santo, nesta sexta-feira, nós estaremos todos nós em consagração, em jejum, para enfrentar os demônios, para enfrentar os espíritos, as castas, as legiões. E o senhor, a senhora, não pode ficar de fora. Anote o endereço, anote o endereço da nossa Igreja Pentecostal Deus é Santo, Avenida Marechal Floriano Peixoto, 6711, aqui na Vila Auer, aqui bem perto do terminal Vila Auer, na Praça da Passarela, ao lado, bem ao lado da Alvorada Autopeças. Corre para cá. Você acredita no poder das revelações que vem de Deus? Então vem para cá. O teu milagre depende da sua fé. Não é só de Deus. Depende da sua fé, do seu esforço. Sai dessa vida. Sai daí, dessa casa. Vem para a casa de Deus. Vem buscar força. Vem buscar força. Buscar cura, libertação. Em nome de Jesus Cristo, nós os pastores estaremos aqui o dia todo para atender. Meu Deus, uma equipe de irmãos, mais pastores, obreiros, obreiras, para te ajudar, e a sua vida vai mudar. Você vai ver, em nome de Jesus.

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1: Horas e 12 minutos.
2: O Senhor Jesus, para todos vocês, quem vos sauda aqui é sua irmã em Cristo, Rose Messias. 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Vem estar conosco, porque Deus tem um milagre para você, para sua família. 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
2: 20 horas e 18 minutos.
3: As três árvores. Imaginemos três pequenas árvores que sonhavam que seriam depois de grandes. A primeira queria ser o baú mais precioso do mundo, cheio de tesouros. A segunda queria ser um grande navio para transportar reis e rainhas. A terceira árvore queria ficar no alto de uma montanha e crescer tanto que as pessoas, quando olhassem para ela, levantassem seus olhos e pensassem em Deus. Mas a primeira árvore acabou sendo transformada num coxo de animais coberto de feno. A segunda virou um simples barco de pesca, carregando pessoas e peixes todos os dias. E a terceira árvore, mesmo sonhando em ficar no alto de uma montanha, acabou cortada em grossas vigas e colocada de lado no depósito. Mas numa certa noite, uma jovem mulher colocou seu neném nascido naquele coxo de animais. E de repente, a primeira árvore percebeu que continha o maior tesouro do mundo. A segunda árvore, anos mais tarde, acabou transportando um homem que acabou dormindo no barco. Mas quando a tempestade quase afundou o pequeno barco, o homem levantou-se e disse ao mar revolto: "Sossega." E entendeu que estava carregando o rei dos céus e da terra. Tempos mais tarde, numa sexta-feira, a terceira árvore espantou-se quando suas vigas foram unidas em forma de cruz e um homem foi pregado nela, pois fora condenado à morte mesmo sendo inocente. Logo, sentiu-se horrível e cruel. Mas no domingo, o mundo vibrou de alegria e a terceira árvore entendeu que nela havia sido pregado um homem para a salvação da humanidade e que as pessoas se lembrariam de Deus e de seu Filho Jesus Cristo ao olharem para ela. O coração do homem pode fazer planos, mas a resposta certa vem do Senhor. Pense nisso.
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1: 20 horas e 25 minutos.
2: O túmulo de Jesus. Quando visitamos um cemitério, encontramos muitos túmulos e sepulturas, monumentos de mármore enfeitados e canteiros floridos. Muitos personagens históricos foram sepultados com honrarias e em belos monumentos, tendo seus nomes e feitos gravados em mármore ou esculpidos em bronze, mas sempre com a frase "Aqui jaz". O túmulo de Jesus é diferente de todos. Está vazio e aberto, pois o próprio anjo pronunciou: "Ele não está aqui, ressuscitou como havia dito", mostrando ao mundo a vitória do nosso Redentor. A ressurreição de Jesus é a garantia da nossa ressurreição.

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1: 20 horas e 32 minutos.

0: graças a Deus. Eu quero cumprimentar os nossos irmãos, nossos ouvintes, com a paz do Senhor. Meus irmãos e minhas irmãs, quem está falando é o pastor Darcy Messias. Eu quero aproveitar essa oportunidade e falar acerca da campanha, a campanha de sexta-feira, que é uma campanha de libertação espiritual. O que que é uma libertação espiritual? É uma pessoa, por exemplo, que vai para a igreja, que ela ainda não está liberta, ela fuma e quer largar o cigarro, não tem força. Uma pessoa que bebe, tem vontade de largar a bebida, até larga por alguns dias, mas depois ela volta a beber novamente. Pessoas que são viciadas nas drogas, no crack e todo tipo de vícios. Então, sexta-feira é o dia da libertação espiritual. Uma pessoa que ouve vozes do além, que vê vultos, uma pessoa que tem maus pensamentos, é uma pessoa que precisa de passar por um processo de libertação. Sexta-feira é para isto. Uma pessoa que só vive doente, tomando medicamentos, fazendo tratamentos médicos e não cura, ela precisa de passar por um processo. O que que é o processo? É o que nós fazemos aqui na sexta-feira. Vem para cá que você vai ver como é a maneira que nós tratamos o assunto espiritual. Uma pessoa que várias e várias vezes já passou pela sua mente de você sair de casa, de você sumir no mundo, não deixar endereço. Uma pessoa que já veio várias vezes na sua mente aquele pensamento de suicídio. Então você precisa de passar por esse processo de libertação. Então veja bem, há pessoas que ela tem ataques epiléticos, crises de choro, crises de nervosismo, crise de desmaio, pessoas que fazem as coisas e depois já não lembra o que fez, pessoas que brigam, ela faz coisas, falam coisas que ela está possuída por um espírito e no outro dia ela amanhece diferente, fala: não vi nada, eu não vi nada. Esta pessoa precisa de libertação. Agora veja bem, ela não vem, mas a mãe vem por ela, a esposa, alguém da família vem por ela, vem interceder, vem no lugar dela, vem como se fosse ela. É aí que a oração entra em ação e os milagres acontecem. Por exemplo, oração aqui, ó, como essa aqui, ó, que é essa oração de expulsação, de repreensão, e sai, queima, sai, sai, sai. Quer ver? Escuta aqui e você tira as suas conclusões.
1: Diz aí, queima ele, queima ele. Cadê a igreja do Senhor Jesus Cristo? Cadê a sua voz, meu irmão? Cadê a sua voz, minha irmã, para repreender os demônios? Demônios dos problemas, sai desta casa, sai desta família. Demônio do pecado, demônio do adultério, sai. Demônio com Maria. Sai desta vida agora, Satanás. Eu te repreendo pelo sangue de Jesus Cristo. Eu te repreendo pela oração da igreja. Eu te repreendo pelo nome de Jesus Cristo. Sai, espírito dos problemas, demônio das causas impossíveis, demônio das pelejas, das tribulações. Sai desta vida agora, em nome de Jesus Cristo. Expulsa, minha irmã. Cadê a voz do povo de Deus? Está fraco. Levante a voz, expulsa a igreja. Não adianta, Satanás, não adianta. Não adianta, não adianta. Não adianta. Não adianta, não adianta. Não adianta. Não adianta, Satanás. Não adianta. Não adianta. Sai, sai, sai, sai. Sai desta casa, diabo. Sai dessa casa, diabo. Sai desse corpo, Satanás. Sai, demônio, da divisão de famílias. Demônio das causas impossíveis, demônio que não deixa o povo ter vitória em nada, o sangue de Jesus te repreenda agora. O sangue de meu Jesus Cristo é poderoso para te expulsar neste corpo, neste casamento, nos pais, nos filhos, na esposa, no esposo. Sai daí, Satanás! Obreiras, obreiras, aqui, obreira! Queima, Jesus! Olha a mulher vomitando a macumba aí. Olha a mulher vomitando a macumba aí, ó. Tá vomitando. Olha aí, tá saindo um monte de coisa. Caramba, Jesus, olha aí. A mulher já começou a vomitar a macumba, irmãos. Coisas feias que a mulher tá vomitando. Caramba, Jesus, a macumba.
0: Graças a Deus, estamos de volta mostrando para o povo que ela, que ele, que as pessoas pode libertar, pode se tornar uma pessoa liberta, desde que ela queira, desde que ela se esforce para receber esta libertação. E nesta sexta-feira, às 9 da manhã, às 3 da tarde e 7 da noite, nós estaremos aqui na igreja Deus é Santo, orando, clamando, buscando para Deus agir, para Deus libertar as pessoas que ainda não foram libertas. Eu quero chamar aqui todas as pessoas que um dia estiveram em um centro de macumba, em um terreiro de macumba. Você que um dia foi convidada, foi lá, talvez com a boa intenção, e você foi porque você não conhecia a palavra de Deus. E ao invés de você buscar a libertação, você buscou mais problemas, você buscou mais sofrimento, espíritos, e hoje você é aquela pessoa que está na igreja, mas você não é uma pessoa feliz, não é uma pessoa liberta, não é uma pessoa que pode dizer assim, eu vivo bem, eu estou bem. Não, um dia você está bem, um dia você está alegre, um dia você está feliz, e de repente você começa a perder a vontade de viver, o ânimo, a alegria, o prazer de viver. Começa a vir na sua mente, no seu coração, que você não vai durar muito tempo, vai morrer logo. Começa a vir na sua cabeça que você não vai conseguir as coisas, que as coisas nunca vai dar certo na sua vida. E agora, nós vamos ouvir aqui momentos só de libertações, revelações profundas, revelações que as pessoas chegam na igreja de um jeito e quando sai da igreja, ela sai de outro jeito. Vamos ouvir aqui.
2: Olha para cá. Olha para cá porque o negócio vai pegar. Vai pegar para valer. E olha aqui, ó. Ó. Essa moça que puxou assim. Você. Eu quero orar para você. Eu quero orar para essa moça. Vem aqui, eu quero te ajudar. Vai lá buscar ela lá, porque não. Eu vejo a cor diferente. Eu vejo a coisa diferente. Eu estou vendo a coisa totalmente diferente. Ela está vendo de um jeito, estou vendo de outro.
3: Vitória, Jeová.
2: Oh, glória a Deus. Fica aqui. Meu Deus do céu. Você está bem assim, ó. Pesado, aquele peso assim. Ó, ó, ó. É aquela levantar o olhar assim. Você está sentindo um peso dentro de você. Uma coisa estranha que você não sabe explicar como é que é.
4: É verdade. É verdade.
2: É verdade. Põe uma para cá. Ela não pode ir embora assim. Põe a mão para cá, quem tem Deus na vida aí. Irmãos, tem coisa pesada contra essa mulher. Tem coisa muito pesada feita contra ela. Você não pode imaginar o que o capeta está preparando para ela e a família dela. Você está preparando uma morte para essa família toda aí. Você quer destruir mesmo totalmente a família dela, hein? Olha aqui, ó. Diga, queima ele aí, vai. Olha aqui, ó. Olha aqui, ó. Olha aqui, ó. Manifesta aí, bicho velho. Manifesta isso aí daí. Você está escondido dentro da casa dela. Tem um objeto lá dentro da casa dela que está te segurando também. Que ela ganhou de presente. Que ela ganhou de presente, hein? Manifesta aí. Manifesta isso aí agora. Fogo de Jesus, queima ele. Queima ele, segura irmã sobre ele. Queima ele, queima ele, queima ele agora. Vai embora agora desse corpo. Obra do diabo. Sai dessa vida. Se prepara. Você queria, né? Você queria, né? Parar ela para não vir mais nessa igreja. Você queria que ela não voltasse mais nessa igreja. Alguém já aconselhou ela para não vir mais nessa igreja. É você não conseguiu. Solta ela aí. Solta ela aí. Solta ela aí. Fogo nele, Jesus. Vai queimando. Vai queimando essa legião de demônio. Que está amarrando a vida dela. Colocando doença na cabeça dela. No coração dela para matar ela. Você não vai conseguir, capeta. Você não vai conseguir. Você não vai, não vai, não vai. Levanta a mão aí quem tem Deus. Você não vai conseguir. Você não vai conseguir isso. Você não vai, legião. Ela não é sua. Ela não é sua. Ela não é sua. Ela custou o sangue de Jesus. Diga, queima aí, irmão. Diga. Sai da vida dela. Sai do corpo dessa mulher. Sai do corpo dela. Você vai sair, irmão?
3: Vai sair, irmão?
2: Não falou nada para mim. Você vai sair ou não vai?
1: Vai não? Vai,
5: não tem que sair porque você não para de orar. Esse povo,
2: o povo não pode parar de orar, irmão. A oração incomoda ele, irmão. Oração é uma força poderosa. Sai da vida dela. Sai da vida dela agora, enchida da morte. Legião da morte. Sai da vida dela. Saia. Em nome de Jesus Cristo, Salvador da glória. Oração é uma força poderosa. Sai da vida dela. Sai da vida dela agora, enchida da morte. Legião da morte.

0: cabo na sua vida também várias vezes.
1: É verdade. Tentou? Momento de angústia. Hã? Momento de angústia.
2: Tentou alguma vez?
1: Não.
2: Mas que vem voltar a ver, né?
1: Vem.
2: Jogar mais um carro.
1: Sim.
0: Do céu. Quem crê que Deus está curando, libertando, salvando ela?

Atenção, muita atenção, Curitiba, e atenção, Paraná, porque sexta-feira nós estamos aqui no jejum, estamos aqui na oração, para Deus usar a nossa vida para mudar a sua vida. 9 da manhã, tarde à noite, eu quero te pedir, irmã católica, eu quero convocar todos os católicos. Há no meu coração um desejo, uma vontade de ajudar os católicos, de orar pelos católicos. E sexta-feira eu quero pregar, eu quero falar de libertação. Todos os católicos estão convidados para vir para a igreja, juntamente com todos os crentes de todas as igrejas, pessoas de todas as religiões. Vem para cá. Eu tenho certeza, meus irmãos, que o nosso Deus, ele vai fazer alguma coisa. Qual o endereço dessa igreja, pastor? É a Igreja Pentecostal Deus é Santo, Avenida Marechal Floriano Peixoto. Avenida Marechal Floriano Peixoto, 6711. É aqui que nós estaremos orando, buscando a sua libertação.

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2: 20 horas e 55 minutos.
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4: Senhor, para todos, amados ouvintes, quem vos salva, sua irmã em Cristo Jesus Messias, sejam bem-vindos, sejam bem-vindas a esta programação por este meio de comunicação e neste momento na mesa de áudio a Jovem Ana Glória e na responsabilidade desta programação meu esposo, pastor Darcy Messias e quem vos salva, sua irmã em Cristo Jesus Messias. Neste momento eu já quero chamar a preciosa atenção do povo de Deus, está se aproximando a grande vigília neste sábado em Curitiba, em Paraná. Forme suas caravanas. Já ficamos sabendo que tem gente que vai vir de Santa Catarina para cultuar a Deus conosco. E você que tão perto, meu irmão, você que tão perto, minha irmã, e não vai vir para essa vigília, eu creio que você vai vir sim, em nome de Jesus. É uma noite que nós vamos, né, buscar o Senhor enquanto se pode achar, invocar o Senhor enquanto está perto. Precisamos estar revestidos com o poder de Deus. E como que a gente vai encontrar esse poder? É na vigília, na madrugada com Deus, neste sábado para domingo, a partir das 23 horas até as 5 horas da manhã, 5 e meia da manhã. O povo de Deus ali clamando, Deus usando a vida do presbítero Jefferson, juntamente com ele, a participação especial do meu esposo, pastor Garci, vários presbíteros ali, diáconos, obreiros, obreiras, vários grupos de louvores, o grupo Vencendo pela Fé, pessoas louvando individualmente, os visitantes recebendo as bênçãos, cultuando a Deus conosco. Esta madrugada de sábado para domingo, neste final de semana, vai ficar pequena esta noite, devido ao que Deus estará fazendo, usando o servo do Senhor na autoridade da palavra, na ousadia do Espírito Santo, nas revelações profundas, vários presbíteros ali juntamente com o presbítero Jefferson, vários diáconos, o povo de Deus em peso fazendo a obra e você que vai estar conosco recebendo as bênçãos do Senhor Jesus, vem estar conosco nesta madrugada de sábado para domingo, porque vai valer a pena. O Senhor está de olho no seu povo para abençoar e eu creio que Deus vai ter bênçãos maravilhosas, promessas se cumprindo nesta vigília sobre a vida dos irmãos e das irmãs, sobre as nossas vidas, porque o Senhor, né, tem milagre, né? O milagre não cessou, Deus tem algo para fazer sobre as nossas vidas, renovo espiritual, trazer uma renovação. Neste sábado para domingo, nós queremos contar com a presença de todos vocês que estão acompanhando esta programação. Não importa o teu credo religioso, o importante é você estar presente, porque o Senhor vai resplandecer o agir de Deus sobre a tua vida, o teu lar, a tua família, nesta madrugada de sábado para domingo, nesta vigília maravilhosa com o tema Buscai ao Senhor enquanto se pode achar, invocar enquanto está perto. Em nome de Jesus, é tempo da gente buscar, né? Os dias difíceis estão aí, a palavra de Deus se cumprindo e muita gente desapercebida, preste bastante atenção que nós temos que agir como as virgens prudentes e não como as loucas. As loucas deixaram o tempo passou e quando elas precisaram do azeite aí era tarde demais e as prudentes não, elas tinham nas suas vasilhas e ainda tinha de reserva porque elas eram prudentes. Então nós temos que fazer parte da prudência, não da loucura que está acontecendo neste mundo. Desperta, povo de Deus, porque a salvação agora está mais próxima do que quando nós aceitamos o Senhor como Salvador. Então desperta, Curitiba, desperta, Paraná. Você que está aí em cima do muro, desça. Você que está aí à beira do caminho, entra no caminho, porque o dono da seara se aproxima. O noivo está vindo para buscar a igreja e a igreja não pode estar dormindo, a igreja não pode estar fria, ela tem que estar quente, tem que estar aquecida pelo Espírito Santo. E nesta madrugada de sábado para domingo, Deus vai trazer um grande avivamento sobre o seu povo. Desperta, Curitiba, vamos dar as mãos, vamos buscar a presença do Senhor, porque Ele tem o melhor para conceder para o seu povo, para continuar continuar vencendo pela fé e conquistando não somente nesta vida, mas a vida eterna, que é a salvação. Então nós aguardamos a presença de todos vocês nesta vigília, aqui na Avenida Marechal Floriano Peixoto, 6711, próximo ao terminal do Aue, quase em frente ao Tubo da Passarela, bem ao lado da Alvorada Autopeças, aqui na sede da Igreja Pentecostal Deus é Santo, neste final de semana, de sábado para domingo, a partir das 23 horas e 30 minutos até 5h30 da manhã, 6 horas, porque Deus vai abrir os céus, o Espírito Santo vai ser derramado sobre o povo que ali estiver. Deus vai trazer um grande avivamento, um renovo sobrenatural estará acontecendo nesta vigília agora, de sábado para domingo. E todos vocês são nossos convidados. Em nome de Jesus, aproveita a oportunidade, porque Deus tem algo reservado para te entregar, em nome de Jesus. 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